Então o rei Nabucodonosor se espantou e se levantou depressa. Falou e disse aos seus conselheiros: Não lançamos nós dentro do fogo três homens atados? Responderam ao rei: É verdade, ó rei. Disse ele: Eu, porém, vejo quatro homens soltos que andam passeando dentro do fogo e nenhum dano sofrem. E o aspecto do quarto é semelhante a um filho dos deuses. Daniel 3, 24, 25.

Portanto, se já ressuscitastes com Cristo, buscai as coisas que são de cima, onde Cristo está sentado à destra de Deus. Colossenses 3:1.

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1: Nesta noite nós queremos estudar com os irmãos a respeito do avivamento pessoal. Nós já lemos o texto de 2 Crônicas, capítulo 7, versículo 14. Eu quero voltar a lê-lo para que nós possamos meditar um pouco a respeito do que é realmente o avivamento na vida da gente. Nos diz a palavra: se o meu povo que se chama pelo meu nome se humilhar e orar e me buscar e se converter dos seus maus caminhos, então eu ouvirei dos céus, perdoarei os seus pecados e sararei a sua terra. Irmãos, eu creio que todos aqui sabem do que se trata avivamento. Avivar é mudar por completo a nossa visão a respeito das coisas do Senhor, a respeito de Deus. É possuirmos uma vida feliz, uma vida alegre, uma vida transbordante no Espírito Santo, é uma vida acesa, avivada, acesa com aquilo que é de Deus. Avivamento, irmãos, é uma necessidade na vida de cada um daqueles que amam o Senhor verdadeiramente. Se nós amamos a Cristo, precisamos ter uma vida avivada. Avivamento também não é sinônimo de pulos, de gritos e essas coisas que hoje vemos por aí. Avivamento é sinônimo de santidade. Porque quando nós somos santos, irmãos, nós temos condições de receber o Espírito Santo, e é o Espírito Santo que trabalha os nossos corações. É o Espírito Santo que move dentro em nós. É o Espírito Santo que acende a chama do Senhor dentro da nossa vida. É o Espírito Santo que move, que nos alegra, que nos dá força, nos dá disposição, nos dá coragem para pregar o Evangelho, nos dá coragem para sair e falarmos a respeito daquilo que é de Deus. Ser avivado, irmãos, é sermos ativos com Deus e em Deus. Sermos avivados são vidas que amam o Senhor acima de todas as coisas, e nada é mais importante. Muitas vezes nós temos visto que as pessoas têm buscado avivamento e associam avivamento com movimentos. Ah, se eu sair falando língua, se eu sair com o dom de visão, com o dom de revelação, se eu sair pulando pelas ruas, se eu sair dando glórias a Deus nas ruas e coisa desse tipo, eu sou uma pessoa avivada. Não, irmãos. Se você não tiver o coração rendido ao Senhor, como habitação do Espírito Santo, impossível que haja avivamento. A santidade, amados, ela é imperativa na vida do servo de Deus. Todos nós que queremos ir para os céus, precisamos ser santos, vivermos a vontade do Senhor. E através dessa vida de santidade é que o Espírito Santo de Deus trabalha os nossos corações, muda a nossa sorte, enche a nossa vida e faz-nos trilhar no caminho que Ele quer que nós sigamos, firmes e fortes na rocha. O texto que nós lemos diz: se o meu povo que chama pelo meu nome se humilhar, orar e me buscar, e se converter dos seus caminhos, então eu ouvirei dos céus, perdoarei seus pecados e sararei a sua terra. Para o avivamento é preciso que haja, que as pessoas se humilhem diante do Senhor, que estejam em oração, buscando o Todo-Poderoso, que haja conversão dos seus maus caminhos, aqueles que viviam no pecado, que não viva mais no pecado. E ainda, esses serão ouvidos pelo Mestre e os seus pecados serão perdoados. E Ele entrará com a cura que nós precisamos em nossa vida, em todas as áreas da nossa existência. Muitas vezes nós queremos inverter essa situação. Nós queremos que o Senhor primeiro opere em nossos corações para depois eu fazer alguma coisa. É onde vemos que as pessoas querem ver primeiro a libertação, depois Jesus. Mas eu quero falar para você o seguinte: o Senhor diz: vinde a mim todos os cansados e sobrecarregados, e eu vos aliviarei. Este é o nosso estado, irmãos. Eu preciso chegar-me ao Senhor da forma que eu estou. Talvez você olhe para si e diga: mas eu sou pecador. Ah, eu peco dessa situação, peco naquela outra. Ah, eu faço isso dessa forma, daquele outro jeito. Venha para o Senhor assim. É desse jeito que Deus quer que você venha. O Senhor não veio para buscar os certinhos, os que estão vivendo totalmente corretos, não. O Senhor veio buscar os doentes, os enfermos, curá-los, sará-los e colocá-los no caminho estreito. Essa foi a missão de Jesus. E esta é a nossa visão a respeito do reino dos céus. É estarmos buscando a presença do Senhor. Irmãos, nós precisamos entender que o avivamento é necessário na nossa existência. Se você quer ter paz com o Senhor, se você quer ser uma pessoa feliz diante de Deus, a felicidade real é possível? Sim, mas é preciso primeiro ser cheio do Espírito Santo de Deus. Que haja esse mover do Senhor na nossa vida. Que exista esse agir do Senhor dentro do nosso coração. Assim teremos uma vida feliz diante de Deus, uma vida reta, uma vida de prazer, de alegria naquilo que é do Senhor, naquilo que é de Deus. Se não for dessa forma, irmãos, nós não vamos conseguir alcançar o trono do Senhor e receber aquilo que Ele tem para as nossas almas. Mas vamos lá. O que é preciso fazer para alcançarmos Deus e sermos avivados? O que é preciso fazer? O primeiro aspecto, irmãos, nos diz a palavra, é possuirmos convicção de pecado. Convicção de pecado. Todos nós nascemos em pecado. Todos que estão sobre a face da terra e aqueles que já passaram, excetuando Jesus, todos nasceram em pecado, viveram em pecado e necessitam que sejam purificados no sangue de Jesus. Todos nós, amados, não há sobre a face da terra uma pessoa boa o suficiente para que não tenha pecado. Não existe, irmãos. O apóstolo Paulo diz que ele era pecador. Olha só, o apóstolo Paulo, uma referência na Bíblia, ele mesmo diz sobre si que ele era pecador e necessitado da misericórdia de nosso Senhor e Salvador Jesus. Portanto, é preciso que tenhamos a convicção do nosso estado original, estado de pecado, estado de pecador, para que nós não venhamos a nos enganar por Satanás e o espírito de engano que anda solto por aí, que coloca dentro da nossa mente que nós somos bons demais, porque nós fazemos isso, fazemos aquilo, vamos à igreja, etc, etc, e já estamos quites com Deus. Não, irmãos, não é assim. Nós precisamos entender que o estado de pecado, ele é comum a todos que estão sobre a face da terra. 1 João capítulo 2, versículos 15 até o 17. Ouçamos o que nos diz a palavra. Não ame o mundo, nem as coisas que há nele. Se vocês amam o mundo, não amam a Deus, o Pai. Nada que é deste mundo vem do Pai. Os maus desejos da natureza humana, a vontade de ter o que agrada aos olhos e o orgulho pelas coisas da vida, tudo isso não vem do Pai, mas do mundo. E o mundo passa com tudo aquilo que as pessoas cobiçam, porém aquele que faz a vontade de Deus, este vive para sempre. Amém? Nós somos levados a entender que nós não podemos amar este mundo. O nosso coração não pode estar no mundo, irmãos. O nosso coração precisa estar no Senhor, no Senhor. Quando nós passamos a amar este mundo, o que é amar o mundo, irmãos? É quando nós colocamos tudo que existe nesta terra em primeiro lugar. É comum nós vermos, por exemplo, as pessoas dizerem, ah, meus filhos, minha vida, minha família, primeiro lugar na minha vida. E coisas desse tipo, ou você ama demasiadamente seu carro, demasiadamente seu trabalho, demasiadamente a sua propriedade, alguma coisa que você tem. Tudo isso é amar o mundo, colocando o mundo em primeiro lugar. A Bíblia diz que o primeiro lugar na nossa vida é do Senhor. Do Senhor. E na sequência, aí depende, é Deus no alto, depois pode ser a família, pode ser os filhos, pode ser seu carro, enfim, mas é Deus no alto. Precisamos amar o Senhor acima de todas as coisas, amar a Deus acima de todas as coisas, irmãos. E quando nós entendemos isso, nós vamos compreender que os pecados que porventura nascem em nosso coração não podem ser conservados. Nós não podemos guardar pecados. Pecados têm que ser confessados, igreja. Pecados precisam ser confessados. Evidentemente que nós vamos, vez ou outra, errar, não tem como não errar. Nós vamos tropeçar na nossa caminhada, mas nós não podemos persistir no pecado. Nós não podemos ficar no pecado, irmãos. Se nós pecarmos, é preciso que o pecado seja confessado, que o pecado seja apresentado ao Todo-Poderoso. E isso se faz quando há arrependimento. Saudades do jardim, vem pra mim, pois me arrependo aqui dentro. Quando você se arrepende verdadeiramente, o Eterno vem e nos purifica de todo o pecado. 1 João capítulo 1, versículos 7 a 9, nos diz: porém, se vivemos na luz, como Deus está na luz, então estamos unidos uns com os outros, e o sangue de Jesus, o seu Filho, nos limpa de todo o pecado. Se dizemos que não temos pecado, estamos nos enganando e não há verdade em nós. Mas se confessarmos os nossos pecados a Deus, Ele cumprirá a sua promessa e fará o que é correto. Ele perdoará os nossos pecados e nos limpará de toda maldade. Essa é a promessa de Deus para a nossa vida. Se nós, amados, vivemos uma vida sem conhecermos Deus verdadeiramente, às vezes nós não teremos a noção do que é pecado, do que seja errado. Mas a partir do momento que nós conhecemos o Senhor, que amamos Deus, que o colocamos em primeiro lugar na nossa vida, sim, nós vamos entender o pecado e vamos ter consciência de quando pecarmos. O Espírito Santo, Ele toca em nossos corações, Ele nos faz entender quando foi que nós pecamos, e nós não podemos guardar o pecado para o dia seguinte. Nós não podemos. Pecado, nós não podemos dormir com ele. Pecado, irmãos, você pode até pisar na bola com Deus, você pode até errar, mas você tem que, ao reconhecer o estado pecaminoso, confessá-lo ao Todo-Poderoso, o quanto antes. Vale ressaltar que, se você viveu 50 anos na presença do Senhor, 10 anos, 5 anos na presença do Senhor, mas, se você pecar contra o Todo-Poderoso, e se você morrer no estado de pecado, não tem salvação. A Bíblia fala de forma clara que o pecado afasta o homem de Deus. Afasta o homem do Senhor. E se o homem, amados, está afastado do Todo-Poderoso, como é que ele pode receber a graça da salvação? Portanto, queridos, nós não podemos ter dentro do nosso coração um lugar reservado para o pecado. Não, nós não podemos ter. Nós não podemos ter a sala, a gaveta, a pasta do pecado dentro do nosso coração. Se você pecou, confessa teu pecado de imediato. E se teu pecado, amados, foi daqueles que precisa pedir perdão, tem que pedir perdão também. E se você, de uma certa forma, pecou e atingiu terceiros, você tem que humilhar-se e pedir perdão a esta pessoa também, porque só assim o Senhor liberará o perdão sobre a tua vida. Irmãos, nós não podemos guardar de forma alguma o pecado em nossos corações, mas nós temos que confessá-lo e receber do Senhor a purificação. E para que nós possamos ter noção do pecado, uma oração interessante precisamos fazer. Ore assim: Deus, dá-me consciência de pecado. Porque quando você ora nesse aspecto, o Espírito Santo vai despertar você para os pecados, muitas vezes guardados, escondidinhos dentro do coração. Há muitas coisas, irmãos, que nós pisamos na bola com Deus e não sentimos. Fazemos quase de forma involuntária, quando não de forma involuntária. Mas é pecado, continua sendo pecado. E é preciso pedir para que o Espírito Santo de Deus, Ele nos desperte para que possamos ter consciência de pecado e assim possamos confessar os nossos erros ao Todo-Poderoso e dele receber o perdão que nós precisamos para a nossa vida. Façamos isso, não guardemos o pecado. Pecado é nosso inimigo, gente. Pecado é inimigo. Pecado não é algo para você guardar dentro do coração. Não, não é. Pecado é algo para você expulsar da tua vida, confessando o teu pecado ao Senhor e buscando dele a conservação e buscando dele a purificação no sangue de Cristo Jesus. 1 Pedro capítulo 2, versículo 24, nos diz: o próprio Cristo levou os nossos pecados no seu corpo sobre a cruz, a fim de que morrêssemos para o pecado e vivêssemos uma vida correta. Por meio dos ferimentos dele, vocês foram curados. Então o Senhor nos diz que ele nos purificou, levou nossos pecados, para que nós vivêssemos uma vida correta. Irmãos, vida com Cristo Jesus, ela exige sacrifício, ela exige dedicação, ela exige consagração, abdicação, ela exige que nós morremos para nós mesmos e vivamos somente para o Senhor. E essa é a parte mais difícil na vida cristã. Vou ser bem sincero para vocês. A parte mais difícil na vida cristã é morrermos para nós mesmos. Você que gostava da bebida, morrer para a bebida é fácil. Você que gostava da droga, morrer para ela não é tão difícil. Você que gostava de palavrões, é só fechar a boca. Não é tão complicado. Mas morrer para nós mesmos, irmãos, é uma tarefa que só com a presença do Espírito Santo de Deus. Só com a presença do Espírito Santo. Morrer para nós mesmos significa deixar a nossa vontade, a nossa natureza ser dominada pelo Espírito Santo de Deus. Isto é morrer, irmãos, para nós mesmos. Morrer, mortificar a nossa carne, como diz a palavra, mortificar a carne. É você colocar as suas vontades, os seus interesses, tudo em segundo plano, para que a vontade de Deus prevaleça sobre a tua existência. Não é fácil, não é fácil. Mas, quando nós entregamos o nosso coração e consagramos a nossa vida, nós recebemos o Espírito Santo de Deus. E o Espírito Santo de Deus, ele nos dá condições, amados, nos dá condições de resistirmos ao pecado, de resistirmos a Satanás, de resistirmos todas as investidas das trevas e vencermos todas as opressões. Opressão é quando o maligno ele te joga no canto de parede e ele te aperta, ele faz você sentir desejo profundo por alguma coisa. E ou quando ele entra na tua vida com enfermidade, ele entra na tua vida com desânimo, enfim, uma série de situações provocam opressões na nossa vida. Precisamos estar fortificados no Senhor, para que as opressões do maligno, e estas vêm contra os servos de Deus, não venham nos vencer na nossa caminhada. Mas irmãos, quando nós reconhecemos que somos pecadores, reconhecemos a necessidade de confessarmos os nossos pecados ao Senhor, porque o único que purifica é o Senhor Jesus, nós vamos sentir também o desejo de nos entregar definitivamente para o Mestre e consagrarmos a nossa vida totalmente para o Senhor. Romanos capítulo 12, versículos 1 e 2 nos diz: portanto, meus irmãos, por causa da grande misericórdia divina, peço que vocês se ofereçam completamente a Deus como um sacrifício vivo, dedicado ao seu serviço e agradável a Ele. Esta é a verdadeira adoração que vocês devem oferecer a Deus. Não vivam como vivem as pessoas deste mundo, mas deixem que Deus os transforme por meio de uma completa mudança da mente de vocês. Assim vocês conhecerão a vontade de Deus, isto é, aquilo que é bom, perfeito e agradável a Ele. Amém, igreja? O texto de Paulo à igreja de Roma esclarece de uma forma perfeita o que é vivermos em consagração, como deve ser a nossa entrega ao Todo-Poderoso. É quando você, querido, entende que nada é mais importante do que o Senhor, que nada é mais precioso do que Deus. É quando você entende que nada é melhor do que estar na presença do Todo-Poderoso. E quando você entende isso, irmãos, você entrega de forma incondicional ao Senhor a tua vida. Entrega incondicional é uma entrega total ao Todo-Poderoso. É uma entrega total. Nós só podemos, amados, experimentar a Deus quando nós entregamos a nossa vida por completo, por completo. Portanto, meus irmãos, por causa da grande misericórdia divina, peço que vocês se ofereçam completamente a Deus como um sacrifício vivo. Nos dias do Antigo Testamento, amados, a situação era um pouco diferente da nossa. Não era tão fácil quanto é hoje, vou ser bem sincero para vocês. Hoje você se arrependeu do teu pecado, você olha para o Senhor e diga: Senhor, me perdoe, me purifique, lave meu coração. E o Senhor vem, te purifica, lava teu coração e muda a tua sorte. No Antigo Testamento, as pessoas que pecavam, elas reconheciam seu estado pecaminoso, às vezes não, mas elas faziam uma oferta pelo pecado. É por isso que aqui diz como oferta totalmente queimada ao Senhor. Elas ofereciam a Deus um animal em sacrifício. Levavam aquele animal até o tabernáculo e ali aquele animal era sacrificado e queimado diante do Senhor no altar. Era dessa forma que os pecados eram perdoados no Antigo Testamento. E é por isso que o Senhor diz que vocês se ofereçam completamente a Deus como um sacrifício vivo. O sacrifício era oferecido a Deus e queimado diante do Senhor. E subia aquele aroma suave de carne queimada e o Senhor se agradava daquilo. Era um aroma agradável às narinas do Senhor. E Deus quer, irmãos, que em nosso corpo também haja esse aroma agradável, esse aroma que suba de forma agradável diante dele. Mas isso só é possível quando há essa entrega total, completa. Nós não estamos aqui, queridos, para vivermos a brincar de sermos crentes. Estamos aqui para vivermos uma vida realmente aos pés do Senhor. E só é possível vivermos uma vida aos pés de Cristo quando nós nos doamos totalmente a Ele. É por isso que nós temos falado com tanta constância a respeito da santidade, da necessidade da busca, da leitura da palavra, da oração, da submissão, da consagração, da dedicação, porque só desta forma, irmãos, nós vamos conseguir acessar o Senhor e seremos usados pelo Todo-Poderoso. Ainda em 1 Coríntios capítulo 6, versículos 19 e 20. Por que 1 Coríntios e não 1 Coríntios? Porque trata-se de cartas, primeira carta de Paulo aos Coríntios. Portanto, falamos 1 Coríntios. 1 Coríntios capítulo 6, versículos 19 e 20. Ouça o que diz o apóstolo Paulo. Será que vocês não sabem que o corpo de vocês é o templo do Espírito Santo que vive em vocês e lhes foi dado por Deus? Portanto, não pertence a vocês mesmos, mas a Deus, pois Ele os comprou e pagou o preço. Portanto, use o seu corpo para a glória dEle. Amém? Oh, bênção! Irmãos, o nosso corpo, nossa mente, é templo do Espírito Santo. A Bíblia diz que o Espírito Santo habita nos servos fiéis. Se você é servo do Senhor, se tua mente está lavada, purificada, o Espírito de Deus habita dentro da tua mente. E quando o Espírito Santo de Deus habita em nós, irmãos, nós vamos viver somente para honrar e para glorificar o nome santo de Deus. O nosso prazer será em satisfazer a vontade de Deus, em agradar ao Senhor, em andar nos seus caminhos, em louvá-lo, em glorificá-lo. E para que nós possamos ter uma vida completa, uma vida real diante do Senhor, somente, amados, com esta entrega, com esta dedicação. Porque assim o Espírito Santo passa a viver dentro de nós e Ele nos dará força, nos dará condições para andarmos felizes sobre a face da terra, experimentando aquilo que Deus tem para as nossas almas. O Senhor Jesus diz que nessa terra teremos aflições, teremos dificuldades, problemas, muitas vezes a enfermidade adentra ao corpo, enfim. A Bíblia diz que nós passaremos aqui por problemas, por aflições, é fato. Mas quando nós estamos com o nosso coração, com a nossa vida totalmente aberta para o Todo-Poderoso, nós teremos alegria em meio às dificuldades. Porque a nossa alegria virá do Senhor, não dependerá da nossa própria existência, mas é o Espírito Santo de Deus que nos faz feliz e que nos faz alegre. Quando você olha para o apóstolo Paulo e os demais apóstolos, nós não vemos que aqueles homens eram tristes. Não há na Bíblia nenhuma referência à tristeza, mas vemos que eram pessoas que viviam a verdade do Senhor, que tinha prazer em estar na presença do Todo-Poderoso. E quando, amados, nós nos deixamos dirigir pelo Senhor, dirigir pelo Espírito Santo de Deus, Ele entrará no nosso coração, mudará a nossa vida. Aí sim, o avivamento pessoal acontece na nossa existência. A partir desse momento, a partir desses passos, é que nós vamos experimentar o poder do Senhor, experimentar a graça de Deus, nós vamos ver o mover do Espírito Santo de Deus na nossa vida. Alguns falarão em línguas, outros terão visões, outros falarão em profecias, outros estarão no louvores, outros estarão ministrando o Evangelho. Assim, irmãos, é o mover do Espírito Santo na vida avivada. E a vida avivada é aquela que observa esses passos. Nós temos visto muito hoje em nossos dias pessoas que são avivadas dentro da igreja. Dentro da igreja é fogo puro, muito fogo mesmo, aquela coisa toda. Mas quando sai na rua, quando sai do templo, lá fora, parece que é o capeta encarnado. É uma coisa interessante isso. Dentro da igreja fala línguas, tem profecias, revelação, canta, prega, que faz a igreja chorar, a igreja pula. Mas quando o cara sai na rua, a pessoa olha para ele aí, aquele ali, velhaco, não paga ninguém, adúltero, é mentiroso, é falso. Não é assim? Mas que avivamento é esse? Que Espírito Santo é esse? Olha, irmãos, a Bíblia diz que nos últimos tempos, as pessoas receberiam um espírito chamado espírito de engano. E o espírito de engano, ele imita o Espírito Santo de Deus. Imita o Espírito Santo de Deus. Ele procura fazer tudo muito parecido com aquilo que o Espírito Santo de Deus faz. Alguns dizem que o diabo não entra na igreja, mas o diabo entra na igreja. Eu nunca vi, por exemplo, pessoas possessas fora da igreja. Toda possessão que eu já vi foi dentro da igreja. Como é que o diabo não entra na igreja? Muitas vezes entra e senta na primeira cadeira e fica ali ligado. Vou perturbar aquele. Vou perturbar aquele ali. Ah, vou perturbar aquele outro. E muitas vezes dentro do culto vira aquela confusão toda, aquela bagunça toda, e todo mundo gritando glórias a Deus, sem prestar atenção, sem buscar o discernimento, e às vezes é o diabo que está sambando dentro da igreja. Sambando dentro da igreja, roubando a glória do Senhor. E isso acontece, amados, quando as vidas são impuras, quando as vidas estão fora da presença do Senhor, estão longe da presença de Deus. Portanto, queridos, se vocês querem viver Deus, experimentar o poder do Senhor, serem batizados no Espírito Santo e receberem os dons que a Bíblia diz que tem para aqueles que são fiéis, é preciso ser fiel. Tem que ser santo, tem que ser puro. Porque se não for puro, se não for santo, está sendo usado pelo diabo, literalmente. É preciso cuidado. O texto bíblico diz, se possível, enganaria os próprios eleitos. Ou seja, é muito parecido, muito próximo, muito próximo. Tem que ter o espírito de discernimento no coração para ver a diferença. Mas, amados, aqueles que deram esse primeiro passo, esses que reconheceram que são pecadores, levados pelo Espírito Santo, buscaram arrependimento e confessaram seus pecados, consagraram suas vidas ao Senhor, essas pessoas, elas precisam agora de um compromisso real com o Todo-Poderoso. Esse compromisso, irmãos, é que nos mantém na presença do Senhor. É esse compromisso com Deus que nos mantém firme e firmados na rocha. E a rocha é Cristo Jesus. Para que eu continue firme na presença do Senhor, fazendo a vontade dEle, eu tenho que observar alguns passos, e isso de forma diária, a cada dia. O primeiro passo, claro, é resistir o diabo. E resistir o diabo é não pecar. A Bíblia diz, resistir o diabo e ele fugirá de vós. Amém? Resistir o diabo e ele fugirá de vós. Diz ainda outro texto, não há tentação superior às nossas forças. Você pode até ser tentado à exaustão, mas você só peca se você quiser. O diabo não tem poder de te fazer pecar, ele tenta te convencer e às vezes convence. Mas se você bater o pé e firmar, você não peca, porque a Bíblia nos diz que é desta forma. Não há tentação superior à nossa força. Mas para que você tenha essa estabilidade, essa segurança, para que você continue de pé, firme, nós precisamos observar alguns pontos que são fundamentais. Um deles é a leitura da Bíblia. Irmãos, ler a palavra de Deus é fundamental. Se você é servo de Deus e quiser realmente viver Deus, de fato, de verdade, não uma vida de crente, nós temos duas situações, temos o servo e temos o crente. Crente até o diabo é, servo só aquele cheio do Espírito Santo de Deus. A Bíblia diz que até o diabo crê, até o diabo crê. Ele conhece tudo de Deus, tudo que vocês possam imaginar, o diabo sabe a respeito de Deus. Viveu com o Senhor nos céus. Ele crê e treme diante do Senhor, mas o servo crê, treme e vive a palavra, essa é a diferença. Nós temos que viver a palavra de Deus, irmãos, não apenas crer. Ah, eu creio que Deus está nos céus, ah, que bênção, ah, foi aquele que morreu na cruz, oh, Jesus, ah, um dia ele andou no mar, foi no mar, aí ele andou em cima das águas, aí ele tinha um cara que foi lá, foi João, foi Manuel, Antônio. Aí ele falou, venha, é aquele cara, eu creio em Jesus. Jesus foi aquele que morreu na cruz, né? Mataram Jesus na cruz. Gente, muitas vezes as pessoas creem dessa forma. Ah, eu creio, mas eu quero falar para vocês que o crer verdadeiro, o crer bíblico, está associado à prática da palavra. Quem crê, vive. Quem crê, vive. Se você crê, tem que viver a palavra. Mas para que possamos viver a palavra, nós temos que conhecê-la. O texto bíblico diz que a fé vem pela pregação da palavra. O que é isso? Você tem que conhecer a palavra para que você tenha fé verdadeira. Eu só posso ter firmeza no Senhor Jesus se eu o conheço de fato. E a fonte de informação a respeito de Jesus é a Bíblia. Eu tenho que conhecer a palavra, eu tenho que ler a Bíblia. Um dia Jesus olhou para o sacerdócio e disse: errais por não conhecerdes as Sagradas Escrituras. Quando nós não conhecemos a Bíblia, nós somos levados ao erro. Quantas pessoas que estão vivendo um evangelho falsificado aí fora? Um evangelho sem Cristo. Dão a sua vida e sua fortuna para a igreja, mas não vive Cristo. Por quê? Porque não tem tempo para ler a palavra, para conhecer o Jesus da palavra. Vive apenas por aquilo que ouvem, por aquilo que ouviram falar, e falaram que era daquela forma, e estão vivendo daquela forma, porque ouviu daquele jeito. Mas eu quero dizer para vocês que a nossa fonte de fé é a Bíblia. Se você quer crescer na presença do Senhor, tem que ler a palavra de Deus. Tem que ler, gente. Leia o Novo Testamento, leia sem parar, para que o Espírito Santo de Deus fale ao teu coração. Outro aspecto para que o homem seja cheio do Espírito Santo e conserve-se fiel na presença do Senhor é a oração. Servo de Deus que não ora, ele está com problema. Está com problema, irmãos. Ele tem um problema na sua vida. Servo de Deus que não tem tempo de oração, ele não consegue comunhão verdadeira com Cristo Jesus. A oração, amados, vale ressaltar, oração não é um monólogo, aquele que eu fico falando, como eu estou falando aqui agora, quase no monólogo, não estou dando oportunidade para vocês questionarem, porque o tempo é pequeno, nós estamos correndo, mas para com o Senhor não é dessa forma. Eu tenho que falar com Deus e escutar o Senhor. Eu tenho que falar, tenho que conversar com o Senhor. Conversar com o Todo-Poderoso. E o Espírito de Deus fala comigo aqui dentro e fala comigo através da palavra. E fala comigo através de um irmão. O Espírito Santo usa de muitas formas para falar aos nossos corações. Mas eu tenho que orar, amados. Eu tenho que orar. Eu tenho que buscar a presença do Senhor. Eu tenho que reservar tempo em oração para que o Senhor me ouça, para que eu exponha a Deus as minhas necessidades, as minhas alegrias, para que eu tenha um diálogo e tenha o Senhor Jesus como um amigo. E com o amigo nós conversamos. E com o Senhor Jesus nós só queremos: Senhor, que venha teu reino. Que venha teu reino, dá-me isso, dá-me aquilo, me abençoa nisso, me abençoa naquilo, etc, etc. Aí você lá no final diz assim: ah, louvado seja o teu nome, Senhor Jesus. Muitas vezes nós só queremos receber do Senhor, mas nós não temos Jesus como amigo. Você tem que expor para Jesus as suas necessidades, conversar com o Senhor, alegrar-se com o Todo-Poderoso. Amém? É assim, amados, que nós oramos, que nós devemos orar. E tem que ter tempo para orar. Nós precisamos também entender que a oração não é entrar num quarto, ou numa igreja, ou num monte, ou outro lugar. Só ali vamos orar. Mas a oração é algo que precisa ser contínuo na nossa vida. Você pode estar andando pelas ruas e conversando com Deus. Você pode estar dirigindo e conversando com o Senhor. Outro aspecto a respeito de oração. Oração, irmãos, não são vãs repetições. A Bíblia diz que o Senhor não aceita as vãs repetições. Deixe-me dar um exemplo aqui para vocês. Eu chego para Edinaldo todo dia e falo: Edinaldo, você é gente boa, Edinaldo. Gosto de você. Dá uns tapas nas costas de Edinaldo. Aí passa mais um minutinho, olho para Edinaldo. Ô, Edinaldo, você é gente boa. Oh, tenho prazer em você, Edinaldo. Você é meu amigo. 5 minutos depois. Ô, Edinaldo. Você, Edinaldo. Oh, você é meu amigo, Edinaldo. 5 minutos e 1 segundo. Ô, Edinaldo. Você é meu amigo, Edinaldo. 5 minutos e 2 segundos. Edinaldo, você é meu amigo, Edinaldo. 5 minutos e 4 segundos. Ô, Edinaldo. Aí você, meia hora falando isso. Olha, Edinaldo vai me dar um tapa, vai virar, vai fugir, vai me deixar, vai qualquer coisa. Ô, cara chato esse tal de Elias. Ele ficou hoje meia hora falando que eu sou amigo dele. Não é? Nem a gente suporta. Tem gente que fica uma semana, um mês, um ano, 10 anos, uma vida toda, repetindo a mesma frase para Jesus. Repetindo a mesma frase para Jesus. Amados, isso não é oração. Isso chama-se vãs repetições. Você quer que você tenha diálogo com ele, que você converse com ele, entende? O exemplo do Edinaldo só foi para vocês compreenderem como é chato essa história da vã repetição. E não é isso que Deus quer. Deus quer que você se achegue a ele, que você converse com ele e que você exponha a sua necessidade. Outro aspecto para que você possa conservar-se firme na presença do Senhor é o jejum. Procure jejuar, irmãos. Procure fazer sacrifício de jejum, para que assim a tua carne seja quebrada. Quando você jejua, você está quebrando a sua carne. Olha, não existe nada melhor para quebrar a carne do que o jejum. Quando você coloca um jejum de manhã, vou quebrar às 15 horas, por exemplo. 7 horas da manhã você colocou o seu sacrifício, vou quebrá-lo às 15 horas. Quando dá umas 11 para meio-dia, aí você dá vontade de comer. Dá vontade de comer tijolo com ketchup. Dá vontade de comer arroz puro. E aquilo fica saboroso. Dá vontade de comer feijão cru. Amados, é uma coisa assim, sobrenatural. Sobrenatural. Muitas vezes você fica de 7 até as 3 horas da tarde sem comer e nem fome você sente. Mas o dia que você coloca o jejum, ah, rapaz... Sem contar o dia que a tua esposa resolve fazer uma coisa melhor em casa, não é? Ou que você é convidado para almoçar com alguém. Eu não poderia perder essa boca livre hoje. Logo hoje que eu estou em jejum. É assim, irmãos. O jejum, ele quebra a nossa carne. Só que o jejum é aliança com Deus. É sacrifício. E quando nós colocamos, nós estamos quebrando o nosso eu. Falando para a nossa carne, a nossa vontade, a nossa natureza, que o Senhor Jesus é mais importante na nossa vida. Esse é o objetivo do jejum. Mas é bom que os irmãos sacrifiquem com jejuns. É bom. Mas eu quero falar para vocês ainda. Voto tem que ser cumprido. Se você estipulou o voto, tem que cumprir. Tem que cumprir. Amém? Se você votou o jejum pela manhã, faça isso diante do Senhor com prazer e com alegria. Irmãos, se você colocar um jejum, não permita nem que sua esposa saiba. Porque é só para você e Deus. Não é para a tua vanglória, não é para nada. Não fale para ninguém que você está em jejum. Se você chegar num ponto que não tem como você honrar o Senhor e é preciso quebrar o jejum, quebre o jejum, fala a Deus, olha, tu sabe da situação, não dá para manter o jejum até o horário combinado. Estou te entregando nesse momento. Faça isso. O Senhor entende as nossas necessidades também. É melhor dessa forma, irmãos, do que nós pecarmos contra o Senhor. Amém, igreja? Então avivamento é isso, irmãos. Avivamento é vivermos em santidade com o coração cheio do Espírito Santo, segundo aquilo que Deus quer. Se nós vivermos assim, nós vamos vencer a batalha diária. Veremos a glória do Senhor e seremos mais que vencedores em Cristo Jesus e teremos o Espírito Santo de Deus em nosso coração. Amém? Pai eterno, mais uma vez nós te louvamos pela tua palavra, te louvamos, ó Deus, por cada irmão aqui presente, que tu alcance estas vidas com tua graça e com tua misericórdia. Santo Deus, que esta palavra fique gravada nos corações, para que cada um, Senhor, possa entender a necessidade de buscar a tua presença e viver os teus propósitos, para que o teu avivamento seja uma verdade nos corações. Meu Deus, faça segundo o teu querer e que a palavra fique gravada nos corações, para que teu nome seja honrado e glorificado, é que nós clamamos em nome de Jesus. Amém, Santo Deus. Aleluias.
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0: glória ao teu nome, Deus.
1: Amado, desejo que te vá bem em todas as coisas e que tenha saúde, assim como bem vai a tua alma. 3 João 1:2.

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2: Amados, nós vamos ouvir uma palavra maravilhosa de Deus para a nossa vida. Experimente a provisão de Deus. Olha só, experimente a provisão de Deus. Você já parou para observar bem que tudo quanto nós somos, temos e ou vamos ser, ainda no futuro, tudo depende da provisão de Deus? Se a mão de Deus não estiver sobre a nossa existência, se a mão de Deus não estiver sobre a nossa vida, vã é a nossa caminhada. Estaremos fadados ao fracasso, com certeza. Mas quando Deus está no centro da nossa existência, quando nós olhamos para Ele, nós vamos com certeza experimentar o cuidado de Deus sobre a nossa vida. E hoje quero chamá-los à atenção para que nós possamos meditar na palavra. Vamos usar como base a vida de Abraão. Oh, glórias! Esse homem soube experimentar a provisão de Deus. Ele soube experimentar de uma forma grandiosa como Deus age, como o Senhor trabalha. Ele teve uma fé grande, uma fé maravilhosa. Ele confiou, ele obedeceu, ele viveu, ele andou segundo aquilo que Deus determinou para a sua vida. É interessante, amados, mas para que nós possamos experimentar a provisão de Deus, é preciso fé e obediência. Eis a base, fé e obediência. Quando olhamos para Abraão, vamos vê-lo em Ur dos Caldeus, já com 75 anos de vida. E o Senhor fala para aquele camarada: Abraão, pega toda a tua família, os teus, e vá para uma terra que eu te prometo. Vá, apenas vá. Ele experimentou a provisão de Deus. Não é fácil, irmãos, não é fácil. Hoje, quando nós lemos a história de Abraão, ficamos, de certa forma, maravilhados, porque vemos um homem que confiou, um homem que depositou a sua vida, a sua confiança em Deus. Mas no dia a dia, com certeza, não foi tão fácil assim. Era preciso viver um dia após o outro. E nós que queremos experimentar a provisão de Deus na nossa existência, preciso é vivermos um dia após o outro. Abraão obedeceu o chamado do Senhor. Abraão, com certeza, não mediu esforços. Porém, levantou o acampamento, colocou toda a sua família e partiu em direção à terra prometida. Ele não sabia para onde estava indo, mas o Senhor estava dando-lhe a direção. Veja como o Senhor faz na nossa vida. Talvez nós olhamos hoje para o amanhã e não conseguimos ver nada. Meu Deus, como será o meu amanhã? Como será o meu futuro? Apenas confie no Senhor, obedeça aos seus preceitos hoje, porque o amanhã o Senhor há de suprir. A provisão de Deus estará sobre aqueles que são fiéis. E vemos, amados, que Abraão levantou o acampamento junto com sua família, com seus servos, partiu para uma terra prometida, chegou em Canaã, a terra prometida. Oh, bênção! E o Senhor faz promessas àquele homem. O Senhor diz a ele que ele seria pai de uma grande nação. Mas como ser pai de uma grande nação, já que tinha aproximadamente 100 anos de vida? Como ser pai de uma grande nação? Como isto poderia acontecer? Se em nossos dias é quase impossível, imagine há tanto tempo atrás. Como fazer? Mais uma vez, amados, ele experimentou a provisão de Deus. Ele simplesmente confiou no Todo-Poderoso. Mas a história não para. Mais à frente, vemos já Isaac que nasceu, eis aí o fruto da promessa, nasce Isaac. Ô, glórias! O Eterno olha para Abraão e diz: sacrifique teu filho. Sacrifique o teu filho no Monte Moriá. Meu Deus, que difícil. Certamente não foi difícil, mais uma vez, para nós que hoje lemos a história romantizada, legal, ó, pai da fé, esse camarada era o cara, aquela coisa toda. Mas é preciso nos colocarmos no lugar do pai de multidões. É preciso nos colocarmos no lugar de Abraão. Certamente um turbilhão de emoções, de ideias, enfim. Mas ele soube trazer cativo todas essas coisas à presença do Senhor. E eis que parte Abraão em direção ao Monte Moriá. Dizem que distava mais ou menos 80 quilômetros de onde ele residia. 80 quilômetros, Abraão, Isaac e alguns servos. 80 quilômetros para refletir. 80 quilômetros para pensar. Certamente não foram uma hora de viagem, talvez 2, 3 dias, quem sabe até mais. Eis aí uma caminhada para você desistir da presença de Deus. Eis uma caminhada em que muitos estão desistindo da presença do Senhor porque não sabem, não querem experimentar a provisão, não têm fé o suficiente para crer, para obedecer, para seguir em frente. Mas diz a palavra, amados, que Abraão foi até as últimas consequências. Ele não parou. Ele foi. Ele subiu. Filho único. Eis a promessa. Mil motivos para questionar a Deus. Mil motivos para murmurar. Mil motivos para tantas coisas. Mas eis Abraão no Monte Moriá. Eis Abraão no Monte Moriá. Amados, essa história é para que nós possamos entender que é preciso confiar, porque Deus tem a provisão certa para cada um de nós, mesmo quando ela parece que não é uma realidade, parece que não existe. Quando você olha, que você olha para um lado, você olha para situações e vê todas as dificuldades, mas além das dificuldades, além das situações, eis o Deus de Abraão, eis o Deus da provisão, eis o Deus que cuida dos seus amados. Amém? E eu quero convidá-los a abrir a Bíblia em Gênesis capítulo 22. Nós vamos ler do versículo 1 até o versículo 18. Depois dessas coisas, pôs Deus Abraão à prova e lhe disse: Abraão, este lhe respondeu: eis-me aqui. Acrescentou Deus: toma o teu filho, teu único filho, Isaque, a quem amas, e vai-te à terra de Moriá. Oferece-o ali em holocausto sobre um dos montes que eu te mostrarei. Levantou-se, pois, Abraão de madrugada, e tendo preparado o seu jumento, tomou consigo dois dos seus servos e a Isaque, seu filho. Rachou lenha para o holocausto e foi para o lugar que Deus lhe havia indicado. Ao terceiro dia, erguendo Abraão os olhos, viu o lugar de longe. Então disse aos seus servos: esperai aqui com o jumento, eu e o rapaz iremos até lá, e havendo adorado, voltaremos para junto de vós. Tomou Abraão a lenha do holocausto e a colocou sobre Isaque, seu filho. Ele, porém, levava nas mãos o fogo e o cutelo. Cutelo é uma espécie de faca no formato de meia lua, em formato circular. Assim caminhava ambos juntos. Quando Isaque disse a Abraão, seu pai: meu pai. Respondeu Abraão: eis-me aqui, meu filho. Perguntou-lhe Isaque: eis o fogo e a lenha, mas onde está o cordeiro para o holocausto? Respondeu Abraão: Deus proverá para si, meu filho, o cordeiro para o holocausto. E seguiam ambos juntos. Chegaram ao lugar que Deus lhe havia designado, ali edificou Abraão um altar, sobre ele dispôs a lenha. amarrou Isaque seu filho e o deitou no altar em cima da lenha. E estendendo a mão, tomou o cutelo para o imolar. Mas do céu lhe bradou o anjo do Senhor: Abraão, Abraão. Ele respondeu: Eis-me aqui. Então lhe disse: Não estenda a mão sobre o rapaz e nada lhe faças, pois sei que temes Deus, porquanto não me negaste o filho, o teu único filho. Tendo Abraão erguido os olhos, viu atrás de si um carneiro preso pelos chifres entre os arbustos. Tomou Abraão o carneiro e o ofereceu em holocausto em lugar do seu filho. E pôs Abraão por nome àquele lugar: O Senhor proverá. Daí dizer-se até ao dia de hoje: No monte o Senhor se proverá. Então do céu bradou pela segunda vez o anjo do Senhor a Abraão e disse: Jurei por mim mesmo, diz o Senhor, porquanto fizeste isso e não me negaste o teu único filho, que deveras te abençoarei e certamente multiplicarei a tua descendência como as estrelas dos céus e como a areia da praia do mar. A tua descendência possuirá a cidade dos teus inimigos. Nela serão benditas todas as nações.

Uma poderosa. Como Deus agiu em relação a Abraão, como Deus provou aquele homem, como Deus levou Abraão até os extremos, levou aos extremos em todos os aspectos, emoções à flor da pele, com certeza, uma caminhada extensa, mais de 3 dias caminhando, com um só objetivo, e o objetivo era chegar ao Monte Moriá. Mas o Senhor, na sua graça e na sua misericórdia, proveu tudo o que ele precisava para que o nome santo fosse honrado e fosse glorificado. Amados, com esse texto nós entendemos que Deus provê todas as nossas necessidades. Deus é o Deus da provisão, Deus é o Deus que cuida da gente, Deus é o Deus que zela por cada um de nós. Nós sabemos, amados, que o povo sempre passa por necessidades. Quando nós olhamos a palavra, vamos deparar com um povo sofrido, passando por dificuldades, passando por necessidades. Quando nós olhamos para os dias atuais, quantas pessoas também passando pelas dificuldades, passando por momentos complicados na sua existência. Na palavra vemos, por exemplo, Daniel. Eis Daniel na cova. O que fazer? Ele apenas confiou na provisão de Deus. Davi também confiou na provisão. O apóstolo Paulo foi um dos homens que confiou na provisão do Todo-Poderoso. Ele esperou no Senhor. Ele esperou em Deus. Nós procuramos também confiar no cuidado, porque Deus é aquele que supre as nossas necessidades. Alguns precisam talvez de dinheiro, de emprego, de paz no lar, precisam de restauração, de cura, da cura do corpo, da cura das enfermidades, quantas coisas, quantas necessidades. Mas o nosso amado, ele não esquece da gente. O nosso amado, irmãos, ele é onisciente e ele conhece as nossas necessidades. E Deus provê a solução para as nossas necessidades. Nós vemos, irmãos, que o Senhor está ciente dos problemas pelos quais nós passamos. Qual é o teu problema? Qual é a tua dificuldade? O que é aquilo que te faz talvez parar, que não te dá paz, que rouba a tua paz? Veja, o Senhor, ele tem consciência da tua situação. O Senhor sabe que você precisa de uma bênção, mas nós temos que entender, irmãos, a exemplo de Abraão, que é preciso confiar no Senhor, é preciso confiar no Deus da provisão. Se Deus fala com você, vá, siga, mais um passo, mais um dia, não pare. A caminhada muitas vezes é espinhosa, é difícil, mas não pare. Vai em frente, porque o Deus não perdeu você de vista. Deus não perde os seus amados de vista. Ele conhece as nossas necessidades e certamente ele é fiel para supri-las todas. Ele é fiel para supri-las todas. Quando nós olhamos o texto lido, vemos que eis Abraão, Isaac e os seus servos em direção ao Monte Moriá. E ao chegar ao Monte Moriá, Isaac entendeu que faltava algo. E aí, pai, onde está o carneiro para o sacrifício? Onde está o carneiro? A resposta foi: Deus proverá. Deus provirá. O Senhor, amados, é aquele que supre as nossas necessidades. Abraão não questionou Deus, Abraão não levantou-se contra o Senhor, Abraão seguiu em frente porque ele tinha plena certeza, ele tinha plena convicção que o Senhor era justo, justo, para no momento certo agir em seu favor, abençoá-lo de uma forma grandiosa. Oh, bênção! No Monte Moriá, irmãos, Abraão se lembrou da provisão fiel de Deus, de como o Senhor foi fiel para com ele desde o início da sua caminhada em Ur dos Caldeus até a terra prometida.
Ele lembrou-se, amados, de como Deus o guardou, de como

como Deus o abençoou, de como Deus moveu na sua vida. Oh, glórias! E eu tenho certeza, amados, que cada um de nós, se observarmos bem a nossa caminhada, vamos nos dar conta que o Senhor tem nos guardado. O Senhor tem nos abençoado. Talvez não é da forma que nós gostaríamos, talvez o nosso entendimento com relação ao suprir de Deus não é aquele que nós gostaríamos que fosse. Mas, quando nós analisamos a nossa vida, veja, você há de ver que o Senhor tem cuidado de ti a cada dia, a cada minuto. O Senhor tem cuidado de você, porque Deus é fiel, porque o Senhor é fiel, porque Deus é maravilhoso. E quando nós olhamos, amados, para os nossos dias hoje, vemos que Deus faz a mesma coisa. Basta que haja fé no nosso coração, basta que haja obediência na nossa existência. Abraão certamente lembrou-se que o Senhor fez o impossível. Olha só, Deus fez o impossível fazendo-o ter um filho, 100 anos. Mesmo assim, ele tinha certeza que foi o agir do Senhor, o impossível de Deus que veio à existência. Ele tinha esse testemunho a seu favor. Ele olhava para Isaac e certamente pensava: eis aqui o testemunho vivo da provisão, do cumprimento, da fidelidade de Deus para com a minha vida. E é por isso, irmãos, que ele seguiu em frente, porque ele tinha experiências com o impossível. Oh, glórias! Ele sabia que o Deus quebrava o impossível e fazia vir à existência a sua vontade sobre a sua existência, sobre a sua vida. Amém? E isso é para que nós possamos entender que Deus prover todas as nossas necessidades. Oh, glórias! Mas é preciso ainda entendermos, para que a provisão do Senhor seja uma verdade na nossa vida. Fique atento. Para que a provisão de Deus seja uma verdade na nossa vida, é necessário que haja obediência. Sem obediência, é impossível que Deus manifeste-se na nossa existência. É impossível que Deus haja na nossa vida. Quando nós olhamos mais uma vez para a vida de Abraão, vemos que ele estava em Ur dos Caldeus. O Senhor fala para ele. Ele não tinha um pastor, não tinha um apóstolo, ele não tinha um bispo, ele não tinha um profeta, não tinha ninguém para orientá-lo. Ele ouviu Deus. Ele ouviu o Senhor. Ele confiou naquilo que ouviu. Às vezes, amados, a nossa caminhada nesses últimos tempos tem sido difícil, porque nós queremos sempre olharmos para o homem. Nós queremos que se levante um profeta, se levante alguém com uma revelação ou coisa assim, para que nós possamos seguir em frente. Quando nós olhamos para o pai da fé, o pai de multidões, vemos que ele não tinha ninguém para orientá-lo, mas ele tinha o Espírito de Deus, o Todo-Poderoso, que o impulsionava a andar. Ele simplesmente obedeceu, amados. Ele simplesmente obedeceu. E essa obediência fez que um grande povo viesse à existência, e desse povo, consequentemente, o nosso amado Jesus. Veja que interessante, a obediência de Abraão trouxe à nossa vida Jesus. Se Abraão, porventura, não tivesse obedecido aquilo que Deus havia determinado, Jesus não teria vindo à existência. Mas a grande graça do Senhor é dessa forma, irmãos. Mas algo interessante, e você precisa estar atento a essa realidade. Quando nós obedecemos ao Todo-Poderoso, Ele provê as nossas necessidades. No entanto, Ele prova a nossa fé. Deus testa a nossa fé. E essa questão do testar a fé, provar a fé, eis aí onde muitos perdem Deus de vista. Onde muitos não conseguem seguir em frente. Porque quando são provados, quando são testados, eles retrocedem. Falta-lhes a fé.
Falta-lhes o compromisso real com o Todo-Poderoso, e quando nós não agimos segundo aquilo que Deus determina, certamente não vamos alcançar a provisão dele sobre a nossa vida. É necessário que haja fé, é necessário que haja fé. Versículo 1, capítulo 22 de Gênesis. Depois dessas coisas, pôs Deus Abraão à prova. Entenda, Deus te prova. Deus testa a tua fé. É, as coisas não vão acontecer naturalmente, não. Muitas vezes Deus há de prová-lo. Colocá-lo, quem sabe, no canto de parede. Deixá-lo sem saída, sem escapatórias. Sem uma alternativa que seja, talvez, boa. Talvez você olhe e não consiga ver alternativas. Com Abraão foi semelhante, amados. Quando o Senhor chamou, ele pediu o filho, pediu Isaac em sacrifício. Olha só, que grande prova, não é? Que grande prova. A palavra nos diz, amados, que nós precisamos estarmos prontos para vermos o agir de Deus na nossa vida. Mas, vemos ainda que Abraão passou na prova. Abraão foi até as últimas consequências. Ele foi testado, foi provado à exaustão. Ele teve um percurso grande, mais de 3 dias andando, mais de 80 quilômetros andando, olhando o seu filho, dormindo com o seu filho, pensando: meu Deus, vou precisar sacrificá-lo. Queridos, obedeça a Deus e não questione. Obedeça o Senhor, não questione Deus. Porque quando nós obedecemos, o Senhor age em nosso favor. Amém? O que Deus queria através dessas provas era ver se havia fé, fé no coração de Abraão. Para ver se havia obediência no coração de Abraão. E Deus encontrou fé e obediência. Será que o nosso coração está dominado por fé e obediência a Deus? Será que seríamos aprovados como ele foi aprovado? É necessário estarmos atentos a esses detalhes, amados, porque são fundamentais para que a nossa caminhada seja vitoriosa, uma caminhada na qual possamos experimentar a provisão de Deus sobre a nossa existência. E quando nós confiamos na abundante provisão do Senhor, quando você confia na abundante, oh glórias, na abundante provisão de Deus, o Eterno há de encher o teu coração de alegria. Oh, bênção! Porque assim o Senhor faz conosco, irmãos. O Espírito Santo gerará alegria na nossa vida. Ele nos dará uma vida abundante. Talvez você não terá tudo que esse mundo tem a oferecer. O conforto que esse mundo tem a oferecer. Mas terá o suficiente para que haja uma boa vida na presença do Mestre. A alegria de servir o Criador. E vemos ainda, irmãos, que a graça do Senhor será conosco. O zelo, o cuidado do Senhor. E aqueles que são fiéis, aqueles que obedecem, aqueles que experimentam viver segundo Deus, serão poderosos. O Senhor os usará com poder e com autoridade. Efésios capítulo 3, versículo 20. Eis a promessa do Senhor: ora, aquele que é poderoso para fazer tudo mais abundantemente, além daquilo que pedimos ou pensamos, segundo o poder que em nós opera. É uma promessa de Deus para a tua vida, é uma promessa do Senhor para aqueles que acreditam que o Senhor pode agir, que o Senhor pode mover de forma grandiosa. Amém? Amados, vemos ainda que Abraão nos ensina. Ele nos ensina que Deus provê todas as coisas na hora certa. Oh, meu Deus, como é difícil isso, não é? Como é difícil. Não é fácil, irmãos. Mas precisamos aprender que Deus provê
tudo na hora certa. Não além da hora, nem tampouco antes da hora, mas no tempo exato, já que Deus é perfeito. Deus é perfeito. E Deus age no tempo certo. Mesmo que aos nossos olhos, parece que não é. Mas entenda, nem sempre o nosso tempo é o tempo de Deus. E você certamente já passou por momentos que anseia a bênção do Senhor, que anseia o cuidado de Deus, que quer algo do Todo-Poderoso, que tem uma promessa do Eterno para a tua vida, uma promessa, e você espera, e chega um ponto que você cansa de esperar, porque você acha que Deus perdeu o tempo. E na Bíblia temos alguns exemplos de pessoas que não souberam esperar no tempo de Deus. E sabemos que todas as consequências foram extremamente terríveis, ruins demais. Portanto, espere no tempo de Deus. Mas pastor, como saber? Como saberei qual é o tempo de Deus? O Senhor não vai te revelar o tempo dele. Não, não vai. O Senhor não vai levantar um profeta e falar, é depois de amanhã, é o ano que vem, é daqui a 50 anos, uma data precisa, uma hora precisa. Não, não vai acontecer. Mas o que Deus quer que você tenha no teu coração, que domine a tua vida, fé e obediência. Porque quando você tem fé, você vai entender que o Deus onisciente não esqueceu de você. Ele conhece as tuas necessidades e vai te abençoar na hora certa. Mas é preciso viver um dia após o outro. Abraão, na caminhada em direção ao Monte Moriá, levando Isaac, ele vivia um dia após o outro. Ele tinha um coração dominado por fé. Essa fé que o levava à obediência, essa fé que o levava até o momento talvez mais difícil da sua vida, que seria sacrificar o seu próprio filho. Veja, amados, creia, no tempo certo, Deus proverá para si um cordeiro, um carneiro. No tempo certo, Deus proverá para ti aquilo que você precisa, a solução que você necessita, a cura, a bênção que você tanto almeja. Mas é no tempo de Deus. Confie em Deus, porque o Senhor há de prover no tempo certo. Amém? Lembre-se, o tempo de Deus é perfeito. E perfeitos somos nós. Deus é perfeito. Deus não erra. Deus não esquece. Deus não tem uma agenda eletrônica que descarregou a bateria. Ah, perdi todos os meus compromissos. Não, isso acontece com a gente. Deus não se esquece da gente. Deus não se esquece das suas promessas. Deus não se esquece das suas bênçãos para conosco. Ele é perfeito. E o tempo de Deus é o tempo certo. O tempo perfeito. O tempo exato. Nem um segundo a mais, nem um segundo a menos, mas o tempo exato. É, pastor, não é fácil. Quem disse que seria fácil? Onde foi que nós encontramos na Bíblia um texto dizendo tudo será fácil? Na verdade, nós somos levados a entender que tudo é muito difícil. No entanto, nós temos que entender que o Senhor age no tempo certo, no tempo perfeito. Em relação a Abraão e a Isaac, no Monte Moriá, eis que ele faz o altar, coloca a lenha. Veja, olha só o tempo de Deus, olha só o tempo de Deus. Abraão chegou ao Monte Moriá, fez o altar. Cadê Deus? Não vai agir? Não agiu. Coloca a lenha. Deus não vai agir? Nós já estaríamos desesperados, porque sabemos que vamos sacrificar o Isaac. Colocou a lenha. Cadê Deus?
Deus faz a obra, constrói o templo. E aí, pastora? Mais ou menos por aí, não é? E chegou o momento que Abraão amarra o Isaac. É, amados. Nós lemos a história, legalzinha. Nós nem nos arrepiamos, nem emocionados ficamos quando lemos essa história. Mas ali estava um homem, carne, osso. E diz a palavra que amava seu filho. Que amava seu filho. E eis que ele amarra o Isaac. E cadê Deus? Meu Deus, cadê Deus? Ele ficou desesperado? Provavelmente sim. Mas não a ponto de pecar. E pior, Isaac amarrado, chegou a hora. Diz a palavra que ele levantou a faca. Levantou a faca para enfiar no coração do Isaac. E ele levanta o cutelo, levanta a faca. E quando ele está pronto a desferir o golpe, a desferir o golpe, nos últimos segundos, não mais do que segundos, nos últimos segundos, oh meu Deus, só a graça do Senhor, não é? Mas do céu lhe bradou o anjo do Senhor. Esse anjo do Senhor é o próprio Deus, amados. É o próprio Deus. Mas do céu lhe bradou o anjo do Senhor: Abraão, Abraão. E ele respondeu: eis-me aqui. Não estendas a mão sobre o rapaz e nada lhe faças, pois agora sei que temes a Deus, porquanto não me negastes o filho, o teu único filho. Mas foi preciso ir até o último momento, até o último segundo. Nós fazemos isso? Oh meu Deus, nós somos reprovados, não somos? Nós somos reprovados, somos alunos maus. Porque nós reclamamos de tudo. E nós nem chegamos no último segundo. Já estamos murmurando. Olhamos para a igreja e já estamos murmurando. Meu Deus! Não chegamos no último segundo ainda, oh meu Deus. Mas não é fácil. Amados, Deus chegou na hora certa para Abraão, na hora certa. E o tempo de Deus na nossa vida também será na hora certa. Porque o Deus que foi perfeito com Abraão é o Deus que continua sendo perfeito e é perfeito para conosco. Oh meu Deus, certamente o Senhor há de levantar meios, recursos, alguém com uma palavra, com uma solução. Um sobrenatural vai acontecer na tua vida, no meio da tua casa, mas o Senhor não te deixará desamparado. Mas entenda, é preciso confiar no tempo de Deus. É preciso confiar no tempo de Deus. Nós temos que confiar na exatidão de Deus, na precisão de Deus, no seu tempo perfeito em nossas vidas. Nós não podemos viver ansiosos. Ansiedade é pecado. Mas por que é pecado? Porque ela joga por terra tudo isto que Abraão viveu e o Senhor determina para cada um de nós. Nós vivemos ansiosos com amanhã. Como será o amanhã? Às vezes eu estou ansioso com amanhã. Às vezes eu fico ansioso, meu Deus, o que será amanhã? Como será a minha vida amanhã? Mas o Senhor diz para a minha vida, diz para mim, que é preciso confiar, porque o tempo de Deus é exato para com os seus fiéis. Oh, glórias! E o Senhor me ensina nessa noite, glórias a Deus por isso. Nós temos que confiar, irmãos, no Senhor, porque Ele vem no tempo certo, nem cedo demais, nem tampouco tarde demais, mas no tempo certo, no tempo certo. Com relação à igreja, da mesma forma,
é no tempo certo. O que cabe a nós? Fidelidade ao Senhor. O que cabe a nós? Fé. Fé que gera fidelidade. Fidelidade que gera obediência. Obediência que agrada o Todo-Poderoso. E quando o Senhor se agrada de nós, Ele age na nossa vida com a sua provisão, com o seu cuidado, com o seu zelo. Amém? Que nós possamos aprender a experimentar a provisão de Deus. A fórmula é extremamente simples. É difícil? Sim. Mas a fórmula é simples. Fé, obediência. Vem aí o desenrolar de viver a fé e a obediência. Mas viva um dia após o outro. O amanhã não nos cabe. O amanhã não nos pertence. Amém? E quando estamos preocupados, quando nós vivemos preocupados, indica que nós falhamos. A nossa fé não é verdadeira e a nossa obediência não é real. Nós temos que acreditar no Senhor, crer, porque Ele cuida de cada um de nós. Amém, amados? Entenda, em primeiro lugar, Deus provê todas as nossas necessidades. Aleluias! Em segundo, Ele provê através da nossa obediência. E por fim, Deus provê na hora, no tempo, na data que Ele aprover. E com certeza, certa. Oh, glórias! Que nós possamos viver essa realidade de Deus. Que possamos nos espelhar na fé, na obediência de Abraão, porque vamos ver a glória do Eterno manifestar-se sobre a nossa existência. Amém, amados? Prossigamos. Vamos orar. Senhor, nós te louvamos pela palavra, Pai, porque tu falastes comigo, Senhor. Tu me ensinastes mais um pouco, e certamente há de falar com todos aqueles que a ouvem, que ouvem esta palavra, Senhor, porque serão levados a entender que é preciso esperar o teu tempo, a viver um dia após outro. Senhor, edifica-nos, abençoa-nos, guarda-nos, Pai, para que nós possamos crescer na tua presença. Faça assim conosco, em nome de Jesus. Amém. Amém, queridos? Que Deus nos abençoe, que sejamos fiéis a Ele a cada instante do nosso viver.

mas para mim bom é aproximar-se de Deus. Pus a minha confiança no Senhor Deus, para anunciar todas as suas obras. Salmos 70.

não andeis ansiosos por coisa alguma. Antes, em tudo sejam os vossos pedidos conhecidos diante de Deus pela oração e súplica com ações de graças. E a paz de Deus, que excede todo entendimento, guardará os vossos corações e os vossos pensamentos em Cristo Jesus. Filipenses 4, 6 e 7.

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2: Em meio àquele caos, em meio a toda aquela situação difícil, aquela situação pecaminosa, Deus olha para a terra e depara-se com Noé. Olha que bênção. Deus olhou e encontrou Noé. Noé era um homem que andava com o Senhor. Vamos abrir a Bíblia. Gênesis, capítulo 6, a partir do versículo 5 até o 15. Ouçamos aquilo que Deus fala através de Moisés para os seus servos nos dias atuais. Viu o Senhor que a maldade do homem se havia multiplicado na terra e que era continuamente mau todo o desígnio do seu coração. Então se arrependeu o Senhor de ter feito o homem na terra, e isto lhe pesou no coração. Disse o Senhor: farei desaparecer da face da terra o homem que criei, o homem e o animal, os répteis, as aves dos céus, porque me arrependo de os haver feito. Porém Noé achou graça diante do Senhor. Eis a história de Noé. Noé era um homem justo e íntegro entre os seus contemporâneos. Noé andava com Deus. Gerou três filhos, Sem, Cã e Jafé. A terra estava corrompida à vista de Deus e cheia de violência. Viu Deus a terra e eis que estava corrompida, porque todo ser vivente havia corrompido o seu caminho na terra. Então disse Deus a Noé: resolvi dar cabo de toda carne, porque a terra está cheia da violência dos homens. Eis que os farei perecer juntamente com a terra. Faze uma arca de tábuas de ciprestes, nela farás compartimentos e a calafetarás com betume por dentro e por fora. Deste modo a farás, de 300 côvados será o comprimento, aproximadamente.

0: acima de todas as coisas. Fala conosco, porque tu és bom e porque a tua graça e misericórdia dura para sempre. Amém, Senhor. Aleluias. Irmãos, quando o Senhor criou o primeiro casal lá no Éden, a palavra diz que eles eram santos, eles eram puros. No entanto, não perseveraram na pureza, não permitiram que a santidade os dominasse por completo, e após a desobediência, o pecado se instalou. E quando o pecado se instalou na vida do homem, o mal se avançou por sobre a terra. E quando o mal se avançou, irmãos, tudo tornou-se muito ruim, as consequências foram terríveis. Foi um caos total. Infelizmente, esse caos continua em nossos dias. É uma herança do erro do primeiro casal. E era preciso, com certeza, um recomeço. Um reinício. Era preciso um reinício, amados. A nossa vida, ela é marcada por reinícios. Quantas vezes reiniciamos a nossa vida? Quantas vezes resetamos a nossa vida pecaminosa? Quantas vezes formatamos o nosso HD e reiniciamos a nossa caminhada com o Senhor? Não é verdade? Eu creio que todos que estão aqui, eu já fiz diversas vezes, mas eu creio que todos que estão aqui já resetaram, já formataram a sua vida e já reiniciaram com tudo novo para a honra e para a glória de nosso Senhor e Salvador Jesus. E esta é uma história, irmãos, na qual nós vemos o povo de antigamente. Nós vemos a humanidade de antigamente totalmente fora dos padrões do Senhor, totalmente fora da verdade do Todo-Poderoso, andando por caminhos tortuosos, por caminhos pecaminosos, por caminhos maus. Foi um povo que deixou a presença do Senhor, que abandonou por completo a presença do Mestre, que deixou de amar o Senhor e deu lugar à sua carne, deu lugar a tudo aquilo que com certeza não edifica, não trabalha, nem tampouco nos aproxima do Todo-Poderoso. No entanto, amados, em meio àquele caos, em meio a toda aquela situação difícil, aquela situação pecaminosa, Deus olha para a terra e depara-se com Noé. Olha que bênção. Deus olhou e encontrou Noé. Noé era um homem que andava com o Senhor. Ouça, versículos 8 e 9. Porém, Noé achou graça diante do Senhor. Eis a história de Noé. Ele era um homem justo e íntegro entre os seus contemporâneos. Noé andava com Deus. Eis a diferença, irmãos. Eis o que marcou a história deste homem. A comunhão verdadeira com o Todo-Poderoso. Não era o meio social que o fazia, que o envolvia. Não era o meio social que fazia que a sua vida fosse diferente. Não. Ele tinha o Todo-Poderoso como Senhor na sua existência. Noé não era fruto do meio. Noé, ele era diferente, porque o seu coração estava no Mestre. Ele amava o Senhor. Ele tinha prazer em andar com Deus. Ele tinha prazer em ser justo, em fazer as coisas segundo a vontade do Mestre. E vale ressaltar, queridos, há um particular muito interessante nessa história de Noé. Não tinha um profeta, não tinha um pastor, não tinha um apóstolo, não tinha um bispo, não tinha um anjo falando para ele: Noé, faça dessa forma, Noé, haja dessa forma. Não, amados, o que Noé tinha no seu coração era o amor que Deus havia colocado. Era um homem que amava Deus, porque Deus era principal na sua existência, porque não havia nada, nada, não havia ninguém superior, não havia nada que fosse maior. Eis o porquê que ele amava o Criador. Eis o porquê que ele andava com o Todo-Poderoso. O seu coração estava firmado no Mestre. O seu coração estava firmado no Mestre. Queridos, foi para este homem que Deus deu uma grande ordem. E o Senhor falou para Noé: construa uma arca. Construa uma arca. Eu quero falar para você o seguinte, amados, o Senhor tem falado para você, Deus fala para você: construa uma arca. Construa uma arca hoje, em nossos dias, construa. Provavelmente, Quando Noé ouviu essa ordem do Senhor, certamente ele não achou que fosse plausível, poxa, fazer uma arca nessa terra seca? Para que um navio? Para que um barco tão grande? Eram 137 metros, quase 140 metros de comprimento. Como navegar? Como? Terra seca? Mas ele foi à frente, amados. Ele seguiu, porque aqueles que andam com o Todo-Poderoso não questionam Deus, apenas obedecem a Deus, apenas obedecem ao Senhor. E assim foi com esse homem, assim foi com Noé, o homem que andou com Deus, aquele que achou graça diante do Senhor, aquele que Deus olhou e falou: este me obedece, este é comigo, este pode fazer a minha vontade, ele pode cumprir a minha vontade sobre a face da terra. Queridos, se tu andas com o Senhor,
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0: Prepara-te para ouvir a voz, construa uma arca. Santo, prepara-te para ouvir a voz do Senhor, porque Deus fala com você, Deus tem falado contigo a cada dia. O Senhor fala com você no amanhecer, Deus fala com você através do sol que nasce lá no horizonte. Deus fala com você.

0: Mas veja como Deus é perfeito, como Ele mostra o seu amor para conosco. Veja como Ele mostra. Claro, se a órbita do Sol mudar para aproximar-se da Terra, aqui viraria um deserto terrível. Também tem esse aspecto. Mas veja a grande misericórdia do Senhor, o grande amor de Deus para conosco. É Deus que te reafirma dia após dia: eu te amo, eu te amo, eu tenho algo para fazer através da tua vida. Será que nós temos ouvido a voz do Mestre, amados? Quantas vezes nós temos ouvido Deus falar: construa uma arca? Você já ouviu Deus falar para você: construa uma arca? Evidentemente que neste aspecto não, claro. Não, certamente Deus nunca mandou você construir uma arca.
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0: Mas vamos entender essa colocação logo na sequência. De olhar para Deus. Quando o homem deixa de ter o Senhor como Deus da sua vida, quando nós deixamos Deus de lado, com certeza, irmãos, um caos espiritual há de acontecer, não mais na terra, mas na nossa vida. Um caos espiritual, porque nós vamos perder de vista por completo a presença de Deus, nós vamos mergulhar numa situação terrível, estaremos longe do Mestre e os nossos passos serão passos de morte. Eis o porquê que devemos buscá-lo em primeiro lugar, e com todas as forças do nosso ser, para que a maldade não multiplique-se no nosso coração. O nosso coração, ele é enganoso. A palavra já diz que o nosso coração é profundamente enganoso. E se nós passarmos a ouvir o nosso coração, apenas ouvir o nosso coração, a iniquidade, o mal, há de instalar-se aqui dentro, amados. E nós vamos concluir que tudo é muito bom. Que tudo é muito bom. Certamente aqueles que eram contemporâneos a Noé não achavam que a situação deles era ruim. Não, não achavam. Eles estavam vivendo a maldade, vivendo a iniquidade, mergulhados nas profundezas do pecado, porém, tudo era muito bom. Tinham festas, tinham alegrias, tinham paz, tinham famílias, eles tinham, enfim, aquilo

sabe, Deus, aí Deus vai abrir uma concessão para mim, porque eu sou assim, porque isso, porque aquilo outro. Deus não abre concessões. Entenda isso, Deus é justo. A justiça de Deus não permite que ele abra concessões na vida da gente. Não há concessões. E aqueles que optam, irmãos, por satisfazer os seus instintos, estes naturalmente estão longe do Senhor, estão afastados do Mestre, são dominados pelo mal. A iniquidade multiplica no seu coração. No entanto, amados, nós vemos

0: do céu, porque me arrependo de os haver feito. O pecado, amados, não é que Deus resolveu mudar de ideia por ter criado o homem, não nesse aspecto, mas produziu tristeza diante do Todo-Poderoso, tristeza diante do Senhor. É tipo assim, você conhece uma pessoa, a pessoa aceitou a Jesus Cristo, a pessoa anda com Cristo, você alegra-se com ela, você tem prazer em conversar com aquela pessoa. Passa um tempo, ela afasta-se da presença do Mestre. O que isto produz no teu coração? Tristeza. Fulano de tal deixou de andar com Cristo. Isto nos faz entristecer porque aquela pessoa perdeu a comunhão com o Todo-Poderoso. Aqui, amados, o texto diz que o Senhor se arrependeu, ele se entristeceu de ter feito o homem. Eis do porquê. O pecado dominava a vida da pessoa. Eu quero falar para você o seguinte, amados. Nós não podemos nos deixar dominar por nada nessa terra. Não permita que nada domine a tua existência. Se você quer ser dominado por alguém ou por alguma coisa, permita que o Espírito Santo de Deus te domine. Permita que o Espírito Santo de Deus subjugue a tua vida, seja o teu Senhor, esteja sobre a tua existência. Porque quando você permite que o Espírito de Deus trabalhe o teu coração, certamente a alegria do Eterno estará completa na tua vida. E a ordem do Senhor para a tua existência é: construa uma arca. Construa uma arca.
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0: Versículos 14 e 15. Ouça o que diz a palavra. Faz afetarás com betume por dentro e por fora. Deste modo a farás. De 300 côvados será o comprimento, de 50 a largura e a altura de 30 côvados. Irmãos, a ordem de Deus para aquele homem, o homem que conhecia o Senhor, o homem que tinha intimidade com o Todo-Poderoso, foi: Noé, construa uma arca. Você tem comunhão com o Todo-Poderoso? Você conhece Deus? Você tem unidade com o Mestre? O Senhor diz para você: construa uma arca. Construa uma arca. Amados, aquela arca, ela serviu para salvar a família de Noé e as espécies. As espécies estavam ali. A arca que o Senhor fala para você, ela resume-se no ide e pregai o evangelho. Esta é a arca que Deus fala para você construir. Você que tem um coração segundo Deus, você que é alguém que anda com o Senhor, você que é alguém conhecido pelo Mestre, Deus diz para você: construa uma arca, ou seja, ide por todo mundo e prega o evangelho, porque é esta arca, é este ide que há de salvar aqueles que necessitam de uma mudança de vida, que necessitam de Cristo Jesus, que precisam de salvação, igreja. Será que nós temos feito uma arca? Ou seja, será que eu tenho olhado para Noé como salvador? Noé foi o salvador daquela humanidade, daqueles que faziam parte da sua família. E nós? O mandamento de Deus continua. Ide por todo mundo e prega o evangelho. Você tem pregado o evangelho? Você tem construído uma arca? Ou o Senhor tem falado para você, fala diariamente, fala sem parar, e você diz: não, não é comigo, porque eu não tenho chamado, eu não tenho vocação, ah, isto não é para mim, isto é para presbítero, isto é para pastor, enfim, não é meu chamado, não é minha área, não é minha praia. Quero falar para vocês, cuidado para não nadar e morrer na praia. Cuidado com isso, porque há muitos que estão na igreja há 500 anos, e no dia final não entrará no reino dos céus, porque nadaram, mas não nadaram com o Mestre. Eis, amados, a atenção do Senhor. Eis, amados, o cuidado que nós precisamos ter com a palavra do Senhor. Eis, amados, o cuidado, queridos. O Senhor deseja que cada um de nós sejamos uma espécie de Noé. Que tenhamos, amados, nas mãos a disponibilidade para ouvir a voz do Senhor e colocar-nos à obra, colocar-nos à disposição para fazermos aquilo que Deus quer, para fazermos aquilo que o Senhor tem como mandamento para a nossa vida, igreja. Ah, pastor, eu não tenho vocação para ser pregador. Eu não tenho vocação para testemunhar. Eu não tenho vocação para falar do teu amor. Eu não tenho chamado. Nós temos uma história, irmãos, na igreja evangélica, que não sei de onde é que apareceu essa história, que as pessoas precisam ter um tal de chamado e uma tal de vocação para pregar o evangelho. Mas quando eu ouço o Espírito Santo falar, ele diz, ide por todo o mundo. Ele não falou, pastores, ide por todo o mundo, evangelistas, ide por todo o mundo, missionários, ide por todo o mundo. Ele falou, ide por todo o mundo, e este ide é você. É a ordem de Deus para a tua vida. Não há, amados, uma distinção de classe eclesial, não existe na palavra, mas o mandamento do Senhor é que você vá pelo todo mundo e pregue o evangelho. Noé não era pastor, não era profeta, Noé não era apóstolo, Noé não era evangelista.
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0: Não era missionário, mas ele tinha amizade com Deus. Ou fez ouvir o mandamento do Senhor. E certamente, amados, ele não ficou ali, mas e aí, como é que eu faço, como é que eu não faço, como é isso, como é aquilo? Não, amados, ele apenas colocou-se à disposição e o Espírito Santo foi e falou com aquele homem e o preparou. E ele foi vitorioso, porque sabemos que um grande barco foi construído. E esse grande barco permitiu que existíssemos hoje. É, nós existimos porque Noé existiu. Noé existiu. Ele e a sua família entraram na arca. E a sua família multiplicou-se. E hoje nós existimos porque Noé existiu. Veja como Deus trabalha a vida daqueles que acreditam no seu santo bendito nome. Veja como Deus trabalha a vida daquele que confia, irmãos. Daquele que espera. Daquele que coloca-se à disposição do Mestre. Mas infelizmente, irmãos, o que nós temos visto muitas vezes, é evidente que nós não podemos jogar pedra, nem tampouco colocar carapuça na cabeça de ninguém, porque isso é uma questão sua com o Espírito Santo de Deus. Portanto, que cada um se julgue a si mesmo. É tipo no tomar da ceia, que cada um julgue a si mesmo, porque é você que sabe se está ou não em comunhão com o Todo-Poderoso. No entanto, nós precisamos fazer alguma coisa pelo Senhor, fazer alguma coisa pela obra, fazer alguma coisa para que as pessoas sejam alcançadas. E o que é que nós temos feito, amados? O que é que nós temos feito? E a nossa arca? Como é que está a nossa arca? Já conseguimos pelo menos a madeira para começarmos a construção desta arca? Ou seja, temos lido a Bíblia, pelo menos o basicão. O basicão é ler a palavra, conhecer a palavra, para que eu possa testemunhar da minha fé. Será que eu conheço a palavra, igreja? Será que você conhece a palavra? Eu quero falar para você o seguinte, nós não seremos achados como inocentes diante do Senhor, não se engane. Nós não seremos achados como inocentes, indesculpáveis. Deus não há de olhar para nós e falar, ah, tudo bem, aí eu sei que você era incapaz, eu sei que você não tinha, aí eu sei que você era assim, que você era daquele jeito. Olha, isso não existe. Quem nos capacita é o Espírito Santo de Deus. O Espírito de Deus é quem capacita o homem. E se você quer ser capacitado para construir a arca do ide por todo mundo e prega o evangelho, que você seja o instrumento de Deus para salvar esse mundo, para salvar a tua família, para salvar o teu casamento, o teu cônjuge, para salvar os teus filhos, é necessário que coloque-se à disposição do Senhor. Que tu andes com o Todo-Poderoso. Quem é teu companheiro? Já parou para pensar? Quem é que anda com você? Ou com quem você anda? Mais uma vez, tiremos a carapuça da cabeça. Não é esse lance. Cada um julgue a si mesmo. E Deus há de nos julgar com certeza. Mas vamos lá. Com quem tu andas? Quem é o teu companheiro? Quem é que entra no banheiro com você? Quem andou com você nesse final de semana? Quem viajou contigo? Quem sentou à mesa contigo? Quem dormiu com você? Quem te orientou? Quem foi aquele que te aconselhou? Quem foi o teu conselheiro? Você está refletindo a respeito das perguntas? Está refletindo? E aí? Foi Deus? O Espírito Santo de Deus, aquele que deve habitar o nosso coração, foi Ele que até entrou no banheiro contigo? Sentou com você? Viajou? Almoçou? Divertiu-se? Passou o final de semana? Foi o Espírito Santo de Deus? Uma boa e uma má notícia. Vamos começar pela boa notícia. A boa notícia é que aqueles que amam o Senhor acima de todas as coisas, este tem a companhia do Espírito Santo de Deus. Aleluias. Glórias a Deus por isso. Glórias ao Senhor, aquele que ama o Senhor acima de todas as coisas, que o busca com todas as suas forças, cujo coração é dominado pelo Espírito Santo. Este é companheiro do Espírito Santo, e o Espírito de Deus não nos deixa, porque Ele tem zelo por nós, Ele tem zelo por nós, Ele tem prazer na nossa vida. Ele quer nos direcionar em todos os aspectos da nossa vida. A má notícia. Sempre há dois lados, não é? Sempre há dois lados. A má notícia. Se as tuas obras, as tuas ações, o teu final de semana, o teu pensar, as tuas atitudes, o que você falou, o que você viu, o que você ouviu, as tuas viagens, se elas não tiveram de acordo com a vontade de Deus, não foi o Espírito Santo de Deus que andou com você, infelizmente. Mas pastor, não julga. Leia a palavra e ela te julgará. Nosso julgamento está aqui. Queridos, se porventura o teu companheiro neste final de semana não foi o Espírito Santo, não fique naquela: eu não estava com o Espírito Santo, mas eu também não estava com o capeta. Eu não estava com o Espírito Santo, mas eu não estava... Não existe coluna do meio. Não é loteria. Acho que nem existe mais a loteria, não é? Mas antigamente tinha uma tal de loteria que tinha coluna do meio, que era empate. Acho que não existe mais isso, nem sei. Mas veja, não existe coluna do meio. Sempre tem alguém andando com você. Ou sempre você está andando com alguém. É desta forma, irmãos. Porém, olhamos para Noé. Sabe com quem Noé andava? Com Deus. Com Deus. Ah, mas pastor, o tempo de Noé era outro, pior do que o nosso. Era um tempo mais difícil. Um tempo mais complexo. Noé não tinha uma Bíblia. Oh, Noé não tinha Bíblia. Não, Noé não tinha Bíblia. Por incrível que pareça. Mas ele andava com Deus. Como é que ele conseguia? Fidelidade. Sem ouvir falar, mas ele sabia que existia e ele era fiel. Hoje nós temos a palavra que nos traz a revelação nos mínimos detalhes. E o Senhor fala para você: construa a arca. Noé, construa a arca. Noé achou graça diante de Deus. Nós temos achado graça diante do Senhor. Se nós andamos com Deus, porque não temos construído a arca? Se nós andamos com o Senhor, porque nós não fazemos nada que Deus quer? Porque nós não temos prazer em testemunhar da nossa fé. Porque nós não temos prazer. Queridos, nós temos que aprender o quanto antes a olhar para o Senhor como Senhor. Olhar para Deus como Deus. Não subestime o nosso Senhor. Não subestime. A Bíblia diz que Deus é fogo consumidor. Deus é fogo consumidor. E sabe quem é que esse fogo consumidor consome? Aqueles que não querem saber dele. Este é o fato, irmãos. Este é fato, igreja. Mas, pastor, por que a igreja Missão Vivos insiste em falar essas palavras pesadas e difíceis, complicadas? É porque está na Bíblia. É porque está na Bíblia, gente. Está aqui. O Senhor chama a tua atenção a cada dia, a cada minuto. O Senhor chama a tua atenção, chama a minha atenção, para que nós possamos deixar tudo para trás. Siga-me, deixe tudo, siga-me. Este é o mandamento do Senhor. Ide por todo o mundo e pregue o Evangelho. Esta é a construção da arca, é pregar o Evangelho, é testemunhar para que pessoas possam ser recebidas nos céus. E o Senhor quer que eu faça isso, que você faça isso, você tem feito pelo menos isso, igreja. Meu Deus do céu, misericórdia. Olha, irmãos, vou falar uma coisa séria aqui para vocês. Eu sei que muitos ficam injuriados com a palavra. Não gosto dessa palavra. E já falaram: ah, pastor, pastor Elias, só anda com ferrão na mão. Eu ando com o ferrão na mão e Deus tem a porta. Eu só tenho um ferrão. É cutucar vocês com a palavra. É chamá-los a atenção para que enxergue a palavra. O mesmo ferrão que o apóstolo Paulo teve, inclusive. Porque geralmente, muitas vezes, falamos as palavras do apóstolo Paulo, reproduzimos as palavras do apóstolo Paulo. E ele foi muito mais enfático do que aquilo que nós somos. Nós temos um ferrão para cutucar o povo, acordar. E Deus tem a porta e a chave da porta. Só passa pela porta aquele que Ele quer. Não se iluda, só passa pela porta que é Jesus, aquele que estiver de acordo com a vontade dEle. Noé com certeza passou porque era um homem que andava com Deus. Eu quero passar porque eu quero e ando com Deus. Você precisa passar, tu precisas querer andar com o Senhor, se assim não o faz, evidentemente. Aqueles que o faz, glórias a Deus, aleluias, esses acham graça diante do Mestre. Amém, amados? Portanto, queridos, vamos entregar nossa vida para o Mestre. Vamos nos doar para o Senhor. Vamos viver Deus, igreja. Vamos viver Deus. Vamos viver Deus. Entenda, a geração era má. O mundo estava corrompido. A iniquidade dominava. Mas ali estava Noé. Alguém segundo o coração de Deus. Que nós sejamos segundo o coração de Deus. Não fruto da sociedade, do meio no qual nós estamos inseridos, mas frutos que nasceu do Senhor. Frutos que vêm dos céus, que é o mover do Espírito Santo de Deus na nossa vida. Que esta seja a verdade do eterno na nossa vida. Construa a tua arca. Seja um pregador da palavra. Seja alguém usado pelo Senhor para que muitos possam ser salvos para a honra e para a glória do Mestre. Amém? Vamos orar. Senhor, nós te louvamos pela tua graça e pela tua misericórdia. Eu quero pedir, Senhor, que tu venhas mover na nossa vida, mover no meu coração, Senhor, em cada um desses que aqui estão, para que nós possamos entender a tua vontade e para que vivamos segundo o teu querer, que o nosso coração seja derramado e seja derramado diante do teu altar, para que em todas as coisas o teu nome seja honrado, Senhor, e que possamos andar contigo, que tu possas olhar para a minha vida, olhar para a vida de cada um desses que aqui estão, Senhor, e achar graça na nossa vida, achar graça na nossa existência, que tu possas ter prazer, Senhor, em cada um de nós. Ó Espírito, desperta-nos. Ó Espírito Santo de Deus, desperta-nos para que vivamos a tua verdade, para que vivamos segundo o teu querer, para que sejamos segundo o teu querer, Senhor. Ó Deus, prepara-nos, Pai, para que sejamos instrumentos usados por Ti e que assim possamos construir esta arca, que é a pregação do Evangelho, testemunhar da Tua palavra, para que outros possam entender a mensagem de salvação e aceitá-lo como Senhor e Salvador. Fala conosco e edifica-nos, Pai. Ouça o nosso clamor, esse que Te pedimos, em nome de Cristo Jesus. Amém, Senhor. Aleluias. Amém.

então o reino dos céus será semelhante a 10 virgens que, tomando as suas lâmpadas, saíram ao encontro do noivo. 5 delas eram insensatas e 5 prudentes. Ora, as insensatas, tomando as lâmpadas, não levaram azeite consigo. As prudentes, porém, levaram azeite em suas vasilhas, juntamente com as lâmpadas. Mateus 25, 1 a 4.

trazei todos os dízimos à casa do tesouro, para que haja mantimento na minha casa. E depois fazei prova de mim, diz o Senhor dos Exércitos, se eu não vos abrir as janelas do céu, e não derramar sobre vós tal bênção que dela vos advenha maior abastança. Malaquias 3:10.

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3: Hoje é o dia 1º de novembro, véspera de feriado, amanhã é o dia de finados, e nós precisamos entender, irmãos, qual o impacto desse feriado na vida do cristão. Precisamos entender qual o impacto desse feriado na vida daqueles que professam a Cristo Jesus como Senhor e Salvador das suas vidas. Nós precisamos entender que a palavra do Senhor é extremamente clara com relação àqueles que partiram deste para o mundo eterno. A Bíblia deixa bem claro que aqueles que morreram, aqueles que passaram para a vida eterna, aqueles que estão na dimensão espiritual, não mais têm contato com a nossa terra, não mais têm contato com a nossa dimensão, com familiares, e ou sabe o que está acontecendo em nossos dias. A Bíblia é bem clara ao afirmar que aqueles que morrem selam assim o seu destino eterno. E é por isso, amados, que todos precisam, no decorrer dos dias sobre a face da terra, procurar viver Deus, enquadrar sua existência na vontade de Deus, para que, quando encontrarem-se com a morte, estejam preparados para herdar a moradia eterna ao lado do Todo-Poderoso. A Bíblia também diz que aqueles que viveram no pecado, aqueles que viveram uma vida desprovida da presença de Cristo Jesus, estes hão de receber nos dias eternos o castigo. O castigo. São pessoas que hão de sofrer por toda a eternidade em consequência da não observação dos mandamentos de Deus, dos mandamentos de Cristo. Essas pessoas desprezaram o sacrifício de Cristo Jesus. E esse desprezo, irmãos, afasta o homem por completo da presença do Pai Eterno. E essas pessoas hão de receber, em consequência deste afastamento, aquilo que a Bíblia já afirma de forma clara. Eles estarão junto com Satanás num lugar chamado inferno, ou outro nome que queira dar, mas um lugar de intenso sofrimento, e sofrimento que não se acaba, sofrimento eterno. E nós precisamos entender esta verdade, compreender esta verdade, amar o Senhor acima de todas as coisas, colocar o Senhor em primeiro lugar na nossa existência, viver a vontade do Senhor, praticar aquilo que Deus quer, para que estejamos aptos a receber dos céus, a receber de Deus o galardão que Ele tem preparado para todos aqueles que foram fiéis sobre a face da terra. Quando nós lemos Lucas capítulo 16, a partir do versículo 19, abre-nos uma realidade que precisamos entender. O Senhor traz uma revelação profunda, uma revelação, irmãos, que mostra como será nos dias eternos. O Senhor Jesus conta uma parábola, um fato, no qual é citado duas pessoas que morreram e as consequências da vida que cada um levou sobre a face da terra. Vamos ler, portanto, o texto, Lucas capítulo 16, a partir do versículo 19. Jesus continuou: havia um homem rico que se vestia de roupas muito caras e todos os dias dava uma grande festa. Havia também um homem pobre chamado Lázaro, que tinha o corpo coberto de feridas e que costumava largar perto da casa do rico. Lázaro ficava ali procurando matar a fome com as migalhas que

minha língua, porque estou sofrendo muito nesse fogo. Mas Abraão respondeu: Meu filho, lembre que você recebeu na sua vida todas as coisas boas, porém Lázaro só recebeu o que era mal, e agora ele está feliz aqui enquanto você está sofrendo. Além disso, há um grande abismo entre nós, de modo que os que querem atravessar daqui até vocês não podem, como também os daí não podem passar para cá. O rico disse: Nesse caso, pai Abraão, peço que mande Lázaro até a casa de meu pai, porque eu tenho 5 irmãos. Deixe que ele vá e os avise para que assim não venha para este lugar de sofrimento. Mas Abraão respondeu: Os seus irmãos têm a lei de Moisés e os livros dos profetas para os avisar, que eles os escutem. Só isso não basta, pai Abraão, respondeu o rico. Porém, se alguém ressuscitar e for falar com eles, aí eles arrependerão dos seus pecados. Mas Abraão respondeu: Se eles não escutarem a Moisés, nem os profetas, não crerão, mesmo que alguém ressuscite. Irmãos, esse é um texto esclarecedor para a gente. É um texto no qual nós vemos de forma clara um retrato dos dias eternos, a situação em que as pessoas que hoje estão sobre a face da terra há de encontrar do outro lado. Nós vemos que aqueles que procuram viver a vontade do Senhor, procuram encaixar a sua vida na direção de Deus, receber dos céus a direção para o seu dia a dia, essas pessoas serão abençoadas tanto na terra como nos dias eternos, porque receberão de Deus a recompensa pela sua fidelidade. Mas aqueles que gastam seus dias nas festas, gastam seus dias no pecado, satisfazendo a carne, vivendo de forma em que a carne pede, essas pessoas também receberão as consequências pelos seus atos. E a Bíblia é clara em afirmar que essas pessoas, nos dias eternos, receberão como consequência o sofrimento, é o castigo do Senhor. Nós precisamos entender que Cristo Jesus é o caminho, a verdade e a vida. E se eu quero ir para o céu, se eu quero ter acesso a Deus, é preciso, portanto, que eu observe os ensinamentos de Cristo. Os ensinamentos de Cristo, amados. Nós precisamos entender isso. Outro aspecto que nós precisamos deixar bem claro é que a salvação é pessoal. A salvação é pessoal. Eu preciso fazer por onde? Eu, particularmente, preciso fazer por onde? E esse fazer por onde é aceitar o Senhor Jesus como Senhor e Salvador da minha vida, a Ele entregar o meu caminho, entregar a minha existência, para que Ele venha me dirigir. A partir do momento que eu faço isso, estou vivendo de acordo com a vontade dele. Mas eu não posso fazer isso pelo meu pai. Eu não posso fazer isso pelo meu irmão. Não posso fazer isso pelo meu melhor amigo. Não, de forma alguma, ninguém, irmãos. Ninguém pode buscar a salvação para o próximo. Você pode falar da salvação e devemos falar da salvação, até porque é um mandamento do Senhor. Ide por todo mundo e pregai o Evangelho. Ide por todo mundo e pregai o Evangelho. Eis aí a recomendação de Deus para todos aqueles que são fiéis. Nós precisamos entender que somos atalaias. Somos atalaias, comunicadores da palavra do Senhor, a palavra que leva o homem a refletir sobre seu estado sobre a face da terra, e enxergar a necessidade de entregar-se a Cristo. Mas esse mundo é muito encantador. O mundo é muito encantador. Nós temos visto que as pessoas se deixam encantar pelo mundo. Aqueles que possuem recursos se encantam com as riquezas. Aqueles que não possuem grandes recursos se encantam, talvez, com aquilo que têm. E aqueles que nada têm, esses também
vivem enganado, porque vivem amargurado pela sua situação de vida e esquecem que é preciso

preciso, seja qual for a situação social, buscar a presença de Deus para suas vidas. E as pessoas ao longo dos séculos, as pessoas estão recebendo ensinamentos, irmãos, que distanciam cada vez mais da presença do Senhor. Nós temos visto que no decorrer dos séculos, as pessoas assimilam costumes, assimilam práticas que não estão dentro dos princípios do Senhor. São práticas, são costumes, são ensinamentos, são doutrinas que contraria de forma direta aquilo que Deus deixou de forma clara para nós. Como eu disse no início da nossa palavra, hoje é o dia 1 de novembro, amanhã, dia 2 de novembro, dia de finados. É um tempo em que as pessoas procuram, de certa forma, cultuar os seus mortos, apesar que hoje não querem mais usar esse tipo de expressão. Mas estão indo aos cemitérios, ali acendem velas, ali fazem preces, ali fazem rezas, orações, clamam para que aquelas pessoas que passaram para o mundo espiritual recebam alguma coisa boa de Deus e ou que possa, alguns também fazem desta forma, que aqueles que morreram possam interferir na sua vida, no seu cotidiano, trazendo o que eles chamam de bênção, de direção para suas vidas. Nós vemos, irmãos, que esta é uma prática que bate de frente com a palavra de Deus. Nós vemos que é uma prática que hoje é extremamente comum sobre a face da terra, mas que não encontra subsídio, não encontra um alicerce na palavra. E nós sabemos, como cristãos que somos, que a Bíblia é a nossa única fonte de fé, de regra e de prática. Se eu quero ser cristão, eu preciso entender que a revelação vem através da Bíblia e eu preciso fazer que a minha vida se encaixe na verdade da palavra. Irmãos, nós não podemos viver as fábulas. Fábulas religiosas, vãs crendices. Não, nós não fomos chamados para isso. Nós somos chamados para viver um evangelho vivo, um evangelho real, um evangelho em que o Senhor está presente na nossa existência, em que o Senhor está diante de nós e tem prazer em nos abençoar, nos dando também o Espírito Santo para que venha nos orientar, nos dirigir, nos fazer andar pelos caminhos certos. Este sim, irmãos, é o evangelho que nós precisamos crer. Nós precisamos jogar, descartar toda sorte de fábula que separa o homem da presença de Deus. Mas como é que surgiu, irmãos? Como é que surgiu esse culto aos mortos? Como é que surgiu essa celebração chamada de Dia de Finados? Qual a origem? Está na Bíblia? Não, de forma alguma. Você não encontra na palavra de Deus um texto sequer que venha respaldar essa prática. Você não encontra. Mas quando você vai para a história, quando você faz uma pesquisa, você vai descobrir que isto é uma invenção da Igreja Católica. A Igreja Católica é que marcou a humanidade com o Dia de Finados. E segundo o site catolicismoromano.com.br, desde o século I, os cristãos rezam pelos falecidos. Costumavam visitar os túmulos dos mártires nas catatumbas para rezar pelos que morreram sem martírio. Diz ainda, no século IV, já encontramos a memória dos mortos na celebração da missa. Desde o século V, a Igreja dedica um dia por ano para rezar por todos os mortos, pelos quais ninguém rezava e dos quais ninguém se lembrava. Desde o século XI, os papas Silvestre II e João XVIII, ambos em 1009, e Leão IX, em 1015, obrigam a comunidade a dedicar um dia por ano aos mortos. Desde o século XIII, esse dia anual por todos os mortos é comemorado no dia 2 de novembro,
porque no dia 1 de novembro é a festa de todos os santos. O dia de todos os santos celebra todos os que morreram em estado de graça e não foram canonizados. O dia de todos os mortos celebra todos os que morreram e não são lembrados na oração. Então nós vemos de forma clara, segundo o site católico, catolicismoromano.com.br, que esta celebração tem origem exclusiva na Igreja Católica. É uma celebração totalmente desprovida de apoio bíblico. Não tem subsídio bíblico, não existe um texto sequer que ratifique a atitude dos papas citados. Não existe um texto sequer. Mas a cultura, a tradição católica fez que estas celebrações, ao longo dos séculos, mantivesse viva. E hoje, em nossos dias, dias contemporâneos, vemos que ela continua viva e continua ativa. Mas, irmãos, o que é que isso tem a ver com o povo de Deus? O que é que isso tem a ver com aqueles que se dizem evangélicos? Na verdade, nada, irmãos. Nada. É um dia santo, santo para a Igreja Católica, mas que para nós, que somos servos do Senhor, não diz a respeito. Nós precisamos entender que esta prática é um culto, irmãos. Um culto antibíblico. Quando alguém ora, quando alguém reza, quando alguém acende uma vela para um finado, para um defunto, ele está fazendo algo que é comum somente à Igreja Católica. Mas que não encontramos de forma alguma nenhum texto bíblico que venha ratificar isso. E nós, amados, não podemos participar daquilo que não é da vontade do Senhor. Fica claro no texto que nós lemos, o texto de Lucas, fica extremamente claro que aqueles que morrem selam seu destino. Eles não têm mais acesso a esta terra, não têm mais acesso às coisas que são nossas. Vivem no mundo espiritual, separados. Algo separa aqueles que morreram dos nossos dias. E tudo quanto as pessoas fazem em favor dos mortos, nenhuma utilidade tem. Se acendem uma vela, para nada serve. Se ora, são palavras jogadas ao vento. Na verdade, irmãos, quando as pessoas assim agem, há alguém, há um espírito imundo que recebe toda essa glória, que recebe tudo isso. E nós precisamos entender esta verdade e não participarmos de forma alguma compactuarmos com essa prática. Inclusive, irmãos, no dia 2 de novembro, dia de finados, é conveniente que o servo de Deus nem mesmo vá a cemitério. Se você quer ir visitar a sepultura do teu ente querido, do teu amigo, procure um dia, qualquer dia do ano. Mas evite estar nesse dia no cemitério. Evite estar no dia de finados no cemitério. Porque ao fazê-lo, amados, ao fazê-lo, você está compactuando com uma prática pecaminosa antibíblica. E o Senhor com certeza não se agrada disso. Porque todas as vezes que você assimila aquilo que é contrário à vontade do Senhor na tua existência, você abre um espaço na tua vida para a ação do mal, para a ação dos espíritos imundos. Evidentemente que nós respeitamos o sentimento daqueles que perderam seus entes familiares. Quem não já perdeu um ente familiar? Todos nós já perdemos. Seja o pai, seja a mãe, um irmão, um tio, um avô, avó, enfim, todos já perdemos um ente querido. Nós respeitamos, claro, mas não necessariamente temos subsídio para acendermos uma vela e ou para dirigirmos palavras, preces, orações para estes. Porque a nossa regra de fé é a Bíblia, e a Bíblia fala de forma clara, de forma inquestionável, que nós não podemos fazer tal coisa. E se nós não podemos fazer tais coisas, irmãos, por que vamos desobedecer ao Senhor? Porque é uma tradição da religião? Nós não vivemos de tradições, nós vivemos no mover do Espírito Santo de Deus. Entenda isso. Entenda isso.
Mas se você tem um familiar que foi sepultado em um dos muitos cemitérios, se você deseja visitar, faça isso numa data diferente desta que é consagrada. Faça em uma data que não seja uma data de culto aos mortos. Tenha essa sabedoria do Espírito Santo de Deus na tua vida. Faça de forma diferente. Não imite aqueles que ainda não conhecem verdadeiramente a palavra de Deus e que são levados pela emoção, são levados pela tradição a agir de forma contrária à vontade de Deus. Nós, irmãos, precisamos ter muito cuidado com isso, porque somos indesculpáveis diante do Senhor. Somos indesculpáveis. E todas as vezes que nós, de uma forma consciente ou até mesmo inconsciente, agimos de forma que fere a Deus, nós estamos abrindo a porta para o pecado na nossa vida. E quando o pecado adentra o nosso coração, ele estremece a nossa comunhão com Deus. Precisamos entender isto, amados. Outro aspecto que precisa ficar muito claro é que a igreja não é dona da verdade. Não é o fato de um papa estipular algum ato, estipular algum mandamento, que esse papa está de acordo com aquilo que Deus quer. Precisamos entender isso, principalmente quando esses atos contrariam de forma clara os princípios de Deus ditados na palavra, ditados na Bíblia. E o único que morreu que deve receber a nossa oração, o nosso louvor, a nossa adoração é Cristo Jesus. Mas algo interessante, Jesus não está na sepultura. Jesus ressuscitou, e este é o único homem, o único ser que viveu como homem, que está apto a receber toda a nossa adoração. Toda a nossa adoração. Irmãos, há situações que nós precisamos pesar, pesar à luz da palavra de Deus, pesar à luz da palavra do Senhor. Mas Elias Oliveira, e amanhã? O que é que vou fazer? Amanhã, um dia consagrado aos mortos, dia de finados, o que é que vou fazer? Feriado nacional, o que é que vou fazer? Há pouco tempo atrás eu falei para um irmão que me fez a seguinte pergunta: o que fazer nos dias dedicados a santos, aos feriados religiosos? O que fazer? Irmãos, é dia de passarmos em comunhão com Deus. É dia de passarmos em comunhão com Deus. Algumas situações você não pode reverter. Dia 2 de novembro é feriado nacional. Segundo a nossa lei, você não pode trabalhar. Se você é funcionário, a tua empresa está fechada. E se você é empresário, você não tem funcionário para trabalhar. Mas o que fazer então? Observar este feriado? Consagrar-se a esse feriado? Não, irmãos, de forma alguma. Se há um feriado que fere nossos princípios de fé, mas não há como você esquivar-se dele, você torna-se refém do feriado, você precisa entender que os teus dias é do Senhor. Ao invés de você curtir o feriado, ao invés de você usufruir do feriado, procure colocar a tua vida na presença do Senhor. Use o dia que foi consagrado para o nosso inimigo, o inimigo da nossa alma. Use esse dia para reverter esse quadro na tua empresa, reverter esse quadro na tua vida, na tua família. E isso se faz quando você dedica esse dia para a honra e para a glória do Senhor. Ao amanhecer, logo pela manhã, consagre o teu dia 2 de novembro para o Senhor. Consagre, entregue o teu dia para o Eterno. Fale para o Eterno que é um dia que você deseja o mover de Deus na sua vida e que você procure viver segundo a vontade do Senhor. Não se entregue às tradições, não procure buscar talvez a diversão, buscar talvez usufruir como se fosse uma boa data, uma data para diversão, não de forma alguma, mas entenda que é um dia que você precisa quebrar as amarras, quebrar aquele oferecimento, aquele sacrifício em contrapartida, oferecendo-o ao Todo-Poderoso, sacrificando-o ao Todo-Poderoso. É assim que nós fazemos, irmãos. É assim que nós fazemos. A nossa Constituição diz que o Brasil é um país laico.
Ou seja, é um país que não deveria observar esses aspectos religiosos. No entanto, sabemos que no decorrer de nosso calendário há uma diversidade de dias que são consagrados a santos católicos, a entidades que são veneradas pela Igreja Católica. Como ficamos nós nessa história? É aquilo que eu falei anteriormente. Se você não pode mudar de uma forma física esse quadro, mas você pode mudar espiritualmente, quebrando a maldição que esse dia traz sobre a sua vida, consagrando-o ao Senhor, entrega o teu dia ao Senhor. Entregue o teu dia ao Senhor, use esse dia para cultuar o Todo-Poderoso, para passar junto com a sua família cultuando a Deus. As igrejas deveriam abrir as portas, o dia todo inclusive, para que os fiéis, para que os irmãos ali estivessem para adorar o Senhor, para bendizer o Todo-Poderoso, orando e repreendendo toda a ação do mal que nesses dias recebe muita honra e muita glória. Nós precisamos, irmãos, combater o bom combate, entendendo que a nossa luta não é contra a carne e ou sangue, mas contra os espíritos das trevas, e são esses espíritos que são, nesses dias, fortalecidos, porque recebem muita adoração, muito culto, e isso faz que eles sejam fortalecidos. Nós precisamos bater de frente com isto, bater de frente. Nós vamos falar contra as pessoas? Não, mas vamos lutar espiritualmente, vamos entrar numa batalha espiritual para falar do amor de Deus àquelas pessoas que estão enganadas e também para combater os espíritos imundos. Irmãos, todos os dias da nossa vida é preciso que sejam consagrados ao Senhor. Todos os dias, porque nós somos chamados para fazer a vontade do Senhor. A vida que temos não é nossa, é do Todo-Poderoso. Se vivemos, é para o Senhor. Se morremos, é para o Senhor. Entendam isso, irmãos. E a partir do momento que você entende esta verdade, você terá uma visão de vida diferente, porque todos os teus atos, primeiro, visam honrar e glorificar o nome santo de Deus. Não posso de forma alguma me alegrar num feriado, me alegrar num dia que é santificado, que é consagrado a espíritos imundos através das imagens. Não posso me alegrar nisso. Mas eu tenho que ser instrumento, atalaia, a voz que fala, a voz que prega, a voz que testemunha da palavra de Deus, a voz que testemunha da palavra de Deus àqueles que estão vivendo na escuridão espiritual, totalmente em trevas, por desconhecerem a palavra de Deus. Evidentemente que nós não vamos causar nenhum tipo de dissensão, de discussão, de celeuma com estas pessoas que, por ignorância, estão ali fazendo as suas orações, acendendo as suas velas, consagrando-se, pedindo a proteção, a orientação daqueles que partiram para a eternidade. Claro que não, não é para isso. Lembre-se, a luta não é contra carne e ou sangue, mas contra os espíritos que dominam as pessoas, que cegam as pessoas e levam-os a praticar tais atos que desagradam a Deus. É um dia de evangelismo, irmãos. É um dia de evangelismo. É um dia, talvez, de você distribuir panfletos nas proximidades dos cemitérios. Sim. De falar do amor de Cristo Jesus para essas pessoas. Sim. São dias úteis para isso. Se foi consagrado para as entidades religiosas, vamos fazer o inverso. Vamos aproveitar e vamos usar para que o nome santo de Deus seja honrado, seja glorificado e seja pregado. É o id do Senhor que vem à existência. É o id do Senhor. E você, como servo de Deus, mais uma vez lembrando a você, como servo de Deus, não é conveniente que você esteja nos cemitérios no dia de finados. Não é conveniente. Não é conveniente. Não participe. Não compactue com esta data. Não participe desse culto de celebração aos mortos.
Se você possui algum ente querido que está enterrado nos cemitérios, procure um dos 364 dias do ano para ir até o cemitério, apesar que nada você vai encontrar ali, haja vista que enterrados estão os ossos, porque o espírito já está no mundo espiritual, está com Deus, está com Deus. Tão pouca utilidade tem a não ser trazer sofrimento para você, porque as lembranças virão, a tristeza há de tomar o teu coração, e nós devemos evitar aquilo que nos abate. Devemos evitar aquilo que nos abate. A nossa vida é para a honra e para a glória do Senhor. Mas se mesmo assim você deseja visitar aqueles que estão enterrados, procure um outro dia qualquer e vá até o cemitério. Amém? Mas que nesse dia, dia 2 de novembro, que seja um dia que você entre em guerra contra os espíritos imundos e que seja um dia que você fale do amor de Cristo Jesus, testemunhe de Cristo Jesus para as pessoas. Porque você agindo desta forma, você fazendo assim, Deus receberá a honra, Deus receberá a glória e certamente vidas serão transformadas, vidas serão levadas a entender que o que importa é a sua vida enquanto na terra, a sua vida enquanto na terra, e elas precisam ter o entendimento aberto. Isso quem faz é o Espírito Santo ao convencê-las da necessidade de um compromisso com Cristo Jesus como Senhor e Salvador de suas vidas. Amém, amados? Que nós possamos entender que somos chamados não para fazer como fazem os milhões por este mundo afora, frequentando ali os cemitérios, mas que nós somos chamados é para falar do amor de Cristo Jesus, afirmar que só Jesus Cristo é o Senhor e Salvador e que aqueles que passaram para a eternidade não mais contato têm com este mundo e nada podemos fazer por ele, porque a salvação é pessoal, a salvação é pessoal e cada um há de prestar conta de forma pessoal pela sua vida a Deus. Que você não venha compactuar com esta data. Que você não venha se alegrar porque é mais um feriado. Mas que você venha orar, clamar ao Senhor que tenha misericórdia dos milhões e milhões e milhões de pessoas que se deixam enredar, que se deixam envolver por essas práticas que batem de frente com os princípios de Deus. Amém? Que tu sejas um instrumento na mão do Senhor, um missionário para falar do amor de Cristo Jesus todos os dias da sua vida, inclusive no dia de finados. Que a palavra de Deus venha refletir sobre a tua existência. Que o luzeiro de Deus venha iluminá-lo, abrir teu entendimento para que você compreenda que é preciso amar o Senhor e vivenciar a sua verdade no dia a dia. Amém? Que Deus o abençoe, que guarde a tua existência continuamente na presença dele. 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

porque para mim tenho por certo que as aflições deste tempo presente não são para comparar com a glória que em nós há de ser revelada. Romanos 8:18.

sabei que aquele que fizer converter um pecador do erro do seu caminho salvará da morte uma alma e cobrirá uma multidão de pecados. Tiago 5:20.

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2: Senhor, abra os meus olhos para que eu veja. Abra os meus olhos, Senhor, abra os meus olhos. Abra os meus olhos para que eu consiga ver além dos meus pobres olhos carnais. Vamos abrir a Bíblia em 2 Reis, capítulo 6, a partir do versículo 8 até o 23. Vamos ouvir esta palavra que é muito poderosa para o nosso coração. 2 Reis, capítulo 6, versículos 8 até o 23 diz: O rei da Síria fez guerra a Israel e, em conselho com seus oficiais, disse: Em tal e tal lugar estará o meu acampamento. Mas o homem de Deus mandou dizer ao rei de Israel: Guarda-te de passares por tal lugar, porque os sírios estão descendo para ali. O rei de Israel enviou tropas àquele lugar, de que o homem de Deus lhe falara, e de que o tinha avisado, e assim se salvou, não uma nem duas vezes. Então, tendo-se turbado com este incidente o coração do rei da Síria, chamou ele os seus servos e lhe disse: Não me fareis saber quem dos nossos é pelo rei de Israel? Respondeu um dos seus servos: Ninguém, ó rei, meu senhor, mas o profeta Eliseu, que está em Israel, faz saber ao rei de Israel as palavras que falas na tua câmara de dormir. Ele disse: Ide e vede onde ele está, para que eu mande prendê-lo. Foi-lhe dito: Eis que está em Dotã. Então enviou para lá cavalos, carros e fortes tropas. Chegaram de noite e cercaram a cidade. Tendo-se levantado muito cedo o moço do homem de Deus e saído, eis que tropas, cavalos e carros haviam cercado a cidade. Então o seu moço lhe disse: Ai, meu senhor, que faremos? Ele respondeu: Não temas, porque mais são os que estão conosco do que os que estão com eles. Orou Eliseu e disse: Senhor, peço-te que abras os olhos para que veja. O Senhor abriu os olhos do moço e ele viu que o monte estava cheio de cavalos e carros de fogo em redor de Eliseu. E como desceram contra ele, orou Eliseu ao Senhor e disse: Fere, peço-te esta gente de cegueira. Feriu-a de cegueira conforme a palavra de Eliseu. Então Eliseu lhe disse: Não é este o caminho, não é esta a cidade. Segui-me e guiar-vos-ei ao homem que buscais. E os guiou a Samaria. Tendo eles chegado a Samaria, disse Eliseu: O Senhor abre os olhos desses homens para que vejam. Abriu-lhes o Senhor os olhos e viram, e eis que estavam no meio de Samaria. Quando o rei de Israel os viu, perguntou Eliseu: Feri-los-ei, meu pai? Respondeu ele: Não os ferirás. Fere aqueles que fizeres prisioneiros com a tua espada e o teu arco. Porém, a estes manda pôr-lhes diante pão e água, para que comam e bebam e tornem ao seu senhor. Ofereceu-lhes o rei grande banquete, e comeram e beberam. Despediu-os, e foram para o seu senhor, e da parte da Síria não houve mais investidas na terra de Israel. Amém, amados? Senhor, eu quero clamar que tu venhas falar conosco, Pai. Nos dá a revelação da palavra, a direção, para que tudo quanto falarmos aqui, o teu nome seja honrado, o teu nome seja glorificado. Ó Deus, crie em nós um coração puro, um coração reto, temente a ti, Senhor. Um coração sensível à tua voz e que possamos estar prontos para ouvir aquilo que tu tens para falar às nossas vidas. Ó Senhor, abençoa-nos. Este é meu clamor em nome de Jesus. Amém, Senhor. Aleluias. Queridos, quando nós lemos a história de Israel, nós vamos deparar com uma nação que passava por tempos de paz, no entanto, era sempre afligidas por perseguições, por investidas, estava sempre em guerra. Israel sempre estava em guerra com aqueles que eram seus vizinhos, haja vista que ela era a nação escolhida de Deus. E, consequentemente, dela haveria de nascer Cristo Jesus, o Messias. E isto levava o inimigo de nossas almas, naquele tempo, a investir contra Israel vendo ali a possibilidade de destruir aquele povo para que a vontade do Senhor não fosse realizada. Para que a vontade do Senhor não viesse à existência. Eis o porquê que nós lemos e vemos tantas dificuldades. Porque aquele povo passou por momentos tão difíceis. Na caminhada, vemos tantas provações, tantas complicações. Quando entraram em Canaã, quantas perseguições, quantas lutas, quantas inimizades, quantas tribos, quantas nações que queriam ver a destruição daquele povo. Essa é a explicação simples, amados. Eles eram o povo escolhido de Deus. E despertava no mundo espiritual o ódio do inimigo, o ódio de Satanás. E o inimigo fazia mover de uma forma poderosa para que assim Israel fosse atacado e fosse destruído. Mais uma vez, Israel estava sendo afligido. O povo queria atacar aquela nação, queria mais uma vez acabar com a raça dos judeus. E acampou diante da nação o rei da Síria. E eles levantaram com toda a força e com todo o poder. Mas o Senhor, amados, mais uma vez mostrou a sua glória, mostrou o seu poder, mostrou como pode agir em nosso favor, como Deus pode agir em favor daqueles que o amam, como Deus guarda aqueles que o amam. O Senhor acampa os seus anjos e o Senhor faz milagres que nós certamente não vamos entender. E quando nós observamos essa história, amados, vamos ver algumas situações em que a glória do Senhor fica em evidência. E isso serve para nós como lição para que possamos colocar no eterno nosso coração. E no meio das provações, no meio das dificuldades, e quando vier aquele momento que você quer desistir de todas as coisas, que você quer chutar o pau da barraca, que você quer chutar aquele que está na sua frente e deixar tudo para trás. Lembre-se que Deus é contigo e Ele pode, e Ele tem condições de mudar a tua história. É certo, irmãos, que mais uma vez estava ali Israel entrincheirado, estava ali Israel de certa forma acuado, e o profeta Eliseu recebia de Deus a direção. O Senhor usava aquele homem, um profeta poderosamente usado pelo Senhor. E o Senhor falava com Eliseu para que desse a instrução à nação. E no decorrer desses versículos vemos como Deus usou Eliseu, como ele agiu de forma poderosa para que a vitória do povo de Israel sobre a Síria fosse uma verdade. No versículos 9 e 10 está escrito, ouça, mas o homem de Deus mandou dizer ao rei de Israel, guarda-te de passares por tal lugar, porque os sírios estão descendo para ali. O rei de Israel enviou tropas àquele lugar de que o homem de Deus lhe falara e de que o tinha avisado. E assim se salvou, não uma nem duas vezes. Irmãos, nós vemos nesse texto que o Senhor dava a direção através de Eliseu. O Senhor falava para Eliseu que levasse a informação de como ele deveria proceder, de como eles deveriam usar, de como eles deveriam agir para que estivessem guardados, protegidos diante do rei da Síria. E vemos que o Senhor falava e o Eterno movia de uma forma poderosa, sobrenatural, levava o amparo àquele povo, levava o cuidado, a guarda, o zelo, o amor do Senhor se manifestava em relação ao povo judeu. E eles conseguiam sair das trincheiras, sair das emboscadas da Síria e conseguia passar por sobre as dificuldades. Nós precisamos entender, irmãos, que o nosso Senhor, Ele pode revelar as situações para nós. Muitas vezes nós não teremos alguém diante de nós, alguém diante de você falando, olha, faça desse jeito, haja assim, dê este passo, eu aquele outro passo, mas se você tiver uma vida de oração, uma vida de consagração, o Eterno há de tocar no teu coração, o Eterno há de mover na tua vida, Ele há de ensiná-lo, Ele há de direcioná-lo, Ele há de mover de uma forma grandiosa e certamente passarás por sobre as lutas intermináveis que nós temos na nossa jornada. É assim mesmo, amados. As lutas sempre estarão presentes, e elas se manifestam de muitas formas. De muitas formas. E nós sabemos que essas lutas de um dia é de uma forma, no dia seguinte de outra, no próximo mês de outra forma, e assim vai durante toda a nossa existência. Porém, nós temos o homem de Deus, o anjo do Senhor, que nos traz a direção. Esse anjo do Senhor, irmãos, é o próprio Espírito Santo de Deus, que nos dá a direção, que move na nossa vida, que nos ensina quais os passos devemos dar. E isso desde que estejamos em comunhão com o Todo-Poderoso, tal qual estava Israel nesses momentos aqui. Eles estavam prontos para ouvir a direção que o Senhor dava através do profeta, que o Senhor dava através de Eliseu. E vemos, irmãos, que o Eterno revelava quais as atitudes, quais as ações, e isto mostra o cuidado de Deus, o amparo do Senhor, o zelo de Deus para com aquela nação, e mostra para nós que somos amados por Ele, que o Senhor cuida de nós, que Ele tem zelo para com a nossa vida, e que nos momentos difíceis, nas nossas lutas, que nós precisamos é olhar para o Criador e deixar nos mover por Ele, porque o Espírito Santo do Senhor tem sempre a direção certa para a nossa vida. E é necessário entendermos isso, irmãos. E ainda, amados, seguindo no texto bíblico, no versículo 17, orou Eliseu e disse: Senhor, peço-te que lhes abras os olhos para que veja. O Senhor abriu os olhos do moço, Geazi, e ele viu que o monte estava cheio de cavalos e carros de fogo em redor de Eliseu. Geazi era o ajudante do profeta Eliseu, era o moço do profeta Eliseu, era aquele que andava, o companheiro do profeta. No entanto, Eliseu descansava no mestre. Eliseu tinha paz no seu coração, porque ele sabia que o Eterno era com a nação, era com ele. No entanto, irmãos, Geazi olhava e via apenas o exército da Síria. Geazi não conseguia visualizar mais nada. Geazi não conseguia ter uma visão: oh, Deus vai agir, olha que bênção. Ele não conseguia enxergar nada diante de si, além do exército, e concluir que a situação estava realmente muito difícil. Irmãos, muitas vezes conosco é dessa forma também. Nós temos olhado para a nossa frente e só vemos problemas, só vemos a dificuldade. E nós não conseguimos ver a solução. Nós não conseguimos ver a solução. E isso rouba de nós a paz. Enche o nosso coração de preocupação. Enche o nosso coração de sentimentos ruins. Enfim, uma série de fatores ruins entram na nossa vida. Porque falta nos irmãos a fé. A fé é roubada. Quando nós olhamos e vemos apenas os problemas, a nossa fé é roubada. E é preciso muito cuidado. Quero falar para você que não estamos isentos dessa dificuldade. Eu não estou isento, você também não está. Nós não estamos isentos, amados, isentos de sermos tocados pelas dificuldades. No entanto, nós temos que pedir a graça do Senhor, a misericórdia do Todo-Poderoso. E nesse momento, amados, Eliseu olhou para Geazi, que estava todo ali, numa situação difícil, lamentando. E Eliseu olha para ele e fala: Geazi, você precisa crer no poder de Deus. Geazi, você precisa esperar no Senhor. Confiar no Todo-Poderoso, no Deus de Israel. Você precisa olhar e abrir o teu coração para que o Espírito Santo de Deus trabalhe a tua existência. E Eliseu ora ao Senhor, irmãos, e diz: Senhor, peço-te que lhe abras os olhos para que veja. Senhor, peço-te que lhe abras os olhos para que veja. Oração pequenininha, porém, o milagre foi gigantesco. Muitas vezes, amados, é isso que nós precisamos fazer. As orações não precisam ser longas. Não precisam possuir muitas palavras bonitas e tão pouco complicadas. Eliseu apenas disse para o Senhor: peço-te que lhe abras os olhos para que veja. Peço-te que lhe abras os olhos para que veja. No meio das nossas dificuldades, amados, no meio das nossas dificuldades, oremos dessa forma: Senhor, abra os meus olhos para que eu veja. Senhor, abra os meus olhos para que eu veja. Abra os meus olhos, Senhor, abra os meus olhos. Abra os meus olhos para que eu consiga ver além dos meus pobres olhos carnais. E o texto diz, amados, o Senhor abriu os olhos do moço. O Senhor abriu os olhos de Geazi. O que foi que ele viu? Veja a fé de Eliseu. Onde estava ancorada a fé de Eliseu? E quando Geazi olhou para os montes, estava cheio de cavalos e carros de fogo em redor de Eliseu. Estava os montes que o circundava, estava cheio de cavalos e carros de fogo. Cavalos e carros de fogo. Ele não conseguia ver, amados, mas a presença de Deus já estava naquele lugar. O cuidado de Deus já estava ali presente. Geazi não conseguia enxergar, mas a mão, o zelo, o amor do Senhor já estava manifestado. E quantas vezes nós nos assemelhamos a Geazi? Quantas vezes nós nos deixamos tomar pelas dificuldades, pelos problemas, e nós tiramos os olhos do grande poder de Deus, do grande poder do Senhor. Irmãos, da mesma forma que Geazi enxergou, e Eliseu certamente já estava vendo, da mesma forma que ele enxergou um monte cheio de cavalos, de carros de fogo, o Senhor acampa os seus cavalos e os seus carros de fogo ao teu redor. Essa é uma verdade que nós precisamos confiar. Muitas vezes ela parece superficial, não parece algo que você possa pegar, algo palpável, mas, amados, a nossa fé não é palpável. Nós temos apenas que crer, confiar. Muitas vezes nós não vamos enxergar os carros de fogo do Senhor, os cavalos de fogo, os anjos do Senhor que nos guarda. Certamente nós não os veremos, porém é preciso crer que Deus não abriu mão da tua vida, que Deus não abriu mão da minha vida. Eu preciso crer, igreja, que Deus não abriu mão da minha vida no meio da minha dificuldade, no meio das minhas preocupações. Eu preciso crer que o Senhor me fez chegar até hoje, e Ele pode me fazer chegar até o dia em que Ele há de levar-me para a sua presença, e esta é a fé que você precisa ter também no teu coração. É assim que nós precisamos crer, amados. Mesmo que tudo vá mal, ali estava o exército da Síria acampada diante de Israel para destruir Israel. O Senhor já usava, já levava a revelação para Eliseu, já dava as instruções, as estratégias de como Israel podia ali vencê-los. E quando aquele que ajudava Eliseu ficou muito preocupado porque não conseguia ver a mão de Deus, o Eterno abre os seus olhos e ele enxerga que o nosso Deus é poderoso, que o nosso Senhor cuida de nós. Amados, um dos aspectos que nós precisamos pensar e analisar, veja, não existe servos pequenos diante do Senhor. Não existe servos pequenos, o Senhor é contigo, o Senhor é com você, Deus é conosco, basta que tenhamos o coração sensível à voz do Mestre. E a partir do momento que nós temos o coração sensível, o Senhor há de vir e mover de uma forma poderosa na nossa vida, na nossa existência. Amados, o Senhor tem os seus projetos para cada um de nós, tem seus planos para cada um de nós. O Senhor tem a sua guarda, a sua proteção. O Senhor quer nos abençoar, o Senhor quer nos envolver. Deus quer agir poderosamente na nossa vida. Creia na mão de Deus, creia no agir de Deus. Creia no agir do Senhor. E no versículo 18, amados, veja como Deus agiu. E como desceram contra ele, orou Eliseu ao Senhor e disse, fere, peço-te, esta gente de cegueira, feriu-a de cegueira, conforme a palavra de Eliseu. Queridos, investiu a Síria contra Israel. E eles entraram na batalha. E Eliseu orou e disse, Senhor, fere este povo com a cegueira. Faça que fiquem cegos, para que não veja, para que não enxergue. E quando nós vemos o restante desse texto, amados, nós vamos ver que o Senhor, Ele agiu de uma forma tão poderosa, tão grandiosa, que aquelas pessoas ficaram cegas, sem rumo, sem destino, e elas pararam dentro de uma cidade. de uma cidade israelita. Pararam dentro de uma cidade. E a Bíblia diz, amados, que eles, ao abrirem os olhos, estavam dentro de Samaria. Dentro de Samaria. Mas o Senhor não permitiu que o exército de Israel tirasse a vida de cada um deles. No entanto, o Senhor disse para Israel, olha, alimenta esse povo. Dá um banquete para esse povo. Para que eles possam entender que em Israel há Deus poderoso. E assim foi feito, amados. E assim foi feito. Muitas vezes, amados, o Senhor quer fazer grandes coisas na tua vida. Mas não é matando o teu inimigo, destruindo o teu inimigo. Ele simplesmente tira a visão do teu inimigo com relação à tua pessoa. É assim que Deus faz. Deus tem muitas formas de agir. Deus age de muitas formas. O que cabe a nós é confiar que Deus não se esqueceu, não esqueceu-se de nós. É confiar que o Senhor está cuidando de nós, que Deus cuida de nós, que o zelo do Senhor é constante para com a nossa vida. E é Ele que vai discernir, é Ele que vai escolher qual a forma em que há de tocar naqueles que fazem o mal a nós. Ou nos problemas que nos cercam, amados. É o Senhor que tem a direção para com a nossa vida. Porque muitas vezes nós queremos que Deus haja de uma forma, que Deus faça de um jeito, mas o Senhor sabe qual é a melhor. O Senhor sabe, amados, como agir. Nós precisamos deixar que Deus haja, porque o Eterno tem a direção para a nossa vida. O Senhor tem a direção para a nossa existência. E nesse texto, queridos, nós vemos que o exército da Síria parou dentro da cidade de Samaria. Então Eliseu disse, não é este o caminho nem esta a cidade. Segui-me e guiar-vos-ei ao homem que buscais. E os guiou a Samaria. E tendo eles chegado a Samaria, disse Eliseu, ó Senhor, abre os olhos desses homens para que vejam. Abriu-lhes o Senhor os olhos e viram, e eis que estavam no meio de Samaria. Queridos, que surpresa desagradável para aquele exército, que surpresa. Certamente essa cegueira talvez não tenha sido uma cegueira física de ficarem cegos e não enxergarem, mas eu imagino que eles tenham ficado desnorteados, ficaram sem saber o que estava acontecendo e foram conduzidos até porque eles chegaram ali diante do profeta e o Senhor ensinou a Eliseu que deveria conduzi-los até Samaria. É provável que eles não estavam cegos, a cegueira física, porém, estavam desnorteados. E eles pediram informação, como agir, para onde ir. E ali Eliseu os levou para dentro da cidade. E quando deram em si, estava na cidade da nação israelita, cercados. Mas o Senhor, amados, Ele queria mostrar o seu poder e a sua glória. E não permitiu que Israel levantasse e tirasse a vida dos seus inimigos. No entanto, a solução foi, ofereceu-lhes o rei grande banquete, e comeram e beberam, despediu-os e foram para o seu senhor. E da parte da Síria, não houve mais investidas na terra de Israel. Eis o resultado. Provavelmente, se esse exército tivesse sido destruído, se os seus soldados tivessem sido mortos, a Síria ia continuar a atacar. Com certeza levantaria um novo exército e investiria contra Israel. Mas, quando eles viram que seus soldados voltaram após um banquete, eles concluíram que não valia a pena investir contra aquele país. E a Bíblia diz, e da parte da Síria não houve mais investidas na terra de Israel. Amados, tudo isso é um exemplo para a nossa vida. Nós precisamos entender que, mesmo que as soluções que nós precisamos na nossa vida sejam difíceis, soluções drásticas, mas o Deus tem a solução. Deus tem a solução. Deus tem a solução para cada um de nós, amados. Deus tem a solução para a tua vida. O Senhor tem a solução para a tua existência. Não importa qual seja a tua dificuldade, qual seja o teu problema, o Senhor sabe. E o Senhor sabe como agir. O que cabe a você é agir tal qual Eliseu, ser um homem de Deus e deixar-se mover pelo Espírito de Deus, levando a palavra e vivendo a palavra. Porque a partir desse momento nós vamos dar passos seguros, passos firmes, e a glória do Senhor há de manifestar-se na nossa vida. Irmãos, O Senhor nos acode de muitas formas. Não sei qual é a forma que Deus há de usar para acolher você, para acudir a você no meio das suas dificuldades, mas Deus acode de muitas formas. Ele vem teu socorro de muitas formas. Basta que você queira ouvir, queira receber, queira que Deus faça alguma coisa pela tua vida. Isto é importante, amados. É extremamente importante que nós permitamos que Deus haja na nossa existência, que Deus trabalhe o nosso coração, que a glória do Senhor se manifeste na nossa vida, porque é assim que vamos ouvir, é assim que vamos nos deixar e seremos dirigidos pelo Mestre no nosso dia a dia. Nós não podemos ter o coração duro, amados, de forma alguma. Não tenha o coração duro, mesmo que você não consiga ver a glória do Senhor. Talvez você esteja vivendo um momento que você olhe para um lado, olhe para o outro e não consiga enxergar a glória do Senhor. Não consiga ver o mover de Deus. Não desespere, mas espere no Senhor. Confie no Senhor. Fale para Deus: Senhor, mostra-me a tua glória. Mostra-me o teu poder. Senhor, fala comigo, Deus. Fala comigo, porque o Senhor, amados, Ele há de ouvir a tua voz e há de abrir as portas do céu sobre a tua cabeça. O Senhor há de fazê-lo ver aquilo que Ele tem preparado. Geazi estava numa situação difícil, preocupado ali, assustado com aquele exército. Porém, Eliseu disse: olha para os montes, olha para os montes. E quando ele olhou para os montes, ali estava o exército de Deus. Estavam os cavalos, os carros de guerras. Ali estavam os anjos do Senhor, acampados para batalhar aquela batalha, amados. E o Senhor quer tomar as tuas batalhas nas suas mãos. Ele quer batalhar por você. Ele quer lutar por você. Ele quer que você permita que a sua glória se manifeste. Que o seu agir seja uma verdade na tua vida. Amados, busquemos o Senhor com todas as nossas forças, com todo o nosso vigor. Nos dediquemos a Ele, igreja. Nos dediquemos a Deus, porque se nós assim não fizermos, como vamos receber do Senhor a sua glória? Como vamos receber de Deus o seu poder? Nós temos que nos dedicar ao Senhor, irmãos. Nos dedicar ao Todo-Poderoso e falarmos para Deus: Senhor, aqui está a minha vida. Age na minha vida. Aqui estão os meus problemas. Tem misericórdia de mim. Aqui está um exército. Aqui estão, ou está o exército que se levanta contra a minha vida. O exército, qual é o teu exército? Qual é o teu opositor? Pensa aí, qual é o teu opositor? Apresenta diante do Senhor. Fala para Deus: aqui está o exército que levanta-se contra mim, os exércitos que levantam-se contra mim, aqui estão, Senhor. Oh Deus, toma minha vida, toma minha causa, toma o meu ser, faz algo por mim, meu Senhor, move na minha vida, Senhor, trabalha meu coração, age na minha existência. Deus não há de deixá-lo, Deus não há de abandoná-lo, mas Deus moverá de uma forma poderosa na tua existência. Queridos, é para isso que nós temos a palavra de Deus. Aqui está o exemplo do poder do Senhor. Se você precisa ver como Deus agiu, leia a Bíblia. Porque quando você ler a palavra do Eterno, nesse caso em específico, nós vemos Deus agindo de uma forma poderosa com relação a Israel. Mas se você continuar a ler, você verá que Deus agiu em favor de Davi, agiu em favor de Jacó, agiu em favor de Abraão, em favor de Paulo, em favor do próprio Cristo, agiu em favor de muitos, mas muitas outras pessoas. Porque o Senhor, amados, Ele tem prazer em abençoar. E estes são exemplos para cada um de nós. Necessário é entendermos, irmãos, que não são melhores do que a gente. Foram seres humanos tal qual somos, carentes da graça do Senhor, dependentes do mover do Todo-Poderoso, e da forma que eles receberam, nós também podemos receber do Senhor a graça, recebermos do Senhor o poder, recebermos do Senhor a sua grande misericórdia sobre a nossa vida. E é para isso, irmãos, que nós temos que meditar na palavra do Senhor. Nós temos que ler a Bíblia, nós temos que ler, irmãos, porque todas as vezes que lemos a Bíblia, o Espírito Santo trabalhará o nosso coração, o nosso entendimento, Ele encherá a nossa mente com princípios que nos darão fé, que nos darão coragem para prosseguirmos nessa jornada, para seguirmos em frente. E é assim, amados, que vamos vencer. Eles venceram. Nós vemos que Israel venceu a Síria. eles venceram. E a Síria não mais atacou a Israel conforme a palavra. Da mesma forma, o Senhor nos fará vencer. E aqueles que serão derrotados pelo Senhor na nossa vida, não mais terão poder para tocar na nossa existência. É assim que Deus age, é assim que o Senhor faz. Basta que tenhamos fé e coragem para buscarmos de Deus a direção certa. E certamente o Espírito há de mover grandemente na nossa vida. Amém, amados? Vamos orar então. Senhor, nós te louvamos por esta palavra, Pai. E queremos pedir que tu sejas aquele que nos acolhe, que nos guarda, que nos protege. Aquele que envolve a nossa vida, que acampa os anjos ao nosso redor. Que coloca os teus cavalos de guerra, Senhor Deus, os teus carros. Oh, meu Deus, para nos proteger e para nos guardar. Deus amado, trabalha a nossa vida para que tenhamos fé, força o suficiente para prosseguirmos, para seguirmos em frente sem desanimarmos, sem nos deixar tocar pelos exércitos que se levantam contra a nossa vida, Senhor. Oh Deus, dá-nos a vitória, este é o nosso clamor. Abençoa-nos, Pai, esse é o nosso clamor. Oh Deus, cuida de nós, esse é o nosso clamor. Deus, zela de nós, esse é o nosso clamor, Pai. Oh Deus, move na nossa vida, esse é o nosso clamor em nome do Teu Filho Jesus. Amém, Senhor. Aleluias. Aleluia.

Ou não sabeis que o vosso corpo é santuário do Espírito Santo que habita em vós, o qual possuís da parte de Deus, e que não sois de vós mesmos? 1 Coríntios 6:19.

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2: Eu quero convidá-los a abrir a Bíblia em Daniel capítulo 3. Daniel capítulo 3, leremos versículos 1 e 2. Hoje eu quero falar a respeito da necessidade de servir a Deus em tempos difíceis. É preciso servir ao Senhor em tempos bons, mas também nos tempos difíceis. E vamos passear um pouco no capítulo 3 de Daniel. Vamos trazer para nosso coração exemplos de como devemos viver a fidelidade a Deus em todos os momentos da nossa existência. Diz a palavra, Daniel 3, a partir do versículo 1. O rei Nabucodonosor fez uma imagem de ouro que tinha 27 metros de altura e 2 metros e 70 de largura. Levantou-a no campo de Dura, na província de Babilônia. Então o rei Nabucodonosor mandou ajuntar os sátrapas, os prefeitos e governadores, os juízes, os tesoureiros, os magistrados, os conselheiros e todos os oficiais das províncias, para que viessem à consagração da imagem que o rei Nabucodonosor tinha levantado. Amém? Vamos orar. Senhor Deus, eu quero nessa noite, Pai, colocar-me à Tua mercê. Permitir que Teu Espírito fale ao nosso coração. Meu Deus, ministra a nossa existência nesta noite, para que nós possamos aprender, Pai, a cada dia vivermos uma fidelidade, uma realidade na Tua presença. Mesmo que os momentos não sejam os melhores, que sejam momentos difíceis, mas que a Tua graça e a Tua misericórdia envolva-nos. Ó Espírito, fala conosco, em nome de Jesus. Amém. Amém? Glórias a Deus. Queridos, a palavra ela é muito interessante. É uma palavra boa de se meditar. Hoje eu quero falar a respeito de três jovens que, trazidos de Jerusalém, trazidos por Nabucodonosor de Jerusalém, três jovens que estavam vivendo o melhor.

assimilasse a cultura da Babilônia, a religião da Babilônia. Não foi bem sucedido, já que eles perseveraram na presença do Senhor. E este é um exemplo para nós, irmãos. Nós vivemos em um mundo que tenta de todas as formas nos aculturar, roubar de nós a nossa cultura, a cultura que nós temos dada pelo Senhor, a cultura espiritual. Nós temos que vigiar muito para que não venhamos assimilar aquilo que esse mundo, essa Babilônia, tem oferecido, tem colocado diante das nossas vidas. Sabemos, amados, que esses três jovens, Sadraque, Mesaque e Abednego, estes eram os nomes babilônicos de Ananias, Misael e Azarias. Eram colegas de Daniel. Eles vieram na mesma época, pois houve um ataque do reino babilônico contra Jerusalém e houve um exílio. Jovens foram trazidos para dentro do palácio, jovens foram trazidos para assimilar, aprender a cultura da Babilônia, e entre estes estava Daniel, estava Sadraque, Mesaque, Abednego e outros tantos que a palavra do Senhor não cita. E nós vemos, irmãos, que eles, mesmo enfrentando as fatalidades da vida, foram provados, mas foram aprovados, porque não abriram mão do nosso Senhor, não deixaram se envolver por aquilo que aquele reino tinha a oferecer. O interessante é que nesses últimos tempos, temos visto, irmãos, que quando o cristão é provado, quando ele passa por momentos difíceis, talvez uma doença, quem sabe a morte de um ente querido, ainda as finanças que talvez não vá muito bem, logo levanta-se contra o Senhor, muitos levantam-se contra o Todo-Poderoso, abandonam aquilo que eles chamam de fé, e optam por caminhos nos quais o Senhor não está. Quantas vezes? Talvez já ocorreu isso com você, o pensar, olha, está tão difícil, está tão complicada, eu acho que eu vou escolher um caminho diferente, eu vou deixar esse tal de Deus, porque não vale a pena, ele não faz nada por mim, olha meu estado. Quantos cristãos pensam dessa forma? E abandonam o Senhor, abandonam o Todo-Poderoso. Mas irmãos, nós precisamos entender que amamos a Deus por aquilo que Ele é, e não por aquilo que Ele faz. Amém? Que nós possamos sempre lembrar disso. Eu amo o Senhor. Você ama e deve amar o Senhor por aquilo que Ele é. O Deus Todo-Poderoso que te ama, que te guarda, que te faz passar pelas provações, que permite situações complicadas. Amém? Não apenas esperando recompensas ao Senhor. Infelizmente, essa é uma triste realidade desses últimos tempos. Quando nós temos uma fé verdadeira em Deus, quando nós temos de fato uma fé verdadeira em Deus, nós o amamos e o servimos, mesmo quando tudo está dando errado, quando os tempos são difíceis. Nos tempos bons, louvamos e glorificamos o Senhor. Nos tempos maus, nos tempos difíceis, louvamos e glorificamos o Senhor, já que Ele não nos abandona, Ele cuida de nós. Este era o retrato, irmãos, naquele momento, naquele exato momento na Babilônia. Estavam ali aqueles três jovens, Sadraque, Mesaque e Abednego, e eis que Nabucodonosor, ele resolve fazer uma estátua de si mesmo. Diz os estudiosos que essa estátua representava ele mesmo. Daniel capítulo 3, versículos 16 e 18. Como eu disse antes, nós vamos passear no capítulo 13 de Daniel. Vamos ler alguns versículos para que nós possamos entender que é necessário amar e servir o Senhor, mesmo que os dias não sejam fáceis, que o tempo seja difícil. Ouça só o que diz a palavra. Versículo 16. Responderam Sadraque, Mesaque e Abednego ao rei: ó Nabucodonosor, quanto a isto, não necessitamos te responder. Se o nosso Deus, a quem servimos, quer livrar-nos, ele nos livrará da fornalha de

0: fogo ardente e das tuas mãos, ó rei. Senão, fica sabendo, ó rei, que não serviremos a teus deuses, nem adoraremos a imagem de ouro que levantastes. Irmãos, nesse texto nós vemos uma declaração forte. Nós vemos que esses jovens, eles tinham aproximadamente 25 anos, talvez um pouquinho mais, um pouquinho menos, chegaram na Babilônia já no final da adolescência, entre 16, 17, 20 anos no máximo. E já havia passado um tempo que eles estavam ali na Babilônia, eram conhecidos por Nabucodonosor, estavam dentro do palácio. Eram pessoas que tinham cargos importantes na Babilônia. Nabucodonosor resolve fazer uma estátua, porque ele era um rei bem-sucedido. A Babilônia era um dos impérios daquela época, o maior império sobre a face da terra. Nabucodonosor, um rei vitorioso que conquistava todas as nações próximas. E ele, para mostrar a sua glória, resolve fazer uma estátua de ouro. 27 metros de altura por 2,70 de largura. Imagine quanto ouro. Imagine a glória da Babilônia. Imagine quanto era, talvez, egocêntrico, orgulhoso o rei Nabucodonosor. E ele faz essa estátua, irmãos, e manda erigir, como nós vimos no versículo iniciais lidos, ele determina que todo o império deveria adorar esta estátua. Deveria adorar essa estátua. É, irmãos, não é fácil. Todo o império. O interessante é que, se porventura houvesse alguém que negasse a adoração, negasse dobrar-se diante da estátua, certamente já estava condenado. Havia uma condenação compulsória a todos aqueles que negassem servir, adorar aquela estátua. Portanto, esses jovens, eles sabiam que, a partir do momento que resistissem à adoração, estariam debaixo de condenação, e que os aguardava era a fornalha de fogo. É interessante que Daniel era um caso mais ou menos semelhante. Daniel, muito tempo depois, esse caso não são próximos, são bastante tempos, talvez 50 anos, quem sabe até mais, entre essa história de Sadraque, Mesaque e Abednego e Daniel e a Cova dos Leões. Da mesma forma, Daniel sabia que seria lançado na cova. Estes também tinham convicção plena que seriam condenados à morte na fornalha. Veja, amados, como a fé é importante. Para nós é muito fácil afirmarmos, eu tenho fé no Senhor, eu acredito no Senhor, porque não tem nada que possa te colocar no canto de parede e falar para você, negue essa fé ou você morre. Pensa nisso, negue a tua fé ou você morrerá. Mais ou menos era isso que estava acontecendo naquele momento. Era preciso que todos adorassem a estátua. Todos prostrassem diante, ajoelhados, curvados, diante daquela estátua. E assim foi feito. Quando a música foi tocada, a palavra diz que todos dobraram-se diante da estátua de Nabucodonosor. Mas, quando olharam todo mundo de joelho, deitado ao chão, jogado ao chão, em reverência à estátua. Mas quando olham, eis que três cabecinhas estavam ali, sobressaindo sobre aquele povo. Sadraque, Mesaque e Abednego. Não deixaram por menos. Logo foram até Nabucodonosor e acusaram aqueles que eram infiéis ao rei, que eram desobedientes ao rei. Amados, nós precisamos ter essa fé inabalável, para que até mesmo nos momentos de adversidades, possamos ficar firmes na presença do Senhor. Trazendo esta realidade, fazendo uma comparação com os nossos dias, nós vemos que hoje, amados, as pessoas dobram-se diante da estátua de Nabucodonosor por coisas tão mínimas, tão insignificantes. Evidentemente que entenda a estátua de Nabucodonosor nos dias atuais como dobrar-se diante da vontade do inimigo de nossas almas. São coisas tão mínimas, insignificantes, que fazem as pessoas negarem o Todo-Poderoso, que fazem as pessoas negarem o Senhor. Coisas, amados, que não têm nenhum valor. Se você porventura resistir, condenado à morte você não será, preso você não será. Em nosso amado Brasil isso não ocorre, mas as pessoas dobram-se, ajoelham-se diante da estátua de Nabucodonosor, porque não tem uma fé firme no Senhor, amados. Não tem uma fé firme no Senhor. Nós precisamos acreditar naquilo que Deus quer para as nossas almas. Precisamos, amados, demonstrar a nossa fé, testemunhar da nossa fé a cada instante, a cada minuto. A palavra diz que esses jovens foram levados à presença do rei. Levados à presença do rei. E mesmo ali, na presença do rei, irmãos, eles continuaram fiéis, não abriram mão da sua fé no Senhor, não abriram mão. E olha que Nabucodonosor, por conhecê-los, foi até misericordioso. Olhou para aqueles jovens e deu uma segunda oportunidade. Oi, Mesaque, Sadraque, Abidinego. Olha só, vocês rejeitaram o meu decreto, mas estou dando-lhes uma segunda chance. Quando tocar a música, ajoelhe-se e adore. E a resposta, irmãos, a resposta é impactante. E nós precisamos nos deixar impactar com respostas tais como esta. Ouça só. Se o nosso Deus a quem servimos quiser livrar-nos, Ele nos livrará da fornalha de fogo ardente. E das tuas mãos, ó rei. Se não, fica sabendo, ó rei, que não serviremos a teus deuses, nem adoraremos a imagem de ouro que levantaste. Firmeza, segurança, fé firme no amado Jesus, no amado Senhor. Amém? E nós sabemos qual foi o final dessa história. Veja aí, versículo 24 e 25. Daniel capítulo 3, 24 e 25. Então o rei Nabucodonosor se espantou e levantou-se depressa e disse aos seus conselheiros: não lançamos nós três homens atados dentro do fogo? Responderam ao rei: é verdade, rei. Tornou ele e disse: eu, porém, vejo quatro homens soltos que andam passeando dentro do fogo sem nenhum dano, e o aspecto do quarto é semelhante a um filho dos deuses. Quando Nabucodonosor, irmãos, olhou para a fornalha, a fornalha era algo semelhante a essas que nós vemos em olarias, onde eram colocados tijolos, colocavam fogo dentro para secar os tijolos, coisa parecida com aquilo ali. Quando eles olharam para aquela fornalha, que havia sido aquecida 7 vezes mais, era tão quente, mas tão quente, que quando os oficiais jogaram os jovens amarrados lá dentro, veio uma chama de fogo e os matou. Veja como era quente. E ali dentro, amados, estava não apenas Sadraque, Mesaque e Abidinego, mas havia uma quarta pessoa. Oh, glórias! Uma quarta pessoa estava ali dentro. Quando o rei Nabucodonosor olhou para aquela situação, amados, antes irado, estava raivoso, porque havia sido desobedecido. Mas quando ele olhou, ele viu que os jovens estavam dentro do fogo, andando, desamarrados, andando, e havia alguém mais lá dentro. É impossível para nós imaginarmos esse quadro. É impossível para nós imaginarmos, irmãos, mas algo é necessário: acreditar que o Senhor toma as nossas causas nas suas mãos. Quando você é fiel ao Todo-Poderoso, o Senhor não te desampara. O Senhor, Ele cuida de você. O Senhor está com você. Deus anda com você. Deus está dentro da fornalha. Entenda a fornalha como aqueles momentos de dificuldades, aqueles momentos difíceis, a provação que lhe abate, a provação que chega dentro da sua casa, a provação talvez no teu trabalho, a tua vida, que anda muitas vezes enferma, nas dores, nas dificuldades. Você não está sozinho. O Senhor da fornalha está com você. Os estudiosos concluem que essa quarta pessoa era o próprio Jesus que ali estava. O próprio Jesus. Veja, amados, o Senhor não desampara os seus. O Senhor anda com os seus. O Senhor tem prazer em estar com aqueles que são fiéis. Esses jovens amados, mesmo tirados da sua família, do seio familiar, novos, mesmo assim, eles tinham uma base suficientemente forte para crer no poder, na graça de Deus. Eles abriram mão do seu direito de viver, porque preferiram morrer a servir o inimigo. E nós, queridos, temos que pautar a nossa vida nesses princípios. Nós temos que preferir morrer, abrir mão da nossa existência, a pecar, a cometermos pecado, a agirmos de uma forma que desagrada o nosso Senhor e Salvador. Não existe, irmãos, pecados grandes e pequenos. A desobediência aos princípios do Senhor gera pecado, e isso é suficiente para afastar-nos da presença do Senhor. Portanto, é necessário que haja uma vigilância muito grande para que todos os nossos atos sejam para a honra e para a glória do Senhor. Amém? Amar e servir a Deus em tempos difíceis, em meio às adversidades. Será que você tem servido o Senhor, ficado firme, quando todas as coisas balançam na tua vida, quando os terremotos aparecem na tua existência? É preciso ficar firme. A fé, ela necessita ser inabalável, mesmo quando há uma estátua de ouro e obriga-nos a dobrar-nos diante dela, mesmo quando há um pecado e obriga você a assumir, a tomar posse, a agir de uma forma que desagrada o Senhor. Nós temos que entender, irmãos, que a nossa fé, ela precisa ser inabalável, seja qual for o momento, momentos bons ou difíceis, bons ou difíceis. E lembrar-nos que, mesmo que tudo fique complicado, que as consequências da tua obediência não sejam as melhores do teu ponto de vista, mas o Senhor sempre estará com você. Deus não abre mão de você. Deus não te abandona. Deus não abre mão, mesmo que a situação não seja a melhor. Deus, Ele é com você. Ele te permite passar pelas provas, passar pelas dificuldades, mas Ele te guarda, Ele te protege, Ele é o teu companheiro, amém? Ele é o quarto homem na tua fornalha, no caso, o segundo homem na tua fornalha, você e Deus. Assim é a verdade do eterno na nossa existência. Mas, amados, nós temos aprendido, aprendemos com Daniel e agora com Sadraque, Mesaque e Abednego, que quando há fidelidade ao Senhor, quando há fidelidade ao Todo-Poderoso, nós somos instrumentos nas mãos do Eterno. Se você é fiel ao Todo-Poderoso, se você paga o preço da fidelidade, o Senhor há de usá-lo de uma forma grandiosa, de uma forma poderosa. Versículos 28 e 30, Daniel 3. Diz a palavra: falou Nabucodonosor e disse: bendito seja o Deus de Sadraque, Mesaque e Abednego, que enviou o seu anjo e livrou os seus servos que confiaram nele. pois não quiseram cumprir a palavra do rei, preferindo entregar os seus corpos a servir e adorar a qualquer outro Deus, senão ao seu Deus. Portanto, faça um decreto, pelo qual todo povo, nação e língua que disser blasfêmia, qualquer injúria, qualquer levantar-se contra esse Deus, que disser qualquer blasfêmia contra o Deus de Sadraque, Mesaque e Abidnego, seja despedaçado, e as suas casas sejam feitas em monturo, porque não há outro Deus que possa livrar como este. Então o rei fez prosperar Sadraque, Mesaque e Abidnego na província da Babilônia. Amém? Amados, como é maravilhoso ser fiel ao Senhor. Experimente ser fiel ao Senhor. Experimente. Certamente a Babilônia passou por um processo muito, mas muito maravilhoso. Houve, de certa forma, um avivamento que alcançou todas as fronteiras daquele império. O império antes pagão, um rei pagão, um rei politeísta, certamente, além de adorar a si mesmo, porque os reis, os imperadores, se viam como Deus, eles tinham tantos, mas inumeráveis deuses. Ele reconheceu que aqueles jovens tinham um Deus, servia a um Deus que era mais forte do que os seus deuses. Veja, será que conseguem ver em você? Vê em você a presença do teu Deus? Será que consegue entender que o teu Deus é superior a todas as coisas dessa terra? Nós precisamos passar essa imagem, irmãos, porque isso é testemunho. É testemunho. Se porventura, irmãos, Sadraque, Mesaque, Abidnego, com medo de perder a sua vida, se porventura tivessem prostrado diante daquela imagem, não teriam sido usados pelo Senhor, certamente teriam perdido a salvação, e esse avivamento não teria vindo à existência. Mas a palavra diz que houve uma transformação completa naquele império, naquele reino. E o poder do Senhor foi mostrado nos quatro cantos daquela nação. Veja como Deus age, irmãos. Isto é resultado da fidelidade. Se você não tem nada para fazer para Deus, seja fiel. Seja fiel. Seja fiel no teu trabalho. Seja fiel no convívio com os teus amigos. Seja fiel na escola. Seja fiel onde quer que você esteja. E essa fidelidade, amados, ela ultrapassa o limite do testemunho. Porque nós entendemos, nós temos o entendimento que testemunho é quando você fala a alguém da tua fé. Você está testemunhando da tua fé a alguém. Mas, da mesma forma que esses três jovens estavam sendo observados, certamente estavam ali milhares de pessoas, mas os olhos estavam exatamente neles, porque eles sabiam quem era aquele jovem. Eles conheciam a fidelidade dele. E quando eles não se ajoelharam, logo viram que eles estavam de pé, que não obedeceram o decreto do imperador. Nós, muitas vezes, achamos que ninguém está olhando para nós. Nós achamos que somos invisíveis. Oh, eu sou invisível, ninguém me conhece, ninguém sabe quem sou eu sou invisível. Oh, mais ou menos assim, é. Aquela máxima que tem por aí. Eu sou invisível. Irmãos, estão todos olhando para você. Todo mundo olhando para você. A tua luz é visível nas trevas. Quando você olha para o céu e vê uma luz piscando, é um avião passando a 14 quilômetros de altura. E você vê a luz do avião piscando. Veja como a luz vai longe. Veja. Quando você é servo de Deus, as trevas enxergam em você a presença do Senhor. As trevas enxergam em você a presença de Deus. E nós não podemos nos dobrar diante da estátua de Nabucodonosor. Entenda essa analogia, diante do pecado, das coisas más dessa terra. Nós temos que testemunhar em todos os aspectos. Nós precisamos ser os melhores sobre a face da terra. Os melhores, o melhor funcionário, o melhor profissional, o melhor empregador, o melhor em tudo. Porque nós não fazemos para o homem, mas fazemos para Ele, o Todo-Poderoso, aquele que nos chamou para dele sermos propriedades. E é isso, irmãos, que nós temos que estar atentos, atentos a esta realidade, porque estão de olho em você. Estão de olho em nós. Eles olham para você. Eles te conhecem, mesmo que você ache que você é invisível. Eu sou invisível. Não, não é. Servo de Deus nunca é invisível. Até que os filhos das trevas são invisíveis. Mas o servo de Deus jamais é invisível. Ele é visto sempre, a cada instante. E entenda essa invisibilidade e essa visibilidade da seguinte forma. Quando eles sabem que você é crente, crente no Senhor, servo do Senhor, são os primeiros a apontarem para você. Tipo assim, você não é crente? Você não é crente? Quando eles não sabem que você é crente, mas um dia ficarão sabendo que você é, porque é impossível esconder Cristo Jesus. Ah, você é crente? E como você agia daquela forma? Aí vou te chamar de hipócrita. E outras palavras com direito. Nós temos que entender, seja onde quer que estejamos, somos servos do Senhor. Esses jovens, Sadraque, Mesaque e Abidnego, longe da sua casa, no exílio na Babilônia. O templo havia sido destruído, Jerusalém também. Mas eles estavam ali, fiéis ao Senhor. Porque o que importava a eles não era o templo em si, mas a fidelidade a Deus. Eles não estavam amarrados ao sacerdócio, que talvez tenha ficado em Jerusalém. Mas estavam amarrados a Deus. Porque eles entendiam que era Deus que os via. Eis o porquê da fidelidade. Eis o porquê da fidelidade. Preferiram a fornalha, ou seja, preferiram a pena de morte. E pagaram com a vida, pagaram com a vida. Porque até então, irmãos, às vezes nós conhecemos as histórias. E conhecer as histórias é bom por um aspecto, porém tira o peso da história em outro aspecto. Quando nós olhamos para Daniel, por exemplo, a partir do momento que ele violou a lei de Dario e continuou orando, ele sabia que estaria condenado à morte. Ele estava pedindo para si a morte. Só que nós sabemos que Deus o livrou. Ele não sabia que Deus o livraria. Sadraque, Mesaque e Abednego. Esses três jovens, da mesma forma, eles não sabiam que o Senhor estaria na fornalha. Ah, mas eles eram fiéis. É o Senhor que dirige o nosso destino. Cabe a nós a fidelidade ao Senhor. E que coube aqueles jovens, o que coube a eles foi a fidelidade. E eles sabiam que seriam mortos. Sabiam, tinham convicção plena. A lei era muito rigorosa. Não tinha jeitinho brasileiro. Era muito rigorosa. E eles sabiam. Amarrados, diz a palavra que foram amarrados. Contava-se apenas os momentos. Os momentos. Amarrados, foram jogados na fornalha. Eis a morte à sua frente. Quando caíram lá dentro, o Senhor estava naquele lugar. Amém? Entenda, irmãos, o Senhor é com você. O Senhor é com você. O Senhor é conosco. Portanto, não temamos o mal. Não temamos. Não neguemos o Senhor, mesmo em atos pequenininhos, que muitas vezes todos dizem, o que é que tem? Nada a ver. Amém? Aquele parâmetro, irmãos, já falei algumas vezes na igreja, eu acho muito válido. Pergunte a si mesmo, no meu lugar, Jesus agiria desta forma? No meu lugar, Jesus frequentaria tais lugares? No meu lugar, Jesus andaria com tais pessoas? No meu lugar, Jesus viria o que eu vejo no secreto das redes sociais, desse mundo virtual? Quando nós fazemos esse questionamento, a resposta estoura aqui na nossa mente. Ela estampa no meio da nossa testa. Se você persiste, você está em desobediência à resposta do Espírito Santo. Mas nós vemos, irmãos, que esses jovens foram fiéis e um grande avivamento veio através da fidelidade daqueles homens. Nabucodonosor, um rei importante, um imperador importante, só estátua, 27 metros de altura de ouro. Veja a riqueza do império, veja a riqueza. Mas ele entendeu que o Deus maior, soberano, era o Deus daqueles três jovens. Ele entendeu. E ele faz um decreto que todo o império deveria reconhecer o Deus de Judá como o Deus verdadeiro. E nenhuma palavra, nenhum impropério poderia ser falado a respeito desse Deus. Queridos, é necessário amar e servir a Deus em tempos difíceis. Os dias são difíceis, não abra mão do Senhor. A exemplo desses jovens, não abriram mão de Deus. E o Senhor virá e moverá na tua vida. Amém? Que Deus nos abençoe e nos dê forças para amá-lo acima de todas as coisas. Colocá-lo em primeiro lugar, sempre em todas as áreas da nossa vida. Vamos orar. Senhor, nós te louvamos por esta palavra, Pai. Pelo exemplo que tu deixastes para que nós possamos pautar nossa vida em princípios verdadeiros. E entendermos que tu não nos desampara. E que nos momentos difíceis, nós precisamos andar em fidelidade. Seguir em fidelidade. Porque tu és o nosso amparo. Tu és aquele que nos guarda e nos protege. Oh Deus, move de forma grandiosa na nossa existência. Age na nossa vida, Senhor, e que essa palavra fique guardada em nosso coração, para que nós possamos, dia após dia, fazer apenas aquilo que tu queres. Esse é meu clamor, em nome de Jesus. Amém. Aleluias. E não esqueça, ame e sirva o Senhor, mesmo em tempos difíceis. Oh, glórias! Amém?
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se o vento está soprando forte na tua vida. Deus é fiel, está no controle do teu barco. Ele está contigo. E se você tiver fé, você pode até caminhar sobre as águas.

disse Jesus: Vinde a mim todos os que estais cansados e oprimidos, e eu vos aliviarei. Mateus 11, versículo 28.

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2: Aqueles que confiam em Deus. Aqueles que confiam em Deus, o Senhor, são como Monte Sião, que não pode ser abalado, mas continua sempre firme. Essa é a verdade de Deus para cada um de vocês. Hoje o Senhor Deus diz isso para cada um de nós. Aqueles que confiam em mim, esses são inabaláveis, esses são seguros, esses são meus servos, nesses deposito a minha esperança, nesses deposito a minha confiança, estes eu os chamo e os envio. Amém, igreja? E o Senhor quer chamar você e o Senhor quer te enviar. Basta que você esteja com teu coração aberto para tal. Nós vamos ler Salmo 125, versículo 1 até o versículo 5. Nos diz a palavra: aqueles que confiam em Deus, o Senhor, são como o monte Sião, que não pode ser abalado, mas continua sempre firme. Como as montanhas estão em volta de Jerusalém, assim o Senhor está ao redor do seu povo agora e sempre. Os maus não governarão para sempre a terra do povo de Deus. Se os maus governassem, até os bons começariam a fazer o mal. Ó Senhor Deus, sê bondoso para aqueles que são bons, para os que obedecem aos teus mandamentos. Porém, quando castigares os maus, castiga também aqueles que abandonam os teus caminhos. Que a paz esteja com o povo de Israel. Oremos. Senhor, nós te louvamos porque mais uma vez estamos aqui. E temos convicção, Senhor, que teu Espírito há de falar aos nossos corações, há de trazer edificação à nossa vida, há de trazer paz à nossa alma. Nós te louvamos, ó Deus, pela tua graça e pela tua misericórdia. Nós te bendizemos, ó Senhor Deus, porque sabemos que tu és conosco. Tu és aquele, Senhor Deus, que acampa ao nosso redor, aquele que nos protege, aquele que nos torna inabaláveis. A ti, portanto, Senhor, seja toda a honra e toda a glória. E fala conosco, Espírito Santo de Deus, fala conosco nesta noite. É o que nós clamamos em nome de Jesus. Amém. Amém, amados. Hoje a nossa palavra é a respeito da confiança, confiança em Deus. O texto que nós lemos, ele é muito especial, é um texto que chama a nossa atenção para o cuidado de Deus para com a nossa vida, para com o zelo do Senhor para com as nossas almas. E todas as vezes, irmãos, que nós estamos com o nosso coração aberto para o Senhor, que nós estamos prontos para ouvir aquilo que Deus quer falar às nossas almas, nós seremos edificados e o Senhor continuará dizendo: olha só, confie em mim, confie em mim, confie em mim, confie em mim, porque eu vou mostrar a minha glória, eu vou mostrar o meu poder, eu vou mostrar a minha graça, eu farei coisas extraordinárias através de vocês, eu mostrarei como eu vos amo, como eu vos amo. E todas as vezes, amados, que eu falo a respeito do amor do Senhor, me arrepio. Eu queria falar, saber falar do amor do Senhor, porque eu sinto que o amor de Deus para conosco é tão grande, tão grande, tão grande, tão grande, que é impossível explicar. O zelo de Deus para conosco é tão maravilhoso, tão extraordinário, que nós não temos palavras para explicar. Mas uma coisa é certa, irmãos, o Senhor, Ele cuida daqueles que confiam nele, daqueles que depositam a sua vida, a sua esperança nele, daqueles que diz para Ele: Senhor Jesus, aqui está a minha vida, cuida de mim, zela de mim, dirija-me, guia-me, leva-me, proteja-me. Quando nós fazemos isso, irmãos, nós experimentaremos o mover do Senhor na nossa existência. E o salmista, amados, que viveu tanto tempo antes de nós, o salmista já sabia desse poder, já sabia dessa graça, ele já conhecia o mover do Senhor, e ao escrever esse salmo, ele descreve de uma forma tão maravilhosa o zelo de Deus para com o homem, o zelo de Deus para aqueles que abriram mão das suas próprias vidas, daqueles que morreram para si mesmo, para que a glória do Senhor se manifestasse nas suas vidas. Nesse salmo, irmãos, nós vemos a manifestação desse poder, desse zelo de Deus para com as nossas almas. E quando você lê o versículo primeiro, diz: Aqueles que confiam em Deus, o Senhor, são como o Monte Sião, que não pode ser abalado, mas continua sempre firme. Eu quero falar para você, tu és como o Monte Sião, tu és como o Monte Sião. Veja, tu confias no Senhor, tu és como o Monte Sião, jamais poderás ser abalado. Não há problema, não há dificuldade, não há nada que possa abalar a tua fé, abalar a tua existência, abalar a tua caminhada, nada que possa te separar da presença do Senhor. Amados, nós somos como o Monte de Sião, nós somos como o Monte Sião. O Monte Sião está localizado em Jerusalém, é um montezinho pequeno, aproximadamente 750 metros de altura, apenas isso, é um monte pequeno, mas era o suficiente para que todo Israel olhasse, e ali eles pudessem entender que o Senhor era grande o suficiente para proteger, para guardar a cada um daqueles que eram fiéis. O Senhor quer fazer a mesma coisa na tua vida, meu irmão. Deus quer mover, quer trabalhar o teu coração. Deus quer te usar, Deus quer te abençoar. Deus quer fazer você firme. Deus quer te dar uma esperança no coração. Uma esperança que não morre. Uma esperança que não se apaga. Deus quer acender uma chama na tua vida. Deus quer fazer você cada dia mais firme na presença dEle. Mas é preciso, irmãos, que nós confiemos no Senhor. É preciso ter fé no Senhor, é preciso crer no Senhor, confiar é ter fé é crer é viver Deus a nossa existência. Nós não podemos, irmãos, afirmar, eu creio no Senhor, eu tenho fé em Deus, e vivermos longe daquilo que a fé exige de cada um de nós. E se nós cremos no Senhor, irmãos, se nós temos fé no Senhor, nós temos que viver princípios de Deus na nossa vida, princípios do Senhor. E eu quero falar para você que está neste lugar, poucos querem isso nas suas vidas, poucos querem viver Deus, poucos querem pagar o preço para estar aos pés de Cristo, poucos querem entregar suas vidas verdadeiramente ao Senhor, poucos querem entregar suas vidas verdadeiramente para o Senhor. Amados, o Senhor nos fala de forma clara que Ele quer que nós sejamos exclusivamente dEle. Você, propriedade exclusiva do Senhor. Você, propriedade exclusiva. Você doou-se para o Senhor, entregou-se para o Senhor. Deus te chamou, Deus bateu na porta da tua vida e você abriu a porta e o Senhor adentrou ao teu coração. E quando nós confiamos no Senhor, irmãos, nós vamos ver a grande glória do Eterno na nossa existência. Se você ainda não viu a glória do Senhor, se você ainda não contemplou a glória de Deus, abra teu coração para o Senhor, fala para Deus, Senhor, eu não quero ser apenas um crente, eu não quero apenas ser um frequentador de igreja, mas eu quero ser um homem, uma mulher que experimente o teu poder, que veja a tua glória, que sinta na minha essência a presença do teu santo e bendito Espírito. É assim que deve ser o nosso clamor diante do Senhor, irmãos. Nós não podemos contentar apenas com a ideia de frequentar igrejas, mas sim de frequentarmos a sala do trono de Deus. Frequentarmos a sala do trono de nosso Senhor. E isso significa ter acesso direto a Ele, ouvirmos a voz dEle e vivermos aquilo que Ele quer para as nossas almas. O salmista, ele já sabia dessa realidade, ele já sabia, e ele afirma, aqueles que confiam no Senhor, são como o Monte Sião. Ainda no versículo 2 do Salmo 125, o salmista continua dizendo, aqueles que confiam no Senhor, Ele está ao seu redor. Olha só que bênção, irmãos, olha só que bênção. Primeiro, o Senhor nos diz que somos inabaláveis. Segundo, Ele diz que nós somos protegidos por Ele, protegidos, irmãos, guardados, envolvidos pela sua graça. Versículo 2, como as montanhas estão em volta de Jerusalém, assim o Senhor está ao redor do seu povo, agora e sempre. Ouça, veja que maravilha, veja como Deus trabalha a nossa vida, veja o cuidado do Senhor para com cada um de nós, veja o zelo de Deus para com tua vida, irmãos. Jerusalém é cercado por algumas montanhas, há algumas montanhas em volta da cidade, e é isso que o salmista está dizendo. O Senhor, irmãos, é como as montanhas que estão em volta de Jerusalém. Ele está ao redor daqueles que o amam, daqueles que buscam a sua presença. Em outras palavras, irmãos, se tu amas o Senhor, Ele te guarda, Ele te protege, Ele te envolve, Ele te abençoa e Ele te faz andar. A mão do Senhor não se aparta de ti, a mão de Deus não se aparta da tua vida, o cuidado do Eterno está sempre com você, a proteção do Eterno será 24 horas dia na tua existência, 24 horas dia na tua vida, onde quer que você esteja, você lá no campo trabalhando, lá está a mão do Senhor com você, você que dirige, lá está a mão do Senhor com você, você que dorme, lá está a mão do Senhor com você na sua casa, você que trabalha em outra coisa qualquer, lá está a mão do Senhor com você. A mão de Deus, irmãos, ela não está encolhida, mas ela está sempre pronta a nos segurar, a nos amparar, a nos guardar, a nos proteger de toda investida das trevas, toda investida do maligno. Essa é a promessa de Deus para a tua vida, e nós precisamos crer nessa promessa. O texto bíblico, ele é muito forte, irmãos. Ele diz: aqueles que confiam em Deus, o Senhor, são como o monte Sião, que não pode ser abalado, mas continua firme. Não pode ser abalado, nada pode te abalar. Segundo, como as montanhas estão em volta de Jerusalém, assim o Senhor está ao redor do seu povo. O Senhor está ao redor do seu povo. O Senhor está ao redor de cada um de nós. O Senhor nos guarda, nos protege, amados. Agora e sempre, ou seja, o zelo de Deus para com a nossa vida é contínuo, é hoje, será amanhã, depois de amanhã, até o fim da tua vida, o Senhor estará com você. Mas é preciso observarmos um detalhe, irmãos, nós precisamos confiar no Senhor para que isso seja uma verdade. Eis o grande problema, muitos não recebem a bênção do Senhor, muitos não recebem a proteção de Deus, andam por aí molenga, como dizem, mole, para cá e para lá, andam instáveis, balançando de um lado para outro, porque não confiam verdadeiramente no Todo-Poderoso. Queres a proteção do Senhor? Primeiro passo, confiar no Senhor, e isso de fato, e isso de verdade. Quando nós confiamos no Senhor, irmãos, o nosso coração é tomado pelo Espírito Santo de Deus. A Bíblia diz que o Espírito habita dentro do nosso coração. Ele nos trará toda sorte de bênçãos, alegria, satisfação, prazer. Ele nos honra com a sua presença. E é isso que nós devemos buscar para a nossa vida, amados. Buscar para a nossa existência. Nós muitas vezes olhamos para os personagens bíblicos e achamos que eles são mais especiais do que nós. Muitas vezes eu olho para o apóstolo Paulo e vejo o apóstolo Paulo lá em cima, na ponta de uma escada muito elevada. O apóstolo Paulo era homem, amado pelo Senhor, como nós somos homens, amados pelo Senhor. A diferença, irmãos, é que aquele homem confiou no Senhor. Aquele homem confiou no Todo-Poderoso, nada detinha a sua caminhada, nada parava na sua caminhada, nada fazia que ele recuasse, ele estava sempre andando em frente, sempre andando em frente, sempre marchando, marchando, marchando. Aí quando eu olho para a minha vida, eu descubro que muitas vezes coisas pequenas me fazem dar um passo para trás. E é por isso, amados, que muitas vezes nós não alcançamos a graça do Senhor. Porque, como dizem, nós confiamos desconfiando. Sabe por quê, queridos? Nós temos uma ideia de Deus muito relacionada com o homem. E sabemos que é muito difícil hoje, em nossos dias, confiar no homem. Muito difícil. E nós olhamos para Deus e vemos Deus como homem. E a tua vida está totalmente adaptada a essa situação. Aí você olha para Deus e você acha que o Senhor não há de honrá-lo. Não honrará a promessa dele para a tua existência. E você anda com o pé atrás com o Senhor. Com o pé atrás com Deus. A confiança no Eterno, irmãos, ela leva-nos a colocarmos uma venda nos olhos. E andarmos. porque sabemos que a mão do Espírito é que vai nos guiar, é que vai nos guiar. Nós não precisamos ver, o Espírito é que precisa ver por nós. Difícil? Difícil, difícil. Paulo, ele deixou-se guiar pelo Espírito Santo de Deus. Ele não fazia a sua própria vontade, em outras palavras, ele não fazia a sua própria vontade, mas deixava-se levar pelo Espírito. E onde quer que o Espírito o enviava, ali o apóstolo Paulo estava para honrar e glorificar o nome santo de Deus. Queres também experimentar o poder do Senhor? Aprenda a depender totalmente do Espírito. Aprenda a dependência. Aprenda a dependência, a viver dependente do Espírito. E não é fácil, amados, vou ser bem sincero para vocês. A nossa carne muitas vezes quer falar alto. Quer falar alto. Muitas vezes nós olhamos para o amanhã e o amanhã se mostra negro. O amanhã se mostra escuro. O amanhã se mostra sem horizontes. Aí você dá o passo para trás. Você dá um passo para trás. Queridos, o Espírito Santo de Deus nos fala o seguinte: se você olhar para o teu futuro e ele estiver escuro, não se incomoda, porque Jesus é a luz do teu caminho. Mas Jesus é a luz do nosso caminho. O interessante, queridos, que quando nós falamos a palavra do Senhor, o Espírito Santo de Deus fala conosco. E nesse momento o Espírito Santo está falando comigo, que Ele é a luz do meu caminho. Que Ele é a luz do meu caminho. Amém? Versículo 3. Os maus não governarão para sempre a terra do povo de Deus. Se os maus governassem, até os bons começariam a fazer o mal. Irmãos, aqueles que confiam no Senhor, eles são governados pelo Todo-Poderoso. Aqueles que confiam no Senhor, irmãos, são governados pelo Senhor. O Eterno, Ele quer governar a tua vida. O Eterno quer colocar você de pé. O Eterno quer que você ande, que você marche, que você siga, que você não pare, mas que você vá, vá, vá, irmãos. O governo do Senhor, ele precisa ser estabelecido na nossa existência. O governo de Deus precisa ser estabelecido dentro do nosso coração. Para você refletir, quem é o governo do teu coração? Quem é o governo da tua vida? Quem é o governo? Quem é que manda na tua vida? Quem é hoje, nesse momento, que está mandando na tua vida? Mandando na tua existência? O nosso governo, irmãos, o nosso governo é do Senhor. O governo de Deus, ele precisa ser estabelecido dentro de nosso coração. E quando nós abrimos a nossa vida e falamos para o Eterno: vem, Senhor, governa na minha vida, governa na minha vida, se prepare, porque o Senhor, ele está pronto para ouvir a voz daqueles que o convidam. O Senhor está pronto, e o Senhor quer trabalhar a tua vida, Ele quer trabalhar o teu coração, Ele quer fazer coisas maravilhosas na tua existência, o Senhor quer fazer coisas extraordinárias na tua vida, amados. Só que Ele quer dominar a tua existência, dominar o teu ser. Deus quer dominar o teu ser. Queridos, nós olhamos para a igreja, e muitas vezes você vê poucas pessoas. Eu quero falar para você o seguinte: poucos querem ser dominados pelo Senhor, poucos querem ser dominados. Nós temos vivido dias em que a relatividade tem tomado conta das pessoas, conta dos corações. O relativismo é terrível, irmãos, porque Deus não quer ser relativo na tua vida, mas Ele quer ser totalidade, tudo na tua vida, tudo. A tua vida precisa ser dominada exclusivamente pelo Senhor, dominada exclusivamente por Deus. E aqui, irmãos, nós temos procurado nos deixar dominar pelo Senhor. E quando nós procuramos nos dominar pelo Todo-Poderoso, só ficam aqueles que realmente são tocados pelo Espírito Santo do Senhor. Só ficam aqueles que amam o Senhor, que querem viver a verdade de Deus acima de todas as coisas, que querem viver o Evangelho vivo do Senhor, que querem ter uma experiência profunda com Deus, que não querem ser apenas usurpadores daquilo que Deus pode dar, ambiciosos diante do Senhor: me dá isso, me dá aquilo, Senhor, eu quero isso, Senhor, eu quero aquilo. Mas que nós possamos falar para o Senhor: eu quero é teu Espírito, eu quero é teu Espírito, eu quero é teu Espírito, irmãos. Se tu tens um pedido para fazer ao Senhor, eis a sugestão do conservo que vos fala: peça para o Senhor, peça para o Senhor, que Ele domine a tua vida, que Ele domine o teu ser. Fale para o Senhor: Deus, eu quero ser dominado por Ti, eu quero ser guiado por Ti, eu quero o Teu governo estabelecido no meu coração. E você verá que a felicidade do Espírito Santo, que o óleo do Espírito Santo será derramado sobre a tua cabeça, e você experimentará aquilo que Deus tem prometido na palavra para cada um de nós, e você verá a glória do Senhor, você verá o poder de Deus, você verá a majestade do Senhor, você será um daqueles que serão chamados pelo Senhor: homem segundo o meu coração, mulher segundo o meu coração. Irmãos, essa é a maior honraria que um homem pode receber, e Davi a recebeu. Um dia o Senhor disse: Davi foi um homem segundo o meu coração. Mas Davi era um homem como nós, mortal, pecador, cheio de falhas, cheio de erros, mas um dia ele falou para o Senhor: domina, estabelece o teu domínio, estabelece o teu governo na minha vida. E hoje nós podemos falar para o Senhor: Deus, eu quero também assim fazer, porque eu quero ser reconhecido, eu quero ser reconhecida por Ti. E certamente, amados, o Senhor falará: esta mulher é segundo o meu coração, esse homem é segundo o meu coração. Você quer isso para a tua vida? Queres isso para a tua vida? Quem quer isso para a vida? Ninguém quer? Todos querem? Glórias a Deus, glórias a Deus. Isso precisa ser o anseio da nossa alma, amados. Sermos reconhecidos pelo Senhor. Queridos, a bondade do Senhor, ela nos alcança poderosamente. Versículo 4. Nos diz: ó Senhor Deus, sê bondoso para aqueles que são bons, para os que obedecem aos teus mandamentos. Amém? Salmo 125, versículo 4. Olha que bênção, irmãos. Aqueles que confiam no Senhor são alcançados pela bondade do Todo-Poderoso. E o texto é muito claro. O salmista diz de forma tão maravilhosa, tão poderosa: ó Senhor Deus, sê bondoso para aqueles que são bons, para os que obedecem aos teus mandamentos. Irmãos, nós não entendemos muito bem essa questão relacionada a Deus. Amor, bondade, fidelidade, justiça, são coisas que nós não compreendemos muito bem. Mas se você tem ideia do que seja bom: ah, eu acho que tal coisa é boa, eu acho que tal pessoa é bom, multiplique isso por 1 bilhão de vezes, é a bondade de Deus o resultado, é a bondade do Senhor. Nós não entendemos muito bem a extensão da bondade de Deus, mas se você tem noção de bondade, multiplique isso por 1 bilhão de vezes, é a bondade do Senhor ainda manifestada de uma forma tão pequenininha, mas dá para compreender aquilo que o Senhor tem para conosco. É assim, irmãos, que o Senhor se manifesta na nossa vida. E Ele diz através do salmista: ó Senhor Deus, sê bondoso para aqueles que são bons, para os que obedecem aos teus mandamentos. Você quer experimentar o poder do Senhor? Tu queres experimentar o poder de Deus na tua vida? Tu queres ver a glória do Eterno? Guarde os mandamentos do Senhor. Seja fiel até a morte. Seja fiel, amados, seja fiel e veja o que o Senhor fará na tua vida, veja o que o Senhor fará na tua existência. A fidelidade, amados, é algo que o Senhor almeja na vida de cada um de nós. Se nós queremos ver a glória do Senhor, primeiro passo é fidelidade. A fidelidade nos leva à santidade, a santidade nos leva à presença do Senhor. A santidade nos permite adentrar a sala do trono. A santidade nos dá condições de falar direto com o Todo-Poderoso, sem intermediários. A santidade, irmãos, nos faz ser reconhecidos pelo Mestre, e Ele poderá falar sobre ti, segundo o meu coração. Ele é segundo o meu coração, ela é segundo o meu coração. Amados, aqueles que confiam no Senhor são alcançados pela bondade, pela grande misericórdia, o grande amor de Deus. Queira você ser alcançado pela bondade do Mestre. E também, amados, aqueles que confiam no Todo-Poderoso, eles são como o Monte Sião. O Monte Sião é inabalável, nada te abala, nada separa você da presença do Senhor. Ainda, aqueles que confiam no Senhor, esses estão guardados, protegidos, envolvidos pela mão abençoadora, pela mão de Deus que cuida, que zela de cada um de nós. Esses também são governados pelo Senhor. O governo de Deus será estabelecido no coração daqueles que confiam nele, daqueles que o amam. Nos seus corações está ali o reino do Todo-Poderoso. E aqueles que confiam no Senhor são alcançados pela bondade, alcançados pela glória, pela majestade. E o Senhor fará você sorrir em meio às dificuldades. E o Senhor te dará aquilo que tu precisas. E o Senhor te fará vencer as dificuldades. E o Senhor te dará a prosperidade que tu necessitas. E o Senhor manifestará a sua glória sobre a sua vida. E o Senhor te usará. E o Senhor te enviará. E o Senhor te encherá a tua existência com o seu Espírito. E o Senhor te dará os dons. O Senhor te batizará. O Senhor manifestará a sua glória, porque é a bondade do Eterno que se manifesta sobre aquele que nele confia. Mas no versículo 5 do Salmo 125 há também um alerta do Senhor para as nossas almas. Aqueles que não confiam no Senhor são castigados. Aqueles que não confiam no Senhor, esses são castigados. Nos diz a palavra: porém, quando castigares os maus, castiga também aqueles que abandonam os teus caminhos. Amém? Mais uma vez. Porém, quando castigares os maus, castiga também aqueles que abandonam os teus caminhos. E fecha o texto dizendo que a paz esteja com o povo de Israel. Veja, irmãos, aqueles que abandonam os teus caminhos, castiga. Muitas vezes você olha para o Senhor e diz: ah, mas o Senhor é amor, o Senhor cuida de mim, o Senhor é isso, o Senhor é aquilo. Ah, e nós acostumamos com essa ideia do capeta que sopra aqui dentro do nosso ouvido. Eu não preciso temer o Senhor, porque Deus é amor. Mas eu quero falar para você que Ele é justiça. O salmista, movido pelo Espírito Santo de Deus, diz: aqueles que abandonam os teus caminhos, castiga. Irmãos, nós não podemos dar espaço na nossa vida para nada que não seja de Deus. Abandonar os caminhos do Senhor não é ir para o mundo encher a cara de cerveja, de bebida e participar dos rocks dessa existência. Não é isso. Abandonar os caminhos do Senhor é quando você abre brechas minúsculas dentro do teu coração. Isso significa abandonar os caminhos do Senhor. Nós confundimos e achamos que só aquelas coisas grandes, fulano de tal deixou a igreja e está no mundão lá, só a misericórdia de Deus, este abandonou o caminho. Não, aquelas pessoas que abriram uma brechinha pequenininha, brecha, rachadura, espaço, abertura, pequenininha no coração, permitiu que o pecado adentrasse, estes abandonaram o caminho do Senhor. É assim que diz a Bíblia. A Bíblia diz que pecado afasta o homem de Deus, não é assim? O pecado separa o homem do Senhor. O pecado não permite que o homem contemple a glória do Todo-Poderoso. Toda sorte de pecado, irmãos, seja eles quais forem, abrem brechas na vida da gente, espaços na vida da gente. E esses espaços nos afastam da presença do Senhor, nos faz abandonar os caminhos do Todo-Poderoso. E a consequência é que, se nós não buscarmos o arrependimento e a devida confissão do pecado, seremos castigados eternamente. E a Bíblia é muito clara com relação a estas coisas. Portanto, amados, que nós possamos ser aqueles que confiam no Senhor, aqueles que amam o Todo-Poderoso, aqueles que deixam se mover pelo Senhor, aqueles que abrem o coração e falam para Deus: Senhor, institui aqui dentro, institui dentro do meu coração o teu domínio, o teu reino, porque eu quero viver somente a tua verdade, somente a tua realidade. Experimente, amados, experimente viver Deus, e veja o que Ele fará na tua existência, e veja o que Ele fará na tua vida. Quando nós entregamos verdadeiramente a nossa vida para o Mestre, coisas maravilhosas Ele fará através de nós e em nossa existência. É preciso apenas confiar no Senhor, crer no Senhor, viver princípios de Deus. Amém, igreja? Que nós estejamos prontos para isso, prontos para recebermos o reino do Senhor na nossa existência. Amém? Vamos orar nesse momento, vamos. Senhor Deus, neste momento, Pai, eu quero clamar que Tu venhas mover na nossa existência. Venha instituir na vida de cada um desses que aqui estão presentes o Teu reino no coração, Senhor. Que cada um, Senhor, almeje, que tenha prazer, que queira, que almeje, Pai. Que teu reino seja instalado nas suas vidas, que teu domínio seja uma verdade nas suas vidas, meu Senhor Jesus, para que assim possamos viver a tua verdade e experimentarmos em meio a esse mundo tão difícil o poder, Senhor, o teu poder que nos ampara, que nos segura, que nos faz andar, Pai amado. Senhor Deus, abençoe a tua igreja, guia a tua igreja, fortalece a tua igreja, alicerça a tua igreja, Senhor, para que cada um desses que ouve esta palavra sejam alimentados e protegidos pelo teu santo e bendito Espírito. Faz coisas novas na vida de cada um. É que eu te peço em nome do teu filho Jesus. Amém, Santo Deus. Aleluias. Amém, igreja.
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não vos inquieteis, pois, pelo dia de amanhã, porque o dia de amanhã cuidará de si mesmo. Basta cada dia o seu mal. Mateus 6:34.

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1: A apostasia dos últimos dias. 1 Timóteo capítulo 4, versículo 1, ouça com atenção. Ora, o Espírito afirma expressamente que, nos últimos tempos, alguns apostatarão da fé por obedecerem a espíritos enganadores e a ensino de demônios. Amém? Esta é uma revelação do apóstolo Paulo a Timóteo. Na verdade, é um conselho que ele dá a Timóteo com relação à igreja de Éfeso, haja vista que ali na igreja havia levantado pessoas que estavam ensinando coisas que não procediam de Deus, que estavam ensinando princípios que não procediam de Deus, princípios heréticos, princípios demoníacos, e levava as pessoas a abandonarem a fé, a apostatar da fé. Nós precisamos aprender com esses ensinos para que tenhamos uma fé firmada no Senhor, uma fé inabalável. Quando vierem os dias maus, e eles estão aí, nós possamos prosseguir inabaláveis. Quando a nossa fé, quando ela for colocada num canto de parede, que nós tenhamos na boca uma palavra para afirmar que Jesus é o nosso Senhor, que Jesus é o nosso Redentor. Amados, nós precisamos estar atentos a todas as coisas, haja vista que os dias são difíceis, os dias são maus, e se nós não vigiarmos, certamente vamos pecar contra o nosso Senhor e Salvador. E o nosso objetivo nesta palavra, na sua simplicidade, é despertar cada um, também a mim, para que possamos estar firmados na rocha, estarmos alicerçados na palavra, para que nenhuma forma de engano encontre lugar na nossa vida. Amém? Senhor Deus, nós queremos clamar que Tu venhas nos orientar, nos dar a direção desta palavra, meu Deus, para que nós possamos cada dia mais firmar na rocha verdadeira, e Tu és a nossa rocha. Ensina-nos, ó Deus, fala conosco, este é meu clamor em nome de Jesus. Amém. Amém, queridos? O nosso primeiro tópico, apostatar da fé, abandonar a fé. Irmãos, muitas vezes nós achamos que somos inabaláveis, não é verdade? Nós achamos que nada pode tocar na gente. No entanto, por um descuido, por um momento, você abre espaço e o maligno toca. Ele mexe com você. E a partir desse momento, irmãos, é o pecado que é gerado. E a partir desse momento, se nós não corrermos em busca do arrependimento, confessando o pecado, buscando de Deus a restauração, teremos uma vida prejudicada, uma vida tocada pelo inimigo. Se nós não vigiarmos, seremos jogados no chão. E isto é muito comum. Nós passamos por provações a cada instante da nossa vida. E quem sabe até perguntamos, meu Deus, por que tanto sofrimento, por que tanta dificuldade? Não te sirvo, por que sou tão provado, provada? Por que tantas provações, por que isto? Queridos, nós estamos no mundo, no meio de uma batalha, como falamos aqui dias atrás, no meio de uma batalha espiritual, e o nosso inimigo, ele está aí mesmo, para tentar desviar-nos da presença de nosso Senhor e Salvador, para fazer-nos apostatar da fé. Eis o porquê que é necessário a vigilância. A vigilância precisa fazer parte, precisa estar dentro da vida do servo de Deus. E se nós não observarmos atentamente a palavra, o inimigo começará a trabalhar o nosso coração. Veja, irmãos, ah, mas eu sou crente. Pois é você mesmo, você que é o foco do inimigo. Aqueles que estão lá fora, esses já estão nas mãos do inimigo, não faz muita diferença. Mas você que serve a Cristo, você que professa a tua fé no Senhor, tu és o foco do inimigo. E ele procura de todas as formas fazê-lo desviar. E uma das coisas que ele toca inicialmente é o desânimo na oração. Você deixa de orar. Quantas vezes, amados, nós achamos que não precisamos mais orar? Achamos que a oração parece que não surte efeito? Parece que as coisas não acontecem? E nós somos levados a não orar? Nós temos que vigiar, irmãos, porque é necessário orar. 1 Tessalonicenses capítulo 5, versículo 17 afirma, orai sem cessar. orai sem cessar. Ou seja, a oração ela é contínua na vida da gente. Dia após dia. Na verdade, vou além, minuto após minuto. Nós precisamos entender que a nossa mente precisa estar conectada com Deus de forma contínua. Há muitos crentes que lembram de Deus de manhã cedo, lembram de Deus na hora de dormir. Nós precisamos lembrar de Deus a cada instante do nosso dia. Sempre ligados no Senhor. Trabalhando, ligado em Deus. Dirigindo, ligado em Deus. Andando pelas ruas, ligado em Deus. Atendendo no comércio, ligado em Deus. Fazendo qualquer coisa. A nossa mente precisa estar conectada com o Todo-Poderoso. E a partir do momento que nós achamos que não precisamos mais da oração, inicia-se o abandono da fé. Nós começamos a abandonar a fé exatamente no momento que você acha que não precisa orar tanto. Não precisa orar tanto. Afinal de contas, Deus é onisciente, sabe das suas necessidades, sabe daquilo que você precisa. Ele sabe o que ocorre no teu coração, Ele sabe os teus pensamentos. E nós temos essa ideia que, tudo que eu faço agrada a Deus. E deixamos de orar. Deixamos de buscar a presença do Senhor. A oração passa a ser uma coisa esporádica na nossa vida. Quando não, muito mecânica, aquela oraçãozinha mecânica. Gente, nós temos que aprender a colocar-nos de joelho e conversar com Deus. Mas não necessariamente apenas de joelho. Quando você está trabalhando, conversando com Deus. Andando pelas ruas, conversando com Deus. Não há lugar específico para oração. Muitos dizem que a oração que Deus ouve é aquela do monte. Até parece que o monte é mágico, monte mágico, montanha mágica. Se eu subir no monte, se eu falar, Deus me ouve. Queridos, a única diferença em orar aqui, ou pelas ruas e no monte, é que no monte você está sozinho. Um lugar legal, um lugar que não tem perturbação, onde você pode orar em voz alta, gritar, sem problemas. Mas não que o monte seja mágico. Ah, Deus ouve mais a oração do monte do que a oração na igreja ou em casa. Não, não é dessa forma. Isso é engano que muitas vezes cresce em nosso coração. Ah, eu preciso orar no monte, mas não oro em casa. Ah, eu preciso orar no monte, mas não oro nas ruas. Nós não podemos abandonar a oração, não podemos apostatar da oração, não podemos deixar a oração porque ela é extremamente necessária na vida do servo de Deus. No entanto, mais uma vez, o inimigo faz nos entender que nós não precisamos orar. Fique atento a isso. Fique atento. O outro aspecto, irmãos, a leitura da palavra. Oh, meu Deus, lê a palavra. Lê a palavra é necessário, irmãos. Conhecer a palavra é uma obrigação do servo de Deus. Marcos capítulo 12, versículo 24. Não conhece as escrituras, nem o poder de Deus. Afirmativa de Jesus com relação ao povo da sua época. Eles não conheciam a Jesus, não conheciam a palavra, não conheciam as verdades que estavam ali escritas e viviam totalmente afastados daquilo que Deus tinha para eles. Nós temos que ler a palavra. Não podemos negligenciar a leitura da palavra. A ausência da leitura da palavra gera ignorância a respeito da nossa fé. Não saberemos defender a nossa fé. Na verdade, teremos vergonha da nossa fé. Falarão qualquer coisa e você, não sei, é por aí, isso é coisa do pastor, eu não sei te responder. Geralmente, é falta de conhecimento da palavra. Nós não podemos deixar de ler a Bíblia. Temos que ler, irmãos. Temos que encontrar tempo para ler a palavra de Deus, porque ela não cai magicamente dentro da nossa mente. A palavra de Deus não cai magicamente, já sei toda a Bíblia. Não, nós temos que ler. Temos que meditar nas Escrituras Sagradas. Temos que conhecer. E a partir do momento que nós achamos que não é importante ler a Bíblia, começamos a abandonar a fé. Eis o grande perigo. É o maligno que consegue êxito. Tudo aquilo que te afasta dos princípios de Deus é uma ação do maligno. Não te esqueças disso. Não te esqueças disso. Outro aspecto que mostra que as pessoas estão abandonando a fé, apostatando a fé, a igreja, deixar de frequentar a igreja. Hebreus capítulo 10, versículo 25. Não deixemos de congregar como é costume de alguns. Qual a recomendação? Não deixemos de congregar. E infelizmente, amados, frequentar a igreja nesses últimos tempos tornou-se opcional. Não é assim? Tornou-se opcional. Nós não temos mais aquele amor pela obra. Nós não temos aquele amor pelos irmãos para estarmos ali juntos, adorando, glorificando, exaltando o nome santo de Deus. Nós, amados, temos que ter cuidado para que o maligno não plante em nosso coração, não precise a igreja. Você vê na internet, tem tanta coisa no YouTube, tanta coisa no Facebook. Abre o YouTube, ouça uma mensagem, ouça até o teu pastor lá no YouTube. É o suficiente, não precise a igreja. E a gente, é mesmo, não é? E na igreja, para quê? Eu posso ficar em casa. Afinal de contas, o Deus que está na igreja é o Deus que está aqui comigo. E o maligno vai torcendo a nossa mente. E vai plantando princípios equivocados. E vamos deixando de fazer aquilo que o Senhor se agrada. Amados, temos que vigiar. O texto bíblico diz, nos últimos tempos, alguns apostatarão da fé. E temos contemplado de uma forma grandiosa esta verdade nesses últimos tempos. Já não ora-se, não lê a palavra, não frequenta a igreja. E eis o grande problema, irmãos. A nossa fé enfraquece e nós deixamos de amar o Senhor, mesmo achando que amamos o Todo-Poderoso. Essa questão do achismo é muito complicada, porque nós sempre achamos que estamos de bem, mas não fazemos nada que mostra que estamos de bem. Amém? Aliás, deixe-me consertar. Muitos acham que fazem tudo, que tudo está muito bem, mas não mostram em ações, não mostram em atos que realmente estão em comunhão com o Todo-Poderoso. E é necessário esse cuidado. Nós não podemos negligenciar as recomendações do Senhor para a nossa vida. Amém? Segundo aspecto, ouvir espíritos enganadores. O texto bíblico, 1 Timóteo capítulo 4, versículo 1, o apóstolo Paulo deixou Timóteo na igreja de Éfeso para orientar aquele povo a respeito do engano que estava entrando na igreja. E o segundo aspecto, ouvir espíritos enganadores. Diz o texto bíblico, ora, o Espírito afirma expressamente que, nos últimos tempos, alguns apostatarão da fé por obedecerem a espíritos enganadores. Veja, irmãos, quando as pessoas passam a ouvir espíritos enganadores, eles são influenciados pelo mal, influenciado pelas trevas. Nós somos altamente influenciáveis, todos nós somos influenciáveis. Nós temos uma tendência de seguir a maioria. Até dizem que a voz do povo é a voz de Deus. Ou seja, se todos fazem, esse é o correto. Mas nem sempre, irmãos. Quem pediu a morte de Cristo Jesus não foi meia dúzia. Foi o povo, todo o povo. Crucifica-o, crucifica-o. Não foi assim? Estavam corretos? Não, não estavam. Quem falou que recaia sobre nós o sangue deste? Não foram meia dúzia, mas o povo que ali estava reunido, que pediram o sangue de Cristo sobre as suas vidas. Ou seja, pediram a morte de Cristo Jesus. E nós temos esse problema se não conhecermos a palavra, se não dominarmos a palavra, não conhecermos a palavra, seremos influenciados pelo maligno. Irmãos, o diabo ele seduz o homem, despertando sempre interesse pelas coisas ruins. Você já notou que a nossa tendência é fazer o errado? A nossa tendência é pecar? Para sermos santos, temos que pagar um preço? É uma luta sermos santos? Eu tenho que deixar isso, eu tenho que deixar aquilo, eu tenho que correr, eu tenho que dar passos. Como é difícil sermos santos? Mas, para as coisas ruins, não precisamos fazer nada. Porque nós temos uma tendência natural em optar pelo errado. Temos um desejo de mentir, um desejo de roubar, um desejo de enganar, um desejo pelas coisas impuras. Enfim, é uma situação extremamente terrível. Se nós não tivermos Cristo na nossa vida, amados, vamos agir sempre para fazer coisas ruins na nossa vida. E nós temos visto que essa sedução pelo errado é extremamente comum. Hoje, em nossos dias, o certo tornou-se errado. Já notou isso? Aquilo que é certo, aquilo que é correto, aquilo que é de boa fama, as pessoas rejeitam. Mas o que é errado, o que é ruim, hoje, tenta levantar-se e tomar lugar daquilo que é bom. Eis a questão, nós não podemos nos deixar influenciar por este mundo, pelo politicamente correto. Essa história de politicamente correto nada mais é do que fazer o errado ser aceitável. Você já viu politicamente correto em coisas boas? Pensa, politicamente correto está sempre relacionado às coisas ruins. Você não pode falar porque não é politicamente correto falar do pecado. Não é politicamente correto falar das ações más dos homens? Não é politicamente correto falar que as pessoas estão agindo de forma errada? Você pode observar que o politicamente correto foi inventado para que as coisas ruins sejam aceitáveis e nós não tenhamos voz ativa para condená-las. Mas o Senhor, Ele quer que vivamos diferente, uma vida diferente, uma vida que seja segundo o seu coração. Outro aspecto em ouvir os espíritos enganadores. Eles promovem a impureza. A impureza sexual, a impureza, as coisas ruins, de uma forma intensa. E nós temos visto que toda sorte de impureza é explicitada diante dos nossos olhos. Vemos que a impureza está presente, por exemplo, no carnaval, nas novelas, nas músicas, nos filmes, nas redes sociais, nos WhatsApps da vida, e vai por aí. É muito comum nós vermos a impureza manifestar-se. As pessoas naturalmente tornaram-se impuras no falar, no agir, nas expressões, ao olhar para o próximo. O homem que olha para uma mulher já olha com impureza. Não é assim? A mulher que olha para o homem, bombadão, aquela coisa toda, já olha de forma impura também. Ou seja, a impureza tornou-se natural. Mas por que tornou-se natural? Porque estão ouvindo a espíritos enganadores que doutrina a sociedade, que ensina as pessoas que isto deve ser desta forma. Nós, como servos de Deus, temos que estar atentos, porque somos chamados à atenção para vigiarmos, haja vista que a apostasia dos últimos dias é uma verdade. Outro aspecto em ouvir os espíritos enganadores, a destruição da família. Os espíritos enganadores, eles usam da sua influência, do seu poder, para fazer que as pessoas entendam que a família tradicional já não tem mais valor. Já não tem mais valor, irmãos. O casamento é algo dispensável. Valores que estão aí há séculos, valores verdadeiros, princípios verdadeiros, as pessoas já não os observam como importante. E vê, irmãos, que tudo isso é passageiro, que tudo isso é dispensável, que já não tem mais aquela importância na vida. A família hoje totalmente desestruturada, e nós temos que vigiar, porque isto é uma forma do inimigo tocar nas nossas vidas. Mas por que tocar nas nossas vidas? Nós estamos neste mundo, irmãos. Nós estamos aqui, nós não somos daqui, mas estamos aqui. Nós estamos vivendo junto com pessoas que não conhecem a Cristo, que observam esses princípios e às vezes ditam estas normas, influenciados pelas trevas. Eles são influenciados, fazem as leis, porque ouvem a espíritos enganadores. Eles promovem as impurezas, porque são influenciados, direcionados por espíritos enganadores. E o homem, na sua sede pelas coisas ruins, seduzidos pelas trevas, eles dão lugar e acham que é desta forma mesmo. Nós não podemos nos conformar com esse século, mas é preciso transformá-lo, renovando a nossa mente e deixando-nos guiar pelo Espírito Santo de Deus. Irmãos, não veja como natural tudo aquilo que contraria princípios de Deus. Não veja isso como natural. Não observe como natural. Ah, porque assim mesmo são os últimos tempos. Sim, são os últimos tempos, mas nós somos chamados para vivermos separados, em santidade, uma vida diferente, uma vida para a honra e para a glória do Senhor. Portanto, não podemos ser concordantes com essas situações. Nós temos que buscar a palavra de Deus, proclamá-la onde quer que nós estejamos. Proclamar a verdade, ensinar a verdade, pregar a verdade do Senhor. O terceiro aspecto que encontra-se em 1 Timóteo capítulo 4, versículo 1. Nos últimos tempos, alguns apostatarão da fé por obedecerem a espíritos enganadores e a ensinos de demônios. Aceitar doutrinas demoníacas. Oh, meu Deus! Irmãos, nós precisamos entender que possuímos uma vida espiritual. Nós somos eternos. Todos nós somos eternos. O nosso corpo fica na terra, desfaz-se por aqui. No entanto, a nossa alma, esta é eterna. A nossa alma não morre. E vemos, irmãos, que tudo isso, toda essa questão espiritual, ela tem peso na nossa existência. Ela tem peso na nossa vida e desperta nossa atenção. Nós somos vidas espirituais. Nós somos pessoas espirituais. E tudo relacionado ao espiritual desperta a nossa atenção. São aqueles que estão na televisão falando sobre o futuro. Desperta a nossa atenção. Uma certa curiosidade. Mas como será o ano? Vamos ouvir o que o cara fala. Você vê alguém tirando as cartas, tarô, coisa parecida. Aí você fica curioso. Será que esse cara acerta mesmo? Será que isso é verdade? Ocorre isso com vocês? Eu acho que é natural. A pastora disse que não, mas eu acho que isso é bem natural. Queridos, essa questão da feitiçaria, ela cresce assustadoramente. As pessoas conseguem ver o futuro na borra do café, agora no macarrão, como diz a nossa irmã, e tudo isso é disseminado pelos veículos que estão sob o domínio das trevas. É exatamente isso que o demônio faz. Ele doutrina as pessoas. Doutrina as pessoas. A partir de uma novela na qual é ensinada que é possível ver o futuro através do macarrão. Quantas pessoas já buscaram esse tipo de sacerdote? Ah, veja meu futuro no macarrão. Como aqueles que buscam, veja meu futuro na borra do café. O que é que a borra do café me fala? Fala do meu futuro. As pessoas são doutrinadas pelo maligno. E isso entra aqui e fica gravado dentro da nossa mente. E nós passamos a observar como normal. Ah, é normal. Alguém tirar a carta para alguém, ler a sorte de alguém, ler a mão. Alguém que usa de meios loucos que tem por aí para ver o futuro. Nós achamos isso normal, irmãos. Normal. Dentro das próprias igrejas, essa multidão de profetas que consegue ler o futuro das pessoas, nós achamos normal. É preciso cuidado para que as doutrinas demoníacas não encontre lugar na vida da gente e achemos que tudo é normal. Porque a partir do momento que nós concordamos com isso, estamos apostatando da nossa fé, abandonando o Senhor, rebelando-nos contra o Todo-Poderoso. Queridos, nós temos que entender o seguinte: as nossas doutrinas, aquelas que regem a nossa vida, estão na Bíblia. Estão aqui, na palavra de Deus. Estão na Bíblia. Eu tenho que pautar a minha vida nestes princípios e conhecê-los, claro, para refutar toda sorte de engano que surge por aí. Eu tenho que conhecer a palavra, irmãos. No entanto, temos visto que as pessoas estão negando a palavra de Deus, estão negando os ensinamentos do Senhor, com ensinamentos que procedem de corações humanos doutrinados pelas trevas. Doutrinados por demônios. O ensino bíblico deixou de ter valor. O ensino bíblico já não tem valor para muitos. Tornou-se obsoleto, algo passado, sem valor. A Bíblia aposentou-se. Por exemplo, nas igrejas evangélicas, é melhor ouvirmos um profeta. Um profeta que aparece para revelar o teu CPF, teu número de identidade, onde você nasceu, para revelar o teu futuro, se você deve ou não fazer alguma coisa. Eu já busquei muito isso na minha vida. Ah, eu quero fazer alguma coisa. Vou no profeta para ouvir o que ele tem para falar a mim. Graças a Deus fui liberto dessa heresia, dessa doutrina demoníaca. E nós jogamos fora a palavra. Abandonamos a palavra. E passamos a dar valor apenas às revelações, àquilo que o homem tem para falar a nossas vidas, ou de nossas vidas. Mas a Bíblia condena estas coisas. Nós não podemos nos deixar doutrinar. Mas só que Hoje, irmãos, as pessoas querem isso. As pessoas querem ouvir profetas, profecias. Tanto é que nós vemos nas redes sociais as lives proféticas. Já viram as lives proféticas nas redes sociais? Centenas, talvez até milhares de pessoas ouvindo um profeta que promete revelar o teu futuro, curar você e essas coisas todas, mas não querem ler a Bíblia. Não querem santificar a vida. Não querem buscar o Todo-Poderoso. Não querem orar. Não querem ter uma vida de comunhão com o Todo-Poderoso, porque, na verdade, já apostataram a fé. E os seus anseios é ouvir o que o homem tem a falar. E o maligno aproveita e floreia as coisas e encanta as pessoas com as suas revelações. Outro aspecto, irmãos, que nós precisamos ter cuidado é exatamente as revelações. Cuidado com as revelações. Cuidado. A revelação maior é o Senhor que nos dá. Ela está aqui. E se você quer uma revelação, busca de Deus. Pague o preço. Há pessoas que vão à igreja apenas para buscar revelação. Só para receber uma palavra. Mas não querem pagar o preço. Em casa, não oram. Não leem a Bíblia. Não têm prazer em buscar a presença do Senhor. Mas querem ouvir de Deus alguma coisa que seja agradável ao seu coração. Geralmente, palavras agradáveis. Profeta não revela coisas ruins. Profeta revela só coisas boas. Eu vejo uma vitória. É só vitória. Eu vejo uma vitória na tua vida. Oh, eu vejo chaves. O Senhor me mostra chaves. Oh, chaves é coisa boa. Vai abrir alguma coisa, um carro, uma porta, enfim. Eu vejo um futuro florido na tua vida. Enfim, é isto que as pessoas querem ouvir. Mas não querem ouvir a repreensão do Senhor que diz: arrependa-te, confessa teu pecado e siga. Esse tipo de revelação ninguém quer. Não querem, irmãos. E é esta revelação que está na palavra. A revelação de Cristo é exatamente essa, chamando-nos ao arrependimento. A uma mudança de vida. A uma busca constante pelos princípios do Senhor. Nós precisamos ter o cuidado com o detalhe, para não nos tornarmos incrédulos, porque é uma das formas do maligno agir. Chegamos a um ponto que nós não queremos acreditar mais em nada. Porque é tanta falsidade. São tantas as doutrinas demoníacas que fica difícil. Mas o Senhor nos diz que aqueles que são fiéis, esses recebem o espírito de discernimento. Esta é a nossa segurança. Se você está num local e levanta-se um profeta, se você é fiel ao Senhor, se a tua fé é firmada em Cristo Jesus, tu tens o Espírito Santo. E o Espírito Santo, ele te faz aceitar de bom grado aquilo que é falado ou rejeitar aquilo que é falado. Há um texto bíblico que diz que devemos julgar os profetas e as profecias. Nós vivemos dias em que o maligno diz: não julgueis para não ser julgado. E falam isso em qualquer coisa. E falam isto quando você não aceita profecias, não aceita esses falsos profetas. Aí aparece o cara: não julgueis para não ser julgado. Mas a Bíblia diz: julgueis, julgueis, julgueis os profetas e as profecias. Isto é buscar discernimento de Deus. Nós temos que ter cuidado, porque o maligno torce a palavra. Ele torce a palavra para que a vontade dele se manifeste de forma assustadora. Outra forma que o maligno usa para doutrinar as pessoas está no sincretismo religioso. O que é sincretismo? É aquela mistura. Hoje nós temos visto que a religião cristã, ela está misturada com religiões pagãs, com o judaísmo, com religiões afros, com religiões espíritas, enfim, um sincretismo total. Você vai numa dessas igrejas que hoje crescem assustadoramente por aí e vemos elementos importados de religiões pagãs, de religiões afros, do espiritismo e vai por aí. Cada loucura, irmãos, são doutrinas que o maligno tem imprimido na vida das pessoas. Ah, mas fala de Deus, fala de Deus. Queridos, fala de Deus. O interessante, irmãos, é que as pessoas acham que o diabo só faz coisas más. Que o diabo, conforme aquele texto, veio para matar, roubar e destruir. Então as pessoas associam ao diabo a impossibilidade de fazer coisas boas. Mas quando o diabo tentou Jesus, ele não fez nada ruim. Ele não jogou pedra em Jesus, ele não pegou uma espada e tentou cortar o pescoço de Cristo. Mas o que foi que o diabo fez? Primeiro, vou matar a fome de Jesus. Olha, Jesus, transforma a pedra em pão. Transforma. Oh, um diabo humanitário, bonzinho. Outro aspecto, está vendo os reinos? Eu te dou, Jesus. Presenteando Jesus. Eu te dou, Jesus. Oh, bondade, não é? Eu te dou, Jesus. E na última tentação, levou Cristo até o pináculo, a torre do templo, e falou para Jesus, Jesus, pula, porque eu sei que Deus vai mandar os anjos para te amparar. Olha, mostrou confiança em Deus. O diabo falou, não, Jesus, pode pular, que Deus vai te cuidar, Deus vai cuidar de você. Ele vai mandar os anjos. Interessante, não é? Quando você vai nessas religiões não cristãs, você vê dando cesta básica, cuidando daqueles que são desamparados, cuidando das pessoas idosas, curas, pessoas são curadas de graça. Olha como ele é bonzinho, só coisas boas. E nós temos uma ideia que ele mesmo planta na nossa mente, que ele não faz coisas boas. Não estou fazendo apologia ao satanismo, longe disso. Mas o interessante é que todas as pessoas que recebem essas bondades, recebem esses presentes, essas coisas que é dada pelas trevas, ficam amarradas a ele. Uma pessoa que recebe uma cura que não veio de Cristo, mas foi buscar numa religião não cristã, essa pessoa vai achar que Cristo está lá. E será fiel àquele princípio. Nós temos que ter esse cuidado, igreja. Nós precisamos ter esse cuidado, porque o maligno não faz

purifica o teu lar. Que se você levar um objeto, colocar na tua casa, o maligno não entra nela. Já ouviram isso? Ah, leva essa flor ungida, por exemplo, essa rosa ungida, ela protegerá a tua casa. E a pessoa leva e coloca a flor ungida lá, e o maligno, opa, aqui estou eu. Por que o maligno diz, aqui estou eu? Porque a pessoa não aceitou o princípio da palavra, ouviu a doutrina demoníaca, deu valor a ela, consequentemente, está aberta a toda ação do mal. E nós temos visto que nas igrejas atuais, em muitas igrejas atuais, não todas, mas em muitas igrejas atuais, as pessoas estão levando objetos ungidos, objetos santificados, objetos que foram consagrados no monte, que vieram de Israel, água abençoada, água ungida, e vai por aí. E as pessoas levam aquilo para casa, como se fosse de Deus. E nós não encontramos na palavra do Senhor, de forma alguma, textos bíblicos que ratificam essas situações. Portanto, nós temos visto que o maligno tem agido de muitas formas nesses últimos tempos, para fazer as pessoas apostatar a verdadeira fé em Cristo Jesus e viverem o engano. As doutrinas não bíblicas que são ensinadas, as revelações inspiradas pelos demônios, revelações mentirosas que procedem lá do fundo dos infernos, e também esse sincretismo religioso que mancham a palavra de Cristo, o ensinamento de Cristo, que favorece as pessoas, tirando delas o dever de serem santas, de amarem o Senhor acima de todas as coisas, de buscar o Senhor com todas as suas forças, de amar o Eterno com todas as suas forças, de viver em princípios de Deus acima de todas as coisas. Queridos, nós temos que vigiar, porque as coisas são encantadoras. Quando nós ligamos a televisão, por exemplo, e vemos um desses falsos profetas prometendo a cura, e curam realmente, não pense que não curam, curam. A Bíblia diz que o maligno tem poder para fazer fogo descer dos céus, fazer coisas espantosas, coisas magníficas, maravilhosas. Portanto, a cura realmente acontece. Não se deixe enganar. O maligno tem poder para isso. E às vezes nós vemos isso na televisão e aquilo nos encanta. Mas será que está de acordo com a palavra de Deus? Será que estão agindo segundo a vontade do Senhor? Nós temos que vigiar, vigiar a igreja. É tempo de vigiar. É tempo de adequar o nosso viver à vontade do Senhor e manter-nos firmes na presença do Mestre. Amém? A apostasia dos últimos dias, 1 Timóteo capítulo 4, versículo 1, diz: ora, o Espírito afirma expressamente que, nos últimos tempos, alguns apostatarão da fé, por obedecerem a espíritos enganadores e a ensino de demônios. E as pessoas são levadas a não orar, a negligenciar a leitura da palavra de Deus, a achar que não precisam frequentar os cultos, de estarem congregados. Isso não procede do Senhor. Já pensou o Espírito Santo falando para você? Ah, não precisa orar. Estranho, não é? O Espírito Santo testificando no teu coração? Não leia a Bíblia. O Espírito Santo afirmando: não precisa ir à igreja, fique em casa. Parece coisa de Deus? Mas é isso que está acontecendo nesses últimos tempos. Ainda, irmãos, é necessária aquela atenção, porque o maligno veio para fazer que as pessoas errem o caminho. E elas são seduzidas, levadas por interesses pessoais, por coisas ruins, levadas pelas impurezas dessa vida, por toda sorte de impureza. E ainda, irmãos, aplaudem a destruição da família, de valores que são ratificados pela palavra de Deus. Não ouça, portanto, os espíritos enganadores. E nós não podemos deixar de atentar-nos para as doutrinas demoníacas, as doutrinas não bíblicas, que levam as pessoas a negarem a fé, negarem a verdade nos ensinos de Deus, mostrando que a palavra de Deus tornou-se caduca e coisas semelhantes. Ainda pelas revelações, as ideias que procedem lá do inferno, patrocinadas pelo demônio, e que hoje é tão comum nas igrejas e as pessoas buscam com tanto anseio.
E não nos esqueçamos do secretismo religioso.

A palavra de Deus é simples. Não tem objetos consagrados. O Senhor não está na arca. O Senhor não está no candelabro. O Senhor não está em nenhum tipo de objeto. Os objetos chamados consagrados não possuem poder. O poder de Deus não está nos objetos, mas na vida daqueles que amam a Cristo Jesus. As pessoas que amam a Cristo, essas são fortalecidas e recebem do Senhor autoridade para levantar sua voz contra o maligno, consagrar sua casa, repreender a força do demônio, declarar que o seu lar é de Cristo Jesus. É assim que nós consagramos, é assim que nós guardamos o nosso lar, é assim que nós vencemos o maligno, não com objetos, mas com o poder da palavra, com o poder da palavra. Amém, queridos? Esta é a realidade dos nossos últimos tempos, desses últimos dias, e é certo que há de ficar pior. Porque a ideia do maligno é confundir as pessoas, achando que tudo é normal, que tudo é aceitável, porque estão falando em nome de Deus. Não caia nessa, é engano do maligno. Vamos orar? Senhor Deus, nós te louvamos por esta palavra e queremos pedir que tu venhas gravá-la em nosso coração, para que nós possamos estar atentos aos ensinos do maligno, às ações do maligno, e rejeitarmos toda sorte de doutrinação, toda sorte de ingerência, tudo aquilo que nos faz afastar da tua presença. Ó Deus, crie em nós um coração puro, firmado na tua palavra, e que prossigamos para a tua honra e para a tua glória. Esse é meu clamor em nome de Jesus. Amém.

0: cessar.
1: Bom dia, bom dia, bom dia, bom dia, gente, bom dia. Manhãs com Cristo, do irmão Elias, aqui com vocês até as 11 horas, louvando, adorando, ouvindo a palavra de Deus e deixando-nos mover pelo Espírito Santo do Senhor. Onde quer que você esteja nesta manhã, em casa, trabalhando, no carro, quem sabe nos ouvindo no celular, no carro. Muito bom dia, que Deus abençoe, que a graça, o cuidado, os zelos, as misericórdias do Eterno te envolvam de forma poderosa, que você sinta a presença do Criador. Eu sou teu irmão Elias, estou na cidade de Montanha, no estado do Espírito Santo, aqui com vocês para adorar, para bendizer, para engrandecer, para exaltar o Criador. E que o Senhor nos sustente, nos fortaleça e enche nosso coração de paz, de alegria, não é? Para que vivamos a verdade do Eterno de forma intensa, de forma poderosa, que possamos sempre ver quão bom e maravilhoso é aquele que deu a vida para que nós pudéssemos ter a vida. Que bênção, hein? 9:20, é a hora de Brasília, também de Montanha, no estado do Espírito Santo e boa parte do Brasil. Vamos orar, vamos pedir a permissão de Deus e também a graça do Eterno sobre este dia e que possamos passar momentos aqui, louvando, adorando, exaltando o Criador, honrando aquele que deu a vida para que nós hoje pudéssemos aqui estar. Meu Deus, muito obrigado pela Tua bênção sobre nossas almas, por esse dia tão maravilhoso, tão extraordinário que Tu fazes até este momento. Permita-nos, Pai, que possamos ter experiências que sejam sempre grandes contigo, e possamos ver, contemplar e nos deixar envolver pelo Teu Santo e Bendito Espírito. Senhor, fala aos nossos corações, dá-nos sempre a revelação da Palavra, a direção, para que vivamos e nossas ações sejam para a Tua honra e para a Tua glória. Crie nosso coração puro, em nome de Jesus. Amém. É o povo de Deus reunido, é o povo amado aqui com a gente. Que o Senhor te sustente e te fortaleça. Que o Senhor encha o teu coração de paz, encha o teu coração de alegria. Que você possa ver e contemplar sempre o poder do nosso amado Jesus. É a missão cristã vivos, desde Montanha, no estado do Espírito Santo, chegando até vocês, para que nós possamos ter aqui esses momentos especiais de comunhão, de louvor, de adoração. E onde quer que você esteja nesse momento, que Deus te abençoe. Oh, benção, hein? Deus te abençoe. Não há Deus como tu.

0: Senhor, que é fruto de lábios que confessam o teu nome.
1: Aplauda mais uma vez o Senhor.

É isso aí, amados. Agindo Deus, quem impedirá? Não é verdade? Agindo Deus, quem impedirá? Evidente que nós temos um inimigo. O inimigo que está ao redor, da forma que você entenda, que está próximo. O inimigo que está próximo. Mas agindo Deus, ninguém pode impedir. Ninguém pode impedir. Essa é a nossa fé. Que se Deus tem algo para nossas almas, o maligno pode até tentar, mas não conseguirá. Haja vista que o Senhor é soberano sobre todas as coisas e essa é a nossa esperança, a nossa alegria, a nossa paz. O Senhor Jesus é soberano, é sobre todas as situações. Descansemos, portanto, no Criador. Evidentemente que isso não nos desobriga de uma vida de comunhão, de proximidade, de busca, não é? Não nos desobriga dessa situação. Na verdade, precisamos ainda mais fazer isso. Quer santificar a vida, quer buscar a presença do Senhor. No entanto, nós não podemos é temer ao maligno, não é isso? Temer a força do maligno. Ele é forte, mas não é poderoso, tal qual o nosso Senhor. Oh, glórias! É bênção demais. A você que está ligado comigo, muito obrigado pelo carinho, muito obrigado por estarmos juntos nessa manhã abençoada do dia 14 de agosto. Hoje é uma sexta-feira e agosto chegando já. A segunda quinzena, não é? Domingo que vem, segunda quinzena, gente, olha só. Olha, amados, olha aí, todo dia eu falo isso aqui, mas eu estou assim assustado com a brevidade do tempo. Papo sério mesmo, meu Deus do céu. Estou assustado com a brevidade do tempo. Como o tempo tem passado rápido, como o tempo tem se abreviado. Nós já estamos praticamente na segunda quinzena de agosto, que começou, tem 14 dias que começou agosto. Claro, isso é óbvio, não é? Mas tem 14 dias que começou agosto, nós já estamos praticamente na metade do agosto. E agora a partir de domingo começam as campanhas eleitorais, queira ou não, mas vamos ter ainda a sensação que o tempo vai passar um pouco mais rápido, já que não há como não nos envolvermos de uma forma ou outra, por mais isento que você seja, mais isentão que você procure ser. Como eu procuro ser isento nessas questões, só no voto do PT. Partido Socialista e Comunista não é coisa de crente. E os caras que estão nessa vibe de partidos esquerdistas, eles precisam ainda rever seus conceitos e fazer de fato um compromisso com Jesus e não aliançar-se com aqueles que são inimigos do reino. Mas, excetuando isso, eu sou um tanto quanto isentão. Não me deixo envolver muito com essas questões. Com certeza não vou colocar uma camisa para fazer campanha na rua, essas coisas todas. Mas isso nos fará ainda achar que o tempo passa mais rápido. Eu acho que tudo isso é psicológico, sei lá. Ou é a palavra que se cumpre dessa forma que aparentemente está acontecendo. A brevidade dos tempos, que seja realmente cronológica, não é isso? É o tempo, é o cronos, que essa brevidade seja nesse aspecto. Ou apenas uma situação psicológica, já que o relógio atômico continuou marcando da mesma forma que marcava quando inventaram. Não aumentou nem diminuiu. Vai entender essas coisas, não é? Mas é generalizada a sensação que o tempo passa rápido na gente. É generalizado, você pergunta a qualquer pessoa, eu acho que você que está me ouvindo vai falar: pastor, realmente o tempo está passando rápido. Mas o relógio atômico está lá, marcando da mesma forma, até os milésimos de segundo. Mas muito bem, gente, 9 horas e 37 minutos, quer falar comigo, você pode chamar-me pelo WhatsApp. Você pode dar um grito no 27 997 03 1331. 27 997 03 1331. Breve, nosso WhatsApp será @missãovivos. Quando o nickname for realmente implantado já foi, mas quando for implementado, será @missãovivos. Muito bem, 9h37 a hora. Vamos louvar mais um pouquinho? Vamos. Aproveita e fala comigo um pouquinho, hein? Fala aí. Vamos lá, aumenta o som aí, deixa o Espírito Santo falar com você.

É você ligado no Vivos, nesta manhã abençoada, manhã de sexta-feira. A você que está comigo, muito obrigado pelo carinho, muito obrigado pela companhia. Que Deus nos abençoe, nos guarde e nos proteja. Que o Senhor faça coisas magníficas na vida da gente, não é? Estamos aqui só louvando, só adorando, só glorificando o nosso Senhor e Salvador. Declarando a Jesus que Ele é tudo pra gente. E glórias. Deixa-me ler um versículo bíblico aqui. Deixa-me ler um versículo bíblico que está na Bíblia JF. Nem sei qual é o nome dessa Bíblia aqui. A Bíblia digital. Bíblia Sagrada Digital. Deixa eu ver aqui. O versículo de hoje. Olha, todo aplicativo hoje é... Os caras estão tudo querendo ganhar dinheiro, não é? É tudo cheio de grana. Meu Deus amado. Tudo cheio de comercial. Você vai abrir o lance aí. É uma demora que só a misericórdia.

Hebreus capítulo 10, versículo 38. Mas o meu justo viverá pela fé. Se retroceder, dele a minha alma não se agradará. A Bíblia aberta meio que no aleatório por aqui. Amém. Que o Senhor fale sempre aos nossos corações, para que nós possamos sempre vermos aquilo que Deus tem para os nossos corações.

e todos aqueles que eu aceito terão fé em mim e viverão. Mas se uma pessoa voltar atrás, eu não ficarei contente com ela. O mesmo versículo na nova tradução na linguagem de hoje. Essa questão de fé, irmãos, ela é muito interessante, pois apesar de Jesus ser o caminho, a verdade e a vida, mas é pela fé que você entende esse caminho, a verdade e a vida. Se porventura nós não crermos verdadeiramente no Senhor, se nós não crermos, acreditarmos de fato na palavra do Eterno, ó, Jaqueline está por aí. Um abraço, Jaque. Deus abençoe você. Provavelmente as pessoas mais próximas se chamam de Jaque, não é isso? Toda Jaqueline é Jaque. Não sei por que isso. Abreviando, né? Abreviando. Uma coisa que eu não tenho é apelido, gente. Eu nunca tive apelido. Tem pessoas que já nascem com apelido, não é? Mas em mim, apelido não pegou. Não tenho. O pessoal me chamava quase nome de alguma coisa, mas nunca aquele apelido. Todo mundo me conhece. Não existe apelido para mim. Glórias a Deus. É só Elias. Sempre foi Elias. Mas esse texto chamando-nos a atenção para a questão, para o quesito fé. A fé é primordial na vida da gente, amados. Porque é pela fé que você acredita no livro, não é? Porque primeiro você precisa acreditar no livro para acreditar no conteúdo do livro, mais ou menos assim. Porque se você não tiver o conhecimento da palavra, como é que você pode acreditar na palavra? É isso. Sempre a necessidade de priorizarmos a Bíblia na vida da gente, principalmente nesses tempos tão difíceis em que nós temos visto uma pluralidade tão grande em todos os aspectos, tantos princípios, tantas coisas, não é? Mas o Senhor chama-nos para que nós tenhamos fé, e tenhamos fé para que possamos viver de fato aquilo que Ele tem determinado para os nossos corações, nos encaixarmos na visão dEle, e assim possamos prosseguir inabaláveis. Mas essa fé, irmãos, às vezes nós temos visto que as pessoas, elas possuem fé particular. Já notaram isso? Tem muitos crentes que possuem uma fé que eles criaram para eles mesmos. Aí eu acredito desta forma. Ou a fé que está relacionada à entidade, à igreja, enfim, a qual eles estão ligados, se relacionam. Mas é necessário que todos esses princípios falsos de fé caiam por terra e que nós venhamos de fato a acreditar, a ter fé naquilo que Deus quer para os nossos corações, que isso que é o mais importante. Mas para que eu possa de fato ter essa fé, eu tenho que encaixar-me numa visão que não é a minha, é uma visão de Deus para mim. E esta é a parte difícil. Porque nós somos e queremos cada dia mais autonomia para gerirmos a nossa vida, para vivermos em conformidade com aquilo que nós queremos, não é? Coisa boa, tipo assim, a minha fé é para fazer-me rico. Então você tem uma fé que busca a riqueza. A minha fé nesse aspecto, minha fé na cura, minha fé, enfim. E nós vamos olhando a fé segundo os nossos interesses. Veja se não é desta forma. A nossa fé, muitas vezes, geralmente, ela está condicionada aos nossos interesses. E eu quero ir além, porque o que é que leva as pessoas a uma fé associada a interesses? É o desconhecimento da palavra, gente. Tudo resume-se no desconhecimento da palavra. Você precisa crer na Bíblia. Aí você abre a palavra, lê. Porque como você crê na Bíblia, você há de crer também no conteúdo da Bíblia, consequentemente. A palavra de Deus torna-se viva para você. A Bíblia não contém a palavra. A Bíblia é a palavra de Deus. Mas para muitos a palavra de Deus, a Bíblia, contém a palavra de Deus. E aí está o grande problema.
a partir do momento que eu olho para a Bíblia e acho que ela contém a palavra, eu tenho a liberdade de entendê-la da forma que eu achar conveniente ou que seja do meu interesse. Infelizmente, amados, quando nós olhamos a Bíblia desta forma, surge uma série de situações que desagrada o Todo-Poderoso e a nossa caminhada não será firme com o nosso amado Jesus. Nós temos que entender, queridos, que a nossa fé não é naquilo que Deus pode fazer, não são nas ações de Deus, no poder de Deus, porque isso é reflexo da glória do Todo-Poderoso. Nós temos que crer é no Senhor que pode fazer, no Deus Todo-Poderoso, no Deus. É tipo quando você, hoje é uma manhã ensolarada aqui na minha cidade, temperatura será quente hoje, vai estar aqui uns 23 graus para cima, uns 23 graus agora no momento. Mas se eu vou ali no quintal da minha casa ou na rua, e se eu olhar para cima, nesse caso ainda não está tão em cima, mas se eu olhar um pouco para o leste, eu verei o sol, a glória do sol está ali. Mas o que é que eu preciso crer? Isso aqui é analogia, viu, irmão? Só para que nosso entendimento fique mais claro. Nós não cultuamos o sol, não é? Nós não temos nada a ver com Deus Ra. Mas vamos lá. Quando eu olho para o sol, eu vejo o sol. Aliás, nem consigo vê-lo, não é? De tão glorioso que é. Eu não creio apenas na luminosidade. Ah, olha só, está claro. É o sol, está claro. Não, eu tenho que crer que existe um sol que irradia luz sobre a terra, que irradia calor sobre a terra e essas coisas todas que são comuns ao sol. Mas elas não acontecem por acaso, elas acontecem porque tem o sol. Se porventura Deus riscasse o sol do mapa, apagasse o sol, como dizem, que daqui a alguns bilhões, preocupe-se, porque a ciência diz que daqui a uns bilhões o sol vai se apagar. Então preocupe-se. Eu acho que tem pessoas preocupadas com isso, né? Daqui a uns bilhões o sol vai se apagar. Mas veja, se Deus apagasse o sol, riscasse o sol do mapa, todos os efeitos do sol sumiriam, luz, calor, etc. E esse mundo velho ficaria uma escuridão só, uma treva só, não teria estrela, não teria nada. Enfim. Mas quando nós olhamos e temos convicção que é o sol que gera luz, que é o sol que gera calor, que é o sol que gera outros benefícios para nós, aí nós vamos crer que esses benefícios não surgem por acaso, mas tem uma fonte e a fonte é o sol. É analogia, tá bom? Em relação a Deus é a mesma, claro, só para você entender mais, é mais ou menos assim. O que nós temos visto hoje em dia, muitas vezes, amados, em muitos corações, é que elas creem no milagre. Elas creem no milagre, mas não creem verdadeiramente no autor do milagre. Não sei se eu me faço compreender. Deixa-me dar um exemplo usando o ser humano. Há pouco tempo atrás, eu não sei se ainda continua na mesma batida, na mesma pegada, as pessoas corriam atrás do Valdomiro Santiago para se melecar no suor dele. E lá, e se melecava no suor, pegava uma toalhinha velha, melecada de suor e passava no rosto, fazia chá daquilo ali, bebia o chá do suor do Valdomiro Santiago. Essas coisas verdadeiras idolatria, não é, gente? O que é que acontecia ali? As pessoas, elas criam que o milagre era periférico. Elas criam que o suor do Valdomiro poderia curá-las do câncer, mas não criam verdadeiramente no Deus que opera o milagre. Sabe o que acontece, amados? Quando você não crê em Deus a ponto de dedicar a Ele a sua fé e a ter certeza absoluta que não é o suor do Valdomiro, fazendo o chá do suor do Valdomiro, que você ficará curado de grastite, que não é isso,
Mas é que é Deus que manifesta a sua glória. Nesse caso, nem manifesta, porque a idolatria, Deus não está presente nessa história, mas nos milagres de forma geral que vem realmente de Deus. É Deus que manifesta a sua glória, para que nós possamos, através daqueles sinais, enxergarmos quem é Deus, o poder do Senhor. Eis o porquê que Jesus fez tantos milagres. O sinal não estava no milagre. Aliás, o sinal era um milagre, mas o poder não estava no milagre. Era apenas um sinal do poder de Jesus. E quando as pessoas viam os milagres, muitos daqueles associavam de fato Jesus ao Messias prometido. Porque, irmãos, a gente acha que o judeu nato, não o judeu de hoje, que ainda está querendo Jesus nascer, esperando Jesus nascer, que aqueles judeus, ao verem Cristo Jesus, muitos deles conseguiram associar Jesus à palavra, ao Messias prometido. Os apóstolos e outros tantos, milhares de pessoas. Eles conseguiam fazer esse link. Ah, esse aí é o Messias mesmo. Olha o poder desse camarada. Quem é que pode fazer isso? Nem Moisés fez, eles conheciam muito Moisés e de certa forma venerava Moisés. Nem Moisés fez isso. Nem Josué fez. Esse camarada é o Messias prometido mesmo. Então muitos viam Jesus como o Messias prometido porque olhavam para os milagres e viu não o efeito do milagre em si, o poder do milagre em si, mas o poder daquele através do qual o milagre era operado. Nós temos que olhar hoje, irmãos, para esse Jesus como aquele que pode fazer coisas extraordinárias na vida da gente. Acreditarmos nesse Cristo, nesse Senhor, que não nos desampara, que não nos permite errar o caminho. Você pode até errar o caminho, mas você erra o caminho sabendo que está errando. Não é verdade? O Espírito Santo está ali te sacudindo. Ó, está caminho errado, caminho errado, caminho errado. Mas o camarada continua no caminho errado e vai em frente. É impossível, irmãos, alguém que conheceu a graça, conheceu o Todo-Poderoso, partir para o pecado sem saber que está pecando. É impossível. Abandonar os princípios de Cristo Jesus sem saber que está abandonando. Não existe essa possibilidade. E nós temos que nos amarrarmos nessa fé verdadeira, a ponto de procurarmos cada vez mais conhecermos a Cristo Jesus, vermos quem é Jesus, e a Ele devotarmos a nossa fé, a nossa esperança, a nossa alegria, porque Jesus é o prometido. Jesus é o prometido. E o nosso amado está voltando. Logo, logo Jesus virá para levar a sua igreja. Mas isso é para os que creem. E crer no Senhor nada mais é do que adequar a sua vida àquilo que Cristo quer, àquilo que Deus quer. Crer sem viver não é fé, não é crer. Tá bom? Que Deus abençoe você, abençoe sua casa, que nós possamos de fato termos uma fé firme em Cristo Jesus, a ponto de deixarmos todas as coisas para trás e vivermos aquilo que Ele quer de forma intensa, de forma poderosa. Falou, povo dos céus. Abraço a você, Jaqueline. Deus abençoe. Abençoe sua casa, sua família. Sinto-me honrado por mais uma vez tê-la com a gente. Pastora Sônia deve estar por aí também. Abraço, pastora. Deus abençoe tua manhã. Abençoe tua casa. Presbítero Antônio, de João Pessoa, na Paraíba. Um abraço, presbítero. O Fernando está meio sumido. Tem dias que não aparece por aqui. Um abraço ao Fernando, de São Luís, no Maranhão. Não sei se está ouvindo a gente, mas não tem dado aí sinal de vida. Mas que Deus abençoe você, Fernando, abençoe sua casa, a dona Denise e toda a sua família. É isso aí, amados. É a Missão Cristã Vivos. Eu sou teu irmão Elias. Estou na cidade de Montanha, no estado do Espírito Santo, nesta sexta-feira, dia 14 de agosto. Nessa manhã gostosa por aqui, 10 horas e 8 minutos. Mas eu preferia que fosse mais friozinho, não é? Mas vamos deixar minha preferência em segundo plano, porque o que manda nessa história toda é a vontade do Senhor. Vamos lá, então? Louvemos e glorificamos o Criador pela vontade dele para conosco. Vamos adorar mais um pouquinho.
nós estamos sempre no centro, devemos estar no centro das mãos do Senhor.

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1: Lição número 6 do nosso discipulado, discipulado Igreja Missão Vivos, quem é o Espírito Santo? Na verdade, vamos abordar superficialmente o Espírito Santo de Deus. É impossível abordarmos de uma forma mais profunda a respeito do Espírito que é tão intenso, que é tão maravilhoso, mas alguns fundamentos que são necessários para que nós possamos desenvolver uma vida em perfeita comunhão com o Senhor, haveremos de tratar no decorrer desta palavra. Vamos orar. Pai eterno, estamos aqui reunidos mais uma vez, estamos aqui para te louvar, para te glorificar, para te bendizer, e queremos ouvir o teu mover, Senhor, queremos ouvir o teu falar aos nossos corações, para que possamos sair daqui edificados para a tua honra e para a tua glória, Senhor, que possamos aprender, Senhor, a vivermos na dependência do teu santo e bendito Espírito. Ó Espírito, envolva-nos, guarda-nos e age em nossos corações, é o que nós pedimos em nome de Cristo Jesus, amém, Senhor. Amados, o Espírito Santo tem todas as características de uma pessoa. Ele sente alegria, ele entristece, ele move, ele age, ele fala, enfim, todas as características comuns a uma pessoa são também comuns ao Espírito Santo de Deus. Não há como nós entendermos o Espírito como uma energia, como algumas religiões, algumas igrejas afirmam por aí, que o Espírito Santo é apenas uma manifestação de Deus. Não, o Espírito Santo faz parte da Trindade. O Espírito Santo é Deus. O Senhor Jesus é Deus. O Todo-Poderoso é Deus. O Espírito Santo é Deus. Vamos entender essas questões? Vou ser bem sincero para vocês. Não vamos compreender. Mas a Bíblia diz que há questões que estão reservadas ao Todo-Poderoso, que são mistérios do Senhor. Cabe a nós apenas aceitá-las e vivenciá-las. A respeito do Espírito, a palavra do Eterno é bem clara e ela mostra-nos o Senhor Espírito Santo como Deus. Participante na criação, participante na edificação da igreja, participante na nossa vida como homens e mulheres do nosso Senhor e Salvador. Não há, portanto, dúvida, irmãos, quanto ao Espírito Santo de Deus ser uma pessoa e ser parte integrante da Trindade. Precisamos crer e confiar nisso. Nós sabemos que temos uma reserva com relação ao Espírito Santo. Nós não oramos ao Espírito Santo, geralmente. Nós oramos a Jesus, oramos ao Todo-Poderoso, mas nós não oramos ao Espírito Santo. Dificilmente você ouve uma oração direcionada ao Deus Espírito Santo. No entanto, isso é um entendimento nosso, irmãos. Entendimento que é colocado em nossos corações pela religião. Precisamos entender que o Espírito Santo não é um deusinho menor, mas é a manifestação, é o poder, é a glória do Todo-Poderoso que se manifesta como Espírito. É a parte integrante da Trindade de nosso Senhor. Precisamos ver o Espírito Santo não apenas como aquele que faz as pessoas falar línguas ou manifestar revelações ou coisa desse tipo. Não, é preciso enxergar o Espírito Santo como Deus, como Deus. Amém? E a palavra de Deus é muito clara com relação a isso. Gênesis capítulo 1, versículos 1 e 2 nos fala: no começo Deus criou os céus e a terra. A terra era um vazio sem nenhum ser vivente e estava coberta por um mar profundo. A escuridão cobriu o mar e o Espírito de Deus se movia por cima da água. Quem estava acima da água movendo? O Espírito de Deus. Portanto, desde os tempos da criação, o Espírito estava ali agindo. O Espírito Santo de Deus participou ativamente, tal qual Jesus, da criação do mundo. João capítulo 1, versículos 1 até o 3. No princípio era o Verbo e o Verbo estava com Deus. O Verbo, vale ressaltar, é Jesus. É a palavra, é Jesus. No princípio era o Verbo e o Verbo estava com Deus e o Verbo era Deus. Ele estava no princípio com Deus. Todas as coisas foram feitas por intermédio dele e sem ele, nada do que foi feito se fez. Esse texto mostra-nos que Jesus participava ativamente da criação. Colossenses capítulo 1, versículo 16. Pois nele foram criadas todas as coisas, nos céus e sobre a terra, as visíveis e as invisíveis, sejam tronos, sejam soberanias, quer principados, quer potestades, tudo foi criado por meio dele e para ele. O texto do apóstolo Paulo para a igreja de Colossos afirma que o Senhor é o Criador de todas as coisas. Inclusive, amados, o Senhor é o Criador de Satanás. Ele foi criado por Deus, um anjo perfeito que almejou tomar o lugar do Eterno e foi expulso dos céus. Porém, não surgiu por acaso. Na verdade, nada surgiu por acaso. Tudo teve um princípio e o princípio está no Senhor, o Todo-Poderoso. Uma das funções principais do Espírito no projeto divino de redenção é a obra de revelar e confirmar a mensagem de Deus ao homem. Sem a obra do Espírito, não seria possível que o homem se salvasse. Essa é uma das funções, é uma das ações do Espírito Santo de Deus. Revelar e confirmar a palavra. A palavra que nós temos, toda ela é uma revelação do Espírito de Deus. A Bíblia, como nós a conhecemos, é uma revelação do Espírito de Deus. Os profetas, quando idôneos, que são levantados, falam e são usados pelo Espírito de Deus. Todo tipo de revelação com relação às coisas espirituais são nos dada pelo Espírito de Deus. É o Espírito Santo que nos traz todas as revelações necessárias para que nós possamos conhecer o Senhor e fundamentar a nossa vida no Todo-Poderoso. E diz ainda que o Espírito, ele veio para confirmar a mensagem de Deus ao homem. E essa confirmação nós vemos quando somos selados pelo Espírito, quando Ele fala contigo, quando Ele edifica a tua vida, quando Ele te sustenta, Ele te fortalece, Ele te batiza, Ele te enche. E tudo isso é a confirmação da mensagem de Deus na vida do homem. São duas funções principais, a revelação e a confirmação. Esses nomes podem variar de estudo a estudo, mas basicamente essa é a ação do Espírito Santo na vida do homem. Ele veio para revelar e para confirmar a obra de Deus na vida de cada um de nós. Depois que Jesus ressuscitou dentre os mortos, ele apareceu aos seus discípulos durante 40 dias. Em seguida, quando todos estavam reunidos com ele no cume de um alto monte, ele foi arrebatado ao céu diante dos olhos dele. No entanto, antes de partir, Jesus deu aos seus uma promessa muito especial e maravilhosa. Está em João capítulo 14, versículos 16 e 17. Essa promessa, ela é particular, é para mim e é para você. E Cristo diz: e eu rogarei ao Pai, e Ele vos dará outro Consolador, a fim de que esteja para sempre convosco, o Espírito da verdade que o mundo não pode receber, porque não o vê nem o conhece. Vós o conheceis, porque Ele habita convosco e estará em vós. A palavra nos afirma que Jesus, ao voltar para os céus, ao subir aos céus, Ele deixou-nos o Espírito Santo de Deus. Nós não ficamos órfãos, porque recebemos o Espírito e é Ele que trabalha nossos corações para que nós possamos ter essa comunhão com o Todo-Poderoso, possamos ter a alegria de servir ao Senhor, possamos ter a paz no coração e também a autoridade para manifestar as coisas concernentes aos céus. O homem, para falar, precisa estar cheio do Espírito Santo de Deus. O homem, para cantar, precisa estar cheio do Espírito Santo de Deus. Queres ser missionário? Precisa do Espírito. Queres ser pregador? Precisa do Espírito. Se você quer ser crente, precisa ser cheio do Espírito Santo de Deus. Porque homem que está na igreja, mas não tem o Espírito Santo de Deus, ele é meramente religioso. E nós precisamos, claro, ter o Espírito Santo para que a nossa vida verdadeiramente seja de comunhão com o nosso Senhor e Salvador. Amém, igreja? Ainda seguindo o nosso estudo, letra A. O Espírito Santo é Deus. A primeira coisa que precisamos compreender sobre o Espírito Santo é que Ele é Deus de fato. Atos capítulo 5, versículos 13 e 4. Então disse Pedro: Ananias, por que encheu Satanás teu coração para que mentisse ao Espírito Santo? Não mentistes aos homens, mas a Deus. Irmãos, em toda a palavra de Deus, não há dúvida com relação a isso. A Bíblia nos apresenta o Espírito Santo como Deus. Para que nós possamos ter uma vaga noção do que é, vaga noção, irmãos, porque é impossível nós compreendermos, para que nós possamos ter uma vaga noção do que é a Trindade, vamos observar essas três lâmpadas que estão aqui. A primeira lâmpada seria Pai, a segunda o Filho e a terceira Espírito Santo. O Pai ilumina a parte de lá, o Filho essa parte do meio e o Espírito Santo esta última parte. Mas nós vemos que todas as três lâmpadas estão ligadas na mesma rede, apenas função diferente. Evidentemente que nós não vamos compreender, claro. Vamos esperar chegar nos céus e isso será descortinado para nós, e eu tenho plena convicção disso. Lá nos céus, vamos compreender os mistérios de Deus, os mistérios do Senhor para a vida do ser humano. Mas para que possamos ter uma vaga noção do que seja a Trindade, eu acho que o exemplo é pertinente, acho que dá para a gente entender um pouco essa questão. Seguindo o estudo, Deus escolheu expressar-se à humanidade como Pai, como Filho e como Espírito Santo, que são a expressão de três pessoas. As três pessoas que são uma, o Pai, o Filho e o Espírito Santo. Letra B, o dom do Espírito Santo. O Espírito Santo é o dom de Deus a todos os crentes. Quando alguém crê em Jesus, recebe a salvação que ele oferece. O Espírito Santo passa a viver no crente, transmitindo-lhe vida espiritual. Nós vamos confirmar com Atos capítulo 2, versículos 38 e 39. Respondeu-lhes Pedro, arrependei-vos e cada um de vós seja batizado em nome de Jesus Cristo, para a remissão dos vossos pecados, e recebereis o dom do Espírito Santo, pois para vós outros é a promessa, para vossos filhos e para todos os que ainda estão longe, isto é, para quantos o Senhor nosso Deus chamar. Amém, amados? E nós vemos, queridos, que o dom do Espírito nos é dado por Deus. É a manifestação da graça do Senhor na nossa vida e é Ele que nos convence da necessidade do arrependimento, de uma mudança, de uma transformação e de uma vivência em comum acordo com os princípios de Deus. Tudo isso é o mover do Espírito Santo na nossa vida. Precisamos, portanto, estar com o coração totalmente aberto para ouvirmos a voz do Senhor. E eu quero afirmar para os amados que o Espírito Santo não fala apenas para diáconos, presbíteros, pastores, apóstolos, bispos e ou profetas. Não, o Espírito Santo de Deus fala com cada um daqueles que estão com seus corações centrado na palavra. Se você quiser ouvir o Espírito Santo de Deus, santifique a tua vida. A Bíblia já é clara e diz, sem santidade é impossível vermos a Deus. Se você não tem santidade no teu coração, é impossível, irmãos, é impossível que você seja usado pelo Espírito Santo e que você ouça a voz do Espírito. É impossível. Crente que dentro da igreja fala a língua, vem com profecia, com revelação e lá fora é amigo do capeta, ele estava sendo usado aqui dentro por um espírito de engano. Pode ter certeza absoluta, irmãos. O Espírito Santo de Deus não usa vasos impuros, vasos sujos. Aquele que fala a língua demais na igreja, mas lá fora a língua é usada pelo inimigo, ele também não falou línguas estranhas. Aliás, este falou verdadeiramente línguas estranhas, porque não são reconhecidas pelo Espírito Santo de Deus. Nós precisamos entender isso, amados. A santidade é um fator importante na nossa vida. A santidade é um dos fatores mais importantes na vida do homem e da mulher que quer servir o nosso Senhor e Salvador. Letra C, a obra do Espírito Santo. Nós vamos ver nesse tópico algumas obras que são comuns à vida do homem, que é a manifestação do Espírito Santo de Deus. Letra C, a obra do Espírito Santo. Número 1, na vida pessoal do crente. O Espírito Santo vem habitar dentro do crente para ministrar-lhe pessoalmente. Queridos, algo interessante, Paulo escreveu lá no capítulo 1 de Romanos. Ele diz que é possível que alguém esteja isolado no fim do mundo e olhar para a natureza e reconhecer Deus. Reconheceu o Senhor, e a este Senhor que ele reconheceu como Deus, servir e receber a salvação. Isso nos faz entender, amados, que muitos que vamos encontrar lá nos céus, muitos que nunca ouviram falar de Jesus Cristo. No entanto, olharam para a criação e reconheceram que, por trás daquela criação, houve um Senhor, um Todo-Poderoso, e a esse devotou o culto, a este deu a sua vida, entregou a sua vida. E o interessante é que o apóstolo Paulo falava não uma novidade, mas isso aconteceu com Abraão. Lembram-se de Abraão? Quem era esse camarada? Alguém que vivia numa terra estranha, toda a família eram sacerdotes, serviam a deuses estranhos, mas Abraão não se contentava com a sua religião. Ele queria ouvir algo mais. E um dia o Espírito manifestou-se a ele. Diz a palavra que Deus manifestou-se a ele. E o Senhor chamou Abraão, mudou seu nome e fez com que ele fosse o pai da fé. Mas quem foi o pregador? Quem foi o homem? Quem foi o profeta que falou de Deus para Abraão? Não houve, amados. Mas houve o mover do Espírito Santo de Deus. A manifestação do Senhor naquela vida. E é exemplo de Abraão, que não conhecia o Senhor, não sabia quem era, mas teve a revelação do Todo-Poderoso. Muitos, muitos reconhecerão o poder do Senhor e estarão na glória. É os mistérios do Senhor. E vocês podem confirmar esse texto em Romanos, capítulo 1. Então nós vemos, amados, que o Espírito Santo de Deus, ele age de uma forma intensa, poderosa. E ele tem poder para nos convencer do pecado, nos chamar e mostrar-nos que estamos no caminho errado e que precisamos de uma mudança de vida. Esta é a ação do Espírito Santo. Tópico 1.1. Ele testifica sobre o nosso relacionamento com Deus. Romanos capítulo 8, versículo 16. O próprio Espírito testifica com o nosso espírito que somos filhos de Deus. Irmãos, quando nós verdadeiramente temos Cristo Jesus no coração e o servimos como Senhor e Salvador, não resta dúvida. O nosso coração é tomado por uma convicção, uma certeza mais que absoluta. E é essa certeza que nos leva às últimas consequências na obra, na caminhada, na jornada com o Senhor. É essa convicção que nos é dada pelo Espírito Santo, que levou, por exemplo, os apóstolos a morrerem por Cristo Jesus. Que leva-nos a deixar este mundo e a procurarmos viver a santidade. Tudo isso é uma convicção que nos é dada pelo Espírito Santo de Deus. O próprio Espírito testifica com o nosso espírito que somos filhos de Deus. E esse relacionamento que nós temos com o Senhor, ele é confirmado pelo mover do Senhor na nossa vida. Para que possamos entender essa questão, se a tua vida não está muito legal com o Todo-Poderoso, se você se encontra em falha com o Senhor, você sabe disso, você sabe disso. Se você está em pecado, vivendo em pecado, você sabe que está em pecado e que a tua comunhão não está legal com o Senhor. Você tem convicção disso. Mas quando você se acerta com o Todo-Poderoso, vem a convicção de comunhão, de convicção plena, que você está vivendo a verdade do Senhor. É assim, amados. Isto é o Espírito Santo que age na nossa vida, é o mover do Espírito Santo na vida do crente. 1.2. O Espírito Santo ensina, mas o Consolador, o Espírito Santo, a quem o Pai enviará em meu nome, esse vos ensinará todas as coisas e vos fará lembrar de tudo o que eu vos tenho dito. João capítulo 14, versículo 26. O Espírito Santo, ele é um professor na nossa vida. Ele é um mestre na nossa existência. Quando você ler a palavra e você lê da forma correta, quando antes de você abrir a Bíblia, você ora e fala, Espírito de Deus, fala comigo na palavra, ensina-me a palavra. Você lerá um texto que talvez tenha sido lido dezenas de vezes, mas o Senhor vai falar com você. O Senhor trará a revelação, Ele te ensinará a palavra. É assim que o Senhor faz, amados. É assim que o Espírito Santo de Deus, Ele nos dá a compreensão da palavra. Ele nos faz compreender a palavra. E eu quero falar para vocês que é uma necessidade, antes de lermos a palavra, orarmos e pedirmos ao Espírito Santo para nos trazer a revelação da palavra. Isso é indispensável para que você entenda o que você há de ler. E é interessante ainda, irmãos, você vai ministrar a palavra e você lê o texto bíblico e na hora ali o Espírito Santo te traz a revelação da palavra. Ele traz a revelação e você aprende naquele momento com o Espírito Santo do Senhor. Isso é revelação do Espírito, amados. É maravilhoso isso. 1:3. Ele guia. Romanos 8:14. Pois todos os que são guiados pelo Espírito de Deus são filhos de Deus. Na verdade, somente os que são filhos de Deus é que são guiados pelo Espírito Santo. Haja vista que essa direção que recebemos, ela só é possível quando o seu coração está à mercê, está aberto, está à disposição do Senhor. Nós precisamos ser sensíveis à voz do Espírito Santo. E se Ele te envia, vai. Se Ele te manda para um lado, vai. E Filipe, ele estava em um determinado lugar e o Espírito Santo falou com ele, vá, porque há alguém que precisa ouvir a palavra. E ele foi e ele ouviu. Em outro texto nós vemos que o apóstolo Paulo queria ir para uma cidade e o Espírito Santo de Deus não permitiu que ele fosse. Não permitiu que ele fosse. Então é isso, irmãos. Quando nós colocamos a nossa vida à disposição do Espírito Santo, nós vamos andar por caminhos que são comuns ao Espírito Santo de Deus. Em outras palavras, você não estará sentado na roda dos escarnecedores. Você não andará por caminhos nos quais o Senhor não está presente. Você estará apenas em lugares nos quais o Senhor estaria presente. E isso é muito fácil, irmãos. Uma das perguntas que nós nunca podemos tirar da nossa cabeça é a seguinte: Jesus Cristo em meu lugar estaria neste lugar? Jesus Cristo em meu lugar falaria o que eu falo? Jesus Cristo em meu lugar agiria como eu estou agindo? E a resposta vem agora na mente. A resposta bate aqui no meio da testa, assim, ó, como se fosse algo piscando. E não precisa muito conhecimento bíblico, não, porque nós temos esse princípio de santidade que nos é dada na palavra de Deus a respeito de Cristo. E nós vamos entender que Jesus não compactuaria com a obra das trevas e nós não podemos compactuar de forma alguma. Portanto, é preciso ouvir a direção do Espírito Santo de Deus. 1:4. Ele nos ajuda a vivermos uma vida agradável a Deus. Gálatas capítulo 5, versículo 16. Quero dizer a vocês o seguinte: deixe que o Espírito de Deus dirija a vida de vocês e não obedeçam aos desejos da natureza humana. Olha só a recomendação de Paulo à igreja da Galácia. Quero dizer a vocês o seguinte: deixe que o Espírito de Deus dirija a vida de vocês e não obedeçam aos desejos da natureza humana. A Bíblia diz que há uma grande guerra entre a carne e o Espírito. Quando nós somos do Senhor, lavados, purificados, quando nós estamos selados no Senhor, nós vamos ter uma vida direcionada pelo Espírito Santo de Deus, e a carne, ela não terá autoridade na nossa existência. Natureza humana, em outras versões, carne. E a carne não terá autoridade. A nossa natureza humana, a nossa carne, ela puxa para toda a prática de coisas ruins. Mas quando nós temos Cristo no coração, nós seremos levados a viver a vontade do Eterno, isso de forma agradável. 1:5. Ele nos ajuda na oração. Romanos capítulo 8, versículo 26. Também o Espírito, semelhantemente, nos assiste em nossas fraquezas, porque não sabemos orar como convém, mas o mesmo Espírito intercede por nós, sobremaneira, com gemidos inexprimíveis. Irmãos, gemidos inexprimíveis são gemidos que você não consegue explicar. Intenso, profundo, grande. E é desta forma que o Espírito Santo de Deus intercede por nós junto ao Pai. E nós precisamos, amados, dá uma mãozinha, entre aspas, ao Espírito Santo. E isto é, viver a verdade do Senhor. Quando nós estamos em sintonia com a vontade do Senhor, certamente teremos acesso à presença do Pai e receberemos aquilo que nós precisamos do Mestre. Muitas vezes nós não recebemos aquilo que Deus tem para nós pelo fato de não estarmos vivendo de fato a vontade do Senhor. Necessário é estarmos juntos ao Senhor, ligados ao Senhor. 1:6, Ele vivifica os nossos corpos. Romanos 8:11, se habita em vós o Espírito daquele que ressuscitou a Jesus dentre os mortos, esses mesmos que ressuscitou a Cristo Jesus dentre os mortos, vivificará também o nosso corpo mortal por meio do seu Espírito que em vós habita. A Bíblia diz que a humanidade encontra-se morta, mergulhada nos seus pecados, mergulhada em tudo aquilo que não serve. A partir do momento que nós ouvimos a voz do Espírito que nos convence do pecado e mudamos de vida, nós somos vivificados. O Senhor nos dá uma nova vida, uma vida completa na presença do Todo-Poderoso. Nós sabemos, irmãos, que vivemos os últimos dias, claro, sim, os problemas não vamos conseguir sair deles ou nos afastarmos dele. Estão aí diante de nós todos os dias. No entanto, quando nós temos o Espírito Santo de Deus, Ele nos vivifica e nos dá capacidade de vivermos uma vida plena, uma vida feliz, uma vida completa aos pés do Senhor, mesmo em meio a essa terra tão complicada. É dessa forma que a palavra nos expõe. Ou seja, é possível experimentarmos, mesmo aqui na terra, um pouco daquilo que Deus tem para nós lá na glória. Basta que o nosso coração esteja totalmente nas mãos do Todo-Poderoso. A obra do Espírito Santo. 2. O Espírito Santo capacita o servo no serviço. Além de dar o Espírito Santo para habitar no crente, Deus também quer encher e batizar o crente com o Espírito Santo para capacitá-lo a servir e a glorificar a Deus neste mundo. 2:1. O Espírito Santo dá poder e coragem para testemunharmos sobre Cristo. Atos 1:8. Mas recebereis poder ao descer sobre vós o Espírito Santo, e sereis minhas testemunhas, tanto em Jerusalém como em toda a Judeia e Samaria e até os confins da terra. Amados, para que nós possamos realmente testemunhar de Cristo Jesus, nós precisamos de coragem, intrepidez. Porque se não houver este mover do Espírito Santo de Deus, nós não vamos abrir a boca aí fora para falarmos que somos do Senhor. Não vamos. Porque esse mundo, irmãos, ele quer te apagar. Esse mundo, ele quer te sufocar. Ele quer apagar a tua luz. E se você trabalha em determinado local, você pode observar que a maioria daqueles que estão com vocês não serve a Jesus. Não serve a Jesus. E, preferencialmente, querem fazer você calar. E muitas vezes, quando você refere-se ao Senhor, à tua fé, você, de certa forma, é ridicularizado. É assim que o mundo faz. O diabo, ele quer te intimidar. Ele quer apagar a tua fé. Ele quer fazer você ser um cara covarde. Uma pessoa covarde. Uma pessoa que não tem coragem para falar do amor do Senhor. Mas não é assim, queridos. O Espírito Santo, ele nos dá a coragem que nós precisamos, nos dá a intrepidez. E é por isso que é possível você, no meio dessa praça, subir num banco e falar do amor de Cristo Jesus. Falar do amor do Senhor. Testemunhar de Cristo de uma forma grandiosa. E eu tenho um exemplo que marcou muito a minha vida.

cara tinha que ter muita coragem, muito amor ao Senhor para fazer aquilo. Muito amor. Imagine, você compra um uniforme do exército, aquele uniforme camuflado, uma boina, coturno, empurrando um carrinho, uma carrocinha no meio da rua com um som. Aí você chega no meio da esquina, sozinho. Você chega na esquina e você fala: Jesus está voltando, você precisa de Cristo Jesus, e etc, e etc, e etc. Aí você anda para a próxima esquina e faz a mesma coisa. O cara tem que ser muito corajoso. Tem que ser corajoso. Eu acho que você não faria isso. Eu teria minhas dúvidas. É sério, gente. A pessoa tem que ter coragem, intrepidez. E essa coragem, claro, é uma capacitação do Espírito Santo de Deus. 2:2. Ele concede os dons. 1 Coríntios 12, versículos 4 ao 10. Partes de alguns versículos. Ora, os dons são diversos, mas o Espírito é o mesmo. 8. Porque a um é dada mediante o Espírito a palavra de sabedoria, e a outro, segundo o mesmo Espírito, a palavra de conhecimento, a outro, no mesmo Espírito, a fé, a outro, no mesmo Espírito, dons de curar, a outro, operação de milagres, a outro, profecia, a outro, discernimento de espíritos, a um, variedade de línguas, e a outro, capacidade para interpretá-las. Aqui há uma relação de alguns dons, mas nós temos visto que esses dons são muito mais. O Senhor e o Espírito Santo capacitam o seu povo de muitas formas. No entanto, nós vemos que esses dons é uma capacitação, nos é dada pelo Espírito Santo de Deus. Amém? Mas vale ressaltar que aquele que fala em línguas, aquele que é usado em profecia ou na operação de milagres, todos esses precisam ter uma vida aos pés de Cristo Jesus. Uma vida regida pelo Senhor. Porque se não for desta forma, irmãos, não é verdadeiro. E se não é verdadeiro, é o espírito de engano que está agindo. Eu sei que as pessoas dizem que o maligno não entra na igreja, que Satanás não entra na igreja. Eu estava refletindo a respeito disso. É muito comum nós ouvirmos isso. Ah, o demônio não entra na igreja, Satanás não entra na igreja. Eu estava refletindo a respeito desta afirmação e eu concluí o seguinte: eu nunca vi um endemoniado a não ser na igreja. Por incrível que pareça, todos os endemoniados que eu já vi foi na igreja e na frente. Eu nunca vi endemoniado na rua. Nunca vi. Como é que o demônio não entra na igreja? Entra, manifesta-se poderosamente. E o texto bíblico é muito claro com relação a isso. A Bíblia nos diz que o demônio tem capacidade para fazer coisas extraordinárias. Extraordinárias. E eu quero falar para vocês, amados, não vos alegreis pelo grande mover, se não houver santidade, se não houver compromisso com Deus, se não houver retidão, porque certamente esse mover não vem de Deus, E nós que somos pecadores, precisamos ter muito cuidado também com a mentira no altar, porque tem muito crente pregando na frente, mentindo no altar. Os pregadores mirins, é muito cuidado com mini pregadores, cuidado, amados, porque geralmente são pregações decoradas. E eu já vi pregadorzinho de 9 anos colocar a mão no ouvido e falar: fala, Senhor, fala que teu servo ouve. É preciso muito cuidado com essas coisas. Porque tem muita gente, amados, levado apenas pela tradição da igreja, tradição religiosa. E tem pessoas que mentem: fala, Senhor, que teu servo ouve. Está ouvindo nada. Não é assim também, não. O pessoal está brincando com a palavra. É preciso muito cuidado com os testemunhos, misericórdia. Testemunhos é onde o povo mais mente no altar. O Senhor faz o milagre, mas Ele floreia o milagre. Ele faz o milagre parecer maior do que é. Isso quando há milagre. Amados, precisamos conhecer aqueles que pregam na igreja. Eu tenho medo de pregador desconhecido. Os caras apareceram lá dos cofundó do Judas.
Ah, eu sou pregador itinerante, aquele negócio todo, cheio do Espírito, aquela coisa toda, é sapatinho de fogo, canela de fogo, essas coisas todas. Fique esperto com esse povo, gente.

0: Precisamos conhecer. Cuidado com isso, igreja, cuidado. Não sejamos crianças, mas, como diz a palavra, devemos julgar profetas e profecias. É preciso analisar, conhecer, saber quem é. Muito cuidado, amados, muito cuidado para que vocês não atropelem o Espírito Santo de Deus. 2:3, ele testifica que Jesus está vivo. Atos 4, versículos 30 e 31. O Deus de nossos pais ressuscitou a Jesus. Deus, porém, com a sua destra, o exaltou a príncipe salvador, a fim de conceder a Israel o arrependimento e a remissão de pecados. Esse texto chama-nos a atenção para a realidade que o Espírito Santo testifica que Jesus está vivo. O Senhor nos fala que Deus o exaltou a príncipe e salvador, a fim de conceder a Israel o arrependimento e a remissão do pecado. E essa revelação, claro, vem através do Espírito Santo de Deus. 2:4, ele nos dá a compreensão da palavra de Deus. 1 Coríntios 2, 9 e 10. Mas como está escrito, nem olhos viram, nem ouvidos ouviram, nem jamais penetrou em coração humano o que Deus tem preparado para aqueles que o amam. Mas Deus nolo revelou pelo Espírito, porque o Espírito a todas as coisas perscruta, até mesmo as profundezas de Deus. O apóstolo Paulo estava escrevendo à igreja de Corinto, e ele falava a respeito do Espírito, que nos dá a compreensão da palavra. O Espírito, ele nos dá a compreensão. Falamos isso há pouco, mas quando você ora, quando você pede ao Senhor discernimento, compreensão da palavra, você lerá o texto e o Senhor há de falar ao teu coração, há de fazer você entender, e você entenderá o que você está lendo. Essa compreensão, essa revelação, ela nos vem através do Espírito de Deus. 2:5, ele enche com a verdadeira adoração a Deus. Efésios 5, 18 e 19. E não vos embriagueis com vinho no qual há dissolução, mas enchei-vos do Espírito, falando entre vós com salmos, entoando e louvando de coração ao Senhor com hinos e cânticos espirituais. A recomendação do apóstolo Paulo para a igreja de Éfeso era que eles não se embriagassem com o vinho, mas que buscasse o enchimento com o Espírito, buscasse o enchimento com o Espírito, louvando ao Todo-Poderoso, falando com salmos e cantando hinos espirituais, cânticos espirituais. Portanto, o Espírito Santo de Deus nos enche com a verdadeira adoração. Amém? Letra C, a obra do Espírito Santo. Na vida da pessoa do crente, ele testifica sobre o nosso relacionamento com Deus, nos ensina, nos guia, ele ajuda-nos a vivermos uma vida agradável com Deus, ele nos ajuda na oração, ele vivifica os nossos corpos e ainda capacita o servo no serviço. O Espírito Santo dá poder e coragem para pregarmos o Evangelho, nos concede os dons, ele testifica que Jesus está vivo, ele nos dá a compreensão da palavra e ele nos enche com a verdadeira adoração ao Todo-Poderoso. Letra D. Como ser batizado no Espírito? Como ser batizado no Espírito? Efésios 5, 18. Mas enchei-vos do Espírito. Mas como ser batizado no Espírito? Você já viu um culto para as pessoas serem batizadas no Espírito? Ou pregadores que prometem batismo no Espírito? Ou coisas desse tipo? É comum nesses últimos tempos. Nós ouvimos isso. É o culto do batismo no Espírito Santo, falando de tal que batiza as pessoas no Espírito Santo. Mas eu quero falar para vocês, queridos, que essa questão do batismo no Espírito é uma realidade, claro que é. É bíblico. No entanto, ela não parte de um ser humano e ou de uma entidade religiosa para a vida de alguém. Ela parte de Deus para a vida da pessoa. É Deus, amados, é Deus que batiza-nos, é Deus que enche-nos. Eu não posso colocar minha mão sobre a cabeça das pessoas, está certo que os apóstolos fizeram de certa forma essa questão? Nós precisamos ter muito cuidado para não entendermos de forma literal Porque muitas vezes as pessoas estão impondo as mãos na cabeça da pessoa e dizendo: receba o Espírito Santo. Mas se o cara estiver cheio de pecado, e aí? Como é que esse camarada há de receber o Espírito Santo? Como é que ele vai receber? Não vai, amados. Não vai receber o Espírito. O Espírito só entra no coração daqueles que estão lavados e purificados no sangue de Jesus. Só desses. Eu não posso chegar na vida de alguém e falar: olha, em nome de Jesus eu declaro, receba o Espírito Santo de Deus, receba. Eu posso gritar, eu posso fazer isso, posso sapatear, posso isso, aquilo, outro, e eu não vou batizar o cara, não vou conseguir batizá-lo. Não vou, gente. Porque é uma questão, primeiro, dele para com Deus. Primeiro ele precisa querer Deus na vida. Parte daí. Se eu quero Deus e eu santifico a minha vida, estarei apto a receber o Espírito Santo na minha existência. E aquele texto dos apóstolos é exatamente isto. Aquelas pessoas haviam feito um compromisso com Deus. Haviam feito um compromisso com o Senhor. E ali o apóstolo declarou que o Espírito estava sendo derramado sobre a igreja. Mas eu não posso chegar e declarar em nome de Jesus que você está sendo batizado no Espírito Santo e fale em língua, ou faça isso, ou faça aquilo. Não procede, não é bíblico, é impossível que isso aconteça. Preciso eu ter comunhão verdadeira com o Todo-Poderoso. Como ser batizado no Espírito? Os dons são uma promessa. 1 Coríntios 12, 4. Ora, os dons são diversos, mas o Espírito é o mesmo. Já falamos a respeito dos dons, no entanto, vale ressaltar que a palavra de Deus, ela é clara com relação a esta questão. Todos nós que somos servos do Senhor, entenda isso, amados, todos que estão aqui, que são servos do Senhor, que vivem a verdade do Todo-Poderoso, são revestidos pelo Espírito Santo de Deus. Você tem um dom, falta você colocá-lo em prática. É, irmãos, todos nós recebemos, a partir do momento, claro, que você tem uma vida de compromisso com o Senhor, recebe o Espírito Santo de Deus e o Senhor te capacita a fazer a obra. Só que nós não queremos, porque nós queremos os melhores dons aos nossos olhos, os melhores dons. E eu quero falar para vocês que, sabe qual é o melhor dom? Vou falar para você qual é o melhor dom. É o dom da intercessão. Diz a palavra: muito vale por sua eficácia a súplica do justo. Irmãos, o justo consegue falar o coração do Senhor. Aquele que intercede consegue falar com Deus. E às vezes nós não queremos ser intercessores porque não aparece. Sabe qual é o melhor dom? Aos olhos do homem, dom de língua, de revelação, de profecia. Esses são especiais, são os preferidos. Mas a nossa preferência é fazer a vontade do Senhor. Nós precisamos nos apresentar diante do trono e falar: Senhor, aqui está a minha vida. Age na minha existência segundo a tua vontade. E eu quero ainda falar para vocês que um dos dons, talvez o mais importante para a igreja hoje, no entanto, um dos mais sem importância aos olhos do Senhor, é o dom de línguas. Quando você lê 1 Coríntios capítulo 14, o apóstolo Paulo, que fala a respeito dos dons, ele escreve quase todo um capítulo a respeito do dom de língua e diz que para nada serve a não ser para edificação pessoal. E para a igreja, só quando há intérpretes. E se não houver intérprete, que se cale. Mas a igreja, irmãos, entende, de certa forma, contrário àquilo que o apóstolo Paulo ensina. É interessante como o dom de língua, ele conseguiu uma importância tão grande, quando na palavra não há essa importância tão grande. É interessante isso. Leiam 1 Coríntios capítulo 14, medite nesse texto. Agora vejam que um dos dons mais importantes, com certeza, é o amor, e assim diz a palavra. Porque quando nós amamos o Senhor, nós estaremos com o nosso coração aberto para o mover do Espírito Santo e Ele te capacitará da forma que Ele achar conveniente. E vamos fazer a obra de Deus com autoridade, com poder, para a honra e para a glória dEle próprio. Amém? Não que eu descreia no dom de língua de forma alguma, é bíblico, está na palavra, tudo que está na palavra de Deus é verdade, é real. E há muitos que são usados e falam em línguas e são realmente usados pelo Espírito Santo de Deus. No entanto, há muita gente falsificando o dom de língua nesses últimos tempos. Falsificando o dom de língua. A igreja, irmãos, ela deu uma importância muito grande. Nossas igrejas, igrejas pentecostais, deu uma importância muito grande ao dom de língua. As igrejas chamadas tradicionais, essas descartam os dons de forma um tanto quanto generalizada. Mas a igreja pentecostal deu uma importância extremamente grande ao dom de língua. E levam a muitos a falsificarem o dom de língua. Tanto é que é muito comum você ouvir as pessoas falarem a mesma língua. Sempre a mesma língua. Até parece que o Espírito Santo só tem meia dúzia de palavras. E só fala meia dúzia de palavras. Mas não é assim, gente. E quando você não fala em língua, parece que você não tem o Espírito Santo de Deus. E se você não fala a língua, você está meio que enrolado na igreja. Então, por que você não dá uma forçazinha aí ao Espírito e mandar uma linguazinha que ninguém vai explicar mesmo? Não é verdade? Aí você enrola a língua ou fala alguma coisa parecida com aqueles que todo mundo fala. Pronto, você está cheio do Espírito. Isso é muito perigoso, amados. Muito perigoso. Isso é mentir ao Espírito. E alguém se deu muito mal porque mentia ao Espírito de Deus. Os dons é uma promessa do Senhor, é bíblico. Creiamos, portanto, nessa realidade e busquemos os dons para a nossa vida. 2. Como ser batizado no Espírito Santo? Vida santa. Hebreus 12:14. Seguir a paz com todos e a santificação, sem a qual ninguém verá o Senhor. Já falamos a respeito da santificação e o texto vem apenas confirmar. Sem a qual ninguém verá o Senhor. Se você não é santo... O que é não ser santo, irmãos? O que é não ser santo? É o cara que é mentiroso, compra e não paga, é a pessoa que é mentirosa, aquele que engana o patrão, aquele que rouba, aquele que é dissimulado, aquele que suborna e é subornado, aquele que é adúltero, aquele que vive nas baladas dessa vida, aquele que vive as trevas, seja qual for o aspecto das trevas. Impossível que essa pessoa seja santa. Amém? Como ser batizado no Espírito? É preciso ler a palavra. Aqueles que não sabem ler, aqueles que não têm a capacidade de leitura, com certeza o Senhor usa de outros meios para edificar essas pessoas. Porém, aqueles que sabem ler, precisam ler a palavra, conhecer a palavra. E Jesus já afirmava, Mateus 22, 29, errais não conhecendo as escrituras nem o poder de Deus. Irmãos, não conhecer a palavra do Senhor levam as pessoas ao engano, levam as pessoas a viver o evangelho errado, levam as pessoas a fazer tudo que é errado nesse mundo. É preciso ler a palavra, conhecer a palavra, para que nós não sejamos dominados pelo engano. Eu posso falar algo para vocês, porém, se vocês não conhecerem a palavra, como saber se eu estou dentro ou não da palavra? Os crentes de Bereia, o que eles faziam? Os crentes de Bereia, quando os apóstolos ministravam a palavra, eles iam primeiro consultar a palavra para ver se havia fidelidade. Nós nos tornamos apenas consumidores da palavra. E o Brasil tornou-se, aliás... Isso está generalizado no mundo, mas o Brasil em especial tornou-se consumidor da palavra. Consumir a palavra é aquele camarada que ouve. Venha hoje para o culto que você receberá uma bênção. Dê uma oferta e você receberá uma bênção. Ah, porque Deus está te falando isso, te falando aquilo. Enfim, as pessoas estão apenas consumindo. No entanto, não estão indo para a palavra para conferir se há fundamentação na Bíblia para aquilo que é pregado. E hoje, amados, o que nós temos visto é o espírito de engano enganando mesmo, literalmente, enganando. E são os grandes pregadores do Brasil que estão enganando o povo com o evangelho falso, o evangelho que não está na Bíblia. O evangelho é imutável. 2000 anos atrás, o apóstolo Paulo vivia uma realidade. 2000 anos depois, é a mesma realidade para nós hoje. O evangelho não modernizou, nem tampouco ficou ultrapassado. A palavra do Eterno é imutável, é para sempre. O ensinamento do Senhor, os princípios da palavra serão os mesmos para hoje, mas 500 anos, 1000 anos, 3000 anos, se houver mundo nesse tempo todo. Sempre será assim, irmãos, não mudará. O pecado sempre será pecado da forma que está descrito na palavra de Deus. E nós precisamos viver esta verdade. Como ser batizado no Espírito? Com uma vida de jejum e oração. Jejum e oração. Na verdade, é o tripé, irmãos. Leitura da palavra, jejum e oração. É o tripé na vida do crente. Você quer sucesso na tua vida? Jejum, leitura e oração. Ou oração, leitura e jejum, enfim, a ordem aí não vem muito ao caso. Mas é preciso que haja isso. Só desta forma poderás ser fortalecido no Senhor. Lucas capítulo 2, versículos 36 e 37. Havia uma profetisa chamada Ana, e que era viúva de 84 anos. Essa não deixava o templo, mas adorava noite e dia em jejuns e orações. Quantos anos tinha a mulher? 84 anos. 84 anos. Adorava noite e dia em jejuns e orações. Claro, em toda a palavra de Deus nós vemos recomendações ao jejum e à oração. Atos capítulo 14, versículo 23, por exemplo. Em cada igreja os apóstolos escolhiam presbíteros. Eles oravam, jejuavam e entregavam os presbíteros à proteção do Senhor em quem estes haviam crido. O jejum e a oração é uma recomendação de todo o Novo Testamento, também era no Antigo Testamento, mas no Novo Testamento é ratificado pela palavra dos apóstolos, e precisamos viver essa realidade. Oração, jejum, leitura da palavra. Você quer crescer? Viva isso. Tem que ter isso na vida. É o principal. Quer ser batizado no Espírito Santo? Tem que viver a palavra. Oração, jejum e leitura da palavra, que leva-nos a uma vida santa. É isso que nós precisamos para a nossa vida, irmãos. E o Espírito Santo de Deus, com certeza, há de mover, há de agir, há de fazer grandes coisas, tal qual realizou na vida dos apóstolos, também é possível que aconteça na nossa vida hoje. Amados, abordamos nesse estudo apenas alguns aspectos a respeito do Espírito Santo de Deus. Se fôssemos falar a respeito apenas da natureza do Espírito Santo, era um estudo extremamente longo. Se fôssemos falar do poder do Espírito Santo, outro estudo extremamente longo. Enfim, todos esses quesitos que foram abordados, você pode fazer estudos longuíssimos sobre cada um desses pontos. No entanto, a nossa visão é um apanhado geral, uma visão generalizada a respeito do Espírito Santo de Deus. E nessa lição do nosso discipulado, lição número 6, a respeito do Espírito Santo, foi o nosso objetivo abordar, mostrando que o Espírito Santo é Deus, mostrando o dom do Espírito, a respeito da obra do Espírito e também da necessidade de sermos batizados no Espírito Santo de Deus. Amém? Senhor, nós te louvamos por esse estudo, Pai, e queremos clamar que tu venhas trabalhar os nossos corações para que nós possamos assimilar as verdades da tua palavra, entendermos aquilo que tu tens para os nossos corações. Prepara-nos para que vivamos na dependência do teu Espírito, no mover do teu Espírito, cheio do teu Espírito, na autoridade do teu Espírito, Senhor. Fala a tua igreja, orienta-nos e dirija-nos ao que nós te pedimos, em nome do teu Filho Jesus. Amém, Senhor Deus.
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0: Rosa Pereira, onde o caos está instaurado. Não se sabe por que, no meio de uma apresentação musical, os músicos simplesmente desapareceram. Como vem acontecendo no resto do mundo, pessoas estão sumindo sem aparentemente nenhuma explicação. Senhor, o senhor estava na praça, o senhor estava assistindo ao show, sabe por que eles desapareceram?
1: Ah, minha jovem, lamentavelmente eu tenho que dizer que vocês não

circunstâncias rondas se levantarem contra o seu coração. 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

aleluia. Nenhuma das boas palavras que o Senhor liberou caíram por terra. Todas se cumpriram, Simone.

Israel, enfim, essas coisas todas, cuidado para que você não ande segundo a carne. Nossa fé não tem como base essas coisas. Nós não temos símbolos de fé. O povo de Deus não tem símbolos de fé. Irmãos, nós vamos meditar na palavra de Deus. Vamos estudar um pouco a palavra do Senhor. Como andar na carne? Amém? Como andar na carne? Hoje falarei de forma invertida. Certamente, como não andar na carne, mas vamos falar como andar na carne. Aqueles que querem andar na carne, é muito fácil. Na verdade, não há segredo nenhum. Para andar na carne, andar segundo a velha natureza, andar na vida pecaminosa, é simplesmente seguir em frente sem olhar para Deus, sem guardar os preceitos do Senhor, sem uma obediência, e assim a pessoa com certeza está andando na carne. E isto é mais comum do que parece, irmãos. É mais comum. Eis o porquê do título desse estudo, Como Andar na Carne. Nós seremos impactados com a realidade de como é fácil e se nós não vigiarmos, estarmos praticando tudo aquilo que é agradável à velha natureza. Fazendo tudo aquilo que o Senhor condena, que o Senhor rejeita e que nos afasta do Senhor. Irmãos, andar na carne é muito fácil. Você não precisa fazer nada. Você não precisa se esforçar. Você não precisa sair no calor, no frio. É apenas ficar de boa sentado no seu sofá, sem observar a lei do Senhor, sem observar a palavra de Deus, e você passa a andar na carne. Embarca no ônibus da carne e segue em frente. No entanto, amados, o Senhor não quer que nós andemos segundo a carne. E nós que somos servos do Senhor, temos que rejeitar a possibilidade de estarmos na carne e andarmos na carne. Mas fique atento para que você possa analisar, quem sabe, talvez estejamos andando segundo a carne. E é muito fácil. Quero chamá-los a atenção dos irmãos para Gálatas capítulo 5. Leremos a partir do versículo 16 até o 26. Gálatas capítulo 5, a partir do versículo 16 até o 26. Vamos ouvir essa palavra do Senhor para as nossas almas e tê-la como base para essa palavra de hoje. Ouça só o que diz a palavra do Senhor. Fique atento. Versículo 16, Gálatas capítulo 5. Digo, porém, andai no Espírito e jamais, jamais satisfareis a concupiscência da carne. Porque a carne milita contra o Espírito e o Espírito contra a carne. Porque são opostos entre si, para que não façais o que porventura seja do vosso querer. Mas se sois guiados pelo Espírito, não estáis sob a lei. Ora, as obras da carne são conhecidas e são prostituição, impureza, lascívia, idolatria, feitiçarias, inimizades, porfias, ciúmes, iras, discórdias, dissensões, facções, invejas, bebedices, glutonarias e coisas semelhantes a estas, a respeito das quais eu vos declaro como outrora vos preveni que não herdarão o reino de Deus os que tais coisas praticam. Mas o fruto do Espírito é amor, alegria, paz, longanimidade, benignidade, bondade, fidelidade, mansidão, domínio próprio. Contra estas coisas não há lei. E os que são de Cristo Jesus crucificaram a carne com as suas paixões e concupiscências. Amém. Aleluias. Vamos orar. Meu Deus, muito obrigado por mais uma vez estarmos reunidos neste lugar. Lugar que Tu nos concedeu, Pai. E que nós constituímos como templo para a Tua honra e para a Tua glória. Que nessa noite, Senhor, o Teu Espírito fale aos nossos corações. Dando-nos a revelação, o entendimento, o discernimento da palavra. Para que os nossos passos sejam seguros na Tua presença. Em nome de Jesus. Amém. Aleluias. Amém, queridos? Como andar na carne? Como andar na carne?
Para que você possa andar na carne, não precisa fazer grandes coisas. Apenas não observar o mandamento do Senhor, não observar aquilo.

0: ele estava orientando aquela igreja a não absorverem os ensinos judaicos. Havia no meio daquela igreja uma parte de judeus que queria que a obra, que a lei, fosse inserida no culto cristão. E Paulo, de uma forma bem radical, ele escreve essa carta falando a respeito dos atos pecaminosos daquelas pessoas e que a igreja deveria orientar-se pela palavra e deixar-se guiar pelo Espírito Santo de Deus. Quando nós olhamos para a igreja em pleno século 20, 2000 anos após Paulo escrever essa carta, nós temos visto, irmãos, que de certa forma a igreja ela está influenciada e ou sendo influenciada por práticas judaizantes. Nós temos que colocar na cabeça, irmãos, que o princípio de Deus não mais tem como base a lei. A lei para nós não tem nenhum valor salvífico. Não. Hoje nós somos salvos pela graça. Portanto, não se aplica, e não se aplicou, e Paulo condena isso, não se aplica à nossa vida, à nossa igreja, costumes que são comuns aos judeus, ao judaísmo, mas que não há nenhum link, nenhuma associação com o cristianismo. Eis o porquê, irmãos, que hoje nós não podemos, como muitas igrejas estão fazendo, trazer a Arca da Aliança, um candelabro, comemorarmos as festas judaicas, roupas judaicas, gente querendo ser judeu, levita na igreja e todas estas coisas que não se aplicam. Nós somos cristãos e é necessário observarmos os preceitos do Senhor. Mas por que eu estou falando a respeito dessa situação? Porque assim também é andar na carne. Às vezes, amados, a igreja acha que ela está sendo extremamente espiritual por estar com o seu pastor, com o quipá na cabeça, aquele talite, aquela toalhinha no pescoço, uma estrela de Davi pendurada no pescoço, um monte de objetos comuns ao judaísmo. Olha, nós somos espirituais, olha só, olha os objetos, olha como o nosso culto parece com o culto da antiga aliança. É uma forma de andar na carne, porque contraria Cristo Jesus. Na verdade, anulam o sacrifício de Cristo Jesus, já que Cristo veio para que nós pudéssemos ser salvos pela fé no Todo-Poderoso. E hoje, amados, nós não temos mais o dever ou a necessidade de uma obediência plena aos costumes do judaísmo. Guardar as festas que são comuns ao judaísmo, os sábados e outras tantas coisas, haja vista que vivemos pela fé no Senhor. Para você ver, amados, que andar na carne muitas vezes tem cara de espiritualidade, de religiosidade. Mas quando, na verdade, estas pessoas estão afastando-se do Senhor, pegando um caminho alternativo que as leva para longe do Senhor. Portanto, como andar na carne? É só guardar os ritos do judaísmo, que certamente o teu coração será tomado por toda sorte de enganos. Mas não apenas isso. No entanto, Paulo escreve à igreja da Galácia exatamente por este motivo. Haja vista que aquela igreja estava abandonando os princípios de Deus e absorvendo toda a antiga aliança. E Paulo bate de frente. E Paulo com firmeza diz que nós somos justificados pela graça mediante a fé em Cristo Jesus. Ô, glórias! Que a vida cristã não é regida pela lei, mas sim pelo Espírito Santo do Senhor. Se porventura o teu coração tinha o desejo de usar um talite, claro, aqui, graças a Deus, nós não temos esse costume, de pendurar, quem sabe, uma Arca da Aliança em algum lugar na sua casa, ou no pescoço, talvez, uma bandeira de Israel, enfim, essas coisas todas, cuidado para que você não ande segundo a carne. Nossa fé não tem como base essas coisas, nós não temos símbolos de fé. O povo de Deus não tem símbolos de fé. Mas somos chamados a andar no Espírito. Essa é a recomendação do Senhor através do apóstolo Paulo à igreja da Galácia, à igreja de montanha, à igreja do Brasil e onde quer que há uma igreja. A recomendação é que devemos andar no Espírito. E para andar no Espírito é necessário que desenvolvamos uma vida de santidade. E hoje, nesses últimos tempos, nós temos visto a dificuldade do homem querer ser santo. Não querem mais viver a santidade. Querem dividir seu coração com toda sorte de práticas e costumes. E isso os leva, irmãos, a um estado difícil, a um estado complicado. E eles não conseguem vencer o pecado. Pois, para vencer o pecado e andar no Espírito, claro, é necessário que haja santidade na vida, para que assim nós possamos viver aquilo que Deus quer. Fala-se andar no Espírito, mas o que é andar no Espírito de fato? O que é andar? Não é nada complicado, irmãos. Às vezes nós complicamos aquilo que é simples e é dado pelo Senhor. A palavra diz em determinado texto que o Evangelho de Cristo Jesus é simples e para os simples. E esta é a verdade. Andar no Espírito nada mais é do que viver na dependência de Cristo Jesus. O que é dependência? É você viver para o Senhor. É você esperar de Deus tudo aquilo que você necessita. Dependência total do Senhor. Eis o andar no Espírito. Ainda, confiar na obra consumada na cruz. Quando nós andamos no Espírito, nós não queremos associar a nossa fé nada lá de fora. Eis o porquê que a obra do Senhor, ela é limpa, ela é clara, porque não há nenhum tipo de associação, já que o Senhor fez a obra completa na cruz. Quando Cristo morreu na cruz, ele consumou todas as promessas e profecias da sua vinda. O Messias veio, morreu, ressuscitou, está com Deus e logo voltará para nos levar para perto dele, e isso para todo sempre. Nós temos que confiar na palavra, confiar naquilo que a palavra diz. Não apenas confiar, mas sermos guiados pela palavra e pelo Espírito Santo. Andar no Espírito significa deixar-se guiar pela palavra, as informações que nós encontramos na Bíblia. A Bíblia não contém a palavra de Deus. Isso é engano. Ela é a palavra de Deus. Ela é a palavra de Deus. Amém? E também, quando nós temos essa comunhão verdadeira com o Senhor, o Espírito de Deus, ele habitará na nossa vida e há de nos guiar dia após dia em nossos caminhos. Nós temos que aprender a viver na dependência do Senhor e sermos guiados pelo Espírito Santo. Ainda, irmãos, nós somos orientados a não confiarmos em nossos méritos, na nossa própria força, na nossa própria sabedoria, no nosso próprio eu. Ah, eu sou. Não, aqueles que andam segundo o Espírito de Deus, andam no Espírito, estes não confiam em si mesmos. Mas a sua confiança está no Senhor, não por méritos, ah, porque eu sou isso, eu sou aquilo, mas porque somos alcançados pelo favor, pela misericórdia de Deus, e isso que é importante. Vale ressaltar, irmãos, que quando nós nos referimos à carne, carne nada mais é do que a nossa natureza pecaminosa. Todos nós nascemos com uma natureza pecaminosa. A Thaís, que é a mais recém-nascida aqui, já nasceu em pecado, a sua natureza pecaminosa. E assim, com todo ser humano, excetuando Cristo Jesus, todos nós nascemos com a natureza pecaminosa. E essa natureza pecaminosa, ela persiste na nossa vida, mesmo quando nós fazemos o compromisso com o Senhor, recebendo o Espírito Santo de Deus. A natureza pecaminosa, ela há de nos acompanhar até o dia da nossa morte. Depois disto, seremos lavados, purificados em definitivo e estaremos na glória com o Senhor. Talvez pareça que não, mas veja, se eu quiser pecar, eu peco. A minha vida é chamada pela santidade, Mas a minha velha natureza, ela quer que eu faça tudo aquilo que contraria a vontade do Eterno. E se eu não vigiar, e é por isso que o Senhor diz que devemos vigiar, se eu não vigiar, eu vou pecar. Eu tenho que resistir, irmãos, porque o Senhor chamou-me para andar no Espírito. E devemos, com certeza, andar segundo aquilo que Deus quer. E quanto mais andamos no Espírito, na presença do Senhor, menos vamos satisfazer a carne, menos vamos ter prazer naquilo que é errado. Porque a santidade é que há de reger a nossa vida. Amém? Como andar na carne? Cruze os braços, não faça nada, fique de boa. Certamente você já está andando na carne. Mas como andar no Espírito? Obedecendo a palavra do Senhor, vivendo a santidade, vivendo a retidão, confiando na promessa do Todo-Poderoso. Amém? E é isso que fala o versículo 16. Digo, porém, andai no Espírito e jamais satisfareis a concupiscência da carne. É claro o texto. Mas nós precisamos entender que a nossa vida é dominada por um grande conflito. É uma luta interior. Nós temos uma luta e essa luta é forte. Nós temos que vigiar para não nos deixarmos vencer por ela. Versículos 17 e 18 dizem: porque a carne milita, a carne luta contra o Espírito, e o Espírito contra a carne, porque são opostos entre si, para que não façais o que porventura seja do vosso querer. Mas, se sois guiados pelo Espírito, não estáis sob a lei. Amém? Irmãos, eis aí o conflito. Nós temos uma luta interior. Essa luta é forte. A vida cristã, irmãos, é uma batalha. Uma batalha contínua, sem trégua. Você amanhece teu dia quando você coloca o pé. Quem sabe? Abre os olhos. Quando você abre os olhos, você depara-se com a luta, com a batalha espiritual. E no decorrer do dia é assim. Ela há de fortalecer ou não, mas não te deixará. A batalha é sem tréguas. Ela é contínua, irmãos. Mas para que nós possamos vencer essa batalha, com certeza, só quando estamos com o coração dominado pela vontade do Eterno. Assim nós não vamos andar na carne, vamos andar no Espírito e teremos forças necessárias para que possamos vencer no nosso dia a dia. Isso leva-nos a entender que nós temos uma guerra particular. Quando nós olhamos para esse mundo, nós vemos que ele está em pé de guerra. É guerra ali, conflito ali, enfim. Nós também temos o nosso conflito particular. E é por isso, amados, que nós temos que nos agarrarmos ao Senhor, encher o nosso coração com a palavra de Deus. Essa guerra particular é a carne que deseja ardentemente o pecado. Nós queremos o pecado, por incrível que pareça. Você só não peca porque você resiste. Você está no conflito, você sabe que a vontade de Deus é que haja santidade na tua vida e você fala: não, não vou pecar. Não verei sites pornográficos, não ouvirei músicas pornográficas, não terei conversas que sejam de baixo calão, não andarei com más companhias, não abrirei a minha boca para proferir aquilo que é desagradável ao Todo-Poderoso, e assim vai a lista de exemplos. Nós temos que dizer não a todas essas coisas, porque o Senhor nos chamou para uma vida de santidade, de retidão. E quando nós temos consciência dessa verdade, nós somos conduzidos pelo Espírito Santo à santidade. Todas as vezes que você fala não para as práticas da carne, o desejo da carne, você vence a batalha e o Espírito Santo te fortalece. Ele enche o teu coração. Amém? Outro aspecto que nós não podemos deixar de citar é que não existe neutralidade. Todos estão no conflito. Todos estão. Aqueles que já foram vencidos talvez não sintam a força, não sintam as consequências do conflito, porque já estão vencidos por ele. Mas aqueles, amados, que são do Senhor, impossível que sejam neutros. Eles estão sempre lutando contra a carne. Não são guiados pela carne. mas guiado pelo Espírito Santo de Deus. O ser humano é desta forma: ou ele é guiado pela carne ou pelo Espírito Santo de Deus. Não existe um meio termo. Se você anda segundo a carne, é andar na carne, ou seja, em pecado. Mas se você anda segundo o Espírito de Deus, você anda em santidade. A tua vida é santa. E a consequência de andar em santidade, irmãos, às vezes é difícil. Porque nós vamos entrar em confronto com esse mundo. Teremos problemas talvez de relacionamentos, as ligações interpessoais, problemas de ordem financeiras, de palavras que você tem que vigiar bastante, os pensamentos que nós temos que estar atentos a eles. Tudo isso, irmãos, é fruto do conflito. O maligno está semeando coisas para você errar o caminho. O maligno está sugerindo pensamentos para você errar o caminho. E quando o pensamento é concebido, e se você não vigiar, ele torna-se ação e o pecado é consumado. Nós temos que vigiar, irmãos. Um dos aspectos que o diabo tem levado muitos a fracassarem na caminhada e andar na carne chama-se igreja. Em dois aspectos. A igreja, muitas vezes, é uma porta de infidelidade que leva as pessoas ao pecado e as pessoas embarcam e vão em frente. Eu estou na igreja, não quer saber de nada. E outros, porque não querem frequentar a igreja para não ouvirem a palavra do Senhor. São duas situações. Nós temos que vigiar em ambas. Aqueles que, porventura, estão congregando em um local onde o nome santo de Deus não é exaltado, é tempo de sair. É tempo de procurar o remanescente de Deus. E aqueles que sabem que estão no local onde a palavra é pregada, numa igreja santa, fiel, mas que não tem disposição para levantar-se, para seguir, tem que vigiar, porque é o maligno te prendendo, é o maligno te vencendo. É um conflito, irmãos. Nós estamos no meio de uma guerra, de uma batalha espiritual, e ela existe. Ou a carne vence, ou o espírito vence. Não há meio termo, todos estão nessa guerra. E as consequências são as mais diversas possíveis. Mas como andar na carne? Vamos mais uma vez falar como andar na carne. Deixe-me ensinar os irmãos como vocês podem andar na carne. Espero que não aprendam. Não aprendam. Mas é fácil. E o apóstolo Paulo nos dá uma lista de como andar na carne. Gálatas capítulo 5, versículos 19 até o 21. Gálatas capítulo 5, a partir do versículo 19 até o 21. Ora, as obras da carne são conhecidas e são prostituição, impureza, libertinagem ou lascívia, idolatria, feitiçarias, inimizades, rixas, ciúmes, iras, discórdias, divisões, facções, invejas, bebedices, glotonarias e coisas semelhantes a estas, a respeito das quais eu vos declaro, como outrora vos preveni, que não herdarão o reino de Deus os que tais coisas praticam. Andar na carne tem como consequência não herdar o reino dos céus. Mas aqui está como você, se alguém deseja, espero que não, todos nós queremos ir para a glória, não é? Queremos estar com o Todo-Poderoso, portanto você ouça, não ande, mas que você vigie para não praticar aquilo que te leva a andar na carne. A palavra diz que nós somos pessoas que estamos sujeitos a essas situações. No entanto, é preciso que haja um guardar-se, que haja um ficar firme para não praticar tais situações. E o apóstolo Paulo, de certa forma, nos apresenta um raio-x da natureza humana caída, ou seja, da carne, das obras da carne. E nós, amados, temos que vigiar, porque o maligno, ele ataca. O maligno não está de brincadeira. O maligno quer te levar para perto dele quando ambos, você e ele, forem lançados no inferno. Por que você e ele? Aquele que anda no pecado. Foram lançados no inferno. Então, esse é o objetivo do maligno. E ele trabalha áreas específicas na nossa vida. Por exemplo, pecados sexuais. O apóstolo Paulo lista: imoralidade sexual ou prostituição, impureza, libertinagem, que é a mesma coisa de lascívia. Aqui nós vemos três situações que são extremamente comuns nesses últimos tempos. Meu Deus amado, como isso tornou-se comum? A imoralidade sexual está em todos os níveis da sociedade. São as músicas imorais, filmes imorais, videozinhos imorais que estão rodando no WhatsApp, nessas redes, as mais diversas possíveis. A impureza, irmãos, é aquilo que enche a tua mente com toda sorte de pensamentos ruins com relação à sexualidade. Aquelas viagens loucas, enfim, tudo isto. E a libertinagem são pessoas que querem, através das suas ações, despertarem no próximo sentimentos sexuais. Nós precisamos vigiar. Evidentemente que esses pontos, eles podem ser explorados com mais profundidade, mas essas explicações são necessárias e suficientes para compreendermos. Ainda, pecados religiosos. O maligno também trabalha aqueles que querem andar na carne, dando-lhe a religiosidade. Eu acho que não existe, mas se existir é coisa rara, um grupo de pessoas perdido nesse universo, nessa terra, que não seja religioso. Por mais isolados que eles sejam, eles têm uma divindade, eles têm uma forma de culto. Porque isso está presente no nosso coração. O Senhor já deixou isto na nossa existência. No entanto, nós temos visto que o ser humano levado pela carne, eles deturpam essa visão. E a idolatria está presente quando a pessoa dobra-se diante de um ídolo e ou coloca qualquer outra situação em lugar de Deus. A idolatria é mais séria do que parece, irmãos. Às vezes nós colocamos o nosso cansaço como Deus. Você é idólatra porque o teu cansaço é maior do que a disposição para servir ao Senhor, quando na verdade é uma desculpa. E outras tantas situações que as pessoas, elas enfatizam na vida em detrimento da oportunidade de cultuar o nome santo do Senhor. É preciso um cuidado muito grande com relação a isso. Feitiçarias é outro aspecto religioso. Nós vivemos em dias em que as feitiçarias estão pulverizadas das mais diversas formas. Você encontra hoje a feitiçaria em todos os aspectos, nos horóscopos da vida, nas simpatias, nos feiticeiros de plantão que estão aí levantando-se, falando das suas religiões, e fazendo e ensinando coisas para que as pessoas possam seguir. E quantos chamados crentes são seguidores desses homens, desses feiticeiros, e absorvem aquilo que eles ensinam? É preciso um cuidado muito grande, amados, porque o diabo quer fazer o homem andar na carne. Ainda, pecados relacionais, os pecados que envolvem relacionamentos, as inimizades, as rixas ou porfias, que é a mesma coisa, os ciúmes, pessoas com aquele ciúme doentio, do esposo, da esposa, do filho, dos bens, enfim. As iras, aquelas iras que o cara explode, enfim. As discórdias, quanto tipo de discórdias que são tão comuns? Igrejas que se dividem, grupos que nascem, pastores inimigos dos outros, e crentes inimigos uns dos outros. Tudo obra da carne, irmãos. É preciso um cuidado muito grande para não andar na carne. As divisões, as mais diversas possíveis, divisão em decorrência da política, em decorrência de divisão filosóficas, religiosas e vai por aí. As facções, que é similar a divisões, e também as invejas. Inveja branca, preta, azul, amarela, enfim, tem inveja de todas as cores. E tem crente que ainda justifica a sua inveja. Ah, mas sabe como é que é? Minha inveja é branca, minha inveja é não sei o que cor lá. É tudo coisa do capeta, é carne. Inveja é carne, seja qual for o motivo. Amém? Pecados pessoais, bebedeiras. Bebedeiras, amados. E além das bebedeiras, os vícios, o curtir o mundo, o desejar estar no mundo, em todas as suas nuances. As orgias, glutonarias, que são os excessos. A pessoa que não tem domínio próprio, que age segundo a sua carne, dá vazão à carne. Tudo isso, amados, são atos que levam as pessoas a andarem na carne. No versículo 21, os que praticam tais coisas não herdarão o reino de Deus. E praticar são aqueles que vivem continuamente no exercício desses atos. Nós, amados, temos que ter o cuidado para observarmos a vontade do Senhor. E se porventura nós cairmos, pecarmos, é preciso que haja o arrependimento e a devida confissão, buscando assim o perdão do Senhor. E ainda, nós não somos, de forma alguma, escravos das nossas práticas, das práticas pecaminosas. O Senhor te chamou para uma vida de santidade, uma vida segundo o seu coração. E o nosso último tópico, a marca do Espírito. Ô, glórias! A marca do Espírito, ouça, irmãos, a marca do Espírito é a presença do Senhor, do Espírito Santo na vida do homem. É um fruto que manifesta-se de muitas formas, há muitas expressões, várias expressões. A partir do versículo 22 até o versículo 24 de Gálatas capítulo 5. Mas o fruto do Espírito é amor, alegria, paz, longanimidade, benignidade, bondade, fidelidade, mansidão, domínio próprio. Contra estas coisas não há lei. E os que são de Cristo Jesus crucificaram a carne com as suas paixões e concupiscências. Se vivemos no Espírito, andemos também no Espírito. Amém? Ô, glórias! O interessante, queridos, é que não está narrado como os frutos do Espírito, mas sim o fruto do Espírito. Para que nós possamos entender o porquê, amados, toda essa relação de fruto faz parte de um só Espírito. É como se fosse, por exemplo, uma laranja com seus muitos gomos, uma tangerina com seus muitos gomos. Todas laranja, mas há diversos gomos. E esta é a verdade. Quando nós andamos no Espírito Santo de Deus, não andamos na carne, não damos lugar à carne, a marca do Espírito, ela é visível na nossa existência. E nós vamos frutificar, mostrando à sociedade amor. As pessoas verão em nós o amor. Alegria, a paz, a longanimidade, a benignidade, bondade, a fidelidade. Verão em nós a mansidão, o domínio próprio também. Tudo isso, irmãos, está e deve estar presente na vida daqueles que não andam na carne. Se você não anda na carne, é tua obrigação que haja amor, alegria, paz, longanimidade, benignidade, bondade, fidelidade, mansidão e domínio próprio na tua existência. Amém? Ah, mas eu gosto muito dessa parte, só do amor. Sim, tem o amor, mas você precisa ter a paz e ter o domínio próprio. Enfim, é o pacote. É tudo, é combo, é o combo. Não pode se afastar. Mas tudo isso é a expressão do amor do Senhor para com a nossa vida e da nossa vida para com Deus. Quando nós vivemos assim, irmãos, com certeza vamos mostrar que temos a marca do Espírito, temos o carimbo do Espírito Santo de Deus. E poderemos afirmar de forma segura que, versículo 25, os que são de Cristo crucificaram a carne com as suas paixões e os seus desejos. Aleluias. Amém? Mas, para que a marca do Espírito possa ser visível, nós precisamos andar no Espírito. É uma vida de testemunho, uma vida reta, uma vida segundo Deus, onde quer que você esteja. Tudo isso, irmãos, é para que nós possamos entender que é possível andar na carne. E eu ensinei como andar na carne, mas nós devemos andar no Espírito. E que esse ensino de como andar na carne seja um exemplo de como não andar na carne. Amém? Que nós possamos estar atentos a esta verdade. E quando o nosso coração inclinar-se pela carne, inclinar-se para os pecados sexuais, para os pecados religiosos, para os pecados de ordens relacionais, relações interpessoais, para os pecados pessoais, nós possamos lembrar que os que praticam tais coisas não herdarão o reino de Deus. Você pode andar na carne, mas você não vai entrar no céu. Simples assim. E é isto que o apóstolo Paulo está ensinando à igreja da Galácia. Que eles não deveriam viver na prática de costumes que desonravam o Senhor, mas que eles observassem a direção dada pelo Espírito Santo e assim tivessem um estilo de vida que os remetessem à presença do Senhor. E assim precisa ser a nossa vida, irmãos. Que as pessoas possam ver em nós que somos cheios do Espírito Santo de Deus. Que o pecado é apenas um erro, talvez um tropeção, mas que você não fica no chão, nem tampouco continua na sua prática. Errou, pecou, arrependimento, confissão de pecado, para que seja reintroduzido ao reino dos céus. E essa é a verdade do Senhor para as nossas almas. E que Deus nos abençoe, nos dê o discernimento, para que possamos entender que até podemos andar na carne, mas não vamos entrar nos céus. Portanto, melhor é andar no Espírito, porque assim vamos usufruir de tudo aquilo que o Senhor tem prometido ao seu povo. E por fim, a morada eterna ali na glória, para usufruirmos da presença eterna do Todo-Poderoso. Amém, igreja? Que Deus nos abençoe. Vamos orar. Amado Jesus, muito obrigado por esta palavra, Pai. Pelo ensinamento de como devemos portar sobre a terra, que nós não devemos andar na carne, mas sim no Espírito, observando aquilo que Tu queres. Senhor, ensina-nos para que nossos passos sejam segundo a Tua vontade, em nome de Jesus. Amém. Amém, amados? Como andar na carne? Mas não ande na carne, ande no Espírito. Ô, glórias!
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Bem-aventurados os misericordiosos, porque eles alcançarão misericórdia. Mateus 5:7.

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1: Evangelizar, irmãos, precisa ser fruto da nossa obediência ao Todo-Poderoso, movidos pelo amor ao Senhor. E quando nós entendemos esta verdade, não vamos parar. Nós vamos em frente. Evangelizar, obediência e amor. Amém? Evangelizar, irmãos, precisa ser fruto da nossa obediência ao Todo-Poderoso, movidos pelo amor ao Senhor. E quando nós entendemos esta verdade, não vamos parar. Nós vamos em frente. Nós vamos passar pelas quadras dessa cidade, pelos povoados que nos cercam, pelos municípios vizinhos, pelos estados vizinhos, e vamos fazer a obra do Senhor onde quer que Ele nos enviar. Essa é a verdade que nós precisamos tomar posse. Mateus capítulo 28, versículos 19 e 20, ouça a ordem de Cristo. Ide, portanto, fazei discípulos de todas as nações, batizando-os em nome do Pai, e do Filho, e do Espírito Santo, ensinando-os a guardar todas as coisas que vos tenho ordenado, e eis que estou convosco todos os dias até a consumação do século. Marcos 16, 15. E disse-lhes Cristo, ide por todo o mundo e pregai o Evangelho a toda criatura. Amém? Vamos orar. Senhor, nós te louvamos por este mandamento que tu tens nos dado, Senhor. Porque o nosso coração se alegra pela possibilidade de pregarmos o teu Evangelho. Sabemos que os teus anjos anelam fazer isso, Senhor. Mas reservou a nós essa honra, Pai. Oh, Senhor, toca nos nossos corações, move nas nossas vidas, para que nós possamos, despertos, sair a falar, Senhor, a falar do Teu amor, da Tua salvação, a falar do arrependimento. Oh, Espírito, fala conosco neste dia, move nas nossas vidas, instrua-nos, Pai. Esse é nosso clamor em nome de Jesus. Amém, Senhor. Amados, quando nós gostamos de algo, nós temos prazer em falar deste algo, com certeza. Quando você gosta, que seja algo importante, que seja alguma coisa importante, alguns gostam muito de política e discute política todos os dias, outros gostam de outros temas e discute esses temas a cada instante, a cada minuto, defende suas posições, defende suas colocações, não é verdade? Nós que amamos a Cristo, que temos o Senhor como Salvador, como Redentor, não podemos de forma alguma deixar de falar de Cristo Jesus. Nós não podemos de forma alguma nos calar, irmãos, mas partirmos para o campo para que a palavra seja semeada, para que vidas sejam alcançadas. Que vidas sejam alcançadas. Um dos mandamentos de Cristo para a nossa vida é que devemos buscá-lo com todas as nossas forças, colocando-o em primeiro lugar na nossa vida. Isso leva-nos a entender, irmãos, que nada é mais importante, nada é mais precioso para mim, tampouco para você, nada é mais precioso para o homem, a não ser falar de Cristo, testemunhar de Cristo. Isto é o mais importante. Nós precisamos entender esta verdade e colocá-la em prática a cada instante da nossa vida. E muitas vezes nós nos perguntamos, o que é que temos feito? O que é que nós temos feito com a mensagem de Cristo? Será que a vivenciamos? Se a vivenciamos, por que não testemunhamos? Se nós não testemunhamos, entende-se que não amamos? É algo desta forma, irmãos. Se você não fala de Cristo, fica subentendido que Ele não é importante para você. Ele não move de forma soberana na tua existência. Irmãos, é dever e precisamos entender e nos esforçarmos para sermos testemunhas de Cristo em montanha, em viático, em vitória, até os confins do mundo. Esta é a mensagem de Cristo Jesus para a nossa vida. 2 Coríntios capítulo 5, versículo 20, afirma o apóstolo Paulo, ouça, de sorte que somos embaixadores por Cristo, como se Deus por nós vos exortasse. Rogamo-vos, pois, por Cristo, que vos reconcilieis com Deus. O apóstolo Paulo, irmãos, faz uma colocação muito interessante. Ele coloca-se como embaixador. Embaixador de Cristo. O que é o embaixador? É o representante de uma nação em outra nação. É o representante de um país em outro país. Aqui no Brasil nós temos diversas embaixadas e ali estão os embaixadores. Eles representam aquela nação aqui. E é interessante, amados, entre os muros da embaixada, ali representa verdadeiramente, de fato, aquele país. E o apóstolo Paulo diz que nós somos embaixadores de Cristo. Você é um embaixador, é um representante do Senhor. E como representantes, nós não podemos deixar de levar a mensagem para aquelas pessoas que dela necessitam. E se nós não observarmos, irmãos, esta verdade, com certeza alguma coisa errada existe na nossa fé. Existe na nossa fé. Talvez você pode até contestar e afirmar, ah, eu não sei pregar, eu não sei falar, eu não sei evangelizar, eu não sei isso, não sei aquilo. Amados, quem não sabe, procure aprender, porque o Espírito Santo está pronto para orientar. O Espírito Santo está aí ao nosso alcance para nos ensinar, para nos dar a palavra, para nos dar o direcionamento que nós precisamos para fazermos a obra do Todo-Poderoso. Se nós não temos, é porque não temos buscado, amados. É porque não temos buscado. É evidente que nem todos serão pregadores ou cantores, missionários, enfim, mas o Senhor tem algo para você na sua obra. O Senhor tem algo para você. Você não vai ficar de braços cruzados porque o Senhor não o chamou, eu a chamou para que fique de braços cruzados na obra. Não, de forma alguma. Irmãos, como representantes de Cristo, nós temos o dever de testemunhar da glória, do poder, do amor, da salvação do Mestre. E nós vamos observar alguns aspectos que fica subentendido na vida daqueles que não fala de Cristo Jesus. O primeiro aspecto, o ato de não evangelizar é um ato de profundo egoísmo. De profundo egoísmo, irmãos. Talvez não faça muito sentido, mas por que não evangelizar é egoísmo? Amados, não existe nada mais precioso, nada mais profundo, nada mais maravilhoso na vida do homem do que Cristo. E quando você de fato tem Cristo Jesus, quando Cristo habita no teu coração e você guarda apenas para si, alguma coisa não está funcionando da forma que Deus deseja. Nós estamos retendo para nós a mensagem de salvação que Deus te incumbiu de levar para as pessoas. E o Senhor entende isto, irmãos, como egoísmo, falta de amor para com o próximo. Nós não podemos de forma alguma guardar apenas para nós o mais precioso presente, a salvação. E com certeza, se nós não cumprirmos o mandamento do Senhor, estaremos em pecado. Amém? Outro aspecto, letra B. Devemos evangelizar porque amamos o nosso próximo. Porque amamos o nosso próximo. O mandamento de Cristo é que nós devemos amar a Deus acima de todas as coisas e o próximo como a nós mesmos. Amados, devemos evangelizar porque amamos o nosso próximo. Veja, todos nós sabemos que não há castigo pior, maior do que a condenação eterna. Nada passa perto desta seriedade, desta consequência terrível. Nada passa perto disso. Mas se nós afirmamos que amamos o próximo, porque Deus nos diz que devemos amá-los, como reter a mensagem para nós? Como reter essa mensagem, amados? Nós temos, queridos, que levar a palavra do Senhor para aquele próximo, porque nós o amamos e queremos o melhor para esta pessoa. Queremos o melhor para ele. E é certo, irmãos, que quando passamos a pensar por esse aspecto, por esta faceta, parece que estamos um tanto longe de algumas coisas. Parece que não é bem aquilo que nós estamos fazendo no nosso dia a dia. Mas é tempo de acordarmos e fazermos aquilo que Deus quer. Amados, se há amor em nosso coração, com certeza nós queremos que esta pessoa que nós amamos tenha o melhor, e o melhor com certeza é Cristo Jesus. Nada é mais forte, nada é mais importante, e vamos de fato demonstrar que o amamos. Amém? C. Muitos tentam tornar mais agradável aos outros a mensagem do Evangelho. Nós sabemos que a mensagem do Evangelho é contundente. Ela é radical. Cristo foi radical enquanto na Terra. A mensagem que Cristo pregou desagradou toda a religião daquela época, todos os sacerdotes, todos aqueles que estavam de uma forma ligada à religião ou não, eles ficaram tristes e quiseram acabar com a raça de Cristo. Esta é uma realidade, amados, porque Cristo falou a verdade. Cristo não usou de meias palavras para afirmar que era necessária uma mudança radical de vida. E nós, muitas vezes, temos vergonha ou medo de desagradar as pessoas em afirmar que, se a pessoa não fizer um compromisso e viver Cristo de fato, não herdará o reino dos céus. Nós ficamos pé atrás, mas se eu falar dessa forma, a pessoa há de entristecer-se, talvez não venha mais à igreja, talvez não queira mais falar comigo, enfim, nós retemos a palavra verdadeira e entramos, amados, com aquela água com açúcar. Ah, porque Deus é amor? Sim, Deus é amor. Mas esquece da segunda parte, que Ele também é justiça. Não fala da justiça, porque não quer desagradar as pessoas. Ah, porque Deus pode te dar vitória. Deus pode fazer, Deus pode isso, Deus pode aquilo. Mas esquece que Deus exige compromisso com Ele. Essa parte ninguém fala. Nós precisamos pregar o Evangelho integral. E o Evangelho integral é aquele que está na palavra. Sem retermos, amados, sem retermos aquilo que nós achamos que vai desagradar as pessoas. Tem que pregar o Evangelho. Se está na palavra, irmãos, se está na palavra, é para ser pregado. Está aqui. O Espírito Santo não errou em deixar essas verdades expostas para cada um de nós. Não foi um erro do Espírito Santo. Eu sei que às vezes eu sou um pouco desagradável, eu sei disso. Eu sou meio desagradável na pregação do Evangelho, porque eu não sei pregar um Evangelho de forma diferente daquele que está na Bíblia. Eu não sei. Eu não sei chegar para você, irmã, e falar, ó, Deus vai te dar vitória. Deus vai mudar teu casamento. Vai te enriquecer. Deus vai te fazer isso, fazer aquilo. Sem mostrar o outro lado da moeda. Tu precisa ser santa. Viver os princípios de Deus. Viver em santidade. Em arrependimento. Na pregação do Evangelho, lendo a Bíblia, jejuando, orando. Eu não sei mostrar apenas o lado maravilhoso, o lado glamouroso de Deus, sem mostrar o lado da justiça, da necessidade que cada um de nós temos que desempenhar para recebermos de Deus as bênçãos. É fato que o Senhor tem bênçãos incontáveis para cada um de nós, e isso é inegável. Mas nós temos que entender, se nós não morrermos para nós mesmos e fazermos a vontade dele, não vamos alcançar as bênçãos. Não vamos alcançar. E se nós não mostrarmos a realidade da palavra, a realidade do Evangelho, como é que essa pessoa há de arrepender-se, mudar de vida, voltar-se para o Senhor? Como? Ele vai achar que a sua vida está muito boa. E é isso que, infelizmente, nesses últimos tempos tem acontecido. As pessoas vão à igreja e só ouvem bênção, bênção, bênção, bênção, profecia, profecia, profecia, muita música, muita música, muita música, quando não tem um teatro, quando não tem uma dança e coisas assim desse tipo. Aí a pessoa volta para casa toda feliz, oh, que bênção, quanto hoje foi poderoso, aquela coisa toda. Só que não houve transformação. Encheu apenas o coração de algo passageiro que, no decorrer da semana, morre, apaga. É um fogo que se apaga. Mas quando a pessoa ouve a palavra verdadeira e essa palavra entra no coração e produz transformação, ela sai na segunda-feira, ela vai estar um pouco fria. Na terça, um pouco mais quente. Na quarta, ainda mais quente. Porque a fome a faz buscar Deus e o Espírito Santo vai trabalhando o seu coração e aquecendo a sua vida. Mas só é possível isso quando nós pregamos de fato a palavra. Letra D, proclamar ao pecador a respeito de sua condição de escravo do pecado. Uma das coisas que nós temos ouvido as pessoas falarem para agradar o amigo, agradar aquelas pessoas que são próximas, elas chegam assim, quando o tema é religioso: ah, mas todos nós somos irmãos, todos nós somos filhos do mesmo Pai, nós somos um em Cristo. As pessoas tentam, amados, ser agradável, entre aspas, ser agradável, e expõe algo que é uma mentira como se fosse uma verdade. O que diz a palavra, irmãos? Que nós somos escravos do pecado, independente de quem seja. Todos nós somos escravos do pecado e nós não podemos omitir essa verdade para as pessoas. Como escravo do pecado? Porque herdamos o pecado original na nossa vida, nascemos no pecado, vivemos no pecado, e se não houver arrependimento, impossível que haja salvação, que haja uma mudança de vida. Mas muitos não querem falar desta situação, porque não querem constranger ou não querem desagradar o seu amigo. E entram com aquelas palavras, entram com aquelas conversas que são superficiais e não mostram a verdade. A Bíblia diz que todos nós estamos longe do Senhor, mas quando encontramos a Cristo, Ele nos enxerta na oliveira verdadeira. Esta é a verdade da palavra. Ou seja, até o momento que eu não tinha reconhecido Jesus como Senhor e Salvador, eu não era filho de Deus, sim, criatura de Deus. Eu não era irmão daqueles que serviam ao Senhor, porque eu estava longe do Senhor. Essa é uma realidade, amados. E nós não podemos, para agradar as pessoas, torcer a palavra. Cuidado para não torcer a palavra. Nós precisamos ter muito cuidado, porque a palavra, ela é imutável, ela é verdadeira. Amém? Letra E. Depois da conversão do pecador, esse deve ser levado a um compromisso com a igreja. Isso é fato. Quando nós olhamos na palavra, nós vemos que aquelas pessoas que aceitavam a Cristo reuniu-se com os discípulos. As igrejas eram constituídas não como nós as conhecemos hoje, denominações, templos, dessa forma, não. Mas havia aquelas reuniões familiares. Cada um procurava uma família ali, estavam reunidos. E as pessoas ensinavam a palavra. Aqueles que eram autoridades ensinavam a palavra. Essa necessidade de possuirmos um compromisso com a igreja é bíblica. Nós vivemos dias dos desigrejados. Os desigrejados são aqueles que acham que a igreja é errado. A igreja tem muitas erradas, de fato, muitas denominações, muitas entidades religiosas que fogem dos princípios bíblicos, porém, não justifica olharmos para todas da mesma forma, porque ainda há o remanescente do Senhor, o remanescente de Deus. E se há o remanescente de Deus, por que vamos ficar em casa, trancafiados em casa? Ah, mas aqui na minha casa eu faço o meu culto doméstico, aqui eu busco Deus, aqui eu leio a Bíblia, aqui eu oro. Não, não vai acontecer. É muito difícil. É muito difícil se você não tiver um compromisso físico com uma entidade, com uma igreja, é muito difícil você ser fiel dentro da sua casa. Porque o tempo vai te consumir. Veja, nós temos um compromisso com a igreja. Todos aqui são membros da igreja. Nós temos um compromisso. Só que as dificuldades nos roubam a quarta-feira, não vemos a igreja. Na sexta-feira, somos roubados, não vemos a igreja. No domingo, quantas vezes não estamos aqui presentes porque alguma situação tirou a possibilidade de estarmos aqui. Agora imagine se você não tiver compromisso. Ah, vou ficar em casa. Tu não terás tempo para buscar o Senhor, tempos para servir ao Todo-Poderoso, tempo, porque o tempo será ainda mais roubado. Se nós temos um compromisso e é difícil honrá-lo, imagine um compromisso com Deus que nós não vemos. Vai passando meio que desapercebido, e com o tempo já não ora-se, já não lê a Bíblia, já não evangeliza que é mandamento do Senhor, já não faz mais nada para o Todo-Poderoso. Como é que vamos agradar ao Mestre? Amados, somos representantes de Deus, representantes de Cristo Jesus, e temos que nos envolver com aquilo que é de Deus. Efésios capítulo 4, versículo 12 e 13 está escrito: tendo em vista o aperfeiçoamento dos santos para a obra do ministério, para a edificação do corpo de Cristo, até que todos cheguemos à unidade da fé e do pleno conhecimento do Filho de Deus, ao estado de homem feito à medida da estatura da plenitude de Cristo Jesus. Ainda 1 Coríntios capítulo 9, versículo 16. Se anuncio o Evangelho, não tenho de que me gloriar, pois sobre mim pesa essa obrigação, porque ai de mim se não pregar o Evangelho. Marcos 11, versículo 22. E Jesus respondendo disse-lhe, tendes fé em Deus, tendes fé em Deus. Queridos, nós não podemos reter a mensagem. É necessário evangelizarmos, fazermos por obediência e, consequentemente, por amor ao Todo-Poderoso, porque nós amamos o próximo e temos essa necessidade na nossa vida. Não permita, irmãos, que a situação te roube de agradar o Todo-Poderoso. Não permita que as dificuldades do dia a dia te atrapalhem na caminhada. Não permita, nós precisamos orar da seguinte forma: Deus, move na minha vida, dá-me consciência, como eu posso te servir, como posso fazer a tua obra, como posso doar-me para ti. Peça essa direção ao Senhor, peça esse discernimento, porque Deus há de respondê-los. Deus há de respondê-los. Segundo tópico, como representantes temos a obrigação de evangelizar. O primeiro, nós somos representantes de Jesus. Segundo, como representantes, temos a obrigação de evangelizar. Essa obrigação pesa sobre a minha vida, sobre a tua vida. Letra A, é um mandamento que o Senhor nos deu. Mateus capítulo 28, versículos 19 e 20. Portanto, ide, fazei discípulos de todas as nações, batizando-os em nome do Pai, do Filho e do Espírito Santo, ensinando-os a observar todas as coisas que eu vos tenho mandado, e eis que eu estou convosco todos os dias até a consumação do século. Ainda Marcos capítulo 16, versículos 15 a 18. E disse-lhes Cristo, ide por todo o mundo e pregai o evangelho a toda criatura. Quem crê e for batizado será salvo, mas quem não crê será condenado. E estes sinais acompanharão aos que crerem. Em meu nome expulsarão demônios, falarão novas línguas, pegarão em serpentes, e se beberem alguma coisa mortífera, não lhes fará dano algum, e porão as mãos sobre os enfermos, e estes serão curados. Aleluias! Irmãos, é mandamento, é o imperativo, é o ide do Senhor. Portanto, ide. Ainda em Marcos, ide por todo o mundo. É preciso ir, saia do teu lugar, saia, faça alguma coisa através da fé que você tem no Senhor. Se tu amas Cristo, não retenha a mensagem de salvação, não guarde para si, mas que tu sejas um representante, uma representante que entenda a obrigação de testemunhar do nosso Senhor e Salvador às pessoas. Amém? E a partir desse momento, amados, nós estaremos em perfeita comunhão com o Todo-Poderoso, porque o Senhor há de trabalhar o nosso coração, o Senhor há de mover grandemente na nossa vida. O Senhor nos ordenou a pregar o Evangelho, pois Ele quer que a sua mensagem atinja. Atinja quem? A toda criatura. Ide por todo mundo e pregar o Evangelho a toda criatura. Quem são as criaturas? São as pessoas que estão nessa cidade, que estão nesse município, que estão no município vizinho, que estão nessa nação, em outras nações, em outros continentes, são as criaturas que Deus quer que sejam alcançadas. Deus deseja, irmãos, que todos ouçam a palavra de salvação. Ainda, a todas as nações, portanto, ide, fazer discípulos de todas as nações, batizando-os em nome do Pai, do Filho e do Espírito Santo. Mateus capítulo 28, versículo 19. É interessante, a palavra do Senhor não restringe-se a uma nação, mas a todos os homens, independente de cor, situação social, raça, enfim, independente dessas situações, todas as nações, elas são carentes da mensagem de salvação e o homem precisa fazer a obra. O missionário precisa fazer a obra. O Senhor ordenou pregar o Evangelho a todo o mundo. Marcos 16, 15. Ide por todo o mundo e pregai o Evangelho. Fica claro que nós temos essa missão. Ir pelo mundo e pregar o Evangelho. Mas pastor, eu não posso ir para Moçambique. Como pastor foi o ano passado, eu não posso ir em Moçambique. Não posso ir na Índia. Mas pode ir em Mucurici? Pode ir em Mucurici? Eis o teu mundo. Pode ir no bairro Palhinha? Eis o teu mundo. Podes ir no bairro Brasília? Eis o teu mundo. É assim, amados. Nós não podemos inventar situações para que não façamos a obra. E nós somos bons para justificarmos. Nós somos bons para isso. Ainda, todas as aldeias. Mateus capítulo 9, versículo 35. E percorria Jesus todas as cidades e aldeias, ensinando nas sinagogas, pregando o evangelho do reino e curando toda sorte de doenças e enfermidades. Cristo Jesus, amados, não ficou parado, sentado atrás de uma mesa, ou num gabinete com ar-condicionado, só recebendo relatório dos seus discípulos. Não, Jesus foi ao campo. A Bíblia diz que ele não tinha onde reclinar a cabeça, porque ele não ficou em casa. Ele entendia que as pessoas precisavam ouvir a mensagem de salvação, e ele foi, e ele testemunhou da obra que lhe foi confiada pelo Todo-Poderoso. Nós, a exemplo de Cristo, precisamos fazer as mesmas coisas, precisamos agir da mesma forma, precisamos eliminar a terrível preguiça da nossa vida. A terrível preguiça. O Senhor nos ordenou a pregar o Evangelho em todo lugar. Atos 17, 30. Mas Deus, não levando em conta os tempos da ignorância, manda agora que todos os homens em todo lugar se arrependam. Amém? Queridos, a ordem de pregação ela é muito clara. Nós vimos diversos textos que abrangem alguns aspectos e nós

me imposta esta obrigação. Ou seja, o Senhor obrigou. Paulo disse, me é imposta esta obrigação. É uma imposição de Deus. Me é imposta essa obrigação. E ai de mim se não anunciar o evangelho. Ele temia as consequências da desobediência na pregação do evangelho, porque era uma imposição de Deus à sua vida, consequentemente a cada um de nós. Irmãos, isso significa que todo crente deve pregar a palavra. Não significa que o crente deva pregar a palavra constrangido ou forçado. Apesar que é uma imposição de Deus, mas entenda, a partir do momento que nós amamos o Criador, que entendemos que somos escravos de Cristo, é um prazer fazer a vontade do Senhor através da nossa vida. Portanto, aquilo que é uma imposição, uma obrigação, torna-se um prazer da nossa vida, porque nós amamos o Senhor. Nós amamos o Senhor. Atos capítulo 1, versículo 8. Mas recebereis poder ao descer sobre vós o Espírito Santo, e ser-me-eis testemunhas, tanto em Jerusalém, como em toda a Judéia e Samaria, e até os confins da terra. Aleluias! Quem é que nos dá condições para pregarmos o Evangelho? O Espírito Santo. Mas recebereis poder ao descer sobre vós o Espírito Santo. A grande diferença na vida do crente chama-se Espírito Santo. A partir do momento que nós reconhecemos a nossa dependência de Deus, buscamos viver o Senhor de fato, nós somos enchidos, recebemos o Espírito Santo de Deus e Ele muda por completo a nossa realidade. Se nós não temos o Espírito Santo, tudo para Deus é difícil, tudo na obra é difícil, servir ao Senhor é um fardo, servir ao Senhor é complicado, falta o Espírito Santo, porque a partir do momento que nós recebemos o Espírito Santo, é Ele que nos capacita, é Ele que nos dá força, é Ele que nos reveste de poder, de autoridade e prazer em fazer a obra do Pai Eterno. Eis o porquê que devemos buscar o Espírito Santo na nossa vida. Letra C. É um privilégio de cada salvo. Um dos maiores privilégios do crente é poder cooperar com Deus. Mateus capítulo 10, versículo 32. Portanto, todo aquele que me confessar diante dos homens, também eu o confessarei diante de meu Pai, que está nos céus. Marcos capítulo 16, versículo 20. Eles, pois, saindo, pregaram por toda a parte, cooperando com eles o Senhor e confirmando a palavra com sinais que os acompanhavam. Glórias a Deus por isso. É interessante, amados, esse privilégio. Há um texto bíblico que eu não escrevi nessa folha, em que diz que os anjos, eles anelam, eles desejam profundamente em falar do amor do Senhor para o homem. Mas o Eterno reteve para nós essa missão. Reteve para nós essa missão. Veja quão grande honra é falar do Senhor, é testemunhar do Todo-Poderoso. E nós, amados, temos que tomar posse dessa realidade, tomar posse disso, porque não é fardo, não é peso, não é vergonha, igreja. Não é vergonha testemunhar de Cristo, vergonha é viver sobre a face da terra, morrer e ir para o inferno. Esta que é a vergonha. Por que aqueles que roubam não têm vergonha de serem ladrões? Já notaram isso? Os caras roubam, tá na televisão, bonitinho, engraçadinho, todo mundo legalzinho, ali. Você conhece alguém na cidade que rouba, que fez o mal, aquela coisa toda, vai para São Mateus, fica um tempo ali, volta, fica aí de boa na rua, bonitinho, legal? Não é assim? Como se nada tivesse acontecido. Não tem vergonha do passado, vergonha das ações. E nós, muitas vezes, temos vergonha de falar de Cristo. Vergonha de falar do Todo-Poderoso. Amados, é privilégio, é privilégio. Amém? É privilégio. Vamos entender isso como privilégio do representante de Cristo testemunhar do Mestre. Como representantes, temos a obrigação de evangelizar. Letra D,

é uma responsabilidade de cada crente. 1 Timóteo capítulo 2, versículo 4. O qual deseja que todo homem seja salvo e cheguem ao pleno conhecimento da verdade. Ouça, Deus deseja que todos os homens sejam salvos. Mas como serão salvos se não ouvirem a palavra? E como virão se nós não pregarmos? Como serão salvos? É nossa missão, irmãos, é a nossa responsabilidade. Está sobre os nossos ombros, está sobre os nossos ombros, testemunhar de Cristo Jesus. Ezequiel capítulo 33, versículo 8. Se eu disser ao ímpio, o ímpio certamente morrerás, e tu não falares para dissuadir o ímpio do seu caminho, morrerá esse ímpio na sua iniquidade, mas o seu sangue eu o requererei da tua mão. Esse texto ele é muito forte mesmo. Entende-se que, se nós não pregarmos o Evangelho, não fizermos a nossa parte, aquilo que está ao nosso alcance, quando aquele ímpio, o ímpio, a pessoa que não conhece a Cristo, quando este partir para a eternidade, quando se apresentar diante do Senhor, o Senhor olhará ao redor de onde aquela pessoa estava e identificará quem era o seu próximo. Claro, uma conjectura, evidentemente. Mas é nesses termos que a palavra está exposta. E vai requerer das mãos daquele que tinha contato, acesso a essa pessoa, que estava próxima a essa pessoa, mas que viveu a vida toda e nunca teve coragem de falar para ela, se tu não aceitares a Cristo, não herdarás o reino dos céus. Que nunca teve coragem de falar para esta pessoa, é preciso viver Jesus, amar a Cristo acima de todas as coisas. Não passará desapercebido, o Senhor há de cobrar. E foi essa sentença que o Senhor deu a Ezequiel. Era preciso que a mensagem fosse levada, caso contrário, seria requerido dele. Irmãos, temos que fazer a nossa parte. Temos que fazer, queridos, é nossa responsabilidade, é minha responsabilidade, é tua. Não fique esperando, mas a televisão já fala. Não fique esperando pela televisão. Mas o pastor Elias fala na rádio, o pastor Elias fala na internet, o pastor Elias fala na igreja, já é o suficiente, ele já faz a minha parte. Não faça a tua parte, eu faço muito mal a minha parte. Muito mal a minha parte, porque eu poderia fazer muito mais. Veja dessa forma. Não se isente porque a igreja faz alguma coisa. Mas a minha igreja, glórias a Deus, a minha igreja, a igreja fiel. Glórias a Deus, eu não preciso fazer porque eu, glórias. Sai dessa vida. Não vai te levar para o céu. Tens que obedecer o Criador, fazer a vontade dele. Amém? Letra E. É uma prova de que temos a natureza de Deus. É uma prova, irmãos. Quando nós pregamos o Evangelho, mostra-nos que somos de Deus. Que carregamos em nós a mesma paixão, entre aspas, paixão, que Deus tem para com a tua vida. Na verdade, um profundo amor, um amor extremamente forte, violento, que Deus tem para com cada um de nós. Deus, amados, Ele nos ama tanto. E nós não vamos compreender isso enquanto na terra. Tem muitas coisas que nós não vamos compreender, só quando chegarmos na glória. Mas Deus nos ama de uma forma tão violenta, mas tão intensa, tão violenta, que Ele deu-nos Cristo Jesus numa cruz. Deu-nos Cristo Jesus. Glórias a Deus por isso, amados. Glórias a Deus. Isto é a manifestação intensa, violenta, do amor de Deus para conosco. Diz um texto bíblico que o Senhor tem ciúmes. Tem ciúmes. Esse ciúme não é aquele doentio que o homem tem, mas é um zelo extremamente gigante, um zelo violento por cada um de nós. O Senhor tem cuidado de nós. Nós temos a natureza divina, irmãos. 2 Pedro, capítulo 1, versículo 4.
pelas quais Ele nos tem dado as suas preciosas e grandíssimas promessas, para que por elas vos torneis participantes da natureza divina, havendo escapado da corrupção que pela concupiscência há no mundo. Essa é uma verdade, amados. Nós carregamos a natureza de Cristo, natureza do Senhor. Nós somos um em Cristo Jesus. Tornamos-nos um em Cristo. Éramos um Cristo. Tornamos-nos um em Cristo Jesus. 2 Coríntios capítulo 2, versículo 16. Para uns, na verdade, cheiro de morte para a morte. Mas para vós outros, cheiro de vida para a vida. E para estas coisas, quem é idôneo? Amados, veja como é profunda. Para uns, na verdade, cheiro de morte para a morte. Mas para outros, cheiro de vida para a vida. Amém? Esta é a verdade do Criador para as nossas almas. Colossenses capítulo 3, versículo 3. Porque morrestes e a vossa vida está escondida em Cristo Jesus. A nossa vida está em Cristo. Porque morrestes para o mundo, morrestes para tudo que nos rodeia, e a vossa vida está escondida com Cristo em Deus. Será que nós estamos mortos de fato? Todas estas situações, amados, é para nós refletirmos, analisarmos com muito carinho, com muito zelo, não apenas para entrar por esse lado e sair por esse lado. Não, eu tenho que chegar na minha casa, eu tenho que chegar hoje, quando eu for deitar-me, quando eu colocar o cabeção no travesseiro, eu tenho que olhar para o Senhor e falar: Deus, e aí, Deus? E aí? Tu te agradas de mim? Tem que ser muito macho, muito fêmea, para fazer essa pergunta diante do Senhor. E aí, Deus, tu te agradas de mim? Tu te agradas de mim? Temos que ter a coragem. Temos que ter a coragem. E se a resposta, amados, for negativa, não deixe para amanhã o conserto. Não coloque reparos, band-aid, não funciona nessa história. Esparadrapo com gaze não funciona. Não podes colocar remendos, mas pega a faca do Espírito, corta a ferida fora e fala: Senhor, com teu sangue, cicatriza a minha vida. É assim, queridos, porque nós não podemos colocar o band-aid, o esparadrapo com uma gaze, porque a ferida continuará. É apenas um paliativo. Nós não vivemos de paliativos. Nós vivemos de cura. O Senhor veio para curar, para nos resgatar, para nos mudar. E Ele quer fazer isto com a nossa vida, com a minha vida e com a tua vida. Ore e fale para o Senhor. O Espírito Santo vai te responder. Aí você vai lembrar de tanta coisa. São as feridas imundas, fedorentas, cheio de bichos e larvas. Eca, não é? Dá até ojeriza. É dessa forma, irmãos. Quando você vê uma coisa nojenta, o que é que você sente? Nojo, não é? Nojo. Vou te contar um segredo. Aquele que ninguém quer ouvir. Mas quantas feridas nojentas nós temos? Quantas feridas nojentas? Cheio de larvas. Nós não podemos ter isso na vida. Nós não podemos. Quando eu falo nós, amados, porque eu também sou humano tal qual vocês. E se eu não me cuidar, a ferida vira câncer e vai comer toda a minha perna, meu braço, minha cabeça, vai me destruir aos poucos. Tem que arrancar e jogar fora. Amém? Finalizando a nossa palavra, evangelizar, obediência e amor. Obediência e amor. Mateus capítulo 28, versículos 19 e 20. Ide, portanto, fazei discípulos de todas as nações, batizando-os em nome do Pai, do Filho e do Espírito Santo, ensinando-os a guardar todas as coisas que vos tenho ordenado. E eis que estou convosco todos os dias até a consumação do século.
Você é representante de Cristo. É preciso falar da mensagem que o Senhor colocou no teu coração, a mensagem que está na palavra. Como representante que somos, nós temos a obrigação de evangelizar, de testemunhar de Cristo Jesus, de falar daquilo que Cristo fez na nossa vida, da transformação. Não podemos reter a mensagem para nós. Amém? Façamos a vontade do Senhor, porque Deus é conosco e Deus quer ter essa alegria na nossa vida, em nos enxergar cada dia mais envolvido com a sua obra, tomado, envolvido pelo Espírito Santo e fazendo a obra dele para a honra e para a glória dele próprio. Amém, igreja? Vamos orar? Senhor, nós te louvamos por esta palavra, queremos clamar que tu venhas despertar-nos, para que, Senhor, tenhamos uma vida sadia diante do teu altar, tenhamos prazer em testemunhar do teu grande feito que foi a salvação que nos concedeu. Ó Deus, venha trabalhar a nossa vida, nos purificar, nos arrancar do pecado. Ó Deus, arrancar as nossas feridas nojentas do pecado, Senhor, para que nós possamos ter uma vida íntegra, uma vida repleta do Teu Santo e Bendito Espírito. Ó Espírito Santo de Deus, nos envolva, nos capacita e envia-nos, porque queremos cada dia mais fazer o Teu querer, fazer a Tua vontade, testemunhar da nossa fé aqueles que são o nosso próximo. Ó Deus, toma a Tua igreja e abençoa a Tua igreja. Esse é o nosso clamor em nome de Jesus. Amém, Senhor.

pelo que hoje deves saber e considerar no teu coração que só o Senhor é Deus. Em cima no céu e embaixo na terra não há nenhum outro. Deuteronômio 4:39.

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2: Amados, hoje eu quero falar com você a respeito de ensaios. Ensaios de grupo teatral, de grupos musicais, coral, enfim. Qualquer forma de ensaio que ocorre dentro da igreja. Eu quero chamar a tua atenção para esse tema, que é de suma importância. Nós sabemos, irmãos, que o ensaio é para aperfeiçoar, ou seja, para oferecermos a Deus com qualidade, algo com excelência. Aos que cantam, para que ofereçam com excelência o louvor a Deus. Aos que vão apresentar uma peça teatral, para que façam com perfeição aquilo a que se comprometeram. E o ensaio é a base para estas coisas. No entanto, irmãos, o ensaio é uma coisa um tanto quanto chata. Infelizmente, né? Sempre é muito repetitivo, cansativo, em muitos casos. E as pessoas, devido a esses probleminhas, devido a essas dificuldades, passam a ver o ensaio como um fardo pesado. E o fato de enxergarmos alguma coisa relacionada à obra de Deus como fardo, e principalmente pesado, abre em nossas vidas um leque para que a carne rejeite. Irmãos, e quando a carne começa a rejeitar, acontece coisas desagradáveis, acontece ações desagradáveis, os problemas surgem, e certamente o Eterno não é exaltado, o Eterno não é glorificado nessas coisas. Em Jeremias capítulo 8, versículo 10, todo mundo conhece esse texto com certeza, a palavra diz: maldito aquele que fizer a obra do Senhor relaxadamente. Maldito aquele que fizer a obra do Senhor relaxadamente. Irmãos, olha só a recomendação. O profeta Jeremias, falando ali ao povo de Israel, já falava, olha só: israelitas, prestem atenção, porque é preciso fazer tudo para o Senhor, mas fazer com gozo, com prazer, com satisfação, fazer da melhor forma possível. Isso é de suprema importância, irmãos. Suprema importância. Nós sabemos que todas as coisas, quanto venhamos a fazer, o Eterno precisa receber toda a honra e toda a glória. Tudo quanto estejamos dispostos a fazer, primeiro é preciso fazer para Deus e, na sequência, para aqueles que nos cercam. Mas o objetivo de todas as coisas é exaltar o nome santo de Deus. O objetivo é honrar o Todo-Poderoso. É glorificar o nosso Senhor e Salvador. Mesmo através de ensaios, amados. Mesmo através de ensaios. A palavra de Deus ainda nos fala, lá em Hebreus capítulo 12, versículo 28. Preste atenção nesse texto, que ele é muito importante. Por isso, recebendo nós um reino inabalável, retenhamos a graça pela qual servimos a Deus de modo agradável, com reverência e santo temor. Olha só a recomendação, mais uma vez para você, Hebreus capítulo 12, versículo 28. Por isso, recebendo nós um reino inabalável, retenhamos a graça pela qual servamos a Deus de modo agradável, com reverência e santo temor. Amados, é assim a nossa vida. Eis aí a nossa vida. Porque a nossa vida não está marcada por etapas. Por exemplo, ensaio é ensaio, culto é culto, trabalho é trabalho, vida familiar é vida familiar. Não, a Bíblia nos diz que somos do Senhor, e esse ser do Senhor, comprados a preço de sangue, engloba toda a nossa existência, todos os aspectos de nossas vidas. Nós precisamos ter isso dentro da mente. É preciso que estejamos atentos a essa realidade, que nós não podemos fazer, viver, pelo menos, viver uma vida dupla. Determinadas horas por dia, eu sou segundo o coração de Deus. Em outras horas, eu sou segundo aquilo que eu acho correto. Não, de forma alguma, amados, porque nós somos chamados por Deus, comprados a preço de sangue, somos chamados para sermos novas criaturas, e isso implica que ser nova criatura é ser um com Cristo Jesus. E eu não consigo imaginar, certamente você também não, você não consegue imaginar Cristo em um ensaio, fazendo bagunça, conversando, atrapalhando, brigando. É impossível nós compreendermos e até aceitarmos uma coisa desse aspecto em relação a Cristo Jesus. Porque nós temos Cristo como referencial de seriedade, referencial de reverência, referencial de santidade. Mas eu quero lembrar você que Cristo é o referencial para o povo de Deus. Se tu és povo de Deus, se você é servo do Senhor, eis aí o teu referencial. Sede meus imitadores, como eu sou do Pai, assim afirmou Cristo Jesus. Mas, amados, quantas vezes nós vemos... E eu falo isso porque já vivenciei isso muitas vezes. Quantas vezes nós vemos ensaios nas dependências da igreja que são verdadeiras aberrações espirituais, que são verdadeiras manifestação física das obras da carne. Quantas vezes você vê pessoas que brigam nos ensaios, que estão nos ensaios cheio de má vontade, estão ali muitas vezes aparentemente forçados. Olha, irmãos, é impossível agradarmos a Deus nesse aspecto. É impossível agradarmos ao Senhor, porque é preciso que de nosso coração flua rios de águas vivas, rios de águas voluntárias. E eu não posso ser voluntário se eu não

É muito comum vermos isso. Pessoas que pedem a oportunidade vão à frente da igreja e é uma vergonha para aqueles que ouvem, e com certeza o Senhor não se agrada. Primeiro que as pessoas precisam conhecer as suas limitações. Então, se eu não canto, jamais eu vou à frente de uma igreja para cantar. Jamais. Mas se eu, em conjunto, consigo somar com os irmãos, o que devo eu fazer? Ensaiar o máximo possível. Ensaiar o máximo possível para oferecer a Deus alguma coisa que Ele se agrade. Para oferecer ao Senhor aquilo que Ele vê e tenha prazer. E isso chama-se zelo pela obra de Deus. Meu irmão, seja zeloso para com a obra do Senhor. Seja zeloso para com as coisas de Deus. Faça as coisas do Senhor com prazer, com alegria, mas também faça com reverência. Faça com reverência. E quando nós agimos assim, amados, isso denota em compromisso. Quando as nossas ações respondem à vontade do Senhor, isso mostra que eu tenho compromisso com o meu Senhor, que eu tenho satisfação em fazer as coisas para meu Deus. E quando eu quero fazer as coisas para o meu Senhor, eu me envolvo, eu desço ao máximo possível. Se você, por exemplo, faz parte de um grupo musical, procure aprender o máximo possível. Procure exercitar a música da melhor forma possível. Haja vista, irmãos, que o Todo-Poderoso exige de nós o melhor para Ele. Exige de nós o melhor para Ele. Outro aspecto também de suma importância é a seriedade. A seriedade, irmãos. É preciso que nós entendamos que o ensaio nada mais é do que um culto, um tanto quanto repetitivo, porque estamos ali aperfeiçoando para melhor oferecermos alguma coisa ao Senhor. Mas é um culto, amados. Se eu repito um hino 50 vezes até chegar à perfeição, a minha situação nesse aspecto é que eu preciso entender que estou louvando a Deus, mesmo que ainda não esteja saindo de forma perfeita, até conseguir a perfeição. Se você faz parte de um grupo teatral e precisa reensaiar diversas vezes uma parte, é preciso que você faça isso com prazer, que você não se canse de fazer uma, duas, três, quatro, cinco vezes. E em cima disso tudo, amados, é necessário que nós tenhamos dentro de nós o entendimento que aquele que está à frente, seja ele o regente, seja ele o diretor da peça teatral, seja ele aquele que comanda o grupo musical, aquele que está à frente do grupo musical, é preciso que você entenda que ele está ali para fazer o melhor possível. E se há uma solicitação de repetir tantas vezes o mesmo hino, o mesmo trecho, é preciso que tu faças isso com prazer, amado, com alegria, sem reclamações, sem suscitar iras, discórdias, confusões. Meu Deus, quantas confusões nos ensaios, quanta desunião. E as pessoas acham que estão ali para mostrar o homem o fruto. Não, amados, primeiro quem precisa ver o fruto daquilo que fazemos é o nosso Senhor e Salvador, porque entende-se que tudo quanto estejamos a fazer ou façamos é para a honra e para a glória de Deus. Se é um grupo musical, o objetivo não é encantar toda uma plateia. Se é uma peça teatral, o objetivo não é arrancar aplausos. O objetivo primordial é que Deus olhe, que Deus se agrade, que Deus tenha prazer, que Ele receba com perfeição aquilo que nós nos comprometemos a fazer. E se eu quero fazer para agradar ao Senhor, irmãos, eu não posso permitir de forma alguma que os frutos da carne, que as obras da carne, elas apareçam, elas venham à tona. Isso em nenhuma parte de nossas vidas também. Não podemos admitir de forma alguma nos ensaios.
Irmão amado, irmã amada, vamos fazer o melhor para Deus. Vamos entender que a nossa vida não é nossa. Vamos compreender que o nosso viver não é mais nosso. Fomos comprados a preço de sangue. Fomos comprados para sermos novas criaturas, pessoas que reflitam.

reflitam a glória do Senhor. E esse refletir a glória de Deus, ele precisa ser visível também nos ensaios, em todas as situações. Amados, esta é a base principal para o ensaio: seriedade, reverência, zelo pela obra de Deus. Lembre-se de Jeremias capítulo 48, versículo 10: maldito aquele que fizer a obra do Senhor relaxadamente. Irmãos, ninguém é obrigado a participar de um grupo musical, ninguém é obrigado a participar de uma peça teatral, ninguém é obrigado a participar de um evento dentro da igreja. Mas se você se compromete a participar de um evento, é preciso que tenhas responsabilidade. É preciso que tenhas responsabilidade para honrar a tua palavra, honrar o teu compromisso e, acima de tudo, exaltar o nome do Senhor através das tuas ações. E a você, irmão, você que está à frente de um grupo musical, enfim, de alguma coisa que requer muitos ensaios, é preciso que plante dentro da cabeça daqueles que hão de ensaiar contigo a necessidade de estar no local de ensaio com antecedência, para que o ensaio seja iniciado com culto a Deus, com adoração ao Senhor, com leitura da palavra, com oração, com dedicação, consagração ao Senhor. Isso é de suprema importância, irmão. Se você tem, por exemplo, um ensaio às 15 horas, que cheguem às 14h30 para que essa meia hora seja para o preparo, para adentrar à presença do Senhor, para chegar-se diante do trono de Deus, para apresentar suas vidas de forma limpa, de forma aceitável ao Senhor, para que na sequência o grupo possa, reunidos, buscar a perfeição para o Todo-Poderoso. Outro aspecto que o dirigente de ensaios deve analisar com cuidado é saber escolher, separar as etapas. Porque há etapas, por exemplo, em um grupo musical, que só os instrumentistas estarão ocupados, porque estão ali passando a música, fazendo os arranjos, aprendendo os arranjos. Em consequência, aqueles que chegam para ensaiar a parte vocal ficam sem nada a fazer. Então é sábio que você marque horários diferentes. Primeiro, vamos começar com os instrumentistas. Quando ele terminar a sua parte, é a hora que aqueles que vão fazer a parte vocal estão chegando. Desta forma, irmãos, não fica pessoas ociosas dentro da igreja. Não ficam pessoas ociosas no recinto. E assim, com certeza, as coisas vão fluir de forma melhor. Mas uma coisa é certa, irmãos: é preciso que todos estejam no mesmo Espírito. E esse Espírito é aquele que enche os nossos corações, o Espírito Santo de Deus. É preciso que todos tenham a mesma visão, que estão ensaiando não para agradar a homens, mas para fazer o melhor para Deus, para exaltar o nome santo de Deus, para honrar o Todo-Poderoso com zelo, com prazer, com alegria, com satisfação. E é preciso ainda entender que Deus exige o melhor de nós. E o melhor de nós em um grupo musical é fazermos, é cantarmos dentro dos padrões, dentro daquilo que é exigido, dentro daquilo que é bonito, dentro daquilo que é perfeição. E nós não podemos, amados, de forma alguma permitir que os espíritos imundos estejam presentes nesse local. Eis aí o porquê, né? A necessidade de uma oração prévia, a necessidade de consagração do lugar, a necessidade de cada um apresentar-se diante de Deus, buscando perdão por seus pecados e também apresentando diante de Deus o compromisso de fazer o melhor para o Senhor. E essa situação, irmãos, esse molde, ele serve para todos que ensaiam, das crianças aos adultos. Os líderes de ensaio de crianças precisam incutir dentro da mente que aquilo ali é um culto a Deus, e portanto é preciso que haja reverência, que haja zelo pelas coisas do Senhor, que nós não podemos ensaiar de qualquer forma. É preciso que as crianças cresçam nesta visão, cresçam nessa realidade, que entendam que tudo quanto estão a fazer é para exaltar o nome de Deus, mesmo que não haja uma plateia, mesmo que não haja ninguém para ouvir.
mas é preciso fazer para Deus que tudo vê, para o Senhor que tudo recebe. E se o objetivo é honrar o nome do Senhor, é preciso que Deus receba a honra e a glória pelo ensaio. Portanto, amados, vamos fazer o melhor para Deus. Vamos fazer o melhor para o Senhor. Não vamos permitir que as coisas da carne aflorem. Não vamos permitir que as obras da carne venham à tona. Se porventura surgiu ali um momento de, sei lá, um clima não muito agradável, é o momento exato para que o ensaio seja parado e que seja buscado de Deus a solução para aquele problema. Que seja buscado do alto a resolução daquele momento conflitante muitas vezes. Porque é preciso que haja harmonia, meu irmão. É preciso que haja harmonia, harmonia de pensamento, harmonia em todos os aspectos, porque é para Deus, não é para o homem. Meu Deus, isso precisa entrar em nossas cabeças, que tudo quanto estejamos a fazer é para Deus, é para Deus. Inclusive os ensaios é para o Senhor, é para honrar o Senhor. E nós não podemos fazer de forma relaxada, de qualquer forma, sem prazer, sem alegria, mas é necessário enchermos nossos corações de satisfação naquilo que é o Todo-Poderoso, a presença do Todo-Poderoso, quando nós estamos cheios do Senhor. Todas as nossas ações certamente refletem em adoração, em louvor a Deus. Que você ouça essa palavra, meu irmão, e que você reveja os teus conceitos a respeito de ensaio, que você reveja os teus conceitos a respeito das tuas ações nas sociedades internas da igreja. E lembre-se, não é para homens, não é para o pastor, não é para o presbítero, não é para o apóstolo, mas é para Deus, é para Deus, é para Deus, é para o Senhor, o Todo-Poderoso. E que Deus abençoe a tua vida, amado, e que tu seja um servo do Senhor, até mesmo nos ensaios, inclusive os mais cansativos, mas que tu sejas servo de Deus também nessas situações. Amém?

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1: Hoje, na série de estudos Bênçãos e Maldição, nós estaremos abordando a respeito da palavra. Palavras constrói e destrói. Muitas vezes, amados, nós não temos observado atentamente aquilo que procede de nossas bocas. Nós falamos um monte de coisas, agimos, oh Senhor, tem misericórdia, proferimos tantas maldições, proferimos tantas palavras que vão frutificar negativamente na vida das pessoas. Em muitos casos, fazemos isso de forma involuntária, ignorante, por desconhecimento, mas em outras situações, por desatenção aos princípios de Deus. E nós, amados, como homens que conhecemos a palavra de Deus, pessoas que sabem a vontade de Deus para as nossas vidas, não podemos ser instrumentos para o mal. Da nossa boca não pode jorrar águas amargas, apenas águas doces, águas que edificam. E ao lermos Tiago capítulo 3, versículo 6, nós vamos iniciar a visão a respeito dessa realidade tão necessária para as nossas vidas. Tiago capítulo 3, versículo 6. Ora, a língua é fogo, é mundo de iniquidade. A língua está situada entre os membros de nosso corpo e contamina o corpo inteiro. E não só põe em chamas toda a carreira da existência humana, como é posta ela mesma em chama pelo inferno. Tiago capítulo 3, versículo 6. Irmãos, aqui nós vemos o quão importante é a língua. Nós vemos quão sério é o uso das palavras. E nós sabemos, amados, e isso fica claro com o ensinamento do Senhor, que elas constroem, elas edificam, elas abençoam, da mesma forma que destroem, que amaldiçoam a vida do próximo. E nós, amados, precisamos estar atentos a estas verdades. Vejamos um dos pontos a respeito das palavras. A palavra pode encorajar ou abater, despertar alegria ou levar angústia ao próximo. Você já vivenciou aquele momento em que você amanheceu o dia triste, abatido? Você amanheceu um dia sem perspectiva? Um dia que você olhou lá no horizonte, horizonte cinzento, e você não sabe muito bem o porquê? Ou em outra situação, você está passando por uma situação complicada, você está passando por um problema difícil, e chega alguém para você, meu irmão, e fala coisas boas, coisas que edificam, palavras que trazem sossego à tua alma, que traz paz à tua alma, palavras que faz com que você enxergue a situação com um prisma diferente, numa situação, numa vertente diferente. Palavras de alguém que pode colocar você de pé novamente, encorajá-lo a andar. Isso é comum, glórias a Deus. E nós, como homens, como mulheres do Senhor, precisamos ser estes portadores de palavras que edificam, de palavras que encorajam o próximo a vencer as dificuldades do seu dia a dia. E nessa verdade, irmãos, nós enxergamos aqui como as palavras são poderosas. Porque você não precisou dar nada para a pessoa, você não precisou dar uma doação financeira, não precisou dar uma casa ou qualquer outro tipo de bem, você apenas chegou, conversou com essa pessoa, falou coisas que vêm dos céus, coisas que edificam, e esta pessoa recebeu na sua vida a bênção. Teve suas forças renovadas. Teve sua vida restaurada. Eis aí, amados, a função da palavra abençoadora, de uma palavra firme, cheia do Espírito Santo de Deus. E quando nós nos colocamos nesta verdade, o Senhor faz essas coisas acontecer em nossas vidas. E nós, amados, como servos do Senhor, não podemos de forma alguma sermos pessoas que profiram palavras duras, palavras destituídas de misericórdias, Porque todas as vezes que nós proferimos palavras duras, palavras ríspidas, com certeza vamos também colher os frutos, os resultados, as consequências dessa situação. Quero afirmar que nós não fomos chamados de forma alguma para esta situação. Nós fomos chamados pelo Senhor para sermos canal de bênção ao próximo. Provérbios capítulo 15, versículo 1 afirma: a palavra dura suscita a ira. A palavra dura suscita a ira. Provérbios capítulo 15, versículo 1. Irmãos, você já resolveu alguma situação sendo duro, sendo ríspido, ignorante, proferindo palavras terríveis, de baixo calão muitas vezes, palavrões? Você já conseguiu chegar a um ponto saudável numa discussão nesse aspecto? Impossível, irmão. É impossível, porque a palavra de Deus já diz, já dizia, já afirmava aqueles que estavam lá antes de nós, afirmava aqueles em Tiago capítulo 3, versículo 6. Ora, a língua é fogo, é mundo de iniquidade. A língua está situada entre os membros de nosso corpo e contamina o nosso corpo inteiro, e não só põe em chamas toda a carreira da existência humana, como é posta ela mesma em chamas pelo inferno. Ouça a segunda parte. E não só põe em chamas toda a carreira da existência humana, como é posta ela mesma em chamas pelo inferno. Se entre a humanidade as palavras fossem cheias, regadas de amor, com certeza nós não teríamos os problemas que vivemos, que vivenciamos em nossa sociedade. Com certeza não teríamos, porque as soluções viriam de forma mais fáceis. As guerras não existiriam, porque os acordos seriam mais fáceis. Enfim, problemas familiares, problemas de ordem familiar, profissional, religioso, tantas vezes, não existiriam, irmãos, porque quando nós temos o Espírito Santo de Deus, é preciso que a nossa palavra seja santa, seja ungida, seja na graça do Senhor, ou que seja uma palavra boa, boa àqueles que ouvem, boa àqueles que estão próximo a nós.

guerras, são responsáveis pela separação de casais, por mortes, inimizades. Uma série de situações que certamente poderiam ser evitadas se houvesse cuidado no proferir algum tipo de palavra. Diz que nós precisamos, antes de falarmos alguma coisa, refletir, contar de 1 a 10, não estourarmos. Não proferimos palavras que venham agredir o próximo. E esse domínio, irmãos, ele é fruto do Espírito Santo de Deus. E o Espírito Santo de Deus ensina-nos a dominar a língua, a dominar aquilo que proferimos. Irmãos, precisamos estar bem atentos, muito atentos àquilo que andamos falando. Nós não podemos abrir a boca de qualquer forma, é preciso estarmos atentos, porque pelas nossas palavras seremos justificados ou condenados. Sim, amados, pelas nossas palavras nós seremos justificados ou condenados. Ouça Mateus capítulo 12, versículo 36 e 37. Digo-vos que de toda palavra frívola que proferirem os homens, dela darão conta no dia de juízo. Porque pelas tuas palavras serás justificado e pelas tuas palavras serás condenado. Palavras de Cristo Jesus, Mateus 12, versículos 36 e 37. Mais uma vez para que você possa fixar esta verdade na tua mente. Digo-vos que de toda palavra frívola que proferirem os homens, dela darão conta no dia de juízo. Porque pelas tuas palavras serás justificado e pelas tuas palavras serás condenado. Irmãos, aqui em nosso Brasil nós estamos vivenciando a lei da calúnia e difamação. Uma lei muito séria. E se você não tiver cuidado com aquilo que você profere, com aquilo que você fala do próximo, com certeza você será levado diante da justiça. E você há de arcar pelas consequências das tuas afirmações. E esse texto de Mateus capítulo 12, aqui nós já vemos que o Senhor nos orienta a sermos cuidadosos, a usarmos a palavra, usarmos a nossa língua de forma santa, de forma que venha nos justificar, jamais para sermos condenados. Irmãos, vamos prestar conta de tudo que proferimos. Tudo que você fala, você vai prestar conta. Por isso, nós não podemos viver a praguejar, mas sim que nós possamos ser fontes de águas doces, fontes de água que alimenta, que mata a sede, e que possamos, sim, sempre declarar o que é bom, bom ao próximo, bom ao nosso país, bom àqueles que nos governam, bom àqueles que estão acima de nós, que são autoridades sobre nossa vida. Amados, toda vez que você profere uma palavra negativa, uma palavra de maldição, você dá legalidade ao diabo para agir. Toda vez que você profere uma palavra negativa a respeito do governo do nosso país, por exemplo, você está afirmando na autoridade que você tem como servo de Deus: diabo, vá, faça. Diabo, vá, faça a bagunça que você deseja. Toda vez que você profere uma palavra negativa em relação ao irmão, a um vizinho, enfim, uma palavra que seja ruim, você está amaldiçoando esta pessoa. Em outras palavras, você está autorizando, dando legalidade ao diabo para agir contra aquela vida. A Bíblia nos ensina que devemos amar o próximo. Amar o próximo. E esse amor deve ser tão forte que ele é usado como exemplo. Amai o próximo como a si mesmo. Isso quer dizer que devemos amar o nosso próximo com tanto vigor, irmãos. Com tanto vigor, a ponto de ser semelhante ao amor próprio. O amor que nós temos para conosco mesmo. E é preciso aprendermos, irmãos, que esse amor, ele procede do Espírito Santo de Deus, é dado pelo Espírito Santo de Deus, e que este amor, irmãos, seja também reflexo, refletido em nossas palavras, naquilo que nós proferimos em relação ao nosso próximo, em relação à nossa própria vida. Quantas vezes nós estamos nos auto-amaldiçoando? Quantas vezes, irmãos?
Você diz, eu não valho para nada, ou eu sou ruim, eu sou péssimo, eu tenho mais

morrer, ou eu sou uma desgraça nessa vida, enfim, quantas maldições, tantas vezes você solta, abre a tua boca, dá legalidade ao diabo para agir na tua vida, e após, irmãos, passa algum tempo, você fica naqueles questionamentos intermináveis: por que as coisas não funcionam para mim? Por que as coisas não dão certo para na minha vida? Por que as coisas não fluem na minha existência? Por que minha casa é desta forma? Por que meu lar é deste jeito? Por que meu trabalho é assim? Muitas vezes, amados, você está autorizando o diabo a destruir aquilo que você tem. Você está dando autoridade ao diabo para agir contra você. Sim, amados, estejamos atentos com relação àquilo que proferimos, aquilo que sai de nossa boca. Cuidado com nossa língua. É um órgão pequeno, mas terrível, difícil controlá-lo. Nós também temos como exemplo o salmista Davi. O salmista Davi conhecia bem o poder das palavras. E ele, amado, temia falar irrefletidamente. Ele temia pecar pela maledicência, ou mesmo tinha medo em amaldiçoar os outros. E nós vemos esta verdade quando ele mesmo escreveu em Salmos 141, versículo 3. Ele afirma: põe guarda, Senhor, à minha boca, vigia a porta dos meus lábios. Põe guarda, Senhor, à minha boca, vigia a porta dos meus lábios. Eis a oração do salmista, eis a oração de Davi. Senhor, põe guarda, Senhor, põe guarda, Senhor, guarda a minha boca, Senhor, guarda a minha boca, vigia os meus lábios, para que não saia palavras que tragam maldição, mas que saiam apenas aquilo que edifica, aquilo que é bom, aquilo que glorifica o nome santo de Deus. Amados, a língua, ela é muito séria. Tanto é séria que nós vemos na palavra do Senhor tantas referências à nossa forma de falar, à nossa forma de proferir palavras com relação ao próximo. E nós não podemos sermos ignorantes com relação ao uso da língua, mas sim velarmos, cuidarmos para que de nossa boca proceda apenas bênção. Amados, você é um daqueles que andam de mãos dadas com a zombaria? Você é um daqueles que andam de mãos dadas com a maledicência com relação aos políticos e proferem palavras terríveis com relação aos líderes de vossa igreja? Aos teus familiares? Patrões? Colegas? Nós não podemos, amados, portar desta forma. O Senhor não nos chamou para sermos esse tipo de gente. Nós somos chamados pelo Senhor para orarmos pelos nossos políticos. Eu sei que no Brasil o político tem fama de bandido, tem fama de ladrão, etc. Eu sei dessas coisas todas. Mas você não pode fazer parte do time que amaldiçoa os políticos. Você não pode fazer parte do time daqueles que proferem maledicências com relação aos nossos líderes governamentais. Não, de forma alguma. O Senhor chamou para que você ore por estas pessoas. O mandamento do Senhor é que da tua boca saiam orações, petições em favor das autoridades constituídas. Eis com que você deve ocupar a tua boca: orando pelos líderes, orando pelos políticos, orando pelos governantes, orando pelo prefeito, pelo vereador, orando pelos policiais, orando pelas, enfim, por todas as autoridades constituídas de nosso país. Profiram palavra de bênção sobre este povo, para que o Senhor venha, abra as portas do céu e abençoe o nosso país, abençoe aqueles que nos governam, para que esta nação seja abençoada verdadeiramente. Se você também gosta de zombar, a zombaria, pecado terrível. Se você zomba, você tem prazer nestas coisas. Você zomba do camarada porque ele é feio. Oh, mas como você é feio. Porque o cara anda torto. Porque o camarada é gordo. Porque é baixinho. Porque é careca. Porque é pobre. Porque não tem uma função profissional tão boa quanto a tua.
Enfim, se você é aquele que acha motivos em todas as coisas para zombar o próximo, eu quero dizer para você que tu precisas rever os teus conceitos de servos de Deus. Tu precisas rever os conceitos que o Senhor quer que tu tenhas como princípio na tua vida. Porque o Senhor te chamou para que tu sejas bênção e não dê lugar a estas coisas na tua vida. O Senhor não chamou você para que você viva desta forma. Irmãos, todo cuidado com as palavras ainda é pouco. Todo cuidado, toda forma de você frear a língua, zelar pelo que fala, tudo isso ainda é pouco. Porque as palavras, uma vez proferidas, impossível que sejam recolhidas. Então, por favor, irmãos, tenhamos atenção para que nós não possamos, com a língua desenfreada, causar danos irreparáveis na vida do próximo. Amados, o futuro de alguém, o futuro do nosso irmão, pode ser totalmente comprometido e até destruído em decorrência do mau uso da língua. Se você, por exemplo, joga sobre teus filhos, joga sobre tua casa só palavras de maledicências, palavras de maldição, com certeza você vai colher uma casa, uma família que vai frutificar nas obras do maligno. Provérbios capítulo 18, versículo 21. A morte e a vida estão no poder da língua. A morte e a vida estão no poder da língua. Amados, declare vida sobre a tua família. Declare vida sobre aqueles que são próximos a você. Aos filhos, por favor, cuidado com as palavras que você profere com relação aos filhos. Oh, esse aí não vai dar para nada. Essa aí quando crescer não vai valer nada na vida. Enfim, quantas vezes você tem proferido palavras tão pesadas, tão terríveis com relação aos teus familiares? Isso é sentença, irmãos. E nós não podemos de forma alguma usar a nossa vida para estas coisas. Irmãos, aqueles que desconhecem o poder das palavras vivem amaldiçoando tudo. Amaldiçoam o salário. O cara recebe o salário e diz: esse salário não dá para nada, esse salário é de miséria, esse salário é não sei o quê, e reclama e amaldiçoa. Com certeza não vai dar. Não dá, meu irmão. Você já está proferindo, você já está decretando, você já está autorizando ao diabo a destruir aquilo que você ganha. Aí aparecem os problemas, uma dificuldade aqui, outra colar. Só problemas. E o salário realmente não dá para nada. Outros amaldiçoam o emprego. Ah, esse emprego não presta, esse emprego é ruim, o patrão é gente ruim, essa empresa não vale nada. Enfim, com certeza você não vai crescer. Você será destruído, será derrotado, porque o diabo vai pegar as tuas palavras, tomar posse delas, segundo a tua autorização, vai agir contra você próprio. Irmãos, nós precisamos ter cuidado, porque muitos vão de mal a pior e não sabem porquê. Mas o porquê está muitas vezes nas sentenças terríveis que decretam com relação à sua vida pessoal, vida familiar, vida conjugal, vida profissional, vida na sociedade. E você colhe muitas vezes, breve, os frutos das tuas palavras. Irmãos, em todas as coisas, nós precisamos aprender do Senhor, em todas as coisas. O Senhor diz que nós não devemos também nos dar às más conversações. 1 Coríntios capítulo 15, versículo 33. As más conversações corrompem os bons costumes. Se você só fala, você só conversa com pessoas negativas, pessoas da boca das quais saem apenas palavras que abatem o Espírito Santo de Deus, com certeza você vai frutificar desta forma também. Se você se deixa levar por conversações ímpias sobre adultério, se você se delicia nas fantasias daqueles que dizem a respeito de adultério, do sexo impuro e essas coisas todas, a tendência é que você seja dominado pelo mesmo pecado. Amados, quando eu sento com alguém para ouvir aquilo que eles falam, e essas coisas são terríveis, são pecaminosas, mas eu consinto com isso. Estou ali porque eu quero. Eu sinto até prazer nessas conversas.
estou trazendo sobre a minha vida maldição também. Estou dizendo ao diabo: olha, diabo, eu não faço estas coisas, eu não vivo neste meio, mas até que eu gostaria de uma experiência tal como esta. Eu até gostaria de uma experiência semelhante. E com certeza, irmãos, o diabo, que não perde tempo, não brinca, o diabo não brinca nem em serviço, ele vai providenciar condições para que você também experimente e tenha as mesmas experiências dos teus colegas. Portanto, amados, cuidado com aquilo que entra pelo teu ouvido, cuidado com aquilo que entra pelos teus olhos, porque o diabo, ele aceita isso como uma permissão. Por exemplo, a partir do momento que eu estou diante de uma televisão, assistindo alguma coisa imprópria, um pornô, alguma coisa ruim, ou que eu estou sentado com alguém me deliciando nos papos, nas conversas, nas maledicências, de certa forma eu estou autorizando o inimigo a entrar e a agir na minha vida. Você entende? Porque é mandamento do Senhor que nós não participemos dessas coisas. De forma alguma devemos colocar essas coisas dentro do nosso ser. Mas se eu tenho prazer em ver, em participar, eu estou permitindo que essas coisas adentrem a minha alma. É uma permissão que eu estou dando. E o maligno, que não é besta, coisa nenhuma, sábio demais, ele também vem e aproveita e faz a festa. E as consequências, irmãos, são terríveis. As consequências são terríveis. 2 Timóteo, capítulo 2, versículo 16. Evite conversações vãs e profanas, pois o que delas usam passarão a impiedade ainda maior. É, amada, é séria a situação. Não só devemos ter cuidado com aquilo que nós proferimos, mas é preciso também vigiar aquilo que entra pelos nossos olhos e pelos nossos ouvidos, para que não encontre terra fértil em nosso coração e o diabo venha e faça a festa. Portanto, meu irmão, é preciso que você saiba que as palavras tanto constroem como destroem. Está em nós, está em nossa boca. E nós, como homens, como mulheres do Senhor, precisamos, é uma obrigação, que sejamos portadores de palavras apenas que constroem, que abençoam. Jamais deve proceder de nós nenhum tipo de maldição, mas aquilo que Cristo Jesus falaria, estas devem ser também as nossas palavras, e que você possa refletir sobre isto. E vigiar a tua boca, vigiar a tua língua, para que o Senhor seja honrado

pedi e dar-se-vos-á, buscai e achareis, batei e abrir-se-vos-á, pois todo o que pede recebe, e quem busca acha, e ao que bate abrir-se-lhe-á. Mateus 7:7-8.

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2: Irmãos, no decorrer da nossa história, no decorrer da nossa vida, nós temos aprendido tantas coisas do Senhor, não é verdade? A cada dia que passamos, nós nos aproximamos mais do Senhor e vamos crescendo na presença do Eterno até chegarmos a alcançarmos a estatura do varão perfeito. Claro, o varão perfeito é Cristo Jesus, disso nós temos consciência e nós, como cristãos que somos, como servos do Senhor que somos, queremos receber cada vez mais a nos assemelharmos cada dia mais ao nosso Senhor e Salvador. Eu creio que isso é o desejo de todos aqueles que nos ouvem, de todos aqueles que se dizem, que se afirmam cristãos. E nós precisamos, irmãos, entender que, além de ser um desejo, amém? Um desejo comum a todos que seguem a Cristo, é também uma obrigação nossa. É uma obrigação, irmãos. Nós precisamos buscar cada dia mais conhecer o Senhor, viver o Senhor e nos assemelharmos a Ele. Procure você também conhecer Deus em profundidade. E para conhecermos o Senhor em profundidade, a regra básica é ler a palavra, orar, jejum, monte, muita oração, né? Muita oração, porque é através da oração que nós vamos criar vínculos de intimidades, de proximidades com o Senhor, o nosso Senhor e Salvador Jesus Cristo. E nós precisamos cultivar estas coisas na nossa vida, irmãos. Precisamos buscar isso como alguém que busca, lá na mina, a pedra preciosa. Cava os barrancos, fazem túneis, em busca da pepita, em busca do diamante, em busca da pedra preciosa. Nós também precisamos, da mesma forma, agir, estarmos cada dia mais buscando, correndo atrás, pagando o preço. Vale ressaltar que, para recebermos do Senhor as bênçãos que Ele tem reservada para as nossas vidas e também para nos assemelharmos a Ele, é preciso pagarmos um preço. E esse preço, certamente, é o convívio diário com Cristo Jesus. E esse convívio, claro, ele exige que haja renúncia, muita renúncia em nossa vida. E quando nós renunciamos para que a vontade do Senhor se manifeste na nossa vida, aí sim, irmãos, teremos uma vida de paz, uma vida de alegria, uma vida que o Espírito Santo de Deus há de frutificar. A nossa vida será semelhante àquilo que Deus quer. A nossa vida será igual àquilo que Deus quer. E estaremos, com certeza, unidos cada dia mais com Ele. Mas ao lermos a palavra do Senhor, quando você medita na palavra de Deus, nós vemos alguns exemplos que precisamos trazer para a nossa realidade. Alguns exemplos que nós precisamos abraçar. Nós precisamos abraçá-los porque são verdadeiramente bons, onde nos edificar, onde nos orientar. Ao lermos, por exemplo, Jeremias capítulo 18, a partir do versículo 1, nós vemos um relato que é muito interessante, um relato muito interessante mesmo, que demonstra o amor do Senhor, esse Senhor que nós afirmamos amar, claro. Nesse texto, nós vamos ver o amor de Deus para com a nossa existência e como Ele age para que nós possamos estar na Sua presença e da vontade e da forma que Ele deseja. Jeremias capítulo 18, a partir do versículo 1 até o versículo 6. Nos fala a palavra do Senhor. Palavra do Senhor que veio a Jeremias dizendo: levanta-te e desce à casa do oleiro, e lá te farei ouvir as minhas palavras. E desci à casa do oleiro, e eis que ele estava fazendo a sua obra sobre as rodas, como o vaso que ele fazia de barro quebrou-se na mão do oleiro, tornou a fazer dele outro vaso, conforme o que pareceu bem aos seus olhos. Então veio a minha palavra do Senhor, dizendo: não poderei eu fazer de vós como fez este oleiro, ó casa de Israel. Diz o Senhor: eis que, como barro na mão do oleiro, assim sois vós na minha mão, ó casa de Israel. Oh, glórias!

ações em algumas vidas, a manifestação da vontade do Senhor tem um custo. Custa-nos alguma coisa. Custa-nos em alguns aspectos o bem-estar, o convívio familiar, talvez a vida profissional, a vida financeira. Custa-nos alguma coisa. Mas precisamos entender que aquele que nos cobra, ele sempre tem o melhor para nós. Quando o Senhor age na nossa vida e alguma situação foge do controle, foge do normal na nossa existência, precisamos entender que aquilo que Deus tem para nós é superior à tua situação atual. Aquilo que Deus tem reservado para você é extremamente superior àquilo que você tem no momento. Portanto, é preciso não termos medo. Não podemos ter medo de servir ao Senhor. Não podemos ter medo de abrir mão de alguns conceitos, de alguns princípios, de algumas vontades, de alguns desejos. Não podemos ter medo, irmãos, mas precisamos fazer isto com o coração alegre, com o coração feliz, porque sabemos que o Senhor sempre tem o melhor para aqueles que o amam. A palavra do Senhor é que Ele sempre tem o melhor. Deus deseja sempre o melhor. Deus quer sempre o melhor para as nossas vidas. O problema é que o nosso conceito de melhor nem sempre bate com o conceito de Deus. Nós estamos muitas vezes arraigados a princípios dessa terra, a princípios humanos, e esquecemos que o que nos importa verdadeiramente é satisfazer Deus na nossa existência. E quando nós satisfazemos Deus na nossa existência, aí sim estaremos em linha com a vontade do Pai e teremos uma vida alegre, uma vida satisfeita, uma vida de paz, paz espiritual. Amém, irmãos? Mas o texto que nós lemos, o texto de Jeremias, nos chama a uma realidade grande, uma realidade maravilhosa, uma realidade que nós precisamos almejar para a nossa existência. Nós vemos aqui que o Senhor usa o exemplo do oleiro. O oleiro é uma profissão extremamente antiga, amados. Antes mesmo da existência de Cristo, antes de Cristo, há mais de 4.000 anos, já existem relatos desta profissão. É uma profissão muito comum, muito comum. Até em nossos dias, a vida do oleiro, a função do oleiro é uma realidade. É muito comum nós vermos por aí algumas peças que ainda são feitas de forma artesanal, de forma manual, pelo oleiro. E interessante, o interessante é que não mudou muita coisa. Não mudou muita coisa. O oleiro continua usando o barro, como antigamente, usando um equipamento que aperfeiçoou-se pouco se comparado ao equipamento de 2.000 anos atrás, de 4.000 anos atrás. Aperfeiçoou-se pouco, talvez um motorzinho elétrico, coisa desse tipo, mas poucas mudanças. Assim é o Senhor na vida da gente, irmãos. O Senhor é aquele que não muda. O Senhor é aquele que sempre age da mesma forma na nossa vida. O Senhor é o imutável, é aquele que está sempre pronto a fazer coisas maravilhosas na nossa vida, de uma forma maravilhosa, de uma forma profunda, de uma forma extraordinariamente grande. E nós precisamos entender o agir do Senhor e nos colocarmos em condição de sermos usados pelo Pai Eterno. Vale ressaltar, irmãos, que neste exemplo, o barro somos nós. O barro somos nós. O oleiro, claro, é Deus. O oleiro é Deus. Primeiro, o oleiro precisa ir até onde está a argila, onde está o barro. E muitas vezes esse barro está misturado a uma camada de lama. O oleiro precisa retirar a lama abaixo desta camada, ter acesso à argila, amém? Para que ela possa ser retirada para ser trabalhada. Eis aí a manifestação do amor de Deus, um exemplo do amor de Deus para as nossas vidas. O Senhor, irmãos, Ele tem um projeto na vida da gente. Nós não podemos esquecer disso jamais. O Senhor tem um projeto na vida da gente. O exemplo é o barro. Está ali, talvez no brejo,
em um lugar alagado

debaixo daquela lama, debaixo daquelas coisas que não servem para nada, ali está o objeto do oleiro, que é o barro. Ele vai até esse lugar, ele cava, ele retira as sujeiras, ele retira tudo aquilo que não serve. E depois de retirar toda essa camada de coisas imprestáveis, ele tem acesso à argila, ao barro com o qual ele vai trabalhar. Nós precisamos entender que o Senhor tem projetos nas nossas vidas. Talvez você esteja neste momento, você que me escuta, talvez você olhe para si próprio e você talvez conclua: meu Deus, como é que Deus pode me usar? Como é que Deus pode me usar? Estou numa cidade pequena, numa igreja pequena, não tenho nada a oferecer, não fiz curso de teologia, não tenho doutorado em teologia, não tenho isso, não tenho aquilo, sei muito mal ler e escrever. Como é que Deus pode me usar? Como é que Deus pode me usar? O barro, irmãos, ele estava ali. Está certo que debaixo de uma camada de lodo, de uma camada de lama, um tanto quanto escondido, mas ele estava ali, de certa forma, disponível, à disposição. Quando o oleiro teve acesso ao barro, ele retirou. Não houve uma rejeição do barro, não houve ali uma luta do barro com o oleiro, não houve o barro dizendo para o oleiro: não, me deixa aqui. O barro estava totalmente disponível. Da mesma forma, devemos nós nos colocar diante do Senhor, amados. Devemos nos colocar diante do Senhor. Nós precisamos nos colocar de uma forma disponível, acessível ao Espírito Santo de Deus, porque o Espírito de Deus conhece o coração, sabe do que você é formado, e quando Ele quer agir na tua vida, você não pode relutar. Você não pode lutar contra o Espírito. Você precisa sim se colocar à disposição. Como disse o profeta: eis-me aqui. Assim é o barro com relação ao oleiro. Praticamente ele fala: eis-me aqui, oleiro, pega-me. Nós precisamos assim também entender, irmãos, colocarmos à disposição do Senhor para que o Eterno possa nos resgatar da nossa situação e nos levar para um lugar especial. E esse lugar especial é a olaria. É o local onde você será estocado, onde você será colocado e onde o barro será pisado. Quando o oleiro retira o barro lá da mina, lá do brejo, onde quer que esteja esse barro, quando o oleiro retira, ele leva para um lugar específico na olaria. Esse barro ali é estocado, ali é guardado, ele fica ali curtindo por um tempo e após esse tempo de curtição, ele é pisado, ele é amassado para que todas as impurezas que existem no seu meio seja totalmente retirada. Ele torna-se uma substância homogênea, pronta para ser usada. Irmãos, as pessoas querem ser o vaso. Se você pergunta na igreja quem quer fazer a obra de Deus, provavelmente 80, 90, 100% levantam a mão, até vão à frente querendo se dedicar ao Senhor, consagrar-se a Deus. É algo natural da gente querer fazer alguma coisa. Mas quando nós descobrimos que precisamos passar pela olaria, ali precisamos ficar estocado para que possamos ser curtidos, depois amassados, pisados, para que as impurezas da nossa vida sejam retiradas, aí nós não queremos. Porque nós entendemos, irmãos, infelizmente temos essa tendência, nós entendemos que o nosso estado está muito bom dessa forma. Tem algumas imperfeições aqui, alguma coisinha ali, um pedacinho de pedra, um pedacinho de madeira, um pedacinho de galho, outro tipo de impureza no meio da massa, mas está bom assim, está bom desse jeito. Nós muitas vezes não queremos a verdadeira purificação de Deus, porque quando Deus nos purifica, custa-nos um preço. A purificação do Senhor é o tempo que você está na olaria, pronto para ser pisado, para ser amassado, para que
você consiga tornar-se uma massa homogênea, isto custa-nos alguma coisa. Às vezes dói, porque você precisa deixar o pecado, você precisa deixar as coisas erradas, você precisa mudar o teu conceito de vida, você precisa mudar a tua forma de entender a vontade do Senhor, você precisa deixar que o teu eu morra por completo. Na verdade, você precisa matar o teu eu, é mortificar a carne para que a vontade do Senhor ela seja uma verdade na tua vida. Esse é um estágio interessante, irmãos. E nós, como servos do Senhor, precisamos estar prontos para passarmos por este estágio. É o estágio que nos prepara para que a massa ainda informe, o barro ainda informe, seja colocado sobre a roda para que ali o oleiro possa trabalhar e fazer da gente um vaso. Irmãos, se não houver este processo, o processo de disponibilizar-se para o Senhor da forma que o barro está ali disponível, se você não se deixar levar para a olaria, para ali ser armazenado, ser curtido, depois amassado, da forma que é feito com o barro, se você não passar por estes processos, certamente você não terá uma vida de sucesso na presença do Senhor. E qual é o sucesso diante de Deus? O nosso sucesso maior, irmãos, é nos tornarmos semelhantes a Cristo Jesus, instrumento nas mãos do Senhor. Este, sim, é o sucesso na vida do servo de Deus. Nós medimos o sucesso na vida do servo de Deus não pela sua conta bancária, pelos seus muitos carros, pela casa bonita que tem, pelas boas roupas que veste, não pelo seu status social. Nós medimos o sucesso do servo de Deus quando vemos o Espírito Santo de Deus usá-lo poderosamente na manifestação do amor do Senhor, no ir e pregar o Evangelho, no falar aos corações a respeito da necessidade de salvação. Este verdadeiramente é o sucesso que nós almejamos para a nossa vida. Foi o sucesso de Cristo. Cristo Jesus, ele mesmo diz que não tinha onde deitar sua cabeça. Não tinha onde deitar sua cabeça. No entanto, poderia ter todo o reino da terra. Mas o que importava para Cristo Jesus era apenas uma coisa: manifestar a vontade de Deus. E nesse aspecto, Cristo Jesus foi 100% vitorioso. Ele obteve sucesso, ele pregou o evangelho, ele curou, ele manifestou a glória de Deus, ele foi pelos cantos, pelas ruas, pelos vales, enfim, ele andou e manifestou onde quer que ele estava a graça, o poder de Deus. Nós, claro, como seguidores de Cristo, devemos também imitá-los nisso. Onde quer que estejamos, irmãos, é preciso expormos que somos de Cristo. As pessoas precisam enxergar em nós que somos de Cristo Jesus. E isto através das nossas ações, mas acima de tudo, através da nossa boca. Porque nós não podemos ficar com a boca fechada. É preciso abrir a boca. É preciso abrir a boca e falar, e falar, e testemunhar de Cristo. Mas, amados, para que você tenha essa vida de sucesso, para que você alcance essa vida de sucesso, o barro ainda sem forma, a massa já homogênea, porém sem forma, precisa ser colocada sobre a roda. Precisa ser colocada sobre a roda. E quando a massa, quando o barro é colocado sobre a roda, irmãos, aí começa o trabalho do oleiro. O oleiro passa a fazer que aquela roda gire, e ao girar a roda, ele com as suas mãos passa a abrir aquele bloco de massa, aquele bloco de barro, de dentro para fora. Talvez você nunca tenha visto como o oleiro trabalha. Procure no YouTube um vídeo sobre olaria, sobre oleiro, e você conhecerá o trabalho desse profissional e você verá como é que Deus age na vida da gente. Quando o oleiro começa a fazer o vaso, quando ele inicia o processo da confecção do vaso, ele coloca suas mãos sobre a massa que está girando e inicia a abertura de dentro para fora. O Senhor vai abrindo de dentro para fora. A forma inicia-se do centro
para fora. É assim que o Senhor faz na vida da gente. Quando nós nos colocamos nas mãos do Senhor, Ele passa a trabalhar de dentro para fora. Ele vai nos lavando a mente, vai nos purificando os pensamentos, vai mudando a nossa forma de ser, vai nos fazendo ser semelhantes a Ele, mas de dentro para fora. O Senhor faz que, inicialmente, o nosso templo seja limpo, seja lavado, seja purificado, para que, assim, o Espírito Santo de Deus possa habitar dentro de nós. E vale ressaltar, irmãos, que se a vida não é a habitação do Espírito Santo de Deus, também não tem nenhum valor. Também não tem nenhum valor. Muitas vezes, nesse processo de confeccionar o vaso de dentro para fora, de começar a subir a massa para que ela tenha forma de vaso, tenha a forma que o oleiro deseja, muitas vezes a massa quebra, a massa cai. Mas ali o oleiro, mais uma vez, pega aquela massa, ela fica sem forma novamente, essa massa é novamente colocada sobre a roda e ali, pacientemente, o oleiro reinicia o processo até ficar da forma que ele quer, que ele deseja. A nossa vida também é assim, irmãos. Nesse processo de buscar a santificação, de buscarmos a semelhança de Cristo, muitas vezes a nossa massa, a nossa vida, ela desmorona, ela cai. Você peca, você erra, você tropeça, você afasta-se do Senhor. Mas quero afirmar para você, isto pode acontecer e já é esperado por Deus. Mas é necessário que você, novamente, coloque a massa disponível. Coloque a tua vida disponível para o Senhor, que você reconheça o teu estado de pecado, que você reconheça que caiu, que você reconheça que errou e volte novamente para as mãos do oleiro para que ele possa reiniciar o processo de confecção do vaso. É assim, amados, que funciona na vida da gente. O nosso primeiro erro, nossa primeira falha, o nosso primeiro pecado pode de forma alguma nos afastar do propósito que temos de permitir a ação de Deus na nossa vida. Podemos até cair, mas não podemos ficar caídos. Podemos até tropeçar, mas é preciso levantar. Amém? É preciso levantar e novamente colocar-se à disposição do Senhor. Amados, nunca esqueça. Na tua vida, Deus tem um projeto. Na tua vida, Deus tem um projeto. O projeto de Deus para a tua existência é extremamente superior a tudo quanto você sonha para teu viver. É. Os nossos projetos são falíveis. Os nossos planos de vida são falíveis. Mas os projetos de Deus para a nossa existência, esses são eternos. São eternos. Falível também é a vida. Muitas vezes nós estamos tão arraigados nessa terra, tão envolvidos pelo pensamento da sociedade, pelo pensamento humano, que não conseguimos ver, não conseguimos enxergar, irmãos, que melhor é satisfazer Deus na nossa vida a conseguirmos vitórias, sucesso longe de Cristo Jesus. A nossa vida é finita. Logo ela passa. Logo vamos chegar ao final da nossa existência. Mas, e a eternidade? Estamos preparados para receber os dias eternos? O que é que temos feito? Muitas vezes, os nossos planos, irmãos, nos afasta de Deus, nos afasta do Senhor. Se você tem um projeto na tua vida, se você tem um objetivo na tua vida, que seja satisfazer o Senhor, que seja satisfazer a vontade de Deus, colocar-se como o barro ainda informe, mas disponível, para que seja trabalhado pelo oleiro, para que o oleiro te dê a forma que ele achar melhor conveniente, para que você seja usado por ele, para que você seja instrumento nas mãos dele, para que você seja útil enquanto nesta terra. Esse é o nosso maior objetivo, irmãos. Este é o objetivo do Elias de Oliveira. Meu objetivo não é ficar rico nesta terra. Não é ter uma Ferrari, um avião, enfim, uma mansão. Não. Meu objetivo é satisfazer Deus na minha vida, porque eu quero estar em sintonia com o Pai Eterno para que o projeto dele se manifeste de uma forma verdadeira
na minha existência. E ali, irmãos, o oleiro trabalhando, ele pega aquela massa, ele pega aquele barro e vai dando forma ao vaso. Vai dando forma ao vaso. E o vaso vai subindo, vai aparecendo, vai surgindo do nada. Assim é a forma que Deus age na nossa vida. Muitas vezes somos apenas o barro, mas quando nos colocamos nas mãos do Senhor, independente das situações exteriores, o Eterno nos faz ser algo valioso, algo precioso. Tempos atrás estava vendo um documentário a respeito de um lugar, não me lembro onde, em que pratos eram vendidos por alguns milhares de dólares. Pratos feitos pela mão do oleiro. É assim que Deus faz, irmãos. Quando Ele nos molda, nós nos tornamos preciosos, porque alcançamos a forma que Ele deseja para a nossa vida, não aquilo que eu desejo, mas aquilo que Ele deseja para a minha existência. Você tem se deixado trabalhar por Deus? Você tem se colocado como barro nas mãos do oleiro? Ou você tem ditado para Deus aquilo que você quer? Ou você tem tentado falar para Deus, olha, oleiro, o negócio é o seguinte, eu quero ser um vaso, ah, eu quero ser um jarro, eu quero ser um copo, eu quero ser um prato, eu quero ser, sei lá, uma bacia. Muitos têm falado para o oleiro o que desejam ser. É, irmãos, como se o barro tivesse vontade própria. Atente para isso. Você não tem vontade própria, porque o teu dono é Cristo Jesus e é Ele que sabe o que é melhor para você. É Ele que vai moldar a tua vida, é Ele que vai te usar na obra, é Ele que vai te enviar, é Ele que vai te direcionar. Portanto, Ele sabe o que é necessário que você seja para que seja usado de uma forma eficaz, produtiva no reino dos céus. Amém? Deixe-se, portanto, moldar por Cristo Jesus. Esteja aberto ao projeto do Senhor para a tua vida. Faça por onde? Faça por onde? Mas quando o oleiro ele conclui o seu trabalho, quando o oleiro ele conclui o seu trabalho, ele olha e vê que a peça ficou perfeita, ficou uma bela peça, ainda existe uma nova etapa, talvez a última delas. Existe a última etapa. Após a confecção do vaso, após o oleiro olhar e falar, poxa, ficou legal, olha que belo vaso, olha como ficou bom a minha obra. O Senhor olha para você e diz, olha só como ele ficou bom, olha só, ficou bom da forma que eu queria, da forma que eu idealizava para ele. Mas ainda resta ali uma etapa, e essa etapa, meu irmão, é a etapa da fornalha. O vaso após pronto, após o oleiro concluir o trabalho, fazer o vaso, ele precisa ainda passar pelo fogo. O vaso é colocado na fornalha, o vaso vai para a fornalha. Ali ele fica por um tempo, talvez 24 horas, numa alta temperatura para que ele seja blindado, para que ele seja fortificado, para que haja um processo que vai permitir que ele esteja pronto para ser usado no dia a dia. Vale ressaltar, irmãos, que nós, que nos colocamos nas mãos do Senhor, nós que nos colocamos como massa, como barro, que passamos pelo processo do amassar, do purificar, depois passamos pelo processo do moldar pelo Senhor Jesus, vamos também passar pelo processo da fornalha. É nesse processo que nós vamos ser purificados em definitivo e receberemos dentro de nós o fogo do Espírito Santo de Deus. É o processo em que nós estaremos prontos para o uso. E esse pronto para o uso precisa passar pelo fogo. E o fogo é o enchimento do Espírito Santo de Deus. É o agir do Espírito Santo do Senhor que entra na nossa vida como fogo, como uma chama que nos aquece, que nos dá prazer, que nos dá alegria, que nos comissiona, que nos envia, que nos dá poder, que nos dá autoridade, que nos faz andar por sobre as dificuldades com a cabeça levantada. É o fogo do Espírito que precisa queimar dentro de nós. É o fogo do Espírito Santo que precisa arder dentro do nosso ser de forma contínua. O vaso apenas 24 horas, talvez.
Mas a nossa vida, irmãos, o fogo precisa arder todos os dias da nossa existência. Porque a partir do momento que esse fogo apaga dentro de nós, nós vamos perder a comunhão com o Senhor e para nada serve o vaso. Ele torna-se inútil. Como está o agir do Espírito de Deus na tua vida? Como está o agir do Espírito Santo de Deus? Você tem se colocado diante de Deus de uma forma que o Espírito de Deus tem se tornado uma grande chama no teu interior, uma chama que te faz arder por aquilo que é de Deus? Amados, impossível sermos um vaso feito pelo oleiro, oleiro é Deus, e não possuirmos paixão pelo seu projeto na nossa vida. O projeto de Deus passa a ser o principal na nossa vida. O projeto de Deus passa a ser o nosso principal objetivo. Nós vamos viver para esse projeto, vamos comer para esse projeto, vamos acordar para esse projeto, vamos santificar nossa vida para esse projeto, vamos agir no nosso dia a dia para este projeto. Ou seja, a nossa vida torna-se, em definitivo, um instrumento de Deus para que Ele manifeste através da gente a sua obra. Esse é o projeto de Deus para a nossa existência. Você tem dado lugar para o projeto do Senhor na tua vida? Você já passou pelos processos do barro? O profeta Jeremias saiu e foi ver como o oleiro trabalhava. E o oleiro disse: não poderei fazer de vós como fez este oleiro, ó casa de Israel. Esta é a pergunta de Deus para a tua vida. Diz o Senhor: eis que, como o barro na mão do oleiro, assim sois vós na minha mão, ó casa de Israel. Amados, precisamos ser barro, e barro nas mãos do nosso Senhor, prontos para que Ele faça em nossa vida aquilo que Ele deseja. Mas você precisa deixar, você precisa deixar. E ali nós vemos que o profeta Jeremias aprendeu a lição do Senhor e certamente ele colocou-se em sintonia com o projeto de Deus e deixou-se mover pelo Senhor e não calou-se e não escondeu-se, mas colocou-se à disposição do Senhor para que a vontade de Deus se manifestasse através dele. Você também precisa fazer assim. Eu também preciso fazer assim. Nós precisamos fazer assim. E que nós venhamos aprender do Senhor e sermos instrumentos do Pai Eterno, porque foi para isso que Ele nos fez, vaso para sermos úteis, vaso para ser útil ao Seu reino, à Sua obra nessa terra. Que Deus te abençoe e que você busque de Deus o conhecimento, a revelação, e deixe Deus te usar de uma forma maravilhosa. Amém? Que a paz do Senhor esteja sobre a tua vida, sobre a tua família, sobre a tua casa, é o que eu declaro em nome de Jesus. Amém, amados. Amém, povo de Deus.

boca falará da tua justiça e da tua salvação todo dia, posto que não conheça a sua grandeza. Salmo 71, 15.

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1: Nosso tema de hoje, o nosso arrependimento. Irmãos, arrependimento é algo extremamente necessário na vida da gente. Se nossa vida não passar pelo fator arrependimento, dificilmente vamos de fato servir ao Senhor. Na verdade, é impossível que o sirvamos, se vamos de coração, se vamos de fato, da forma que Ele quer. O arrependimento é extremamente necessário na nossa vida. Através dele, nós demonstramos diante do Senhor, também diante dos homens, o nosso sentimento por ter vivido no pecado, por nos deixar envolver por aquilo que é contrário à vontade do Senhor. E o arrependimento é uma tristeza em saber que vivemos dias para servir o inimigo de nossas almas. Vivemos segundo a carne e ou segundo aquilo que o inimigo quer na nossa existência. E quando nós passamos de fato pelo arrependimento, irmãos, há uma mudança de ideia, de convicção. E nós vamos concluir que tudo aquilo que antes era agradável à nossa carne, agradável ao nosso corpo, agradável à nossa vontade, nem sempre é agradável ao Todo-Poderoso. E aquilo que desagrada o Todo-Poderoso, mesmo que seja bom para nós, precisamos deixar em segundo plano, abandonar por completo, para que somente o Senhor seja honrado e exaltado. O arrependimento é um ensinamento bíblico, é um ensinamento para a nossa vida, é uma necessidade para todo servo de Deus. E se nós somos servos de Deus, preciso é vivermos uma vida marcada pelo arrependimento e pela dedicação e consagração ao Todo-Poderoso. Nós vamos orar nesse momento, clamando a direção do Espírito Santo para as nossas vidas. Deus de amor, mais uma vez na Tua presença, queremos clamar que Tu venhas mover nosso coração nesse dia, nos dando a direção necessária, Senhor. Nos dando, Pai, a orientação para que possamos Te servir com totalidade, com plenitude. Ó Deus, ensina-nos a andar nos Teus caminhos e produz em nosso coração arrependimento para que as práticas más sejam de fato abandonadas e assim o Teu nome seja honrado e glorificado na nossa vida. Instrua-nos nessa manhã, Senhor. Instrua-nos, Pai, para que vivamos a Tua verdade. É o que pedimos em nome do Teu Filho Jesus. Amém, Senhor. Aleluias. Irmãos, Atos capítulo 3, versículo 19, nos diz a Bíblia: arrependei-vos, pois, e convertei-vos para serem cancelados os vossos pecados. Arrependei-vos, pois. Queridos, são palavras que nos ensinam a uma mudança, são palavras que levam-nos à necessidade de uma mudança de vida. Ela nos ensina que precisamos deixar aquilo que não era agradável ao Senhor em segundo plano, abandonarmos de fato as nossas práticas más, e isto vem através do arrependimento. E o arrependimento, amados, é de fato deixarmos de uma vez por todas aquilo que é desagradável ao Todo-Poderoso. Eu não posso me arrepender neste momento e daqui a pouco voltar à mesma prática, me arrependo, volto à mesma prática, me arrependo, volto à mesma prática. Na verdade, quando assim agimos, estamos demonstrando que não passamos pelo verdadeiro arrependimento, mas apenas por aquilo que nós entendemos como arrependimento. Arrepender, irmãos, é deixar as práticas erradas, é deixar aquilo que não agrada ao Senhor. E isto é necessário que seja feita com todas as nossas forças, custe o que custar na nossa vida. Nós não podemos de forma alguma deixar que alguma coisa nos impeça que haja arrependimento em nosso coração. Nós não podemos, amados, permitir que alguma coisa venha nos impedir que o verdadeiro arrependimento seja produzido e seja processado na nossa vida. Arrependimento, irmãos, é mudar de rota. É você que vai num caminho, você descobre que aquele caminho não é bom, você volta. Você dá um 360 e volta. E você encontra o caminho certo, mas não prossegue naquele caminho que leva à perdição. Arrepender, irmãos, é uma mudança de vida, é uma mudança total, completa, da nossa forma de pensar, da nossa forma de agir. Todo o nosso ser é transformado e é adequado àquilo que Deus quer. Arrependimento, irmãos, arrependimento só é verdadeiro quando há resultados visíveis. Resultados visíveis. Apenas falar, eu estou arrependido, mas se os atos, se as ações continuam da mesma forma, é porque não houve arrependimento real em nossas vidas. E sem esse arrependimento, não é possível que vejamos o Senhor e que nos aproximemos dEle. Amém? Atos capítulo 2, versículo 38 diz, respondeu-lhe Pedro, arrependei-vos e cada um de vós seja batizado em nome de Jesus Cristo para a remissão dos vossos pecados e recebereis o dom do Espírito Santo. Todos nós que um dia aceitamos a Jesus como Senhor e Salvador, nós precisamos, amados, tomar posse do arrependimento. Nós precisamos partir para essa atitude real e praticarmos para que assim vivamos de fato a nova vida com Cristo Jesus. E o apóstolo Pedro lhe ratifica, ele confirma essa realidade, dizendo que é necessário que aqueles que são de Cristo passem pelo arrependimento e também sejam batizados para que haja remissão dos vossos pecados. O batismo, ele precisa vir precedido do arrependimento. E a nossa entrada no céu, o nosso aceitar a Cristo Jesus só é verdadeiro quando há esse arrependimento real dentro da nossa vida. Amém? Busquemos, portanto, o arrependimento e vivamos de fato essa verdade para Cristo. Nós vamos ver alguns aspectos do arrependimento que é necessário serem observados. O primeiro aspecto, o falso arrependimento é representado por, olha só, o falso arrependimento. Tem o falso arrependimento e o verdadeiro arrependimento. O falso arrependimento é representado por sentimento de culpa. O sentimento de culpa com relação aos nossos pecados vem antes do arrependimento. Porém, não é o arrependimento em si. Ou seja, há o falso arrependimento e esse falso arrependimento ele vem com o sentimento de culpa. Alguém que está na prática do adultério, ele comete o ato. Após o ato, ele reconhece que está errado e vem aquele arrependimento, mas que não o leva a deixar a prática errada. Isso refere-se à mentira, ao roubo, enfim, toda forma de pecado que é praticada, porém que produz aqui dentro, dentro do coração, um sentimento de culpa. Ah, eu sei que estou errado, o Senhor condena isso. Ah, eu estou arrependido, Senhor me perdoe pelo meu pecado. Porém, não foi processado aqui dentro um arrependimento profundo e real, apenas da boca para fora. Isto é chamado de falso arrependimento e é muito comum nós vermos isso quando as pessoas conhecem a palavra, mas estão mergulhados nas práticas que não agradam ao Todo-Poderoso. Em Atos capítulo 24, versículos 24 e 25, há um exemplo dessa situação. Nos diz a palavra: passado alguns dias, vindo Félix com Drusila, sua mulher, que era judia, mandou chamar a Paulo e passou a ouvi-lo a respeito da fé em Cristo Jesus, dissertando ele acerca da justiça, do domínio próprio e do juízo vindouro. Ficou Félix amedrontado e disse, por agora podes retirar-te, e quando eu tiver vagar, chamar-te-ei. Ou seja, o Félix, ele entendeu que seus atos eram pecaminosos, que os seus atos eram errados. Ele foi tomado pelo sentimento de culpa, mas não houve de imediato o arrependimento que leva à confissão, que leva à restauração da vida. Nós não podemos nos deixar segurar apenas no sentimento de culpa, mas de fato tomarmos uma atitude com Cristo Jesus. Outro aspecto do falso arrependimento: tristeza pelo seu pecado. Algumas pessoas ficam muito tristes por causa das consequências dos seus pecados, ou pelo fato de terem sido pegas na prática do pecado. Muitas pessoas ficam tristes, não pelo que têm feito de errado, mas pela penalidade que recebem ao serem pegas. Nós temos visto isso com muita constância, irmãos. As pessoas estão na prática do pecado, fazendo aquilo que é errado, mas um dia que, popularmente, a casa cai. Aí ele passa por um sentimento de culpa. E vemos muito isso na televisão quando os repórteres entrevistam os bandidos. Você está arrependido? Ah, sim, estou arrependido. Mas por que está arrependido? Porque foi pego na prática do erro. E as consequências que vão sofrer, que vão pagar, são grandes. E isso produz um arrependimento, uma tristeza pelo seu ato, mas não uma mudança de vida. E isso não pode ser assim na nossa vida. Na verdade, nós não podemos ter, de forma alguma, nada que possa nos levar a esse falso arrependimento, porque a nossa vida precisa ser segundo o coração do Senhor, segundo a vontade do Eterno. 2 Coríntios capítulo 7, versículo 10. Pois a tristeza que é usada por Deus produz o arrependimento que leva à salvação. E nisso não há motivo para alguém ficar triste, mas a tristeza deste mundo produz a morte. A tristeza pelos atos desse mundo, sem que haja arrependimento e confissão de pecado, produz a morte, ou seja, as pessoas vão receber em si as consequências pelos seus atos maus. Amados, nós precisamos ter muito cuidado com o falso arrependimento na nossa vida, porque muitos vivem toda uma vida de falso arrependimento, sem de fato um compromisso com Cristo Jesus. Outro exemplo de falso arrependimento: tentativa de sermos pessoas boas. Há muitos que estão tentando ser pessoas boas. Muitas pessoas tentam, com as suas próprias forças, tornarem-se pessoas melhores e mudarem seu estilo de vida. Todo esforço próprio traz consigo uma raiz de autojustiça, que é algo que não reconhece a necessidade de arrependimento pelo pecado. Queridos, é muito comum nós vermos isso. As pessoas se autojustificam. Ah, mas eu não faço isso, eu não faço aquilo outro. Amém? As pessoas vêm e apresentam diante de você uma série de práticas que não são comuns na sua vida. No entanto, não há no coração um arrependimento que leva essas pessoas a reconhecerem o senhorio de Cristo Jesus e a viverem a verdade do Senhor. É uma autojustificação. Elas mesmas se acham boas pessoas, ótimas pessoas. Claro, sem passar pela luz da palavra de Deus, sem passar por aquilo que a palavra de Deus fala. E a Bíblia diz que na nossa essência somos pecadores, somos maus, já nascemos em pecado. Portanto, não há como nós nos auto-justificarmos ou mostrarmos diante das pessoas atitudes que até mostram que somos pessoas boas. No entanto, que não apresenta Cristo Jesus entronizado na nossa vida. É preciso muito cuidado com isso. Em Isaías capítulo 64, versículo 6: todos nós nos tornamos impuros, todas as nossas boas ações são como trapos sujos, somos como folhas secas e os nossos pecados, como uma ventania, nos carregam para longe. Amém? Necessário é refletirmos para vermos se há em nós a autojustificação, nos apresentarmos como pessoas boas, quando na verdade necessitamos da purificação do sangue de Cristo Jesus. Amém, queridos? Assim, irmãos, é o falso arrependimento na vida do ser humano. É dessa forma que as pessoas muitas vezes têm vivido nesses últimos tempos, amparada numa série de situações. E um dos piores falsos arrependimentos que nós temos visto, eu creio que esse seja o pior. Isso é, se é possível falarmos se há um falso arrependimento bom e um pior, mas, dentre estes, é a demonstração de religiosidade. Queridos, essa demonstração de religiosidade é uma das ações que o diabo tem usado com muita força nesses últimos tempos para enganar as pessoas. O diabo consegue trazer as pessoas para a religião, muitas vezes para a igreja, só que as pessoas vêm com todas as suas práticas, com todas as suas coisas erradas, e não deixam as suas más práticas, mas continuam vivendo como se estivesse lá fora, apenas, amados, com aquela capa de religioso, com aquela capa de evangélico ou de cristão de modo geral. Nós precisamos ter cuidado com a religiosidade. A religião sem arrependimento é vã. Para que nós possamos, de fato, vivermos a Cristo Jesus dentro de uma igreja, necessário é passarmos pelo verdadeiro arrependimento. Os fariseus da Bíblia eram extremamente religiosos em seus comportamentos e práticas. Eles jejuavam, oravam e tinham muitas cerimônias religiosas. No entanto, nunca haviam passado pelo verdadeiro arrependimento. E nós vemos que Cristo Jesus não aceitava aquele aspecto religioso apenas, mas dizia que era necessário uma mudança de vida na vida do próprio sacerdote. Mateus capítulo 3, versículos 7 e 8. E quando João viu que muitos fariseus e saduceus vinham para serem batizados por ele, disse: ninhada de cobras venenosas, quem disse que vocês escaparão do terrível castigo que Deus vai mandar? Façam coisas que mostrem que vocês se arrependeram dos seus pecados. Veja, irmãos, à frente, Cristo diz: errais por não conhecerdes as Sagradas Escrituras. São palavras de Cristo Jesus que confirma isso que João disse a respeito do sacerdócio. As pessoas vinham e estavam ali praticando o sacerdócio, mas nas suas velhas práticas, nos seus velhos costumes, não haviam passado por uma transformação de vida, não haviam passado de fato por uma mudança de vida. E João Batista falou de forma clara que eles eram uma ninhada de cobras venenosas. Ninhada de cobras venenosas. Porque estavam ali ensinando a palavra, ensinando a religião, porém não queriam viver aquilo que o Senhor Jesus tinha determinado, aquilo que a palavra determinava, aquilo que a lei de fato determinava. E era necessário passar por um arrependimento, por uma mudança completa de vida. Portanto, queridos, essa demonstração de religiosidade não implica que a pessoa já passou por um arrependimento, mas muitas vezes estão vivendo apenas a aparência. E como nós temos visto isto nesses últimos tempos? As pessoas que vivem a prática do pecado, mas estão dentro da igreja e estão ali guardados pela igreja, mas não estão guardados pelo Espírito Santo de Deus, porque não conhecem de fato a verdade do Senhor. Outra demonstração do falso arrependimento é o mero conhecimento da verdade. A posse de um conhecimento intelectual da verdade não garante necessariamente que a verdade tenha se tornado uma realidade viva em nossas vidas. Amém? Em outras palavras, o fato de conhecermos a Bíblia, conhecermos teologia, doutrinas da igreja, entre outros aspectos, não mostra que de fato estamos vivendo Jesus Cristo na nossa vida. Porque não é o conhecimento apenas, conhecimento é necessário, claro que é, mas não é o conhecimento apenas que gerará em nosso coração uma vida segundo a vontade do Senhor, mas é uma vida consagrada, dedicada, rendida ao Todo-Poderoso. Amém? É preciso cuidado, porque muitas pessoas, elas colocam o seu conhecimento intelectual como uma base, mas esquecem de viver o conhecimento que tem nas suas vidas. O conhecimento torna-se apenas teoria, apenas teoria. Nós temos visto muito isso no sacerdócio dos dias atuais. Até conhece a Bíblia, até conhece a palavra. No entanto, eles vivem aquilo que lhes são interessantes. Eles pregam aquilo que lhes são interessantes. São situações que não levam o homem ao arrependimento, que não levam o homem a uma mudança de vida, mas sim que satisfazem os seus próprios interesses. Romanos capítulo 10, versículo 10. Porque com o coração se crê para a justiça e com a boca se confessa a respeito da salvação. Esse é o mandamento do Senhor. Porque com o coração se crê para a justiça, mas é preciso confessar com a boca a respeito da nossa salvação. Não apenas crer, mas confessar, viver, praticar no nosso dia a dia. Tiago capítulo 2, versículos 19 e 20. Você crê que há somente um Deus? Ótimo! Os demônios também creem e tremem de medo. Seu tolo, vou provar-lhe que a fé sem ação não vale nada. Irmãos, esse texto ele é extremamente forte e esclarece uma série de situações. Quando nós olhamos para o Senhor, nós até afirmamos, eu creio no Senhor. E é muito comum. E se nós perguntarmos a esta cidade, eu creio que todos vão de afirmar, eu creio em Deus. Mas o interessante é, se você perguntar ao diabo, se ele se manifestasse diante de você, e se você perguntasse ao diabo, você crê em Deus? Ele também afirmaria, eu creio em Deus. Porque há uma diferença, irmãos. O crer mediante o conhecimento, o crer intelectual e o crer que leva-nos à prática. O diabo e aqueles que estão vivendo por aí, eles creem de forma intelectual, ou seja, eles têm convicção da existência de Deus. O diabo, mais do que ninguém, tem convicção da existência de Deus. Esteve no céu e vai por aí, sabe quem é Deus. No entanto, é um crer que não levou, que não produziu na sua vida arrependimento. O fato de crermos no Senhor não quer dizer que vai gerar arrependimento em nosso coração. Mas o arrependimento é quando nós, de fato, queremos uma vida nova. Aí sim, nós vamos deixar as velhas práticas, vamos deixar aquilo que é errado e vamos viver Deus, de fato, com todas as nossas forças. O diabo crê, porém, jamais viverá a vontade do Senhor. Jamais. Mas é interessante, ele diz, os demônios também creem e tremem. Veja, eles creem e tremem. Isso é muito interessante, amados. A fé que o nosso inimigo tem em Deus é tão grande, porque ele conhece quem é Deus. Ele sabe do rigor de Deus, que eles tremem diante do Senhor. E geralmente nós temos uma fé que não produz nenhum tipo de mudança na nossa vida. Nenhum tipo. Acordamos da mesma forma, vivemos o nosso pecado de cada dia, vamos dormir com ele, acordamos e assim muitas vezes passa-se semanas. Vivendo o pecado, venho à igreja, faço minhas orações, louvo, ouço a palavra, até reclamo do pregador porque demorou, ou porque a palavra foi dura, porque a palavra foi curta, enfim. Geralmente nós não estamos contentes com aquilo que nós ouvimos. Ou achamos que a palavra foi curta demais, ou que foi longa, ou que foi dura, ou que foi água com açúcar. Nós temos sempre uma desculpa, sempre uma reclamação a fazermos. Claro, aqueles que não estão ligados no Espírito Santo de Deus, evidentemente. É necessário um cuidado muito grande com o falso arrependimento, porque ele é muito comum na nossa vida. Amém? Aspectos do falso arrependimento: sentimento de culpa, tristeza pelo seu pecado, apenas tristeza, mas não uma mudança de vida, a tentativa de ser pessoas boas, a demonstração de religiosidade, mas uma religiosidade sem Cristo de fato, e o conhecimento da verdade, porém não praticar a verdade. Tudo isso são aspectos do falso arrependimento na vida do ser humano. O que é o verdadeiro arrependimento? Veremos alguns aspectos que mostram de forma clara o que é de fato o verdadeiro arrependimento. Número 1, sentir uma profunda tristeza pelo ato. O verdadeiro arrependimento é uma tristeza não somente para consigo próprio ou para com a outra pessoa, mas em primeiro lugar, é uma verdadeira tristeza para com Deus. Irmãos, aqueles que de fato carregam em si o Espírito Santo de Deus, ao pecarem, eles são movidos por uma tristeza profunda na sua vida. Uma tristeza que os leva a buscar o arrependimento, a confessar o seu pecado e a mudar de vida. Geralmente nós não temos visto essa tristeza pelos atos pecaminosos. Mas nós estamos tão acostumados com o pecado que já não sentimos, amados, a necessidade desse arrependimento, dessa mudança de vida. Salmo capítulo 51, versículos 1 até o 4. Por causa do teu amor, ó Deus, tem misericórdia de mim. É Davi orando, clamando pela misericórdia de Deus. E ouça, por causa do teu amor, ó Deus, tem misericórdia de mim. Por causa da tua grande compaixão, apaga os meus pecados. Purifica-me de todas as minhas maldades e lava-me do meu pecado. Pois eu conheço bem os meus erros, e o meu pecado está sempre diante de mim. Contra ti eu pequei, somente contra ti, e fiz o que detestas. Tu tens razão quando me julgas, e estás certo quando me condenas. Amém? São palavras do rei Davi ao apresentar-se ao profeta Natã. Natã havia chegado até Davi e havia falado do pecado do adultério e das consequências do seu pecado. E nós vemos que Davi foi tomado por um sentimento de arrependimento, um sentimento de profunda tristeza pelo seu ato pecaminoso. Esse sentimento o levou à confissão do seu pecado e a pedir perdão a Deus. Irmãos, todos os nossos atos pecaminosos precisam passar por esse ato de arrependimento. É sentirmos o peso do pecado, nos entristecermos e chegarmos diante do Senhor e apresentarmos o nosso ato e clamarmos por Ele perdão. Assim é a recomendação e é assim o verdadeiro arrependimento. Se há arrependimento, é necessário que haja confissão de pecado. Porque se há arrependimento, mas não há confissão de pecado, não há também perdão e não há arrependimento consequentemente. Amém? Número 2. Conhecer verdadeiramente o pecado. Salmo capítulo 32, versículo 5. Então reconheci o meu pecado diante de ti e não encobri a minha iniquidade. Confessarei as minhas transgressões ao Senhor e tu perdoastes a culpa do meu pecado. Queridos, nós temos a necessidade, nós temos a obrigação de reconhecermos o nosso pecado. É preciso reconhecermos o pecado. Eu sei que com o nosso dia a dia, o nosso coração muitas vezes fica um pouco endurecido, ou totalmente endurecido, e as práticas pecaminosas tornam-se tão comuns que nós já não reconhecemos. Mas se nós temos vivido dessa forma, peça ao Espírito Santo de Deus, ore ao Senhor e fale: ó Espírito, faz-me reconhecer o meu pecado, traz-me à minha mente o meu pecado para que eu possa confessá-lo, faz-me sensível ao pecado, quebra a dureza do meu coração para que eu possa reconhecer os meus atos errados, os meus atos pecaminosos. E quando nós agimos assim, queridos, o Senhor vem, o Espírito de Deus traz à tona, Ele traz à nossa mente os nossos pecados. Nós vamos lembrar e vamos ver a necessidade de confessá-los ao Todo-Poderoso. 1 João capítulo 1, versículo 9 diz: se confessarmos os nossos pecados, Ele é fiel e justo para nos perdoar os pecados e nos purificar de toda injustiça. A palavra do Senhor é clara, irmãos. Quando nós confessamos, movidos pelo arrependimento, o nosso pecado, o Senhor nos purifica, Ele nos perdoa. Mesmo que o cão fique soprando no teu ouvido: ah, mas você pecou, você fez isso, você fez aquilo. E é muito comum vermos e ouvirmos isso. O diabo fica falando com você: ah, que nada, você não presta, você fez isso. Você já agiu dessa forma? Você já viveu assim? E agora está aí como santo, aquela coisa toda? Ele vai soprando no teu ouvido. Isso de forma direta, através do teu pensamento, ou ele levanta o escravo das trevas para te atormentar, para apontar o teu pecado, para te incomodar. Mas, queridos, diz a Bíblia que se nós confessarmos os nossos pecados, Ele é fiel e justo para nos perdoar os pecados e nos purificar de toda injustiça. Se você de fato passou pelo arrependimento, pela mudança de vida, irmãos, não há pecado que seja grande demais para que não seja perdoado. E nós temos, inclusive nós que somos evangélicos, temos esse costume. Quando nós vemos na televisão alguém que cometeu crime terrível, passaram-se uns tempos, aquele cara, um criminoso, aparece dizendo que aceitou Jesus como Senhor e Salvador da sua vida. Aí nós apontamos o dedo para ele: está escondendo atrás da Bíblia, está querendo escapar, está querendo isso, aquilo outro. É porque o diabo, irmãos, muitas vezes, ele quer mudar a nossa forma de entender aquilo que Deus faz. E nós, mesmo sendo servos do Senhor, deixamos a palavra de Deus em segundo plano para darmos crédito a uma palavra que não tem fundamento, uma palavra, claro, que foi levantada pelo inimigo de nossas almas. E nós não queremos aceitar que alguém que fez um crime terrível, ele possa passar pelo arrependimento e pela mudança de vida. Não é assim? Nós temos essa dificuldade. Evidentemente que nesses tempos difíceis que nós vivemos, não podemos confiar em todo mundo, claro. Mas se você convive com alguém que viveu uma vida pecaminosa, uma vida até de crime, e se você consegue visualizar no seu dia a dia uma mudança, acredite, o Senhor o purificou e o perdoou completamente do seu pecado. É possível? Claro que é, desde que haja o reconhecer e a confissão. O que é o verdadeiro arrependimento? Número 3, abandonar o pecado. Provérbios 28, 13. Quem tenta esconder os seus pecados não terá sucesso na vida, mas Deus tem misericórdia de quem confessa os seus pecados e os abandona. Como eu disse anteriormente, não há pecado que seja demasiadamente grande para que não possa ser perdoado. Amém? Não há pecado que seja demasiadamente grande. Se aparecesse diante de nós alguém que havia assassinado 100 pessoas, mas se essa pessoa reconhecer o seu pecado, abandonar o seu pecado, o Senhor pode mudar por completo a vida dele e fazê-lo em nova criatura. Eu sei que o nosso sentimento de justiça, que é falho, e o nosso entendimento que nos é dado pela sociedade, nos faz rejeitar pessoas que tiveram uma vida pregressa um tanto quanto mais séria, mais difícil. Mas nós precisamos amar o próximo como a nós mesmos e darmos uma oportunidade para vermos se estão vivendo de fato a prática do verdadeiro arrependimento, que é o abandono ao pecado, uma mudança completa de vida. Amém, queridos? 4. Odiar o pecado. Hebreus capítulo 1, versículo 9. Amaste a justiça e odiaste a iniquidade. Por isso Deus, o teu Deus, te ungiu com o óleo da alegria, como nenhum dos teus companheiros. Oh, glórias! Queridos, quando nós passamos pelo verdadeiro arrependimento, aceitamos a Cristo como Senhor e Salvador, vai nascer um ódio em nosso coração, e é o único ódio aceitável. O ódio pelo pecado. Amém? Nós precisamos odiar a iniquidade. Ou seja, nós precisamos deixá-la por completo. Nada é justificável. Nada justifica nossos atos pecaminosos. Não ache que você será justificado diante do Senhor pelo teu ato pecaminoso, porque o teu pecado é bom, porque o teu pecado te ajuda a viver, porque o teu pecado te dá condições para realizar algumas coisas. Não, não se engane, pecado é pecado, e o fruto do pecado é que aqueles que vivem na sua prática, afastados estão do Senhor, longe estão do Senhor. Amém? Odiar o pecado, abandonar o pecado, é uma necessidade de todo servo. E finalmente, quando é possível, restituir aos outros o que você lhes deve. Essa é uma parte pouco observada em nossos dias. O que é o verdadeiro arrependimento? É sentir uma profunda tristeza pelo ato pecaminoso. Reconhecer verdadeiramente o pecado, abandoná-lo, odiar o pecado. E quando possível, restituir aos outros o que você lhes deve. Irmãos, Lucas capítulo 19, versículo 8, tem um exemplo que é marcante para a nossa vida. É o exemplo de Zaqueu, que reconheceu a soberania de Cristo, reconheceu o senhorio de Cristo Jesus. E diz a palavra: Zaqueu se levantou e disse ao Senhor: escute, Senhor, eu vou dar metade dos meus bens aos pobres, e se roubei alguém, vou devolver 4 vezes mais. Oh, glórias! Lucas 19, versículo 8. Esse texto deixa claro, irmãos, Zaqueu entendeu isso de uma forma soberana, de uma forma grandiosa, que aquilo que nós conseguimos com a prática do pecado não serve. Aqueles que viveram na prática do pecado, conseguiram seus bens de forma pecaminosa, conseguiram seus bens de forma errada, não serve para o Senhor. E se alguém defraudou alguém ou fez alguma coisa errada a alguém, é necessário que haja uma restituição. Zaqueu afirmou isso diante do Senhor. E nós não vimos Jesus falar: não, Zaqueu, esquece, passado é passado, o que passou, passou. Jesus não falou dessa forma. Jesus apenas confirmou aquilo que ele desejava fazer. É um exemplo para nossas vidas, irmãos. Se nós temos conseguido alguma coisa através do mal, de forma errada, é bom que deixemos para trás tudo isso, para que possamos ter uma nova vida. Zaqueu desejava de fato uma nova vida com o Senhor. E ele colocou no seu coração a necessidade de restituir, com juros, 4 vezes mais, aquilo que ele havia roubado das pessoas. E certamente não tinha sido pouca coisa, haja vista que ele estava no exercício de uma profissão que era muito fácil defraudar as pessoas, tirar dinheiro das pessoas. Mas ele resolveu partir seus bens, metade daria aos pobres, ficaria com a outra metade, mas ele ia restituir àqueles a quem ele fez o mal. Que nós possamos entender isso, irmãos. Que nós possamos entender isso. Quando nós passamos pelo verdadeiro arrependimento, nós vamos procurar consertar o nosso passado. Se houver conserto, amém. Se não houver, que o Senhor tenha misericórdia de nós. Mas se houver necessidade, é preciso consertar. Exemplos que não envolvem uma situação monetária. Muitas vezes você tem um inimigo que foi feito lá nos dias do pecado. Inimizades nos dias do pecado. É preciso ir lá pedir perdão, consertar a vida com essa pessoa. Mostrar que é uma nova criatura. Amém? É fato que alguns atos impossíveis consertados, mas aquilo que está ao nosso alcance, bom fazê-lo para que o maligno não nos acuse. Letra C, resultados do arrependimento. O primeiro resultado positivo, abandono do pecado. Se nós passamos pelo arrependimento, certamente vamos deixar o pecado. Zacarias capítulo 1, versículo 4. Não sejam como os seus antepassados, que não deram atenção aos profetas antigos quando eles anunciaram esta minha mensagem. O Senhor Todo-Poderoso ordena que vocês deixem de ser maus e que abandonem as suas maldades, mas eles não me obedeceram. Amém? Se nós passamos pelo arrependimento, o verdadeiro, não o falso arrependimento, o verdadeiro, eu não posso mais viver na prática do pecado. Seja qual for o aspecto. Algumas profissões hoje, elas estão profundamente relacionadas com o pecado. E querem muitos afirmarem que passaram pelo arrependimento, no entanto, continuam a praticar a mesma profissão. Não serve. Todos os nossos atos, amados, todos os nossos atos, se ferem a palavra, necessário é abandoná-los, crendo que o Senhor há de abrir uma porta para o nosso sustento. Creiam no Senhor, porque Deus pode mudar a nossa sorte. Número 2, o abandono do mundo. 1 João 2,15, não ame o mundo nem as coisas que há nele. Se vocês amam o mundo, não amam a Deus, o Pai. Amém? Muitas vezes o homem está tão amarrado às práticas pecaminosas, às práticas desse mundo, e eles aceitam Jesus Cristo, e a dificuldade de deixar o mundo é tão grande. Mas é uma questão de opinião, de necessidade. Se eu quero viver o Senhor, eu tenho que abandonar o mundo. E abandonar o mundo é abandonar todas as práticas da carne, todas as obras da carne. E algumas que não estão aqui listadas na palavra, porque não existiam na época. Mas é preciso deixarmos jogos de azar, loterias, rifas, bingos e coisas semelhantes. Deixarmos novelas, porque não trazem nenhum tipo de edificação para a nossa vida. Deixarmos filmes que também não nos edificam. Alguma coisa é aproveitável, porém, muitos não são aproveitáveis. É preciso policiarmos as nossas ações, termos muito cuidado na nossa vida. Aqueles que trabalham com comércio, aqueles que trabalham com vendas, é preciso cuidado para não usar de ações mentirosas para enganar os seus clientes, para não fazermos coisas erradas que desagradam o Todo-Poderoso. Em tudo, amados, que sejam santos os nossos atos. E esta é a verdade do Senhor. Número 3, o abandono de si próprio. 2 Coríntios capítulo 5, versículo 15. O verdadeiro arrependimento produz o abandono de si próprio. Ele morreu por todos para que os que vivem não vivam mais para si mesmo, mas vivam para aquele que morreu e foi ressuscitado para a salvação deles. Amém? Ainda Lucas capítulo 14, versículo 26. Quem quiser me acompanhar não pode ser meu seguidor se não me amar mais do que ama a seu pai, a sua mãe, a sua esposa, os seus filhos, os seus irmãos, as suas irmãs e até a si mesmo. Oh, glórias! Queridos, esse abandono do si próprio, esse abandonar a nossa própria vida, nossos próprios interesses, olha, isso é uma prática difícil, extremamente difícil, muito difícil mesmo. Mas o Senhor nos diz que nós precisamos viver para Ele, não mais para nós. E quando nós temos fé que somos do Senhor, nós vamos colocar o Todo-Poderoso em primeiro lugar. E em Lucas capítulo 14, versículo 26, Jesus afirma que, se necessário, abandone o seu pai, a sua mãe, a sua esposa, seus filhos, irmãos, irmãs e até a si mesmo. Ou seja, irmãos, nada pode ser empecilho nessa caminhada com Cristo Jesus. Nada pode ser empecilho. Nada pode ser empecilho. Nada pode ser empecilho. Meu Deus, como é dura essa palavra de Cristo. Mas nada pode ser empecilho. Se o esposo, por exemplo, te impede de servir ao Senhor, se ele é um entrave na tua vida de comunhão com Cristo Jesus, melhor que você vá para os céus sem o esposo do que vá para o inferno com o esposo. Isso se aplica também à esposa. O filho, se tu amas mais o filho a ponto de não servir ao Senhor para não desagradar o teu filho, melhor que você vá para o céu sem filho do que vá para o inferno, você e o filho. Ou seja, é Cristo em primeiro lugar, é Jesus em primeiro lugar. Hoje a sociedade não aceita isto, irmãos. Essa palavra de Cristo é difícil ser aceita pela sociedade, porque a sociedade diz...

filosofia vã desse século. Quem deve estar em primeiro lugar na nossa vida é Jesus, em todos os aspectos. Porque quando tu colocas Cristo Jesus em primeiro lugar, você vai honrar a tua família, os teus filhos, e o Senhor será entronizado no meio da sua casa. E tudo vai muito bem para esses que assim agem. Essa que é a visão, amados. Essa que é a visão. E nós precisamos tomar posse dela para que vivamos Cristo Jesus de fato no nosso dia a dia. E o verdadeiro arrependimento leva-nos a colocar Jesus em primeiro lugar e a mortificar a nossa própria vontade, o nosso eu. Ainda, o abandono do diabo. Você vai abrir os olhos deles, a fim de que eles saiam da escuridão para a luz e do poder de Satanás para Deus. Então, por meio da fé em mim, eles serão perdoados dos seus pecados e passarão a ser parte do povo escolhido de Deus. Atos capítulo 26, versículo 18. Colossenses 1, 13. Ele nos libertou do império das trevas e nos transportou para o reino do Filho do seu amor. Aqueles que passaram pelo verdadeiro arrependimento, esses vivem afastados, sem nenhuma comunhão com o diabo, sem nenhuma comunhão com as obras das trevas. 5. Conversão a Deus. O verdadeiro arrependimento produz conversão a Deus. Zacarias 1, 3. Portanto, diz-lhes, assim diz o Senhor dos exércitos, tornai-vos para mim, diz o Senhor dos exércitos, e eu me tornarei para vós outros, diz o Senhor dos exércitos. Irmãos, a conversão ela precisa existir na nossa vida. Arrependimento sem conversão também não tem valor. Nós precisamos passar pelo arrependimento, o verdadeiro arrependimento, e esse arrependimento precisa nos levar-nos a uma vida de comunhão, a uma vida real, a uma vida verdadeira com o Senhor. E vamos colocá-lo em primeiro lugar, e vamos amá-lo acima de todas as coisas. E o número 6, conversão a um estilo de vida de retidão. Romanos capítulo 6, versículo 13. E também não entregue nenhuma parte do corpo de vocês ao pecado, para que ele a use a fim de fazer o que é mal. Pelo contrário, como pessoas que foram trazidas da morte para a vida, entreguem-se completamente a Deus, para que ele use vocês a fim de fazerem o que é direito. Aqueles que passaram pela verdadeira conversão, aqueles que passaram pelo verdadeiro arrependimento, certamente passaram pela conversão. O Senhor tornou-se o seu Senhor. Os seus atos serão todos para honrar e glorificar o nosso Senhor e Salvador Jesus. Na vida do verdadeiro arrependido, não há lugar para o pecado, não há lugar para as práticas erradas, mas há lugar apenas para o mover do Espírito Santo de Deus. Que nós possamos entender essa verdade, igreja. E possamos permitir que o Senhor Jesus seja entronizado em nosso coração. E vivamos a Jesus acima de todas as coisas. Não nos deixamos enganar por esse século louco, esse século pecaminoso, esse mundo louco, pecaminoso que está diante de nós. Mas que vivamos separados dele. Amém? Como homens e mulheres chamados para vivermos apenas aquilo que Deus quer na nossa vida. E que não haja um falso arrependimento na nossa vida, mas que a nossa vida seja marcada pelo que é verdadeiro, por aquilo que é do Senhor. E que haja, irmãos, o mover do eterno de uma forma ampla, grandiosa na nossa vida. Que sejamos verdadeiramente servos do Senhor, que através dos nossos atos, das nossas ações, possamos mostrar toda essa verdade diante da sociedade e assim testemunharmos que Cristo Jesus é o nosso Senhor, é o nosso Salvador. Amém? Vamos então orar. Oremos. Senhor, nós te louvamos pela palavra. Eu quero pedir, Senhor, que tu venhas produzir no coração desses que ouvem, oh Deus, que ouve esta palavra, ou que ouviram esta palavra, que tu venhas produzir, Senhor, o arrependimento verdadeiro, o arrependimento real, Senhor, para que haja mudança de vida, para que haja um doar-se, um entregar-se, que vivam acima de todas as coisas a tua verdade. Oh Deus, abençoa-nos para que possamos crescer na tua presença,

0: Que sejamos segundo o teu querer, Senhor. Oh Deus, esteja conosco. É o que nós clamamos em nome do teu Filho Jesus. Aleluias. Amém.
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perecerão. Sempre haverá paz e muita harmonia. E com a palavra de Deus nas mãos, cheios de sabedoria, conhecerão todas as respostas e, sem dúvidas no coração, respeitarão as profecias e não mais perguntarão.

Os monstros perdidos, profetizam.

0: repete. 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
1: Você tem um valor mais alto.
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1: Foi o preço de sangue na cruz.
0: Você sabe o que significa isso? 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

0: posso sorrir em meio às lutas e provações. Aplauda ao Senhor Jesus nesta noite.
1: Senhor Jesus, nós queremos mergulhar a nossa vida, a nossa existência, naquilo que Tu és, o príncipe da nossa